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1: É isso aí, de volta juntinho com você no

0: Agora em Palmas, 9:09.
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0: Maravilha, maravilha. De volta aqui juntinho com você para interagir. É isso mesmo, vamos interagir aqui pelo WhatsApp da Paz. Você que já está passando por aqui, ó. A irmã Creuza Pereira passando por aqui, participando aí da promoção. Boa sorte, minha querida. Deus abençoe. A irmã Ana Feitosa, a irmã Ana Maria, pastor José Henrique. Pastor José Henrique deve estar no trânsito aí, ligado, sintonizado. Com certeza daqui a pouquinho vai aparecer por aqui. A irmã Eurivânia, o irmão Elisvaldo Pereira, Milton Meira, o irmão Davi lá do Jardim Vitória 2. Quero mandar um abração aí pro Jardim Vitória 2 e 1. Né? Muitos ouvintes por lá, ligadinhos, cara, mas quietinho lá no seu canto. Receba aí o meu carinho, meu abraço, Deus abençoe. Meu amigo JCL, João Carlos Laureni 3, que Deus abençoe. A Nayane, a Rávila e a minha amiga Leonete de Castro também, que Deus abençoe grandemente. 9:10 e quem está chegando por aqui é Samuel Messias, participação de Matheus Pereira, Lucão Carvalho e Alênio Câmara, e a canção é Alegria.
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Maravilha, maravilha. De volta aqui juntinho com você, 9h47. Isso mesmo, 9h47. Como a hora passa rápido, né? Deixa eu mandar um abraço aqui pro meu amigo Lucas Holanda. Deus abençoe sua vida. Muito obrigada pela companhia. Irmã Creuza Pereira. Que Deus abençoe grandemente. Gente, eu vou ficando por aqui. E hoje é segunda-feira, o segundo dia da semana. Temos aí uma semana inteira pela frente. Com a graça do nosso Senhor e Salvador Jesus Cristo, se tudo der certo e assim o Papai do Céu permitir, já deixa o nosso encontro marcado aí, que amanhã estarei de volta aqui juntinho com você para mais uma edição do Toca Toca da Paz. Fiquem todos na paz do Senhor Jesus. Forte abraço, beijo no coração. Você vai ficar ao som dessa linda canção. E ó, se não deu certo hoje, escuta aqui essa canção, porque vai dar tempo, vai dar certo. E é claro que vai ter festa. Muito boa noite. Fui!

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1: O preço do boi gordo terá aumento de 0,60% nesta segunda. Em São Paulo, a arroba é negociada a R$ 326,65. No mercado de frangos, valores apresentam aumento na Grande São Paulo, em São José do Rio Preto e em Descalvados. O quilo do frango congelado e do frango resfriado é vendido a R$ 7,26. Já a carcaça suína especial também mantém estabilidade nos atacados da Grande São Paulo, onde o quilo custa R$ 8,61. Entre os estados analisados, o suíno vivo registra declínio no preço em São Paulo. O animal é comercializado a R$ 5,88 em Minas Gerais. Os dados são do CEPEA. Reportagem Viviane Oliveira.
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1: Palmas, 22:13.
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1: Meus irmãos, paz do Senhor Jesus, grande alegria poder estar aqui para mais uma vez falar acerca da poderosa palavra de Deus que tem poder para transformar as nossas vidas, para nos edificar, para nos exortar, para nos consolar. E eu tenho certeza que nesta noite a palavra poderosa de Deus alcançará o seu coração, edificará a sua fé, fortalecerá a sua estrutura. Hoje falaremos acerca de uma temática extraordinária, importantíssima na vida de todo cristão. E comigo hoje está aqui meu amigo, pastor e também pregador itinerante, Danilo Wellington.
3: Rapaz, esse negócio de itinerante aí. A paz do Senhor a todos os nossos ouvintes. Vai começar mais um Conexão de Líderes, né, pastor Vinícius? E hoje o tema é muito profundo, né? Porque fala sobre chamada. É, você que está conectado com nós, compartilha o link, manda para o seu amigo, para o seu vizinho, manda lá no grupo da família, porque Deus tem uma palavra profunda para os nossos corações.
1: Louvado seja o nome do Senhor Jesus. Meus irmãos, como foi bem mencionado aqui, falaremos acerca de chamada, de propósito, e apontaremos também algumas outras virtudes que têm uma relação íntima com o propósito de Deus para cada um de nós. Se não tivermos convicção, consciência de propósito, certamente não poderemos cumprir o chamado de Deus, certamente não poderemos exercitar na plenitude, integralmente, o que o Senhor deseja que nós vivamos. Então, obter o entendimento de que é possível viver consciente do propósito de Deus para cada um de nós, ciente de que nós podemos alcançar esse entendimento por meio da palavra, nós falaremos acerca dessa importantíssima temática, o propósito de Deus a ser cumprido por cada um de nós. E nesse momento, convido meu amigo, pastor Danilo Wellington, para fazer a leitura do texto base e introduzir essa temática tão importante.
3: Glória a Deus. Meus irmãos, esse tema é um tema muito interessante porque fala sobre chamados para um propósito. Você foi chamado por Deus para um propósito aqui na Terra. Há um propósito de Deus na sua vida, há um propósito de Deus na sua chamada. Se Deus te chamou, se Ele te escolheu, porque há um propósito. E o propósito é alma. O propósito é levar esse evangelho, essa nova, essa mensagem aqui, as boas novas, né, para os nossos vizinhos, as pessoas que estão próximo de nós, pessoas que ainda não conhecem a esse Deus, pessoas que ainda não conhecem aquele que te chamou. Então, você foi chamado por Deus para um propósito. E o versículo base que a gente escolheu está lá em Romanos capítulo 8, 28. Sabemos que todas as coisas cooperam para o bem daqueles que o amam a Deus, daqueles que são chamados segundo o seu propósito. Nós somos chamados por Deus porque há um propósito do céu aqui nesse lugar. Essa chamada aqui, o chamado de Deus, interessante é que ele não nasce no homem, ele nasce em Deus. essa chamada, ela fluiu primeiro em Deus. Olha, é muito interessante, João capítulo 15, versículo 16. Não foste vós que me escolhestes, pelo contrário, eu vos escolhi. Ou seja, o Deus Todo-Poderoso te chamou para um propósito. E se Ele te chamou, guarda o teu coração, fique em paz, porque a promessa vai se cumprir na sua vida. Porque esse chamado aqui, ele não depende das nossas habilidades, da nossa capacidade, mas essa chamada aqui, ela vem da escolha e da graça de Deus. Não é a minha capacidade, não é as minhas habilidades, não. O chamado é uma iniciativa soberana de Deus. Então, há um propósito de Deus na sua vida. Há uma chamada de Deus na sua vida. Esse Deus aqui, ele não chama, né? Porque assim, muitas vezes a gente fala, Danilo, mas eu não consigo falar, eu tenho vergonha, eu não tenho capacidade para exercer essa chamada. Mas saiba que esse Deus, ele não chama os capacitados, mas ele capacita aqueles que ele o chamou. E se Deus te chamou, ele vai te capacitar. Se Deus te chamou, ele vai te levantar. Se Deus te chamou, é ele que vai te revelar as escrituras. Mas para isso nós precisamos renunciar. Essa chamada aqui, ela exige renúncia. Essa chamada aqui, ela exige vigilância. Quem é chamado por Deus, ele anda na vigilância. Quem é chamado por Deus, ele renuncia. E se preciso, ele renuncia até às amizades. Renuncia à fala, à postura, porque há uma chamada de Deus. Quem é chamado por Deus não anda como antes. Quem é chamado por Deus, a postura dele muda, a essência dele muda. Lembra de Paulo? Eu gosto de falar isso. Paulo, de perseguidor, se tornou um dos maiores missionários do cristianismo, porque teve um encontro com Deus. Deus o chamou, a essência é transformada, a essência é mudada. Não tem como eu dizer que eu sou chamado por Deus, mas a minha essência continua sendo a mesma. Não adianta eu dizer que eu tenho uma chamada de Deus se o meu caráter, a minha postura não muda. Então Deus te chamou para um propósito aqui na terra. Há uma chamada do céu sobre a sua vida, e essa chamada vai alcançar vidas, essa chamada vai alcançar familiares. Talvez alguém que esteja nos ouvindo nessa noite, nesse exato momento, às 22 horas e 21 minutos, está dizendo, eu não tenho capacidade, mas Deus está falando, eu vou te capacitar, eu vou te dar sabedoria, eu vou te levantar, eu vou te encher de graça, porque é uma chamada de Deus sobre a sua vida, há um propósito. Todas as vezes que vi um desânimo de você querer desistir, lembre-se, há um propósito de Deus sobre a minha vida, há um propósito de Deus, porque Ele me chamou, Ele me escolheu. Então se prepara, porque se Deus te chamou, a obra vai se cumprir na sua vida.
1: Louvado seja o nome do Senhor. Pastor Danilo mencionou aqui o fato de que o propósito do homem nasce em Deus. Nesse sentido, você teve o seu propósito formado pelo próprio Criador. Isso aponta para o fato de que, conforme diz o Salmo 139 e versículo 16, todos os dias determinados para mim foram escritos no teu livro antes de qualquer deles existir. Nós temos um princípio muito bem estabelecido na palavra de Deus. Deus não cria nada sem finalidade. Você foi criado por Deus com um propósito muito bem definido. Você não é obra do acaso, você não é um acidente, você é criação de Deus, de um Deus amoroso, zeloso, que vela pelo seu bem, que te ama com intensidade inimaginável. Esse Deus poderoso deu a você um propósito. conhecer esse propósito e viver alinhado a esse propósito fará de você uma pessoa bem-aventurada, feliz, completa. E nesse sentido, nós começaremos agora a permear as nuances, as facetas do propósito de Deus para cada um de nós. Em primeiro lugar, o propósito de Deus para o ser humano é a glorificação do Senhor. Nós fomos criados para a glória de Deus. Adorar a Deus é, de forma primordial, uma característica marcante do nosso propósito. Nós fomos criados para adorar ao Senhor. Não fomos criados para viver em sucesso, pelo menos não no sucesso apontado e definido pelo egocentrismo e pelo humanismo que tem sido pregado nos nossos dias. Não fomos chamados para o cumprimento e a realização de todas as nossas vontades. O nosso propósito não é possuir uma vida livre de qualquer dificuldade, uma vida absolutamente suprida em todas as áreas, protegida de todos os vendavais, robustecida de forma a estar livre dos amargores desta vida. Nosso propósito não nos catapulta para uma vida em que nós olhamos apenas para nós mesmos e buscamos dioturnamente o cumprimento das nossas próprias vontades. Não. O nosso propósito gira em torno da glorificação do nosso Deus. E isso se dá por várias formas. Nós poderemos, inclusive, estar diante de oportunidade de glorificar ao Senhor em meio às tempestades da vida, de glorificar ao Senhor em meio à escassez. Isaías capítulo 43 e versículo 7 aponta acerca disso que nós estamos falando o seguinte: os criei para minha glória. Nosso propósito primeiro é glorificar a Deus. 1 Coríntios capítulo 10 e versículo 31 aponta o seguinte: portanto, quer vocês comam, bebam ou façam qualquer outra coisa, façam tudo para a glória de Deus. Esse é o pilar, é o centro do nosso propósito, a glorificação do Senhor. E isso pode ser feito não apenas por aquele que exerce o ministério pastoral, não apenas por aqueles que possuem algum tipo de consagração, que ocupam algum cargo e têm se gastado no exercício do chamado ministerial. Nós podemos ver um empresário glorificando ao Senhor na sua área de atuação, produzindo frutos que glorifiquem a Deus, de honestidade, de transparência, de empatia, de amor para com o próximo. Nós podemos ver um corretor de imóveis glorificando a Deus na sua profissão. Nós podemos ver uma dona de casa glorificando a Deus no exercício da sua função, cuidando do seu lar. Nós podemos ver um estudante, nós podemos ver um médico, um engenheiro, um pintor glorificando ao Senhor por meio da sua vida, cumprindo o seu chamado, exercendo os seus afazeres de forma a glorificar ao Senhor. Quer comais, quer bebais, quer façais qualquer outra coisa, façais tudo para a glória de Deus. que nós possamos glorificar ao Senhor por meio das nossas atitudes, que o que emana de nós, que a nossa natureza, que o nosso caráter, que os frutos que nós produzimos, que a fé que nós possuímos, que o amor para com as pessoas que existe dentro de nós possa glorificar a Deus, que a nossa vida seja uma constante glorificação do nome do Senhor em todos os momentos, através de cada circunstância, seja ela desafiadora ou agradável, que o nome do Senhor Jesus seja glorificado através da vida dos seus filhos.
3: Glória a Deus. Todo chamado tem um propósito. O propósito de Deus, ele sempre vai ser maior do que o benefício pessoal de quem foi chamado. Escuta só, o propósito de Deus sempre, sempre será maior do que o benefício pessoal de quem foi chamado. Se nós observarmos na Bíblia, percebemos que desde o Antigo Testamento até o Novo, vemos que cada chamado está ligado ao plano redentor de Deus. Abraão foi chamado para ser bênção às nações. Moisés foi chamado para libertar Israel. Isaías foi chamado para anunciar a palavra de Deus. Toda chamada tem um propósito. Os discípulos, eles foram chamados para fazer discípulos. Talvez eu esteja falando com alguém aqui que foi chamado por Deus para anunciar o Evangelho. Talvez alguém que esteja nos ouvindo aqui nessa noite foi chamado por Deus para formar discípulos. Toda chamada tem um propósito debaixo dos céus. O próprio Paulo, quando foi chamado, ele foi chamado para levar o Evangelho aos gentios. Então, Deus tem um propósito a cada chamada. Talvez você que está nos ouvindo nessa noite não entende, às vezes nem entendeu ainda. Deus me chamou para quê? E Ele está dizendo, eu te chamei para um propósito. Eu te chamei para um propósito. Talvez você é alguém que foi chamado por Deus para ser bênção dentro da sua casa, do seu trabalho, na sua igreja. Talvez você foi chamado por Deus, assim como Moisés, chamado para libertar o povo. Olha só. Talvez você foi chamado por Deus, igual os discípulos, chamado para fazer discípulos, para formar discípulos. Então Deus tem um propósito debaixo de toda chamada. E há um propósito de Deus sobre a sua vida, que você possa entender nessa noite. Peça a Deus, Senhor, me dê uma direção, abra minha mente, me dê visão. Para que o Senhor me chamou? Para quê? Qual o propósito? Eu tenho certeza que Deus vai abrir a sua mente. Deus vai abrir os seus olhos espirituais para aquilo que Ele te chamou.
1: Louvado seja o nome do Senhor Jesus. Meus irmãos, é interessante mencionar ainda acerca do propósito que existem certos pilares ou confrontadores ou dificultadores da realização do propósito. E um muito destacado é o pecado. O pecado que nos afasta de Deus, que faz separação entre Deus e os homens. Conforme diz Romanos 3:23, todos pecaram e estão destituídos da glória de Deus. Vivendo uma vida de pecado, com a mente cauterizada pelo pecado, não é possível experimentar na plenitude a concretização do propósito de Deus. E é interessante observar que se nós temos esse tão grande confrontador do propósito, nós temos ainda que fazer um ajuste no que diz respeito à nossa identidade, para que possamos viver na integralidade o propósito de Deus e o chamado do Senhor para as nossas vidas. E esse ponto crucial que precisa ser compreendido por todo aquele que deseja viver o propósito de Deus é a identidade do cristão. O cristão, pastor Danilo, precisa conhecer a sua identidade bíblica.
3: Verdade.
1: Somente dessa forma o propósito poderá ser cumprido na sua integralidade. É interessante mencionar que todos têm acerca de si mesmo um conceito, as pessoas, a sociedade tem uma versão, uma definição da nossa identidade.

diante da palavra, percebemos a nossa pequenez, mas também percebemos a grandeza do Deus misericordioso, santo, justo e perfeito que nós servimos. Nesse sentido, é de fato crucial que nós tenhamos consciência da nossa identidade bíblica para que possamos, por fim, cumprir o nosso propósito, e isso fica escancarado no texto mencionado nos evangelhos, em que Jesus é conduzido pelo Espírito ao deserto logo depois de ter sido batizado nas águas por João Batista. E nesse episódio do batismo acontece um fenômeno extraordinário, no qual a presença do Pai, do Filho e do Espírito Santo são notáveis, a Trindade presente naquela cena. O Espírito Santo vem no formato de uma pomba sobre o Senhor Jesus, nós temos a figura do Filho sendo batizado e temos a voz do Senhor Deus, o Pai, falando acerca do Filho, acerca da identidade do Filho. Este é meu Filho amado, em quem me comprazo, no qual me agrado. Logo depois da identidade bíblica, divina, verdadeira de Cristo ter sido anunciada ali pelo próprio Pai, nós temos Jesus agora noutro cenário, no deserto, sendo tentado pelo inimigo das nossas almas. E ao final daqueles 40 dias, nós temos o inimigo dizendo: se tu és o Filho de Deus, transforme estas pedras em pães. O inimigo, ciente de que Jesus tinha um propósito extraordinário, redentor, que transformaria, como de fato transformou, a história da humanidade, que cumpriria as promessas bíblicas do Antigo Testamento, que apontavam para a figura do Cordeiro que seria sacrificado para a remissão dos nossos pecados. Satanás, o inimigo das nossas almas, ciente do propósito grandioso de Jesus, tenta parar Jesus, travar o cumprimento do propósito de Jesus, colocando em xeque a sua identidade. Se tu és o Filho de Deus, ele tenta jogar dúvida no Senhor Jesus acerca da sua identidade, mas ela já havia sido afirmada com veracidade pouco tempo antes, no episódio do batismo: este é o meu Filho amado, em quem me comprazo. Tome cuidado, nós vivemos uma guerra espiritual e temos um propósito a cumprir. O inimigo das nossas almas não muda de estratégia, ele permanecerá tentando atacar a identidade do cristão, a fim de fazê-lo parar na jornada e não cumprir o seu propósito. Que a nossa identidade esteja muito bem estabelecida, firmada em Deus. Que as Escrituras Sagradas sejam conhecidas por cada um de nós e, de fato, cravem no nosso ser o conhecimento e a convicção de quem nós somos, filhos amados do Senhor, corpo de Cristo, sal, luz. A nossa identidade precisa estar muito bem presente na nossa consciência. O nosso entendimento acerca de quem nós somos é primordial para que nós possamos cumprir o propósito de Deus. Por isso, mergulhe na palavra de Deus, pois ela é um espelho que apontará quem de fato nós somos, mais do que vencedores em Cristo Jesus. Deus te chamou para um propósito.

0: Só que essa chamada que ela vai exigir de cada um de nós algo. O que, Danilo? Renúncia. É necessário renunciar. Danilo, tem como eu exercer o meu ministério, a minha chamada, sem renúncia? Irmão, é difícil. Vai se prejudicar lá na frente. É necessário nós renunciar. Renunciar aquilo que aos olhos de Deus não agrada. Lá em Lucas capítulo 9, versículo 23, vai dizer: se alguém quer vir após mim, negue-se a si mesmo. A chamada, ela exige renúncia. É necessário você renunciar para você viver a chamada de Deus, a promessa de Deus na sua vida. Quem aceita o chamado precisa abrir mão da própria vontade para fazer a vontade e viver a vontade de Deus na sua vida. É necessário renunciar. Se a gente perceber e estudar a Bíblia, a gente vai ver que teve pessoas na Bíblia que renunciaram para viver uma chamada. Lembra de Abraão? Abraão renunciou sua terra, sua família. Olha só, Abraão renunciou a sua terra, sua família e sua segurança para obedecer o chamado de Deus. Porque renunciar dói. Às vezes renunciar é nós se distanciar daqueles que às vezes nós não queremos, porque é tão bom alimentar o nosso eu, o nosso prazer. Abraão entendeu que precisava renunciar a sua terra, a sua família, para viver, para obedecer, para viver a chamada de Deus na vida dele. Moisés, ele renunciou aos privilégios do palácio para sofrer com o povo de Deus. Olha isso, irmão. Lembra de Ruth? Ruth, ela deixou seu povo, sua cultura, seus deuses, para seguir o Deus de Israel. A chamada, ela exige a renúncia. E sabe por que muitos de nós ainda não estão vivendo essa chamada? Não estão vivendo essa promessa, porque a promessa ainda não se cumpriu? É porque nós somos desobedientes. E às vezes nós não queremos renunciar ao nosso eu, à nossa vontade, à nossa fala, à nossa postura. E talvez Deus esteja falando com alguém aqui nessa noite. Renuncie, porque a chamada ainda está de pé. Renuncia o seu eu. Precisamos renunciar. Precisamos nos humilhar diante de Deus. Porque muitas vezes as pessoas falam que Deus honra quem é humilhado. Não, Deus, eu não vejo isso. Deus honrar quem é humilhado. O Deus honra quem se humilha. Então nós precisamos mesmo é se humilhar e renunciar, irmão. É se humilhar mesmo. É entender que nós somos dependentes da graça de Deus. É renunciar ao nosso eu e entender que sem a presença de Deus é impossível cumprir a promessa dele aqui. É impossível viver a chamada de Deus se eu não renunciar certas atitudes, certas mesas. Nós precisamos renunciar. Precisamos renunciar porque há um projeto de Deus sobre a nossa vida. Há um projeto de Deus sobre a sua vida. A renúncia não é perda quando o propósito de Deus. Então, renuncie, porque há um projeto de Deus sobre a sua vida. O propósito de Deus sempre custará alguma coisa. Lembre-se disso. O propósito de Deus em nossa vida sempre custará alguma coisa. E às vezes vai doer. É igual um pastor, amigo meu, fala, né? É tirar os carrapichos do eu, do seu... Tirar o carrapicho, irmão. Não vou entrar em tão detalhes, né, pastor? Mas talvez Deus esteja falando com alguém nessa noite. Tudo que você precisa para você viver aquilo que eu te chamei é renunciar.
1: Louvado seja o nome do Senhor Jesus. Meus irmãos, pastor Danilo acaba de mencionar o fato de que, para cumprir o propósito, existe uma exigência clara, bíblica, notável, escancarada aos nossos olhos e ouvidos. A obediência. Tiago capítulo 1, versículo 22 corrobora, confirma o que o pastor Danilo disse. Sejam praticantes da palavra e não apenas ouvintes. Nós temos na história de Jonas claramente estabelecido o conceito de que não basta apenas conhecer o propósito, não basta apenas obter o conhecimento, a informação acerca do que Deus espera de mim. É necessário que eu corresponda ao desejo de Deus e, em obediência, caminhe rumo ao centro da vontade boa, agradável e perfeita do Senhor. Jonas conhecia o Deus a quem ele servia, sabia do fato de que o que permeava o seu propósito, ou ainda o que estava estabelecido como missão para seguir, estava diretamente associado ao fato de que ele deveria anunciar a palavra de Deus aos perdidos. O problema na história de Jonas não é a falta de direção clara, de propósito, de norte a seguir. Foi a falta de obediência. Que nós possamos compreender que, uma vez tomando consciência de propósito, nós possamos, com corações ensináveis, cedermos ao Espírito Santo a direção das nossas vidas. Deixarmos que a vontade gloriosa do Senhor seja estabelecida em detrimento da nossa, porque a nossa muitas vezes parte do nosso enganoso coração, do nosso desejo egoísta, de olhando apenas para nós mesmos, termos os nossos projetos concretizados, o nosso conforto alcançado, as nossas contas pagas, quando, na verdade, o Senhor quer que nós vivamos um nível de profundidade, em intimidade, numa consciência de propósito muito superior, que rompe com o comum, com o que nós vemos como prioridade, como busca, como o que é almejado pelos não cristãos, aqueles que ainda não encontraram o Senhor Jesus. Não podemos almejar a exata mesma coisa quando temos consciência de um propósito extraordinário, como quando temos consciência de que coisas gloriosas aguardam os filhos de Deus. Há um milênio vindo por aí, há governo para os filhos de Deus, há coisas extraordinárias, gloriosas, que hão de vir, e tudo isso precisa alterar a nossa lista de prioridades, precisa fazer com que deixemos de viver apenas para nós mesmos e para cumprir os nossos desejos egoístas, de forma que nós passemos a viver a concretização da vontade de Deus, que nós possamos ceder ao Senhor a direção da nossa vida, consciente de que os sonhos dele são maiores do que os nossos, consciente de que, na sua onisciência, onipotência, onipresença, atributos não compartilháveis de Deus, que somente ele possui, ele sabe o que é melhor para nós. A vontade dele é, segundo a sua palavra, que é a verdade
0: é boa, é agradável, é perfeita. A nossa vontade é que está corrompida pela nossa natureza caída. Não tenhamos medo, colocando em xeque a natureza do Deus que é amor. Não coloquemos em xeque a nossa confiança no Senhor. Tenhamos toda a segurança, a confiança de orarmos ao Senhor dizendo: não a minha, mas a tua vontade seja concretizada, porque a vontade dele é boa, é agradável e é perfeita. O chamado de Deus, se Deus te chamou, se prepara para ser provado, porque vai chegar o tempo da provação. Davi, ele foi ungido rei, mas viveu anos sendo perseguido por Saul. Porque a chamada de Deus, ela passa pela provação. Vai vir as circunstâncias que você vai ser provado por Deus. José, ele recebeu sonhos de Deus, mas passou por traição, escravidão, prisão, antes mesmo de governar Egito. Repito, chamada passa pela aprovação de Deus. Vai ser provado por Deus. Mas se Deus está te provando, é porque Ele sabe que você tem capacidade de ser aprovado por Ele. Porque aquele que te chamou te sustenta, aquele que te chamou não te abandona. E muitas vezes a provação, ela nos dá medo. Existem momentos na nossa vida em que realmente ser provado vai doer. Você vai olhar para o lado, o barco vai estar balançando, a onda do lado do barco maior que o barco, e vai vir um desespero. Só que o barco pode balançar para um lado, para o outro, mas o barco não vai afundar. Porque aquele que te chamou, ele não te abandona.
1: Glória a Deus.
0: Então, Deus, ele prova o caráter antes mesmo de entregar a responsabilidade. Então, Deus vai, ele vai provar, irmão. Ele vai provar o meu caráter, ele vai provar o seu caráter antes mesmo dele entregar a responsabilidade para cada um de nós. E talvez você esteja sendo provado por Deus. Essa provação não é para te destruir, ao contrário, essa provação é para Deus te honrar. Ou seja, o deserto, ele não é o fim do propósito, né? Então, é apenas a escola de Deus para você. É Deus te ensinando ali. O deserto vai ser desesperado mesmo, mas às vezes a gente acha que está só. Mas é Deus apenas provando a sua fidelidade. Vai chegar as propostas. E mesmo você recebendo as propostas, é Deus te provando para testar sua fidelidade. Então cuidado com as propostas que vêm chegando até você. Porque nem toda proposta, ela vem de Deus. Mas ao contrário, é permissão de Deus para te provar. Para provar o seu caráter, a sua fidelidade. Então, antes mesmo da chamada, vem a provação do Eterno. Queridos irmãos, nós queremos aqui agradecer a cada um de vocês que esteve conosco até o momento. Está eu, pastor Vinícius, aqui, compartilhando essa palavra de Deus para a sua vida. Toda chamada tem um propósito. E eu creio que todos os irmãos que estão nos ouvindo nesse exato momento, há um propósito de Deus no seu lar. E antes mesmo da oração que o pastor Vinícius vai fazer, porque eu quero hoje receber a oração, eu quero deixar os meus agradecimentos, primeiramente ao nosso Deus Todo-Poderoso, que nos dá a oportunidade de respirar, de andar, de enxergar. Ah, se não fosse Deus na nossa vida. E eu quero agradecer a você, que toda segunda-feira, às 22 horas, está aqui juntamente conosco, né? Ouvindo essa palavra que vem de Deus. Que Deus continue abençoando a sua vida, que Deus continue abençoando o seu ministério, a sua chamada, a sua casa, o seu lar. Quero também louvar a Deus pela vida da nossa liderança. Quero louvar a Deus pela vida da minha esposa. Que Deus abençoe a cada um de vocês. Estaremos aqui na próxima segunda-feira. E o pastor Vinícius vai dar continuidade e finalizar com uma oração.
1: Louvado seja o nome do Senhor Jesus. Meus irmãos, é tão bom ter o pastor Danilo aqui, que assim, usado demais por Deus, né, irmãos? Não é porque é porque Deus também usa...
0: Os humildes, os pequenos.
1: Até o Vinicinho, ele tá tendo misericórdia. Então, meus irmãos, nós compreendemos nessa noite que existe um propósito claro para cada um de nós. Deus tem um propósito para você. Esse propósito não está ligado ao acúmulo de bens materiais, à conquista de fama, de prestígio entre os homens, mas está ligado profundamente a conhecer a Deus, glorificar ao Senhor, tornar o Senhor Jesus Cristo conhecido, servir ao próximo com os dons que nós recebemos do Senhor Jesus, permanecendo fiéis até o fim. Nesse sentido, que a cada dia você cresça em graça, em conhecimento acerca da palavra de Deus, que a natureza de Cristo seja formada de forma contínua, de modo que você seja cada dia mais parecido com o Senhor Jesus. Nesse momento, quero louvar ao Senhor pela sua vida, que está nos ouvindo até esse momento. Deus abençoe poderosamente sua vida, sua casa, sua família. Quero também mandar aqui alguns abraços, pastor Diogo Vieira, nosso pastor, que pacientemente nos discipula, nos pastoreia ali na DRC12, igreja na qual pastor Danilo e eu congregamos. É um grande privilégio poder estarmos aqui, meus irmãos, falando acerca das verdades eternas. Nesse momento, quero também mandar um abraço à minha mãe, Raquel, ouvinte assídua deste programa, da Rádio Paz FM. Quero também mandar um forte abraço à minha esposa, Eline. Deus abençoe a cada um de vocês. Vamos orar. Estarei apresentando sua vida, sua casa, sua família, seu ministério neste momento. Espírito Santo de Deus, nós estamos aqui e nesse momento quero agradecer por tudo que tens feito nas nossas vidas. Obrigado, Senhor, pela tua graça, pela tua fidelidade, pela tua bondade, porque é o Senhor quem nos levanta e é também o Senhor quem nos mantém de pé. Continue, Senhor, nos dando direção, dai-nos sabedoria, pedimos com fé, de forma que nós possamos acertar em cada uma das decisões que se chegarem diante de nós para tomar. Fica conosco, Senhor. Nos dá, Senhor, consciência de propósito. Senhor, crava no nosso ser a nossa verdadeira identidade, que nós possamos cumprir integralmente o teu querer, Senhor. O nosso desejo, Jesus, é viver integralmente para ti. Queremos, Jesus, nos gastar, Senhor, na obra do Evangelho. Queremos, Senhor, cumprir o propósito integralmente. Mesmo que isso seja sinônimo, Senhor, de passar por pressões, por dificuldades, por provações, nós queremos o cumprimento do propósito do Senhor nas nossas vidas. Estamos conscientes de que existe algo muito superior. Estamos conscientes de que a melhor vida que se pode viver é aquela que permanece no centro da tua boa, perfeita e agradável vontade. Nós queremos crescer em graça, em conhecimento. Queremos viver, Jesus, um relacionamento genuíno, verdadeiro contigo, íntimo com o Senhor. Em nome de Jesus, Pai Santo, abençoa-nos poderosamente. Abençoe cada ouvinte, Jesus, da Rádio Paz FM, a sua casa, a sua família. Senhor, nos conduza na tua boa vontade. Em nome do Senhor Jesus, nos livre do mal. Em nome do Senhor Jesus, Senhor, livra-nos, Senhor, de uma vida
0: que não lhe glorifique. Livra-nos, Senhor, de vivermos para nós mesmos, satisfazendo os nossos próprios desejos, em detrimento dos desejos, das vontades, da boa, perfeita e agradável vontade do Senhor para nós. Que possamos passar por um processo transformador, de forma que a nossa mente possa ser iluminada, de forma que nós passemos, Jesus, a viver segundo a Tua vontade. Em nome do Senhor Jesus, Pai Santo, permaneça conosco. Cumpra em nós o Teu querer. Dai-nos, Senhor, cada vez mais da Tua preciosa graça. Que no Teu santo nome nós sejamos conduzidos, Jesus, ao centro da Tua vontade. Senhor, nós oramos crendo, Jesus, na Tua intervenção, na nossa causa, na nossa vida. Em nome do Senhor Jesus, permaneça conosco. Nós estamos desejosos por ver a Tua mão operando no nosso ser. Que em nome de Jesus nós possamos, a cada dia, nos assemelharmos mais ao Senhor Jesus Cristo. Que a natureza, que o caráter de Cristo seja formado em nós. Obrigado, Senhor, por nos suportar nos nossos processos de amadurecimento, por suportar a nossa imaturidade, por não desistir de nós. Obrigado, Senhor, porque o Senhor é bom. Obrigado pelas Tuas misericórdias que se renovam a cada dia. Fica conosco, nos abençoe sempre. É o que te pedimos crendo. Amém e amém.
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1: Queridos irmãos, queridos amigos, nós estamos estudando o Evangelho de São Mateus. Estaremos falando hoje a respeito dos versículos 2, 3, 4 e talvez os 5. Vamos estudando juntos aqui a palavra de Deus. Diz assim a palavra de Deus: naquele tempo passou Jesus pelas searas em um sábado, e os seus discípulos, tendo fome, começaram a colher espigas e a comer. E os fariseus, vendo isso, disseram-lhe: eis que os teus discípulos fazem o que não é lícito

no programa passado, a respeito de que os discípulos, tendo fome, passaram pelas searas ali e colheram espigas. E falamos também que os fariseus, a vida deles era estar vivendo como espiões, buscando alguma palavra, alguma coisa que Jesus dizia para poder pegar contra a lei, porque na realidade Jesus veio instituir ali o cristianismo, e a instituição do cristianismo teve muitas coisas que Jesus não cumpria, porque ele considerava como lei cerimonial. Não cumpria a lei porque considerava e era lei cerimonial. Jesus não aboliu a lei que estava colocada intrinsecamente na Bíblia, mas a lei cerimonial ele aboliu, a lei moral não. Os mandamentos da lei moral de Deus permaneceram todos, a lei cerimonial que ele aboliu. E esta é uma das leis cerimoniais que Jesus aboliu, a lei do sábado. E nós vamos falar sobre isto aqui. Em primeiro lugar, os fariseus queriam que Jesus não permitisse que os discípulos comessem de forma alguma naquele dia, ou se comessem, eles não colhessem espigas, porque eles entendiam que o fato de colher espiga era trabalho e que eles não poderiam de forma alguma trabalhar. É bom lembrar a você aqui que essas espigas aqui não é espiga de milho, mas de trigo. Naquele tempo ainda não havia milho, era trigo. Só para você ter ciência e consciência do que nós estaremos falando agora. Muito bem, o versículo aqui diz: os fariseus, vendo isto, disseram-lhe: eis que os teus discípulos fazem o que não é lícito fazer no sábado. Olha, a lei dava, na realidade, autorização para os discípulos colher espigas. Na realidade, o que existe essas acusações aí é porque lá no capítulo 23, versículo 25, capítulo 23, versículo 25 de Deuteronômio, diz o seguinte: quando entrares na seara do teu próximo, com a tua mão arrancarás as espigas, porém não meterás a foice na seara do teu próximo. Olha, havia já uma autorização para os discípulos colherem as espigas. A lei já permitia isto. Não havia pecado em colher essas espigas. Mas eles imaginavam que o fato de estar colhendo essas espigas aqui em um sábado, de todas as formas, eles entendiam, os fariseus entendiam, que eles não poderiam nem colher, nem tampouco comer. Eles não entendem o espírito da lei. Jesus foi tão claro ao explicar o espírito da lei, dizendo o seguinte: olha, você não pode atar a boca ao boi que debulha. Paulo mais tarde disse também a respeito disso, ele disse que aquele primeiro que deve comer é aquele que plantou. Ora, ele disse que é digno o trabalhador do seu salário. Os discípulos estavam com o mestre, trabalhando, evangelizando, fazendo a obra. Mas eles, os fariseus, não estavam fazendo a mesma coisa. Os fariseus, eles estavam apenas espionando o que Jesus estava fazendo. Então, eu quero dizer para você que aquela acusação que os fariseus faziam aos discípulos, na realidade elas eram infundadas, porque eles queriam separar essa situação de ceifar e também debulhar. Ou seja, você podia colher, mas você tinha de ficar olhando para aquilo e não comer. Há uma contradição nisso. Por que que é que você está autorizado a colher e não está autorizado a comer? Pois bem, os fariseus, na realidade, eles interpretavam a lei ao seu bel prazer. Ou seja, eles faziam uma lei complementar. Eles faziam uma lei complementar e interpretavam ela, eles davam a interpretação da lei fazendo essa lei complementar.

0: Tá? Nesta aqui, eles tinham feito através do Talmud. Eles diziam que os discípulos poderiam, na realidade, colher e debulhar, mas não no sábado. Mas não no sábado. Eles diziam, colher espigas era reputado como um tipo de ceifa, ou seja, como um tipo de trabalho. Eles imaginavam que o fato de colher as espigas poderia ser feito, não tinha problema, mas não poderia ser feito no sábado. Pois bem, a ação de debulhar com as mãos era considerado um trabalho manual, que era proibido no sábado. É por isso que eles batiam tanto. Muitas vezes, eu quero dizer para você que nós, para nos justificarmos e vivermos como os fariseus, nós estamos colocando e aplicando a lei do jeito que nós gostaríamos que fosse aplicada, mas via de regra, nós aplicamos a vida dos outros. Nós só fazemos isto quando é para os outros. Quando é para nós, nós não aplicamos. Quantas vezes nós poderíamos fazer alguma coisa boa para o nosso próximo e dar as mãos, estender as mãos para ele, mas não fazemos. Nós apontamos o dedo, nós condenamos, nós dizemos que está errado. E às vezes dentro de nós, nós arrumamos uma desculpazinha, esfarrapada ou não, mas arrumamos uma desculpazinha para podermos resolver esses problemas que nós entendemos ser pequenos. Vamos ter cuidado com isso. Mas o versículo 3 e 4 é aonde é o cerne da questão. É aonde eu gostaria de falar com você a respeito, que seria a conclusão desse programa. O versículo 3 diz o seguinte: ele, porém, lhes disse, Jesus, ele, porém, lhes disse, não tendes lido o que Davi fez quando teve fome? E ele e os que com ele estavam? Como entrou na casa de Deus e comeu os pães da proposição que não lhe era lícito comer, nem aos que com ele estavam, mas só os sacerdotes? Observe aqui que Jesus agora vai dar, na realidade, a verdadeira interpretação da lei. Não uma interpretação da palavra escrita, mas da palavra viva. Não apenas da palavra morta, mas da palavra que produz vida. O que é que Deus queria dizer quando ele escreveu essas coisas? Nós temos que ter muito cuidado quando vamos interpretar a palavra de Deus. Temos que ter a ciência de que o Espírito Santo nos está dando, na realidade, o discernimento da direção e da palavra de Deus para aquela situação. Pois bem, aqui o Senhor Jesus, para mostrar aos fariseus o espírito da lei, ele não quis falar a respeito que ele era que estava introduzindo esta nova lei, mas ele usou a própria lei do Antigo Testamento. Você vai ver que Jesus era muito inteligente. Ele pegou exatamente um fato do Antigo Testamento para poder exemplificar alguma coisa dessa natureza. E ele diz aqui, não tendes lido o que fez Davi quando teve fome? Vocês que conhecem tão bem a lei, vocês não sabem o que que Davi fez? Ele usou o exemplo de Davi, porque Davi era conhecido por todos os judeus pela sua grande misericórdia. Davi foi um homem que viveu debaixo da misericórdia e aprendeu a misericórdia. Você vai ver Davi sendo usado várias vezes, amando os seus semelhantes. Você vê uma vez que um homem estava perseguindo Davi, chamado Saul, e Davi teve perfeitamente a condição de matá-lo. Estava dormindo, mas nem por isso ele o fez. Ele usou de misericórdia com aquele rei. Você está lembrado de Abigail, quando ela foi falar com Davi a respeito do seu marido, que Davi foi à casa do seu marido, do marido de Abigail, e pediu alguma coisa para comer, e o marido de Abigail mandou ele sair de lá, mandou os servos ele sair de lá e dizer para aquele malfeitor, chamou Davi de malfeitor. Mesmo assim, quando Abigail veio pedir perdão pelas palavras do marido, Davi a perdoou, ele usou também de misericórdia. Você está lembrado do filho da família de Saul, Mefibosete, que Davi, quando ascendeu ao trono, ele mandou chamar aquele rapaz e colocou ele para se assentar à mesa, para comer com ele todos os dias? A misericórdia de Davi. Você está lembrado do seu filho chamado Absalão, quando promoveu aquela revolta? O amor de Davi era muito grande. Eu quero dizer para você que Jesus exatamente usou um fato mostrando que o espírito da lei era a misericórdia, que quando tivesse fome, eles poderiam fazer aquilo que foi feito. Porém, já no versículo 5, vou voltar um pouquinho, no versículo 4, diz como entrou na casa de Deus e comeu os pães da proposição que não lhe era lícito comer, nem aos que com ele estavam, era só aos sacerdotes. Sabe o que ele está querendo dizer isso? Jesus sabe de todas as coisas. Não adianta eu e você, nós, queremos justificar e falar, espumar o canto da boca e dizer e querer explicar aquilo que é inexplicável. Sabe por quê? Porque Deus sabe o que está se passando no seu coração. A Bíblia diz que Jesus tem olhos por dentro e por fora. Ele está vendo o que você está falando, está ouvindo o que você está falando, mas ele também está vendo lá dentro do seu coração, o seu sentimento. Ele está vendo. Não adianta eu e você queremos enganarmos a Deus. Ele sabe perfeitamente. Por isso, ele estava dizendo aqui, aquilo era lícito só os sacerdotes comer. Mas Davi, tendo fome, Deus lhe perdoou por isto. Agora vamos para o verso 5. Diz assim: ou não tendes lido na lei que aos sábados os sacerdotes no templo violam o sábado e ficam sem culpa? É aqui que eu quero chamar você, para você entender na verdade o que é o sábado. O que é o sábado? Ora, o primeiro argumento que Jesus utilizou aqui para falar contra os fariseus foi mostrando o exemplo de Davi, porque Davi era considerado um homem piedoso e isento de culpa também. Agora, no segundo argumento que Jesus está usando contra aquelas palavras dos fariseus, Jesus começa agora a mostrar o que os sacerdotes em suas tarefas faziam no dia de sábado. Eu vou repetir, Jesus usou dois exemplos, mostrando um homem comum e depois usando um sacerdote. O homem comum era Davi, como Deus teve misericórdia dele. O segundo, o sacerdote, e ele usa dizendo aqui no versículo 5, não tendes lido na lei que aos sábados os sacerdotes no templo violam o sábado e ficam sem culpa? Então vou repetir, o primeiro exemplo de um homem normal chamado Davi. Agora, ele, para exemplificar de novo, ele usa o Antigo Testamento. Ele está falando sobre o judaísmo ainda, ele não está nem falando a respeito do cristianismo que ele veio implantar doravante. Ele está falando sobre o cristianismo, sobre o judaísmo, e ele fala agora sobre o sacerdote. Ora, vocês que estão falando aí que é só o sacerdote que pode fazer, mas vocês não sabem que o sacerdote, no sábado, eles violam a lei? É isso que Jesus está dizendo. Por que que eles violavam a lei no dia de sábado? Ora, eles tinham de entrar lá no templo para oferecer sacrifício. Só que eram só eles que poderiam entrar. Só que eles chegavam lá, o sacrifício não estava pronto. Eles precisavam de preparar o sacrifício. Eles precisavam de trabalhar o dia todo preparando o sacrifício. Eles tinham de abater o animal. Você já imaginou abater um novilho? Matar um novilho? Tirar o sangue? Esquartejar aquele novilho? Porque eles precisavam de abater o animal. Eles precisavam de esquartejá-lo, cortar peça por peça, tirar gordura, tirar tudo. Eles precisavam de dar ali um expediente administrativo. Ou você imagina que eles chegavam dentro do templo, faziam assim um tilintar de dedos, e aí o animal já vinha ser colocado onde devia estar, o sangue já devia estar colocado na bacia, lá no altar. Você imagina que era assim? Não. Jesus está mostrando claramente que os sacerdotes trabalhavam, suavam no sábado. Eles trabalhavam. E aí Jesus diz claramente aqui: não tendes lido na lei que aos sábados os sacerdotes do templo violam o sábado e ficam sem culpa? Eu não sei se você está me compreendendo isto. Jesus está mostrando agora uma coisa muito mais superior. Os sacerdotes, eles eram isentos da lei cerimonial do sábado. Eles estavam isentos da lei cerimonial do sábado, porque o serviço deles, na realidade, eram realizados no templo. E eles eram as mesmas pessoas, os homens que preparavam esse tal serviço. Eles não tinham ninguém, auxiliares lá para fazer, eram eles mesmos que tinham que fazer. Com isso, meu irmão, Jesus está mostrando que o trabalho manual do sábado não era pecado. Ele está dizendo que o trabalho manual do sábado não é pecado por si mesmo, porque haviam pessoas livres desta lei. Agora, de fato, por que que isto é, e era, aliás, é, não era, tão importante de ser feito, e eles serem isentos? Eles violavam o sábado e eram isentos deste pecado. Por que era isto? É fácil você compreender, porque a partir do momento que eles violavam o sábado, eles trabalhavam, eles matavam aquelas, ou seja, o casal de pombinhos, ou seja, o carneiro, ou seja, o bode expiatório, ou seja, o novilho, qualquer coisa. A partir do momento que eles matavam isso, pegavam sangue, aspergiam sobre o altar, você sabe o que estava acontecendo ali? Eles estavam levando a efeito a misericórdia de Deus. Por causa do que eles estavam fazendo ali, por causa do trabalho sacerdotal de um sacerdote em um sábado, Deus estava derramando a bênção sobre toda aquela comunidade. Se eles não violassem o sábado para oferecer sacrifício lá no sábado, as pessoas que eram pecadores, que tinham levado aquele sacrifício para o sacerdote oferecer lá a Deus, para Deus perdoar o meu e o seu pecado, que não é o caso meu e o seu, mas naquele tempo daquela comunidade que ali vivia, se o sacerdote não trabalhasse no sábado, o seu pecado, o pecado daquelas pessoas não eram perdoados, não eram cobertos. Eles violavam o sábado por causa do povo. Você quer um outro exemplo disto? Eu vou lhe lembrar. A Bíblia disse que, nascendo o menino varão, ele haveria de ser circuncidado ao oitavo dia. Era obrigatório você levar o seu filho ao oitavo dia lá para o sacerdote e para ele ser circuncidado. Fale para mim, quantas pessoas, quantos garotinhos, quantas crianças de 8 anos não foram circuncidados aos sábados? Quantas pessoas não foram circuncidadas aos sábados? Ou seja, quantas vezes o sacerdote não tinha que trabalhar e fazer a operação, aquela cirurgia, que teria que cortar o prepúcio lá da criança ao oitavo dia, fazer aquela cirurgia naquela criança? Meus queridos irmãos, esse negócio é muito sério, é muito interessante. Eu e você precisamos entender o espírito da lei. Nós precisamos entender que Deus não fica apegado à letra, à própria palavra. Deus está apegado a respeito do que, nos versículos que nós vamos falar, nos dois próximos programas, você vai entender que Ele está dizendo claramente ali que Ele não está preocupado com essas questões da lei, mas Ele está querendo que eu e você aprendamos o que significa misericórdia. Misericórdia quero e não sacrifício. É isso que nós vamos falar no outro programa. Mas nós vamos concluir esta palavra dizendo aqui para você, sabe o quê? Que isso serve de prova de que o trabalho manual em dia de sábado, por si mesmo, por si só, ele não é condenável. Ele não é condenável. E que há considerações muito mais importantes em observar no dia, um dia de descanso na semana. Eu quero dizer para você que nós precisamos entender estas coisas claramente. O versículo número 6 diz o seguinte: pois eu vos digo que está aqui quem é maior do que o templo. Observe aqui, olhe para cá. Os fariseus disseram que os discípulos não era lícito que os discípulos estavam fazendo no sábado para se alimentar. Jesus entrou em sua defesa e disse que Davi fez semelhante em um dia de sábado. Depois ele disse que no sábado os sacerdotes trabalhavam lá no templo e estavam isentos de culpa. Eles violavam a lei, mas estavam isentos da culpa. E aí, penso eu, isso agora conjecturando eu penso que nesta hora, os fariseus, do jeito que eles eram, nariz empinado, arrogantes, eles chegaram para Jesus e disseram o seguinte: olha, quem que esses discípulos aí são? Estão pensando que eles são tão importantes quanto foi Davi? O senhor está querendo dizer então que esses discípulos estão fazendo isso aí? Tem a mesma importância do que Davi teve? Eles, com aquela arrogância, disseram: olha, o senhor está querendo comparar esses discípulos do senhor aí com os sacerdotes? Aí não. Eu penso que houve nesta hora aquela discussão dos fariseus com Jesus. Eles não aceitavam, ficavam rebatendo esta questão. Jesus disse: tá bom, vou botar um ponto final. Vocês estão pensando que esses discípulos não são do tamanho de Davi? Vocês estão dizendo que esses discípulos aí não são do tamanho dos sacerdotes? Eu vou dizer uma coisa para vocês: esses moços aí, esses discípulos aí, esses meus discípulos aí, eles não são maiores do que Davi, não. Eles não são maiores do que os sacerdotes, não. Eu quero dizer para você que está aqui alguém que é maior do que o templo. Se eu sou maior do que o templo, obviamente que eles são maiores do que Davi, obviamente que eles são maiores do que os sacerdotes. Aí Jesus colocou isso desta forma para poder findar aquela discussão daquele momento. Eu quero dizer para você que você, meu irmão, hoje você não é convidado para a ceia do Senhor, não. Você é participante. A Bíblia diz que a lei e os profetas, eles duraram até João Batista. Dali para trás, todas aquelas pessoas que existiam dali para trás, eles são apenas os convidados para a ceia das bodas do Cordeiro. Acontece que você, que não está de João para trás, João Batista, mas de João Batista para frente, que é o seu caso, o meu caso, é o caso dos apóstolos, dos discípulos de Jesus, eles não são convidados. Eles não são convidados. Eles são a noiva do Cordeiro. Eu quero te perguntar, qual é a sua importância hoje no reino de Deus? Observe aqui. qual é a tua importância, se ela é maior ou menor do que Davi, do que Salomão, do que outros mais. Jesus disse que João Batista é apenas o convidado. Você se lembra disso? Quando Jesus falou dos nascidos de mulher, não tem nenhum maior do que João Batista, mas no meu reino ele é o menor. Você é o maior, você é maior do que João Batista. Sabe por que eu estou dizendo isso para você? Para mostrar a você a sua importância no reino de Deus. Você, meu querido irmão, conscientize-se disto. Jesus entrou em sua defesa e disse assim: está aqui alguém não maior do que Davi, não maior do que os sacerdotes, mas alguém que é maior do que o templo. Eu quero exemplificar você dizendo esta palavra. Até João Batista, todos aqueles, todos, Abraão, Isaac, Jacó, José, Moisés, Enoque, Elias, todos os profetas, até João Batista, eles são apenas convidados para participar da grande festa das bodas do Cordeiro, de estar na festa do casamento do Senhor Jesus com a sua igreja. Eu quero dizer para você entender bem, até João Batista, todos são convidados, mas de João Batista para cá, nós não somos convidados, nós somos a noiva do Cordeiro. É por isso que a graça, ela tem uma coisa muito maior do que a lei ou do que as outras coisas. Ela tem o sacrifício vicário do Senhor Jesus. Que Deus nos ajude, que Deus nos abençoe. Eu penso que nós estaremos ainda falando a respeito do versículo 7 e o 8 no próximo programa, quando Jesus fala aos discípulos e fala principalmente aos fariseus: vocês precisam aprender o que eu quero. Eles precisam saber qual é a vontade de Deus, qual é a boa, perfeita e agradável vontade de Deus. Nós vamos estudar no nosso próximo programa, se Deus quiser. Vamos orar? Nosso Deus, em nome do Senhor Jesus, eu te agradeço, Senhor, por fazer parte da sua igreja. Quero pedir ao Senhor que salve as almas, que traga eles ao redil santo, antes da sua volta. Tenha misericórdia de cada um deles. É o que eu te peço, em o nome do Senhor Jesus. Amém. Até amanhã, se Deus quiser. No nosso próximo programa, eu te aguardo aqui. Grande abraço, no nome do Senhor Jesus. Paz do Senhor.
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1: Hoje é 14 de julho. O título do Presente Diário: Fé e Obediência. A leitura bíblica fica em Juízes, no capítulo 7, do versículo 1 até o versículo 8. Versículo-chave: Evangelho de João, capítulo 14, versículo 21. Quem tem os meus mandamentos, eles obedece, é o que me ama. Aquele que me ama será amado por meu Pai, e eu também o amarei e me revelarei a ele. Minha esposa e eu temos dois filhos. O mais novo, de 4 anos, está na fase das perguntas mais variadas. Ele questiona tudo. Quer entender o que está aí em volta e como tudo funciona. Mas para algumas coisas, não há perguntas. Quando vai dormir, ele sabe que no dia seguinte o papai providenciará o alimento necessário. Eu o amo. Quero o melhor para ele. É claro que vou sempre me esmerar para prover tudo o que o meu filho precisar. Mas na prática, ele não me questiona, pois sabe que pela manhã sempre poderá tomar seu leitinho. Uso esse exemplo para ilustrar o fato de que a fé está ligada à obediência. O texto bíblico deixa isso claro. Naquele relato, humanamente falando, era incoerência da parte de Gideão entrar numa batalha com 300 homens, já que anteriormente ele contara com um exército enorme, quase 33 mil soldados. Mas aquela era uma ordem vinda do próprio Deus, então, ainda que parecesse absurda, ele precisava obedecer. Na continuação da história, a vitória esmagadora que o Senhor lhe deu não foi por causa de seu contingente militar, mas por causa de sua fé e consequente obediência. Isso mostra que a fé está muito mais relacionada à obediência do que a milagres. Pode ser, inclusive, que confiar não produza milagres num primeiro momento, mas a fé precisa, de forma imediata, gerar a submissão no coração do homem. Fato é que nenhum personagem bíblico recebeu algum tipo de recompensa sem antes crer e obedecer de forma irrestrita e incondicional. É preciso dar o primeiro passo, mesmo que não se veja o chão. O maior sinal de que sua fé está realmente se desenvolvendo se dá quando você obedece à palavra de Deus, mesmo sem entender nem concordar. Fé, confiança e obediência. Que Deus nos ajude a crer e obedecer. Pode ser que a fé não produza milagres, mas precisa gerar obediência imediata no coração do homem. 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
2: Soberano Deus, te louvamos porque és a fonte do amor, da justiça e de toda bondade. Mas por conta do pecado, sofremos com a maldade humana. Neste momento, intercedemos por proteção às mulheres na Finlândia, país localizado no norte da Europa. Senhor, um terço das finlandesas já enfrentou violência doméstica. Rogamos pelo fim dessa agressão cruel que tem vitimado milhares de mulheres em todo o mundo. Somos gratos a ti porque hoje qualquer mulher que se sinta ameaçada pode buscar proteção mediante ordem judicial. Mas também rogamos para que a tua palavra viva alcance os corações dos agressores, para que eles sejam transformados e redimidos pela tua graça maravilhosa. É no nome precioso de Jesus que nós oramos. Eu, André Castilho, fico feliz por nos unirmos em oração.
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3: Tá aí momentos de oração aqui no Amigo na Madrugada, 12:22. Vamos com o melhor da música? Aqui tem a bonita voz de Danny Grace. Daqui a pouco tem um Entendendo a Bíblia com o pastor e professor Itamir Neves. Daqui a pouco tem seu recado aqui no nosso WhatsApp.

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Bom dia! Voltamos aqui com um amigo na madrugada nesta terça-feira, hein? Tudo bem com você? Obrigado pela companhia, obrigado pelo carinho, espero que você goste do programa de hoje. Eu fico aqui na expectativa de receber seu recado através do nosso WhatsApp. É bom demais quando vem mensagem sua. Lembrando que para participar, o WhatsApp, o DDD é o 11. O telefone é o 974-181-456. E sabe quem tá conosco? Robson botou um tweet. Chegou aqui, ó, de mansinho, devagarinho. Inclusive, mandou um abraço pro Izinho. Sim! A gente aproveita e manda um abraço nos dois, né? Acompanhando a programação pela FM Esperança. Sejam bem-vindos. Cláudio Ronque, abençoada madrugada para você e para todos os ouvintes da RTM. Deus abençoe e proteja a todos. Amém. Uma excelente semana, um forte abraço. Quem mandou o recadinho foi a Merilene. Merilene vem com a gente também no comecinho desta terça-feira. Diretamente de Salvador, Bahia, o Pedrão aproveitou para dizer bom dia, Cláudio Ronque. Bom dia. Ótima madrugada para todos os ouvintes. Ó, tô ligado na RTM, melhor rádio do Brasil. Pedrão, aquele abraço, moço. Seja sempre bem-vindo.

0: fazer coro com a gente, quer ser bonito, hein? Vamos tocar uma bonita aqui pra ela cantar com a gente? É. Olha a Rutiana aqui, ó. A Rutiana mandou mensagem pra gente dizendo: paz do Senhor. Moço, aqui tá tudo bem. Ô, moça, vou mandar um abração, pode?
1: Ah, aquele abração.
0: Você sabe que a Andaluza mandou mensagem pra gente também? Mandou recadinho. Aproveitou pra dizer, ó, cheiro no coração. Ô, moça, seja sempre bem-vinda. Bom demais receber sua mensagem nesta madrugada. A Miriam Martins também mandou mensagem dizendo, ó, desejo a você, Cláudio Rock, um bom dia. Ligadinho, ó. Terça-feira de muita paz e alegria e proteção de Deus. Esteja sempre presente em sua vida e família. Amém, na sua também, moça. Sabe quem tá chegando também aqui para cantar conosco? Vem de mansinho, vem devagarinho. Emerson Pinheiro. Faz tempo que ele não aparece por aqui, hein? Faz um bocado de tempo. Música calminha. Terça-feira calma hoje, hein? Bom. Daqui a pouco tem a missionária Dorothy. Missionária, acho que hoje vai ser no horário. Acho que sim.

melhor da música, Emerson Pinheiro, cantando Clama Ana. Faltando 18 minutos para 1 da manhã. Bom dia para você que vem com a gente também nesta madrugada de terça. A Graça disse que vai cantar uma com Fernandinho. Bom, moço, e ele vai cantar aqui uma nova história. Sabe qual que é, né? Essa é bom, hein? Ah, esse é bom demais, moço. Aguenta aí que ele vai cantar daqui a pouquinho. É. Antes da gente seguir com a missionária Dorothy, vai vir agora? É. Missionária, hoje vai ser mais cedo, hein? Maravilha, hein? Estamos aqui melhorando sempre.

0: Mas antes, deixa eu só ler aqui o recado da Virgínia. A Virgínia tá com a gente. Você sabe que a Virgínia nos acompanha Recife, né? Pernambuco. Chegou pra mandar bom dia pra gente aqui, ó. Bom dia. Ô moça, bom dia. Seja bem-vinda. Bom demais receber seu recadinho. Robson mandou mensagem pra gente. Esse aqui é o Robson Goiás. Deixa eu ouvir o recado.
1: Boa madrugada na parte. Eu falo de Goiânia, Goiás, a capital.
0: Não.
1: Do bom trabalhador.
0: Opa!
1: Carne é bonita. Eu, se possível, eu queria escutar uma música de Quarteto de Reais. Eu não tinha ouvido. Eu acho que é esse mesmo nome. A paz do Senhor, e tenha uma boa madrugada na presença de Deus. Estou chegando eu na minha cidade.
0: Opa! Seja bem-vindo, moço!

0: Será que a gente tem essa daí pra cantar junto com o Robson, hein? Ou melhor, pro Robson cantar junto com o quarteto? Vamos dar uma caçada aqui. É, mas pode ser. Será que ele conhece o Sou Feliz? Teu Sou Feliz também é legal, né? É o então Alfa e Ômega. Alfa e Ômega, princípio e fim. É assim que eles cantam. É. Essa é boa também. Boa! Eu acho que ele. Não, acho que ele sabe. Eu acho que ele sabe qual que é. Eu acho que sim. Eu não sei, né? Deixa eu mandar um abraço pra Regiane. A Regiane nos acompanha, senador Canedo Goiás. É. Ô moça, bom dia. Vamos juntos? Vou mandar um abração, pode? Aquele abração. E a Salvina, hein? A sumidíssima da Salvina tá conosco aqui, ó.
1: Hoje é dia 14, é dia do aniversário do meu filho mais velho, o Eudes. Fazendo 48 anos hoje.
0: 48.
1: Tá lá em Piauí, Piauí, trabalha de caminhoneiro e mora em Colinas.
0: Entendi.
1: Tá lá, tem um grande dia que tá lá. Eu quero que você cante um parabéns pra ele aí. Ou se puder, passa um hino aí. Queria um hino da. Parece que não pega bem passar não, mas da Marcela Thaís, Pequenas Alegrias.
0: Boa!
1: Meu filho, mais velho.
0: Uhum.
1: 48, e eu tenho mais dois, né? Mais um casal. Tô velhinho, né? Você precisa morrer. Meio de agosto vai nascer.
0: Olha aí, ó. E vossa ouvindo. Abração. A gente podia também tocar Ed Wilson. Aquele é caminhoneiro, será que ele vai cantar com a gente? Ia ser bom, hein? Ah, ia ser bom demais. Moço, parabéns, hein?

também abraço pra Fran que nos acompanha em Poeiras, Ceará. Chegou pra fazer a companhia pra gente. Seja sempre bem-vinda. Olha quem também tá por aqui. Ó. O Marcão chegou? É. Então tá conosco, mandou um recadinho dizendo bom dia, paz e graça, ou graça e paz, diretamente da linda Goiânia e Goiás, se possível. Tá com uma compregador Lu, Cláudio Ronque. Ficam todos com Deus e uma ótima terça-feira ou terçoa. Grande abraço pro Marcão. Antes a gente vai com o Fernandinho, Marcão. Mas aguenta aí que o pregador Lu tá chegando. Ah, de mansinho, devagarinho, tá chegando. Você sabe que a Esther? A Esther nos acompanha ontem, né? Ela nos acompanha no Mato Grosso. Mato Grosso ainda é ontem. Tá chegando a terça-feira. Terça-feira tá maravilhosa, viu? Tá boa demais, boa demais. Muito bem, Washington e a Annalise mandaram mensagem pra gente. Deixa eu ver aqui. Cláudio, bom dia, bom dia. Ah, tudo bem? Estamos com você direto da Rádio Seara de Nova Russa e Ceará. Um alô pra todos na Pastelaria Moura. O louvor, eu sou de Jesus, é com Lázaro, né? Um abraço apertado pra minha filha. É Aisla, falei direitinho, Washington. Ah, pequena Aisla aqui, ó, ele mandou foto pra gente. Mas que família bonita você tem também, rapaz. Contar pra você, viu? É, aquele abração bem. Eu vou te contar, viu? E é bonito lá, hein? Pra você que puder passar na Pastelaria Moura, ah, vocês vão gostar demais, viu? Falando nisso, o Fernandinho, deixa eu contar um negócio pra você, moço. Faz um tempo que o Washington tá pedindo a sua de Jesus e faz um calho de tempo que a gente prometeu pra ele. Quebra esse galho, ué. Não sei, esse negócio de quebrar galho não é com a gente, né? Não, a gente não é disso de quebrar galho, né? É forma de falar. Você entende, vai. Você é meu amigo. Olha aqui o sorrisão, olha aqui o sorrisão, Fernandinho, olha aqui, moça, aqui, ó, yeah. Obrigado, viu, obrigado. Olha lá, Até o pai de todos, Fernandinho, gosta do Eu Sou de Jesus.

0: funcionária Dorothy, o que, que a senhora vai falar sobre corneteiro? Eu tô curioso para ouvir, viu?
1: Olá, aqui é Dorothy. No capítulo 7 do livro A Sua Busca por Deus, escrito por meu marido Richard Bennett, sob o tema Deus Realmente Me Ama, há uma história verdadeira que quero compartilhar com você nesta manhã. Foi durante a Guerra dos Boeres, um conflito que ocorreu na África do Sul no final do século XIX. E havia um corneteiro chamado Willie Holt, que tinha 12 anos de idade quando foi designado para uma barraca com 7 soldados ímpios. Um desses homens o chamava Bill. Todavia, diferente de Bill, Willie era um crente devoto no Senhor Jesus Cristo. Toda noite ele se ajoelhava junto à sua cama para orar em silêncio e ler a sua Bíblia. Quando fazia isso, os outros soldados zombavam e praguejavam ele. Certo dia, o coronel encarregado convocou a companhia para passar revista nas tropas. Um ladrão foi localizado na barraca onde Willie e Bill estavam designados. Em uma tentativa desesperada de identificar o criminoso, o coronel deu seu ultimato para toda a companhia. Meus avisos anteriores foram inúteis, ele disse. Ontem à noite o ladrão atacou novamente. Hoje darei ao culpado uma última oportunidade para se identificar e receber seu castigo como um homem. Se ele não responder, todos os homens da companhia serão punidos com 10 chicotadas nas costas nuas. Mas se um de vocês se apresentar para receber a punição, o resto será poupado. Após um silêncio tenso, Willie colocou-se em posição de sentido, deu um passo adiante e disse: Coronel, o senhor acabou de declarar que se um homem se apresentar para receber a punição, o resto será poupado. Senhor, eu serei esse homem. Com raiva, o coronel gritou para o covarde desconhecido: Como você pode deixar um rapaz inocente levar sua punição? Então, disse o coronel, todos assistirão à visão miserável de um garoto inocente sendo castigado por um culpado. Mantendo sua palavra, o coronel ordenou que tirassem a camisa de Willie e então as chicotadas cruéis começaram. Quando Willie desmaiou sob os golpes amargos, de repente Bill, incapaz de suportar o espetáculo por mais tempo, saiu correndo das fileiras e gritou: Parem! Eu sou o ladrão. Eu receberei o meu castigo. Recobrando-se de seu desmaio, Willie levantou os olhos com ternura para Bill e sussurrou: Está tudo bem, Bill. O coronel não pode voltar atrás em sua palavra agora. Vou assumir todo o seu castigo. E foi o que ele fez. O jovem Willie nunca se recuperou dos efeitos das chicotadas, mas antes que Willie fosse para o céu, Bill, agora um homem quebrantado, chorou ao lado de seu leito e perguntou: Por que, Willie? Por que você fez isso por mim? Eu não mereço isso. A resposta de Willie foi simples e marcante. Bill, ele disse, há quanto tempo tento lhe dizer o quanto Deus o ama, mas você sempre riu de mim. Achei que se eu tomasse sua punição, isso poderia ajudá-la a compreender o quanto Jesus o amava quando ele foi para a cruz para tomar o seu lugar e morrer pelo seu pecado. Antes de Willie ir para o céu, Bill aceitou a salvação oferecida de graça por nosso amoroso Cristo. Existe um versículo em 2 Coríntios 2,14 que diz: Mas graças a Deus que em Cristo sempre nos conduz em triunfo e por meio de nós manifesta em todo lugar o aroma do seu conhecimento. Uma vida disponível ao Senhor causou um impacto sobre um homem que estava condenado a uma eternidade perdida. Uma vida que compreendia o princípio do que Cristo fez por ela na cruz. Você compreende isto? Saber o que realmente significa estar em Cristo, compreender realmente o significado que a vida pode ter quando você recebe Jesus como seu único sacrifício? 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Ele se chama A Sua Busca por Deus. Ele foi escrito por meu marido Richard Bennett há muitos anos e queremos que você receba uma cópia. Seja abençoada por realmente saber que Cristo é o seu Senhor e Salvador e transformou a sua vida. Deus abençoe a sua vida.
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2: 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Voltamos com um amigo na madrugada. E voltamos aqui com um amigo na madrugada. Como é bom saber que você nos acompanha. Eu espero que você esteja gostando da programação. Você sabe que o pastor e professor Itamir Hernandes daqui a pouco vai trazer pra gente o Entendendo a Bíblia, né? Eu quero aproveitar e convidar você para acompanhar também o episódio de hoje. E fizeram uma pergunta interessante. Deus perdeu alguém? Acho que Deus já perdeu alguém por aí. Pastor Itamir, fiquei curioso, viu? E se perdeu, perdeu aonde? Pra quem? Bom, daqui a pouco, né? Daqui a pouco, entendendo a Bíblia aqui no Amigo na Madrugada. Fique atento, depois da Marcela Thaís, cantando. Tá bom. Cantando Pequenas Alegrias, pedido da Salvini.

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1: Olá, seja muito bem-vindo e bem-vinda ao Entendendo a Bíblia, o programa que é feito para você e com você, que nos ajuda a produzir o conteúdo a partir da sua pergunta. Eu sou Renata Borjato e ao meu lado,
2: André Castilho. É uma alegria poder conversar com você e junto com você entender a Bíblia também com ele.
3: Itamir Neves, nós queremos entender a Bíblia a partir da sua pergunta. Vamos procurar responder a partir da palavra de Deus.
1: Edna quer saber, na música do Arautos do Rei, chegou a hora, diz assim: filho, me traz de volta, quem criei, quem perdi e na cruz resgatei. Deus perdeu alguém?
3: Essa é uma boa pergunta. Deus perdeu alguém? Eu creio que não. Eu creio que não. Porque tudo que Deus criou, ele criou para que o plano dele se cumprisse. Então, inclusive, nós temos que entender o seguinte: quando Deus criou o ser humano, que eu falo do que é o plano da criação, ele cria o ser humano e aí ele sabe também, logo depois que ele cria também o plano da redenção, ele sabe que o homem iria pecar. Então, no certo sentido, o homem, Deus perdeu aquele ser que Deus criou, no sentido de ele teve liberdade, foi tentado e caiu. Então, entre aspas, Deus perdeu. Mas Deus está no controle de tudo, tanto é que logo depois, pensando ainda no capítulo 3 de Gênesis, o Senhor Jesus, o Senhor Deus, fala com Adão, Eva, e fala com a serpente também, e fala que ele vai mandar um resgatador, que é o Senhor Jesus Cristo. Então, entre aspas, ele perdeu, porque o homem teve liberdade, mas ao mesmo tempo a gente sabe que tudo está sob o controle de Deus. E aí nós temos vários textos que mostram que exatamente o Senhor Jesus veio para resgatar e salvar o que se havia perdido.
2: Pronto.
3: Então, se havia perdido é porque perdeu.
2: Exatamente. Seja, a resposta, como várias respostas da Bíblia, ela é sim e não.
3: Exatamente, é muito interessante isso.
2: Então, Deus perdeu alguém? Nós vamos ler três textos que dizem que sim. Então, Lucas 15, de 3 a 7. Renata, abre aí e leia, por favor.
1: Ele recebe pecadores e até senta-se à mesa com eles, como se fossem velhos amigos. Nisso, Jesus contou a seguinte história: imaginem que um de vocês tenha 100 ovelhas e perca uma delas. Será que não vai deixar as 99 no pasto para ir atrás da que se perdeu? E quando a encontrar, ficará feliz da vida e a levará nos ombros de volta para casa? Vai até chamar os amigos e vizinhos e dizer: vamos comemorar, encontrei a ovelha que eu havia perdido. Acreditem, há mais alegria no céu pela vida resgatada de um pecador do que por 99 pessoas que acham que não precisam de salvação.
2: Outro texto que fala, vamos pegar até um texto muito interessante, né? No Cântico do Servo, lá em Isaías 53, versículo 6. E que também é dito pra gente ali.
3: Isso.
2: Vamos ver como é isso. O Gene Peterson, ele facilita a nossa vida, né? Porque condensa tudo num parágrafo só. Mas vê se consegue pegar o versículo 6, Renata, do capítulo 53 de Isaías.
1: É, não pegou aqui, mas tudo bem.
2: Sabia.
1: O versículo 6.
2: Amo você,
1: somos
2: Gene
1: como
2: Peterson.
1: Ovelhas que se desviaram e se perderam. Cada um de nós fez o que quis, cada um escolheu um caminho próprio. E sobre ele o Eterno descarregou todos os nossos pecados, tudo o que fizemos de errado. Ele foi afligido e torturado, mas não disse uma única palavra. Como ovelha que é levada ao matadouro, ou o cordeiro para ser tosqueado, ele aceitou tudo em silêncio. A justiça falhou e ele foi levado. Alguém de fato sabia o que estava acontecendo? Deus sabia, né, André?
2: Exato. Mas aí que tá o ponto, né? No versículo 6 aqui das traduções mais literais, né? Mais de versículo a versículo, diz: todos nós, tal qual ovelhas, nos desviamos. Cada um de nós se voltou para o seu próprio caminho, ou seja,
3: isso,
2: se perdeu.
3: Se perdeu.
2: Né? Então, o Senhor fez cair sobre ele a iniquidade de todos nós. Então, Isaías 53:6 faz essa figura de linguagem com ovelhas perdidas e, por fim, Mateus 18:11. Também é uma figura aí, essa figura, né, de estar perdido é uma figura muito comum. E a gente vai explicar por que que Jesus usa essa figura.
1: Mateus 18:11. Tomem cuidado para não tratar com arrogância o único desses que são como crianças. Vocês devem saber que os anjos deles estão em contato permanente com meu Pai nos céus. Prestem atenção. Se alguém tem 100 ovelhas e uma delas se perde, não deixará as 99 para ir atrás da que se perdeu? Quando a encontrar, não ficará mais satisfeito por causa dela do que pelas 99? O Pai de vocês no céu sente o mesmo. Ele não quer que nenhum desses crentes simples se percam.
2: Então, mas um pouquinho antes, o que está escrito?
1: Então, tomem cuidado no versículo 10. Tomem cuidado para não tratar com arrogância o único desses que são como crianças. Vocês devem saber que os anjos deles estão em contato permanente com meu Pai nos céus. E aí o 12?
2: Ele pulou o versículo que a gente queria, que é o 11. O Filho do Homem veio para salvar o que se havia perdido. É que vários manuscritos não trazem o versículo 11. Então, quando ele pegou do original, ainda tem esse problema de manuscrito.
3: Sim.
2: Tem essa controvérsia de manuscrito. Mas isso é uma controvérsia que talvez não cabe para agora, mas aqui a gente tem como o texto oficial do grego vai trazer o versículo 11, o Filho do Homem veio para salvar o que se havia perdido.
3: Exatamente.
2: Então, está sem Jesus, né? Estamos perdidos? A humanidade se perdeu no pecado, na queda?
3: Sim, ela se perdeu. Sim, tanto é que Paulo diz claramente lá em Efésios capítulo 2, versículo 1, estávamos mortos nos nossos delitos e pecados. Então, toda a humanidade foi perdida, se estava prostrada. E aí Deus, por que o Senhor Jesus é chamado de Senhor Salvador? Porque ele está buscando alguém que estava perdido. Então, realmente, o Senhor dá para a gente entender que ele perdeu aquele domínio completo, porque ele não fez nenhum robô. Ele fez pessoas com uma certa liberdade. E aí, cada um escolheu, como você falou agora há pouco lá em Isaías, cada um escolheu um plano para a sua vida. E a partir daí, então, nós perdemos. Agora, eu queria só lembrar também um outro versículo muito interessante, que o Senhor Jesus está falando com aquele pessoal que vai prendê-lo lá no Getsêmani, na última noite. E aí, o Senhor Jesus fala o seguinte: então lhes disse Jesus, eu estou lendo João capítulo 18, versículo 8. Já vos declarei que sou eu. Se é a mim, pois, que buscais, deixai ir esses. Então, ele está falando: olha, vocês querem prender alguém? Prendam a mim. Deixa os discípulos embora. Para se cumprir o quê? Para se cumprir aquilo que dissera: não perdi nenhum dos que me deste. Quer dizer, o próprio Senhor Jesus procura salvar, né, os seus discípulos, deixando que ele mesmo sofra aquelas injustiças que depois a gente vai ver no capítulo 18, 19, que ele vai ser crucificado mesmo. Então, entre aspas, ele perdeu, mas graças a Deus que nós temos em Jesus o nosso Salvador.
2: E essa é uma citação, de certa forma, do próprio Evangelho de João, capítulo 6, versículo 39.
1: Posso resumir assim essa vontade: toda a tarefa de que o meu Pai me incumbiu será concluída sem a omissão de um único detalhe, para que no fim dos tempos tudo esteja como deve ser. É isso que o meu Pai quer, que quem vir ao Filho, acreditar nele, no que ele faz e tornar-se seu seguidor, entre na vida verdadeira, a vida eterna. Minha tarefa é mantê-lo vivo e intacto até o fim dos tempos.
2: É isso, né? Que no 39 diz: esta é a vontade daquele que me enviou, que eu não perca nenhum dos que ele me deu, mas os ressuscite no último dia. Então, quem vem para Jesus se perderá?
3: Não.
2: Não.
3: Não.
2: Quem é de Jesus se perdeu?
3: Não.
2: Não. Não. Mas quando a humanidade pecou em Adão, ela se perdeu?
3: Sim. E a gente não tinha ensaiado, hein?
2: A gente conversa um pouquinho antes, mas muita coisa acontece aqui na hora. Porque, assim, a gente tem que entender, né, professor Tamir, se o senhor me permite, é que nós temos duas lentes. O professor, isso eu aprendi com o professor Sayão, né? A gente tem duas lentes. A gente tem a lente de Deus, no tempo de Deus, isso, que é eterno.
3: Exatamente.
2: Está fora do tempo, aliás.
3: Exatamente.
2: Né? Até a teoria quântica explica um pouco disso.
3: Muito interessante,
2: né?
3: Isso.
2: E a gente tem o nosso tempo.
3: A lente humana.
2: O tempo cronológico, a lente
3: humana. Exatamente.
2: Na lente humana, as pessoas caem.
3: Oh.
2: Na lente humana, o ser humano se perdeu.
3: Sim,
2: na mente humana,
3: sim.
2: O plano de Deus deu errado, entre aspas.
3: Deu teve errado. Que dar uma consertada.
2: Ele teve que consertar.
3: Exatamente.
2: Mandou
3: Jesus.
2: Teve que realinhar
3: pra...
2: o negócio. Então, isso, porque quando você lê o Antigo Testamento, você fala, meu, não era para dar errado e deu.
3: Exatamente.
2: Quando você lê o Pentateuco e ele fala, olha, se você seguir o caminho certo, vocês vão ser abençoados por toda a eternidade. Mas se vocês seguirem o caminho errado, vou levar vocês para o exílio. Então, ali era um acordo sem previsão de que ele daria errado. E aí, ele deu errado. O que que a gente, no tempo cronológico, vê? Não, então, existe a liberdade e existe causa e consequência.
3: Exatamente.
2: E Deus fez um plano legal, mas o ser humano pisou na bola.
3: Pisou feio.
2: E realmente pisou. Aí chega o novo, o Antigo Testamento já dá um vislumbre da soberania de Deus, mas o Novo Testamento, ele amplia isso e vai dizer, não, tava tudo no controle desde o começo. Efésios 1, né, vai falar, fomos predestinados desde antes da fundação do mundo.
3: Sim.
2: Então Apocalipse também fala sobre isso.
3: Não,
2: então...
3: e outra, aquela primeira palavra de Pedro, naquela conversão de 3.000 pessoas, Pedro fala exatamente isso. Vocês mataram, mas isso era plano de Deus já. Então exatamente.
2: Então, se perdeu,
3: mas
2: não.
3: Aleluia.
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0: Orion, Estela Orion de São Luís Maranhão. Vamos de café para dar aquele soninho bom. Ai, Estela estranha, né? Ela toma café e vai dormir. Pois é, diferente, né? Um alô pra Leida Bispo, minha linda amiga, o Amintas, seu Amintas, que nem fala nada quando manda um alô, é verdade, o Amintas é verdade. Na última vez que ele mandou mensagem, Estela, ele tava mais, como diria a turma, jururu, viu? É, porque ele ia mudar de horário, Cláudio Ronk. Mas seu Amintas, quando ele pode, né? Ele consegue ouvir a gente, ele manda um recadinho aqui, manda. Muito bem, a Estela aproveitou também para mandar um alô pra irmã Graça. Pessoas maravilhosas, abraço de urso. Pra você também, Claudinho. Toca Matos Nascimento, o Matos tá chegando, hein? Falando nisso, pede pro Virlândia aguentar o sono aí, pede pra ele, fala assim, Virlândia. O Chechudo falou que vai tocar o Matos Nascimento pra você cantar junto. É. Pede pro Virlândia esperar um cadinho, moça. Um abraço pra família todinha, seja sempre bem-vinda. Olha, quem como aproveitou para mandar mensagem pra gente? A Albanita. Albanita nos acompanha pela Nordeste Evangélica, diretamente de Natal, Rio Grande do Norte. Mandou aquele abração para as irmãs dela, pra Aurileide, pra Ângela. As meninas estão sempre conosco aqui, ó. E mandou um cheiro. Ô, Albanita, qualquer dia desses. Vou mandar um cheiro igualzinho à turma daí. É, igualzinho, você vai ver. Seja sempre bem-vinda. Olha, a Dora Lobato, a Dora mandou mensagem aqui, né? Olá, preciosos, boa madrugada pra vocês. Obrigado por fazer nossas noites mais leve e cheia de risadas. Vocês são um canal de bênção, ô moça! Vou mandar um abração, pode? E aquele abraço. O Edgar mandou mensagem dizendo o seguinte: bom dia, paz de Cristo para a família RT. Quero mandar aí o Salmo 46, capítulo 46, versículo 1. Deus é o nosso refúgio e fortaleza, socorro bem presente. Oi, Edgar, um grande abraço, rapaz, tá sumido, hein? Tá sumidíssimo. Vamos juntos nesta terça-feira, é. Fique à vontade para mandar um recado, você que está nos ouvindo pelo rádio, pelo computador, pelo celular. Eu espero o seu alô nesta madrugada, sim, espero. O nosso WhatsApp, o DDD é o 11, tá? Tem que colocar o 11 porque senão não dá certo. O DDD é o 11, o telefone é o 974-181-456. E aí eu espero o seu recado nesta terça-feira. Combinadíssimo? Pastor Paulo Biasi tá por aqui e você sabe que ele vai trazer pra gente o Correndo para Vencer.
1: Corramos com perseverança a corrida marcada para nós, com os olhos fixos em Jesus, o líder e aperfeiçoador de nossa fé. Se você confia o seu destino eterno aos escritos de um livro antigo, faz todo sentido verificar se ele é confiável. No caso da Bíblia, a resposta é sim, especialmente em relação aos textos que entraram na composição dela, um conjunto de livros que chamamos de o Cânon das Escrituras. Voltamos com mais instantes. 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
2: Observe Mateus 23, versículos 34 e 35. Foi Cristo que disse essas palavras. Por isso eu lhes envio profetas, homens sábios e mestres da lei. Você

0: Eles crucificarão alguns e açoitarão outros nas sinagogas, perseguindo-os de cidade em cidade. Como resultado, serão responsabilizados pelo assassinato de todos os justos de todos os tempos, desde o assassinato do justo Abel até o de Zacarias, filho de Baraquias, que vocês mataram no templo entre o santuário e o altar. Agora, vejam só como isso é interessante. O primeiro assassinato registrado no Antigo Testamento foi o de Abel. E no capítulo 24 do livro de 2 Crônicas, que é como nós chamamos o último livro do cânon hebraico na nossa Bíblia, você sabia que nós temos o relato do assassinato de um profeta chamado Zacarias? O nome do pai do profeta aparece diferente ali, porque na antiguidade usavam o nome do pai e do avô um pelo outro. Mas a história é exatamente sobre como o profeta foi morto no templo. Então, o que Jesus estava dizendo ali é como nós diríamos hoje, quando temos também o Antigo Testamento. De Gênesis a Apocalipse, de A até Z. Ou seja, todo sangue justo que foi derramado do primeiro ao último livro do cânon. E assim Jesus reconheceu claramente o antigo cânon judaico, confirmando que é igual ao nosso Antigo Testamento. Muito bem, agora é aqui que eu vejo a providência divina. Você sabia que nunca existiu uma comissão, nem um comitê, nem um concílio que se reuniu para decidir os livros que fariam parte do Antigo Testamento? O povo de Deus simplesmente discerniu que alguns escritos vinham de Deus e aceitaram esses escritos e rejeitaram outros. Então, o povo de Deus, que eram os judeus do Antigo Testamento, passou a reconhecer um conjunto específico de textos como tendo vindo de Deus. E todos acreditavam que as profecias haviam acabado e que o milagre da inspiração havia terminado para eles com o profeta Malaquias, 400 anos antes de Jesus Cristo vir ao mundo. Eles aceitaram e concordaram que esse conjunto de livros era a palavra de Deus. E eu vejo a providência de Deus nisso. É verdade que mais tarde fizeram um concílio que confirmou essa escolha? Eles olharam a lista e disseram, sim, concordamos, mas na verdade eles só estavam reconhecendo o que os judeus já haviam feito centenas de anos antes, sem nenhum concílio formal. Aconteceram debates individuais, mas nunca chegou a acontecer uma decisão tomada por concílio. A escolha foi feita pelo povo de Deus. Esse é o Antigo Testamento. Agora, e quanto aos livros apócrifos? Só os protestantes usam este nome que tem o sentido de oculto. Se você olhar uma Bíblia católica romana com atenção, verá alguns livros que não temos na Bíblia protestante. E sempre me perguntam, de onde vieram esses livros? Ou um católico pode pensar, por que nós aceitamos esses livros? Enquanto protestantes pensam, esses livros não fazem parte do cânon? No total, são 15 livros apócrifos. A Igreja Católica Romana aceitou 11 como canônicos e adicionou o texto dos outros 4 a livros que já estavam no Antigo Testamento. Por isso, se você tiver uma versão do Antigo Testamento, verá que existem 7 livros adicionais na Bíblia Católica Romana. Por que essa diferença? Vou lhes dar um pouco do contexto histórico. Vamos até o Egito, na cidade de Alexandria, uns 250 anos antes do nascimento de Cristo, onde estudiosos decidiram traduzir o Antigo Testamento do hebraico e aramaico original para o grego. Essa tradução foi chamada Septuaginta, que significa 70, O nome vem da ideia de que ela teria sido traduzida por 70 estudiosos em 70 dias. Essa tradução foi popular, porque o grego era o idioma mais falado no mundo, inclusive na época que o Novo Testamento foi escrito, e seus autores demonstram familiaridade com ela. Assim, a Septuaginta foi um elo muito importante entre o Antigo Testamento judaico e a história da fé cristã. Muitos versículos conhecidos usam palavras traduzidas da Septuaginta. E, ao longo do tempo, os livros apócrifos foram inseridos nela. Quero lhe dizer que, se você nunca leu os livros apócrifos, vale a pena ler, porque muitos trazem interessantes afirmações históricas sobre os 400 anos entre os dois testamentos. Já o valor de outros deve ser severamente questionado. E vale notar que a Igreja Católica Romana só os aceitou oficialmente no Concílio de Trento em 1546. Foi ali que fizeram a votação oficial e o concílio reconheceu os apócrifos. E isso aconteceu 29 anos depois de Lutero fixar suas 95 teses na porta da igreja do castelo de Wittenberg, talvez porque usavam versículos dos apócrifos contra ele. Então, essa é a história deles. Vamos às razões porque nunca aceitamos os livros apócrifos. Primeiro, porque o Novo Testamento nunca confirma a autoridade divina deles. Apesar disso, palavras usadas no Novo Testamento mostram que seus autores estavam familiarizados com eles, que sabiam da existência dos textos apócrifos e provavelmente os leram. Mas enquanto os profetas do Antigo Testamento costumavam iniciar suas revelações por expressões de autoridade, como "assim diz o Senhor", e no Novo Testamento os autores confirmavam esses textos dos profetas antigos, dizendo "como está escrito", eles nunca fizeram isso com nenhum dos textos apócrifos. Essa é uma razão. Vamos para uma segunda razão. Preciso dizer que recomendo a leitura desses livros, porque algumas histórias são bastante razoáveis, mas outras têm erros históricos bem evidentes. Por isso, sempre houve dúvidas sobre se poderiam ou não ser considerados escritura. Mas talvez a razão mais importante seja que esses livros nunca fizeram parte do cânon hebraico do Antigo Testamento. Talvez essa seja a razão principal. Em outras palavras, os livros apócrifos nunca foram escritos em hebraico, apenas em grego. Foi por isso que entraram na Septuaginta e passaram a ser debatidos. Alguns achavam que deveriam fazer parte da escritura, outros achavam que não. Alguns tradutores da Bíblia disseram: "Vamos traduzir esses livros e deixá-los separados, porque não acreditamos que sejam escritura, mas ainda assim são úteis para a leitura." E foi assim que surgiu essa questão. Acho que isso explica, de forma bem resumida, por que essa diferença de opinião em relação aos livros chamados de apócrifos. Agora, quero falar sobre o Novo Testamento. Como foi que ele surgiu? Desde cedo, à medida que Deus inspirava os escritores do Novo Testamento, eles começaram a escrever a palavra de Deus. Mas repare na diferença agora. Pense nisso com atenção. Os judeus antigos podiam levar os escritos do Antigo Testamento ao templo, podiam guardá-los dentro da arca e os preservaram como uma biblioteca. Mas no caso dos textos do Novo Testamento que estavam surgindo, a igreja cristã estava espalhada por toda parte. Ela estava presente em muitos lugares, em congregações por toda a Ásia Menor. Então, quando o apóstolo Paulo escrevia uma carta para uma igreja, só aquela igreja conhecia essa carta e a maioria das outras provavelmente não. Também não havia um lugar único onde esses textos ficassem reunidos. Por isso, à medida que iam sendo escritos, começaram a aparecer listas que incluíam alguns textos, mas deixavam outros de fora. Foi preciso um tempo de desenvolvimento para o cânon se formar. Creio que para a igreja primitiva, uma das perguntas mais importantes para autenticar um livro era: ele foi escrito por um apóstolo ou por alguém que um apóstolo reconhecia como fiel? Por exemplo, Lucas não foi um dos primeiros apóstolos, mas ele foi companheiro do apóstolo Paulo. Então, nesse sentido, Lucas recebeu a bênção apostólica, mesmo sem ter autoridade apostólica. Assim, enquanto os livros iam sendo escritos, eles eram aceitos como palavra de Deus pela igreja cristã. Veja como esses textos foram rapidamente reconhecidos como escritura. Encontre o capítulo 3 da segunda epístola de Pedro. Aqui, Pedro comenta os escritos de Paulo e nos oferece encorajamento e esperança. Todos admiramos Pedro. Para alguns, ele é considerado o primeiro papa. Mas, mesmo quem não compartilha dessa opinião, ainda admira seus escritos. Como era um dos apóstolos, Pedro foi muito respeitado. Veja o que ele diz sobre Paulo, a partir do versículo 14 do capítulo 3, da sua segunda epístola. Portanto, amados, enquanto esperam que essas coisas aconteçam, esforcem-se para levar uma vida pacífica, pura e sem culpa aos olhos de Deus. E lembrem-se de que a paciência de nosso Senhor permite que as pessoas sejam salvas. Não é reconfortante? Foi por isso que nosso amado irmão Paulo lhes escreveu com a sabedoria que lhe foi concedida. Ele trata dessas questões em todas as suas cartas. Alguns de seus comentários são difíceis de entender e os ignorantes e instáveis distorcem suas cartas, como fazem com outras partes das Escrituras. Como resultado, eles próprios serão destruídos. Você que acha alguns dos escritos de Paulo complicados, não se anima por saber que Pedro também teve dificuldade com alguns deles? Mas veja como ele reconheceu os escritos de Paulo como parte das Escrituras. Isso mostra como esses textos foram recebidos como palavra de Deus desde cedo.
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0: Fala aí, galera! Se você gostou desse vídeo, não esqueça de deixar um gostei aqui embaixo, que é o joinha, e também de se inscrever aqui no canal. Assim você recebe uma notificação sempre que eu lançar um vídeo novo. Além disso, aqui do lado tem dois outros vídeos. Se você não assistiu ainda, é só clicar neles e assistir. E aqui embaixo tá aparecendo minhas redes sociais, então se você não está em alguma delas, é só ir lá, certo? Deus te abençoe, até o próximo vídeo e falou!
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1: Sejam todos bem-vindos mais uma vez ao painel literário da RTM Brasil. Muito bem, eu é a Rádio Transmundial, né? E a gente continua aqui com a Lidinha e com a Renata e a gente conversa sobre Alma Sobrevivente. Eu me lembro, você terminou a semana passada falando sobre a experiência dele de uma igreja racista, né? E eu fiz aqui uma maldade, eu chorei muito depois, pedi perdão para ele. Eu era da Faculdade Teológica de São Paulo, né? Batista de São Paulo, lá em Perdiz, e eu fazia parte do, a gente renovou o centro acadêmico e tal, e a gente fez uma semana teológica assim, e a gente falou, vamos falar sobre racismo. E aí eu convidei o pastor Landon Jones, né, americano, e o pastor Shed. E eu sabia que o doutor Shed era do Sul, né, muito conservadores e tudo tal. E na maldade, né, falei, vamos ver o que os americanos vão dizer. Aí beleza, os caras vieram. O Landon Jones foi hiper técnico, assim, acadêmico, tarará, o racismo, né, assim, nesse lugar, naquele tal, manteve a distância saudável do tema, né, ficou lá longe, não se comprometeu. Mas quando subiu o Dr. Shed, que era realmente a palestra principal, o Dr. Shed falou assim, eu acho que os irmãos cometeram um erro em me chamar para falar sobre esse tema. Aí eu falei, na hora eu já falei, vai dar ruim, na hora. Ele falou assim, porque eu sou muito racista. Aí eu, caramba, mas o que que eu fiz? E ele falou que eu sou muito racista. Eu vim de um lugar muito racista. Você entendeu? Eu fui, ele é boliviano, né? E foi pra lá, eu vim do sul dos Estados Unidos. Isso é um problema seríssimo. A gente tem todos os problemas de conflitos de raça, de bebedouros para negros, bebedouros para brancos e tal. E abriu lá o coração dele, foi assim, humano, extremamente humano, se dispôs, assim, derreteu o coração dele lá em cima.
2: Né?
1: Totalmente. Eu chorava tal. Quando terminou, né, eu fui conversar com ele, e aí ele virou pra mim e disse assim, eu falei, pastor, desculpa, eu preciso pedir perdão pro senhor, entendeu? Porque eu fiz de propósito. Esse convite foi proposital. Porque eu sei que o senhor veio da missão conservadora, que o senhor era do sul dos Estados Unidos e eu queria ouvir e eu queria pedir perdão por expor o senhor aqui. E ele falou, o irmão me deu uma das maiores experiências da minha vida, porque eu pude porque eu pude abrir o meu coração e sei que Deus está me curando desse mal, que eu luto todos os dias para me livrar dele. O cara tem a manha, entendeu? De abrir o coração dele e depois expor graça pra mim, né? Expor toda misericórdia pra alguém que foi mal com ele. Você entendeu? Então, a gente tá falando de mentoria, é óbvio que a gente não vai poder passar batida desse tipo de pessoa. Mas como as igrejas podem alcançar esse tipo de coisa? Quando ele se deparou com negros, né? Ele viu que era exatamente o contrário daquilo que se pregava na igreja, não é isso?
2: É. Ele havia aprendido na igreja, né? Que com uma doutrina com um fundamento pseudo-bíblico, na verdade, né? De que os negros eram seres inferiores, incapazes de um intelecto mais evoluído, prontos e preparados, criados, na verdade, apenas para serviços braçais. E aí, quando ele sai dessa bolha da igreja, ele já tem um primeiro impacto conhecendo alguns negros que eram fora desse estereótipo que ele havia aprendido. Então ele começa o livro falando sobre, são 12, 13 mentores, né? Falando sobre Martin Luther King, quando ele é exposto, porque ao mesmo tempo que ele está sendo criado nessa bolha racista dentro do ambiente da igreja evangélica, em outra região do país, Martin Luther King já está com seu movimento de antissegregação, pelos direitos civis, já está acontecendo a marcha lá em Selma, tá acontecendo esse movimento. E então, quando ele é deparado, né, confrontado com isso, é uma explosão, é uma guerra que acontece dentro
1: dele. Inclusive, tem um filme muito importante que pode ser visto, que é Mississippi em Chamas.
2: Muito bom.
1: William Defoe, tem um monte de cara falando
3: isso. Já está convidada para o Pipoca.
2: Muito bom esse
1: Vamos
2: filme.
1: Vamos falar sobre Mississippi em Chamas. É maravilhoso esse filme.
2: Mas uma coisa que eu também achei muito interessante, porque ele apresenta esses mentores não como santos, pessoas que estão acima, são, de repente, assim, a igreja é tudo, a instituição é tudo que não presta. E tem esses homens e mulheres
1: aqui.
2: Ele
1: não põe esses caras num livro de homens maravilhosos que nunca erraram.
2: Ele faz aquilo que os escritores bíblicos fazem. Ele não se furta em expor os pecados, as falhas, as coisas absurdas. Alguns deles você lê e fala assim, como assim?
1: Porque isso é um negócio impressionante que ela tá falando, porque o texto bíblico fala, esses aqui são os homens de Deus. E olha, eles são piores que vocês.
2: Mas olha a galeria dos heróis da fé, lá em Hebreus 11, que nós chamamos de galeria e heróis, né? O texto bíblico, quando conta a história deles, a nenhum deles é atribuído o título de herói. Eles são, Tiago até, eles eram homens sujeitos às mesmas paixões, eram feitos da mesma matéria-prima que todos nós. E eu acho interessante porque o Filipenses segue essa lógica, né? Ele não escolhe esses homens e tem uma mulher no meio porque eles eram perfeitos e santos. Todos eles eram pessoas defeituosas, pecadoras como eu e você. Então ele cita a dificuldade de Martin Luther King nessa questão da vida moral. Ele teve problemas com isso.
1: Os mentores que ele seleciona para colocar no livro, eles são tanto mentores intelectuais no sentido de leitura, uhum, quanto de conhecimento da história, quer dizer, ele ouviu dizer, né? E pessoas que fizeram parte da vida dele mesmo ali, né?
2: Exatamente.
1: Esses três elementos é que constituem o livro nos mentores, é isso?
3: Sim, é isso. Tem aqueles que ele conviveu de perto, um deles é o Paul Brand, né? Que é um médico que veio de uma família de missionários, eles eram ingleses, né? A família, mas eles foram pra Índia, abriram uma missão, ele depois foi
1: que
3: estudar na Inglaterra, uhum. Sim, ele ficou 18 anos, assim, os pais mandaram ele, né? E assim, eu fico pensando, gente, qual a chance de dar errado, né? De assim, de poxa, seus pais te mandam, eram missionários, e de você falar, mano, que família louca, né? Que me deixou. Não, ele foi lá, estudou, quando ele volta para a região, lá para a Índia, ele vai lá e entrega toda a vida dele lutando contra a lepra, né? E ele é, e a família é reconhecida ali entre eles como, né? Poxa, pessoas que a gente ama, pessoas que deram suas vidas. Então ele vai lá e tem um tempo com o Paul Brand, entrevista, mas não só isso, participa, vai com ele junto pro hospital e vai escrevendo e vai. E aí depois ele faz o livro, né? Formidavelmente, né? Fui formado de forma formidável, alguma coisa assim. Mas no próprio livro, quando ele apresenta os diálogos que ele teve com o Paul Brand, ele coloca assim: eu tava tão preocupado, a gente mencionou aqui antes de entrar no ar, né, que o Filipenses sempre escreve livros de crise, né, ou crise com Deus, ou crise com a igreja e tal, né, e ele foi com todas essas crises, novinho, conversar com o Paul Brand, ele falou, enquanto eu tava com as minhas crises, de entender porque as pessoas sofrem, porque a dor, ele tava trabalhando para aplacar a dor das pessoas, e falando também, de certa forma, como a dor é um instrumento magnífico de Deus para preservar a nossa vida. Ele fala, tudo que eu mais queria com essas pessoas com lepra é que elas sentissem dor, porque se elas sentissem dor, elas tirariam a mão do fogo, não se queimariam, elas não
2: perderiam membros,
3: não,
2: né?
3: Perderiam membros,
2: que acabava com, que era o resultado.
3: Então assim,
1: rancenia.
2: É porque elas não sentem dor, eles estão sujeitos a, e vão perdendo, de fato, membros do corpo. Sim. Porque eles não sentem dor, eles se machucam e não sentem. Então ele descobre na convivência com esse irmão, a dedicação, da entrega deste homem, que é um homem, um ser humano, como todos nós. Mas ele descobre aquelas dúvidas e questões que ele tem sobre as dores dos seres humanos, as próprias. Aí ele descobre que a dor é uma bênção de Deus. A dor nos lembra o quanto nós precisamos depender de Deus. Ela é um lembrete da nossa finitude, da nossa humanidade, da nossa dependência de Deus. Então o olhar dele em relação à dor muda totalmente. Então, a dor que a igreja institucional causou para ele tem um objetivo, tinha um propósito. Deus tem um propósito naquilo.
3: Tanto,
2: né?
3: Que ele fala assim, a maioria dos autores, eles acabam ficando com algum tema que eles vão perseguir. Ele fala, e eu entendo meu tema. Ele fala, eu não me considero um teólogo, eu não me considero um pastor, mais que ele tenha feito seminário. Ele fala, eu sou um escritor, mas um escritor que escreve sempre sobre a fé, porque de certa forma eu tô tentando ainda me livrar de todas as dores que a minha comunidade me causou. Só que ao fazer isso, tentando redimir a própria história, né? Ele conta lá no livro, né? O Decepcionado com Deus, que aconteceu? O pai dele tinha uma séria doença e a comunidade entendia que não era para buscar tratamento, que isso seria falta de fé. Então ele perdeu o pai dele, o irmão era mais velho, chegou a conviver com o pai. Já o pai dele não pôde conviver com ele por conta da doença, ficou enclausurado, né, dentro de uma máquina com uma foto do filho, que ele só descobre depois de muito tempo que aquela foto estava toda amassada, porque o pai ficava de noite olhando para aquela foto. E todos os livros que ele escreve, de certa forma, é para livrarem as pessoas de um tipo de fé como essa, que acaba anulando a vida, que acaba fazendo com que ele pense assim, poxa, será que se o meu pai tivesse buscado o tratamento, eu poderia estar com ele até hoje? Então ele fala, de certa forma, todos os meus livros são para responder as minhas próprias perguntas.
1: Óbvio.
3: Só que acaba respondendo as nossas perguntas.
2: Exatamente. E o desejo, a tentação que ele tem de abandonar a fé, abandonar o cristianismo e a igreja, na experiência de todos esses mentores, a quem ele elege de mentores, então ele consegue ver, todos eles mostram para ele esse ato que existe entre o Cristo apresentado na palavra, porque todos eles, inclusive Gandhi, decidem seguir o modelo, seguir os princípios, as ordens, a vida de Cristo. Então ele consegue fazer essa distinção entre o Cristo revelado e os cristãos, que são seres humanos como ele mesmo. São coisas diferentes, mas é aí que a graça se apresenta. E a graça vem exatamente sobre seres humanos falhos, pecadores, mas que decidem seguir o Cristo.
1: Você tocou num ponto importantíssimo, os mentores fizeram ele ver coisas que eles não conseguiam ver. Mas a gente vai conversar isso na semana que vem, tá bom?
3: Até lá.
1: Até lá.
2: Até lá.
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0: Podem passar os dias, podem passar os anos. Confia, meu amado. Ele trabalha para aqueles que nele esperam. Todas as palavras que Deus disse se cumpriram. E assim será na tua vida, meu querido. Mas quem sabe você não está vendo. Na verdade, você não precisa ver. O que você precisa é crer. O que ele fará.
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1: Querido amigo, hoje o nosso objetivo é estudarmos o texto de Apocalipse 2, 1 a 7, o texto da carta de Jesus à igreja em Éfeso. Essa é a primeira das igrejas que foram escolhidas devido às suas características que simbolizam a igreja cristã em geral. Entendemos que, nas diversas avaliações apresentadas por Jesus, temos as características gerais da igreja cristã de todos os tempos. Quando consideramos o contexto dessas cartas, devemos recordar que sob o governo de Domiciano, 81 a 96 depois de Cristo, a religião do imperador divino tornou-se obrigatória em todo o império. As consequências de se recusar a chamar César de Deus

de Pátimos por causa da palavra de Deus e do testemunho do nosso Senhor Jesus Cristo, conforme nós já vimos no capítulo 1, versículo 9. Ao refletirmos então sobre essa primeira carta de Jesus à igreja em Éfeso, constatamos que aqui existe uma amostra do que Cristo quer da sua igreja. Na verdade, percebemos através desse e de outros textos que toda igreja, ao ser criada, fundada e organizada, tem como seus objetivos atuar em três direções. Verticalmente, em direção a Deus, a igreja deve adorá-lo e deve glorificá-lo. Elipticamente, em direção a si mesmo, a igreja deve instruir-se mutuamente, deve desenvolver a comunhão e também o serviço mútuo. E, finalmente, horizontalmente, em direção ao mundo, a igreja deve evangelizar, deve proclamar de modo prático, através do serviço, a mensagem de salvação ao mundo perdido. Entretanto, mesmo que as igrejas comecem com boas intenções, seguindo os princípios bíblicos, uma boa parte delas, no decorrer da sua caminhada, da sua história, várias delas se desviam e se tornam descuidadas das práticas mais elementares que devem caracterizar o cristianismo, como, por exemplo, a prática do amor. Outras igrejas se deixam levar pelas argumentações ardilosas dos falsos mestres e ainda outras, diante das pressões exercidas pela sociedade, se deixam contaminar com associações impuras que desagradam o Senhor da igreja. Como veremos, a igreja em Éfeso vivia essa situação. Provavelmente era um grande grupo de cristãos evangelizados por Paulo, conforme Atos 19, mas não resistiu às tentações e por isso foi repreendida pelo Senhor Jesus. Essa igreja, a primeira que recebeu essa mensagem de Jesus, estava situada em Éfeso. Então precisamos conhecer um pouco sobre a cidade de Éfeso. Éfeso era uma cidade grande e era importante na costa ocidental da Ásia Menor, onde hoje é a Turquia. Era uma das três maiores cidades da província romana da Ásia, juntamente com a Antioquia da Síria e a cidade de Alexandria no Egito. Seu teatro comportava 24 mil pessoas assentadas e era em Éfeso que fora construído o famoso Templo de Diana, uma das sete maravilhas do mundo antigo. A cidade recebera o nome popular de Cidade da Deusa Diana. Assim como em Corinto, conforme 1 Coríntios capítulo 11, nesse templo havia centenas de sacerdotisas, isto é, prostitutas sagradas ou cultuais, que levavam seus adoradores aos seus cultos imorais e vergonhosos. Éfeso era uma porta importante do mar Egeu e o ponto terminal do grande sistema de estradas romanas que vinham do vale do grande rio Eufrates através da Síria e da Ásia Menor. De Éfeso, pelas águas do Mediterrâneo, viajavam todos os que tinham destino Roma dos Césares, a capital do império. A cidade de Éfeso, enfim, era uma cidade mística, idólatra, imoral e perseguidora dos cristãos que tentavam viver conforme o padrão divino. Naquela cidade, como hoje, o diabo usou duas táticas: perseguição e sedução, oposição e ecumenismo. Nessa cidade, segundo a orientação do Senhor, Paulo então organizou uma igreja, esta igreja, que, espalhando a pregação, fez com que toda a Ásia conhecesse o evangelho, conforme lemos em Atos 19:10. Esta igreja, a igreja em Éfeso, dentro do simbolismo do Apocalipse, representa o cristianismo do primeiro século. Dentre as sete igrejas, ela foi a primeira a receber essa correspondência do Senhor Jesus, por ser importante por sua posição como principal para alguém que viesse de Pátimos pela estrada circular que ligava essas sete cidades. Das sete igrejas que receberam as cartas de Jesus, somente a igreja em Éfeso tem a sua história registrada no Novo Testamento. Ali, Paulo registrou e realizou um ministério eficaz. E além do livro de Atos dos Apóstolos, os livros aos Efésios,
as cartas a Timóteo e pelo menos a primeira carta de João se relaciona

0: relacionam com essa comunidade cristã. A narrativa sobre a fundação da igreja em Éfeso se encontra em Atos capítulo 18, 19 e também no capítulo 20. Com o decorrer do tempo, essa igreja então se tornou o grande polo difusor do evangelho e da vida de amor abnegado, até que Paulo expressou na sua carta aos Efésios esse agradecimento que ele fazia a Deus pelo amor prático dos Efésios. Veja em Efésios capítulo 1, versículos 15 e 16. Porém, nessa mesma ocasião, por volta do ano 60, 62, provavelmente 30 anos antes de João registrar essas palavras do Senhor Jesus nesta carta que estamos estudando, Paulo também orou em favor dos irmãos Efésios para que, pela fé, Cristo habitasse em seus corações, estando eles arraigados e alicerçados em amor, para que pudessem experimentar todas as dimensões do amor de Cristo, que excede todo entendimento. Confira isso lá em Efésios 3, 17, 18 e 19. E a pergunta que se faz então é: será que Paulo percebeu essa carência de amor na igreja? Sendo que o amor é uma das virtudes que deve caracterizar o cristão, e tendo então esse pano de fundo, nós vamos estudar essa carta dando a ela o seguinte título: A Prioridade do Amor, Carta à Igreja em Éfeso. Eu repito, esse é o título para a nossa reflexão com base em Apocalipse 2, 1 a 7. A Prioridade do Amor, Carta à Igreja em Éfeso. Ainda que eu fale a língua dos homens e dos anjos, ainda que se tenha todos os dons, e ainda que se distribua todos os bens aos pobres, e mesmo que entregássemos os nossos corpos em sacrifício, se não tivermos amor, seremos como o símbolo que retine, nada seremos e nada se aproveitará de nossas atitudes. Por quê? Porque o amor é fundamental no viver cristão. Essa igreja em Éfeso aparentemente estava cumprindo a sua função para a qual foi chamada. Os elogios que Jesus faz são dignos de uma igreja perfeita, mas Jesus também constatou, como só ele poderia ver, Jesus constatou a falta de amor daquele grupo de cristãos, a falta do amor abnegado que, de certa maneira, estava minando as bases dessa igreja e, consequentemente, destruindo o bom relacionamento dela com o seu Senhor. A igreja em Éfeso, então, foi alertada de sua falha e a ela caberia tomar as atitudes recomendadas pelo Senhor da igreja. Por isso, como princípio, podemos estudar esse texto sob a seguinte perspectiva: diante da variação de Jesus, é clara a necessidade de priorizarmos o amor como característica marcante em nossas igrejas. Eu repito, esse é o princípio que temos a partir do estudo que fazemos dessa carta de Jesus à igreja em Éfeso, Apocalipse 2, 1 a 7. Diante da avaliação de Jesus, é clara a necessidade de priorizarmos o amor como característica marcante para as nossas igrejas. E nesses versos, nós vamos encontrar cinco aspectos dessa avaliação que Jesus faz sobre a sua igreja. O primeiro aspecto refere-se à apresentação de Jesus para a sua igreja, versículo 1. Assim como as demais cartas, essa carta foi dirigida à igreja, mas especificamente ao anjo da igreja. Temos pelo menos três interpretações relativas a essa frase. Alguns estudiosos entendem que são anjos obedientes a Deus que foram designados para proteger cada comunidade cristã. Outros estudiosos interpretam esses anjos da igreja como seres celestes enviados especificamente para cada uma das sete igrejas, personificações do espírito reinante em cada igreja. E por fim, outros interpretam que esses anjos da igreja se referem aos pastores de cada congregação, isso é, eram os líderes humanos Eles são as estrelas que Jesus tem nas suas mãos, conforme estudamos em Apocalipse 1:20. Jesus então apresentou-se como aquele que estava e está em ação em meio aos candeeiros, isto é, em meio às igrejas. Embora Jesus esteja glorificado à destra do Pai, percebe-se que ele continua ativo, agindo em meio e em favor da sua igreja. Veja, por exemplo, Romanos 8:34, que diz que o Senhor Jesus intercede por nós. Jesus, que é o Senhor da igreja e ama de modo prático a sua igreja, merece de nós, então, todo o nosso louvor e adoração. Ele deve ser entronizado em nossas vidas pessoais e em nossa vida comunitária. O segundo aspecto refere-se à aprovação do Senhor Jesus, versículos 2 e 3. Conheço as tuas obras, são as primeiras palavras do Senhor Jesus Cristo. Jesus conhece as nossas obras, conhece o nosso serviço. As obras são evidências da salvação e não requisitos para a justificação. Essas obras impactaram a cidade de Éfeso a tal ponto de serem queimados objetos de cultos errados no valor de 50 mil dias de salário de um trabalhador diarista. Essas obras foram dadas por Deus. Deus preparou essas obras de antemão para que andássemos nelas, conforme Efésios 2:10. Deus está mais interessado nas nossas vidas do que nas nossas obras. Entretanto, provamos o nosso amor a Deus e a nossa submissão a Jesus Cristo pelas obras realizadas na força do Espírito Santo. Labor é uma palavra que Jesus usa para descrever esse trabalho. É a consagração, é um trabalho árduo, um trabalho que exige completa dedicação. É exaurir-se no serviço do Senhor. Ao invés de perguntarmos o que a igreja pode oferecer para nós, a pergunta é: o que eu posso fazer pelo bem da igreja? Jesus também conhece a nossa perseverança, isto é, a nossa disposição de ficar firmes mesmo contra os ataques que a igreja sofre. A palavra perseverança, hupomone no grego, significa submeter-se, estar debaixo de pressão e sofrer corajosamente. A pressão que os cristãos sofreram de Demétrio, conforme Atos 19, e outros adoradores da deusa Diana, eram conhecidas por Jesus. Ele conhece as nossas aflições, ele conhece as nossas dificuldades, ele conhece as nossas pressões. Mas ele conhece também a nossa perseverança, conhece que somos aqueles que não desistem. Jesus conhece o nosso comportamento, a nossa conduta, que nós não podemos suportar homens maus, isso é, que não tem moralidade como padrão de vida. Jesus sabe também que colocamos à prova esses que se autodenominam apóstolos. Querido amigo, apóstolo significa enviado, significa missionário. Hoje, muitos têm se dado o título de apóstolos apenas porque querem se destacar entre os demais das suas próprias comunidades. Querem usar esse nome em termos de hierarquia no reino de Deus. Mas não há essa hierarquia na Igreja de Cristo. O Senhor Jesus estabeleceu os verdadeiros apóstolos. Então, precisamos entender que esse Senhor Jesus está ciente de todas essas atuações fraudulentas. A igreja cristã verdadeira e madura deve colocar à prova esses tais. A igreja cristã verdadeira deve discernir bem entre a verdade e a mentira. Jesus é a verdade. Essa expressão, pusesse à prova no versículo 2, significa colocar à prova pela experiência e não apenas pelo exame. As igrejas do primeiro século deveriam colocar o dom espiritual em prática para que, através do discernimento, percebessem a verdade ou a mentira desses homens. Jesus conhece também as provas pelas quais nós passamos, as provas que nós, como cristãos, somos submetidos por causa do seu nome. Jesus conhece a nossa persistência, que não nos deixamos esmorecer. Mas o que temos visto é que, ao invés de aceitarmos as dificuldades, pelo contrário, tem se pregado e tem se ensinado que devemos rejeitar todos os males e devemos procurar com intensidade a prosperidade. Mas a pergunta que devemos fazer é: será que esse é o verdadeiro evangelho? O terceiro aspecto refere-se à admoestação. Versículos 4 e 5 mostram que Jesus conhece detalhes da igreja. Tenho, porém, contra ti que abandonaste o teu primeiro amor. Jesus apresentou apenas um ponto fraco: o abandono do primeiro amor. E diante dessa falha percebida, o próprio Senhor Jesus receitou o remédio para a igreja. Três doses do remédio foram recomendadas. Três ações foram recomendadas. Deveriam se lembrar de onde caíram, deveriam se arrepender da sua queda e deveriam voltar à prática das primeiras obras. Querido amigo, os efésios tinham abandonado o primeiro amor. Certamente o primeiro amor do cristão é para com seu Senhor, mas eles também tinham abandonado o amor para com todos os santos. Um amor que os levou a testemunhar para toda a Ásia. Amor que deveria ser experimentado em todas as suas dimensões, o amor de Cristo que excede a todo entendimento. Jesus deixou bem claro que se não houvesse arrependimento, se não houvesse mudança de atitude, ele viria e moveria a igreja do seu lugar. Jesus estabelece e coloca a sua igreja em determinados locais para que ali ela seja luz no meio das trevas. Quando falhamos nesse objetivo, Jesus pode tirar-nos a oportunidade. Deveria haver arrependimento, deveria haver também a volta para as obras iniciais, deveria haver fruto prático do arrependimento. A prática do primeiro amor deveria ser vista novamente. É interessante percebermos que os efésios estavam doutrinariamente firmes, mas o amor que caracteriza o cristão não estava patente. A mudança de atitude implicava na prática do primeiro amor. Hoje, nem a igreja, nem a cidade de Éfeso existem. Só temos ruínas. O candeeiro foi removido. O quarto aspecto refere-se à aceitação dada por Jesus, versículo 6. Tens, contudo, a teu favor que odeias as obras dos nicolaítas, as quais eu também odeio. Jesus reconheceu a boa prática da igreja de Éfeso, isso é, a rejeição de um grupo chamado nicolaítas, um grupo herético. Esse grupo herético fazia com que a frouxidão comportamental fosse permitida, permitindo então que os seus seguidores praticassem a idolatria e a imoralidade, mesmo tendo o nome de cristãos. Esse é o problema, ainda hoje, visto em muitas igrejas. São os liberais, são aqueles que se desviam para libertinagem. O que sabemos do seu ensino e da sua prática é que eram contrários ao cristianismo e, de alguma maneira, estavam fazendo com que o amor dos efésios fosse diminuindo. Jesus já tinha dito: e por se multiplicar a iniquidade, o amor de muitos esfriará. Mateus 24:12. Enfim, o quinto aspecto refere-se à atração que Jesus ofereceu à igreja. Versículo 7. Quem tem ouvidos para ouvir, ouça o que o Espírito diz às igrejas. Ao vencedor, dar-lhe-ei que se alimente da árvore da vida que se encontra no paraíso de Deus. Querido amigo, a recompensa que Jesus promete e a bênção com que ele nos atrai para uma vida vitoriosa é maravilhosa. Alimentar-se da árvore da vida significa, refere-se à vida eterna, refere-se ao retorno da comunhão perdida no Éden. Vida eterna já a temos a partir da nossa crença em Jesus Cristo. E, em definitivo, ele nos promete que esse será o nosso verdadeiro alimento. Querido amigo, creio que ficou patente que o amor é uma característica fundamental e básica do cristianismo. Que você possa viver esse amor em verdade, para que o Senhor lhe dê a promessa de se alimentar da árvore da vida que se encontra no meio do paraíso de Deus. Que o Senhor te abençoe, um grande abraço e até o próximo programa.
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8: Bom dia para você. Chegamos nesta última hora aqui de um amigo na madrugada. 3:07. Vamos com o melhor da música com Comunidade da Vila?

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2: Hoje é dia 14 de julho e o tema de hoje é A Grande Comissão Discipulado. Querido Senhor Jesus, o Senhor disse: assim como o Pai me enviou, eu os envio. João 20:21. Então o Senhor nos deu a Grande Comissão, que trata inteiramente de discipulado, facilitando o crescimento espiritual e a maturidade do corpo de Cristo. Conceda-me a graça de me dedicar aos negócios do meu Pai, fazendo verdadeiros discípulos. Mateus 28, 19 e 20. Eu sou Pedro Campos e é um prazer orar com você.
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1: Olá, queridos ouvintes, aqui quem fala é Silas Moloshenko, da Faculdade Teológica Batista de São Paulo, para lhe trazer uma palavra do pastor. Começo dizendo que Jesus, em todo o seu ministério, nunca usou a expressão graça, nunca definiu a graça, mas todos os seus ensinos e os seus atos estão calcados sobre a graça, e essa graça é a maravilhosa graça de Deus. Eles são a expressão da condescendência de Deus para com o homem. Verifique a graça manifesta por Jesus Cristo. Em primeiro lugar, no ensinamento da parábola do credor incompassivo, onde, na verdade, o conservo deveria exercer graça, como o rei exerceu graça ao servo, e esse conservo não exerceu graça. Mas o rei exerce graça maravilhosa sobre o servo. Uma segunda parábola é a parábola dos trabalhadores da vinha. Aqueles que chegaram às 9 horas da manhã receberam a mesma coisa que aqueles que chegaram 5:45 da tarde. Pela graça de Deus, ele coloca todas as pessoas que trabalharam no mesmo nível. E em terceiro lugar, a parábola da figueira estéril. A figueira não dava fruto. O dono da figueira quis cortá-la. O vinhateiro falou: deixe que eu cuido dela mais um ano, e que se não der fruto daqui a um ano, que se corte. Novamente nós temos aí a graça de Deus. Em sua vida pessoal, a graça de Deus está presente num primeiro momento na sua conversão. O seu novo nascimento é graça de Deus. No segundo momento na sua vida, a graça de Deus se manifesta através das bem-aventuradas propensões da vida cristã do dia a dia. Lamentações diz: a graça do Senhor se renova a cada dia. Em terceiro lugar, a graça de Deus vai se manifestar sobre você na sua vida cristã, nesse progresso da vida cristã, no momento em que você entra em contato com a palavra e você cresce através do contato com essa palavra. Essa graça não é ilusória, nem emana do interior do homem. Ela é transcendente, ela vem de Deus. A graça de Deus nos faz viver. Ela é definitiva, sempre presente na nossa vida. Uma definição de graça comum é um dom imerecido. Pois eu quero definir a graça de uma forma um pouco diferente. Quero definir a graça como o poder de Deus, por intermédio de Jesus Cristo, e esse exaltado que leva os discípulos a atividades em Cristo. A graça produz atividade na igreja, atividades de sucesso em Cristo. Ele sempre nos conduz em triunfo. A igreja pode contar com essa graça imensurável, pois ela é certa, dada para a igreja. E a razão é simples: Deus declarou: se eu entreguei o meu próprio filho, como não daria também as outras coisas? A graça é a essência da salvação. Qual é a base? A base é a morte vicária de Jesus, com todas as suas consequências. Nessa base é que Paulo constrói toda a sua teologia. Veja, Paulo, pela apropriação dessa graça, mostra que o homem assume a sua posição de descanso. Em Cristo, Deus assume a responsabilidade da nossa vida. Nós temos um cântico em nossas igrejas que diz: não tenha sobre ti um só cuidado qualquer que seja, pois um, somente um, seria muito para ti. Deus assume a responsabilidade da nossa vida. Reconhecer isto leva-nos a, em primeiro lugar, a uma capacidade maior em crer, dom de Deus. Crescer na graça, como Pedro fala, e depender mais de Deus. Um outro aspecto a respeito dessa manifestação da graça é uma dependência maior ou total em Deus nas nossas realizações. Tudo que a gente faz, faz baseado na graça de Deus. Ainda uma disposição de coração para edificarmos uns aos outros. Uma disposição de coração para que, como membros do corpo de Cristo, nós nos edifiquemos uns aos outros. E ainda um último aspecto é um desejo de servir de coração. É esta graça em nós que produzirá o fruto do Espírito Santo. A gente vê na igreja primitiva, no livro de Atos, capítulo 4, versículos 32 a 35, a maneira como a igreja viveu no começo da sua vida, onde tudo era trabalhado pela graça de Deus. A graça coroava todos os feitos da igreja com sucesso. Por fim, a graça produz a alegria no viver. Por isso, a exortação de Pedro. Pedro diz: esta é a genuína graça de Deus. Primeira carta de Pedro, capítulo 5, versículo 12. Esta é a genuína graça de Deus. A razão pela qual nós vivemos é exatamente a graça de Deus sobre nós. A minha esperança é de que essa mensagem que eu agora transmito para você possa ser útil na sua vida e que você volte a pensar na graça de Deus, que é um dom imerecido, que nós, na verdade, não merecemos a graça de Deus pela nossa situação como pecadores, como homens ainda com a natureza pecaminosa. Mas a graça de Deus nos recebe através de Jesus Cristo. E a minha esperança é que você receba da graça de Deus e seja alcançado por Cristo Jesus, que o levará à graça de Deus.
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0: eu sou o Cacá Rodrigues e no programa de hoje o pastor Kleber Lima traz um tema muito interessante. Acompanhe.
1: Lamentações, capítulo 2, verso 19. O contexto em que este texto bíblico se dá é no tempo já final, antes da ida do povo de Deus para o exílio. Aquele seria, sim, um tempo de grandes desafios, até mesmo de grandes dificuldades. E em meio a essas recomendações, uma delas nos chama a atenção. No capítulo 2 de Lamentações, verso 19, o Senhor manda que Jeremias diga: levante-se, grite no meio da noite, quando começam as vigílias noturnas. Derrame o seu coração como água na presença do Senhor. Levante para ele as mãos em favor de seus filhos, que desmaiam de fome nas esquinas de todas as ruas. Algumas lições podemos extrair deste texto tão claro a respeito da oração dos pais pelos filhos. Primeiramente, a oração dos pais é um reconhecimento de completa dependência do Senhor. Amando do Senhor, Jeremias convida o povo a levantar-se durante a noite e a derramar o coração diante do Senhor. Essa atitude revela que existem batalhas que o amor dos pais por si só não consegue vencer. Há situações em que a sabedoria, os recursos e a proteção humana encontram seus limites. É nesse momento que a oração se torna uma declaração de fé. Senhor, meus filhos pertencem a ti e somente tu podes guardá-los. Os pais não têm o poder de controlar as circunstâncias, mas agirão sabiamente, colocando-os diariamente nas mãos do Senhor. Segunda lição: a oração dos pais pode chegar antes da luta que os filhos enfrentarão. Quando Deus chama os pais para orar de madrugada, ele os convida a interceder antes mesmo que o dia comece. Muitas das batalhas que os nossos filhos enfrentarão ainda não são conhecidas por eles e muito menos por nós, mas nunca são desconhecidas por Deus. A oração antecede o problema e prepara o caminho para que a graça divina acompanhe cada passo dos nossos filhos. Muitos perigos que eles já enfrentaram foram superados por eles por causa de orações que os pais fizeram em silêncio diante do Senhor. Por isso, a oração dos pais é um investimento eterno na vida dos filhos. Terceira lição: a oração dos pais os coloca na desejável posição de sentinelas. O texto menciona o princípio das vigílias, lembrando a figura do sentinela que permanecia acordado enquanto a cidade dormia. Da mesma forma, pais que oram assumem uma postura de vigilância espiritual. Eles observam, discernem, intercedem e permanecem atentos às necessidades de seus filhos. Não vivem dominados pelo medo, mas sustentados pela confiança de que Deus é o verdadeiro guardião da família. O maior privilégio dos pais não é apenas acompanhar o crescimento dos filhos, mas vigiar espiritualmente em favor deles, permanecendo de joelhos diante do Senhor, aquele que não dorme nem cochila. Salmo 121, verso 4. Por isso pense, a madrugada não representa apenas um horário, mas uma atitude de coração. É o lugar onde pais reconhecem sua dependência e antecipam-se em oração em favor de seus filhos, assumindo assim o seu chamado de vigilantes espirituais.
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4: É isso. Seja feliz e até o nosso próximo encontro.
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1: Como uma revolução que defendia liberdade de pensamento terminou cortando a cabeça de quem pensava diferente. A história responde com tristeza. Quando o homem ocupa o lugar de Deus, até a liberdade pode virar prisão. Agora, guarde essa verdade. Deus não impõe a verdade pela força. Deus convida o pecador pela graça. Esse é o contraste entre o reino dos homens e o reino de Deus. Enquanto o homem elimina o adversário, Deus chama o rebelde para conversar. É exatamente isso que o Senhor diz em Isaías, capítulo 1, versículo 18. Venham, vamos refletir juntos. Venham, vamos discutir esse assunto. Que convite extraordinário. Deus não manda primeiro, ele conversa antes. Mesmo que os seus pecados sejam vermelhos como a escarlate, ele promete torná-los brancos como a neve. Deus não impõe a verdade pela força, Deus convida o pecador pela graça. O Criador respeita a liberdade que deu ao ser humano, mesmo quando essa liberdade é usada para rejeitá-lo. Talvez você pergunte, por que Deus não acaba logo com toda a injustiça? Porque cada dia é mais uma oportunidade para o arrependimento. Deus suporta por um tempo o mal deste mundo para oferecer reconciliação. Mas essa paciência tem um preço. Na cruz, Cristo recebeu sobre si o castigo que era nosso. O Filho de Deus foi condenado para que o pecador pudesse ser perdoado. O Evangelho não conquista pessoas pelo medo, conquista pelo amor, pela verdade e pelo sacrifício. Hoje, o Senhor continua fazendo o mesmo convite. Ele não invade a sua consciência, não obriga a sua decisão, mas também não esconde o destino de quem recusa a sua graça. A porta ainda está aberta, o perdão ainda está disponível, a esperança ainda é real. Deus não impõe a verdade pela força, Deus convida o pecador pela graça. A maior liberdade não é pensar o que quiser, é descobrir a verdade que liberta, receber Cristo pela fé e viver para a glória de Deus enquanto ainda há tempo.
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0: bom dia para você. Eu sou Fábio Zamana, chegando aqui na RTM, mais um dia com você, mais uma madrugada e madrugada fria aqui em São Paulo, 11 graus marcando nos nossos computadores. E vamos juntos até as 9 horas da manhã por aqui, aquecendo o seu dia, né? Lógico, né? Aqui na região sudeste, em São Paulo, onde está muito quente, que eu sei que tem lugares aí do planeta que tá bem quente, né? No caso aqui tá muito frio e sei que tem lugares que tá muito quente, né? Vamos juntos então até as 9 horas da manhã no horário de Brasília, levando a programação da RTM. Hoje é terça-feira, dia 14 de julho de 2026, e já chegando para você mais um episódio do nosso Hinos que Tocam.
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0: Bem-vindo a mais uma edição do Hinos que Tocam e hoje vamos conhecer a história do hino Fiel Salvador é Jesus. Esse hino foi escrito por Fanny Jenny Crosby, que nasceu em 24 de março de 1820 em Nova York, nos Estados Unidos. Quando tinha apenas 6 semanas de vida, ficou cega por causa de um erro médico. Esta deficiência lhe acompanhou por toda a vida. Mesmo assim, ela não se deixava abalar pelo problema. Sua convicção cristã não lhe permitia a melancolia. E esta certeza está nas letras dos seus hinos. Desde sua infância, a compositora dizia que tinha um pedido para o seu Criador. Ao entrar no céu, o primeiro rosto que ela gostaria de ver era o do seu Salvador. E apesar de todas essas dificuldades, ela ainda viria a se tornar a mulher mais famosa da inódia cristã americana. Aos 8 anos de idade, Fanny já escrevia poemas. Aos 15, ingressou numa escola para cegos em Nova York, onde voltou depois para lecionar e onde passou o resto de sua vida. Nesta escola, encontrou Alexandre Van Alstyne, um músico que também era cego, com quem se casou aos 38 anos. Era notável a grande facilidade de Fanny que ela tinha em escrever. Algumas canções surgiam em poucos minutos. Ela contava que antes de escrever um hino, sempre se ajoelhava para orar. Fanny faleceu no dia 12 de fevereiro de 1915. Entre as histórias de autores de hinos evangélicos, nenhuma história é tão impressionante como a de Fanny. Apesar de sua deficiência física, foi uma mulher de extraordinária capacidade e de uma fé inabalável. Calcula-se que o número de poemas e hinos que ela escreveu pode chegar a 9 mil. Isso faz de Fanny um dos maiores nomes entre os escritores da inódia cristã de todos os tempos. Vamos ouvir então Fiel Salvador é Jesus, na voz de João Paulo.

0: E ouvimos João Paulo, fiel salvador é Jesus. E agora seguimos para a segunda parte do programa, na qual viremos músicas selecionadas para você. Vem chegando o Ministério Jovem com CD já, o que penso do meu mestre.
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0: ouvimos Missão NAB, a Deus toda a glória. Agora você ouve Adonias Martins, Paz no Vale.
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E ouvimos Adonias Martins cantando Paz no Vale. Com essa canção, chegamos ao fim a mais um programa Hinos que Toca, um programa que teve a produção de Raquel Campelo, revisão Marcos Olivares, apresentação Fábio Zamana.

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0: bom dia para você, uma excelente madrugada, madrugada de terça-feira. E o Fábio Zamana por aqui te fazendo companhia. Quero já mandar um abraço, um bom dia para você participando, interagindo pelo WhatsApp 11 974181456. Alô, Graça Imperial, bom dia para você, minha amiga. Tudo bem? Tudo tranquilo?
1: Meu pai, seu Pastor Fábio, tudo bem? Graças a Deus que irmão tá melhor, né? Graças a Deus. Eu mando um abraço para todos que estão ouvindo a RTM, para o Pastor Fábio, melhoras, viu, Fábio? Pastor Fábio, e também melhor também, graças a Deus, e para que Deus continue dando vitória. E um abraço para todos que estão ouvindo, graças a Deus.
0: Valeu, Graça, que bom que você tá melhor também, que bom, abraço de leão pra você. Edna de Imperatriz, bom dia.
2: Bom dia, bom dia, bom dia, Zamana, mais uma música linda aí, ó, a Deus toda glória para sempre, sempre. Eita, glória. Bom dia, bom dia. Um abraço, Leão, para todos que já estão ligados nesta manhã ouvindo esses belos hinos que o Fábio Zamana nos concede às madrugadas para sentir a presença de Deus assim, começando a trabalhar. Um abraço!
0: Ô, Edninha, tamo juntos. Abraço de leão pra você também. Obrigado pela companhia de sempre, viu? Ótimo dia pra você. Bom trabalho para aí. Bom trabalho pra você. Daniel e Nildete tá chegando. Bom dia.
3: Bom dia, na paz do Senhor, meu irmão Fábio Zamana. Nós aqui já dedicados fazendo nosso trabalho, tocando em frente ao barco, na presença do Senhor, fazendo os pão de queijo especiais mineiros, bolo de milho e pães artesanais que eu aprendi a fazer. Já vou mandar a foto para vocês para que vejam a qualidade dos nossos produtos. Deus abençoe e um bom dia para vocês.
0: Ô, Daniel, bom dia, meu amigo. Mais um aí que tá trabalhando na madruga, viu, Edninha? Mais um aí, ó, fazendo salgados, fazendo bolo, pão caseiro. Que maravilha, hein, Daniel? E onde que você está, meu amigo? É no Ceará? Depois você me confirma onde você está ouvindo a RTM, tá bom? Um abraço pra você, meu amigo. Prazer ter você conosco. Bom trabalho. Obrigado por estar aqui na RTM. Maria Mesquita, bom dia.
4: Bom dia, Pastor Fábio Zamana. Ai, que lindo, né? Os louvores. O amor de Deus é muito grande pra conosco. Verdade, quero dizer pra você, né? E pra todos os ouvintes, uma ótima terça-feira, um abraço, fica com Deus.
0: Sou terçou, abraço de leão pra você também, obrigado pela participação. Henrique Graça Cabral, muito bom dia.
5: Bom dia, Pastor Fábio Zamana, Pai do Senhor. Desejamos para você e sua família um dia repleto de luz, amor, carinho e felicidades. Deus abençoe você e todos os ouvintes. Abraço dos irmãos Henrique e Graça Cabral, direto da capital maranhense.
0: Amigos, abraço de leão para vocês também, obrigado pela participação. Ana Yara tá com a gente, Agnaldo Silva, José de Ribamar, José Carlos em Petrópolis, 11 graus, igual aqui, meu amigo, 11 graus também aqui na capital em São Paulo, viu? Um abraço para você, tá fácil não, tá fácil não. Professor Magno Pereira, Perimirim, Maranhão, ligado aqui com a gente, já tá de férias, né, professor Magno? Um abraço para você, aproveita aí as férias, viu? Um abraço para você, pro professor Gianni também, que já está de férias e já sumiu aqui, já tá dormindo até mais tarde, né? Ele passa agora mais tarde por aqui. Vamos com Música da Terra? Tá chegando Cláudio Ronque e Zedequias.
6: Zedequias, acorda, rapaz.
7: Ora, acordar pra quê?
6: Ué, nós queremos ouvir música.
7: Então vamos, ué. 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
7: Ah, seu craque.

0: ouvir os Galileus, o grande vencedor aqui no Música da Tese, o Gráudio.
1: Olha, todo mundo acha graça da maneira que caipira fala, não é mesmo? Tá certo? Nós fala com influência do jeito antigo que o português, que aqui ia chegar primeiro, falar, uai, porque sim. Sabe o que o caipira diz amanhã? Amanhã. Que se aproxima do português antigo, o arcaico. Isso mesmo, sabia disso, Gráudio. E se chega um circo daqueles bão mesmo, que arquibancada é feia de tapa, ah, rapaz, eu contar um negócio pra você, o caipira vai ver os elefantes sozinho. Também é a forma arcaica de o elefante falar, sim, nós fora elefante no Brasil e em Portugal também. Angu, por exemplo, pra dizer duas vezes, ou é papo de fubá ou é confusão, zô. O senhor anotou que eu falo assim, não é verdade? Por que não falar assim, hein? Pois é, como falava antigamente, só. Caipira parece que fala errado, mas fala muito certo. Sim, caipira crente, então só fala Nosso Senhor Jesus Cristo.

Cristo que nos salvou e nos deu vida eterna, zo. Que é a melhor mania de falar algo pra alguém, zo. Seu cara, tem música boa aqui na programação hoje, zô. Olha que maravilha, tem os peregrinos, há muito eu vivia, você escuta aqui no Música da Terra.

0: Os Peregrinos. Há muito eu vivia e você escuta aqui no Música da Terra. Música bonita você escuta aqui no Música da Terra, o trem bom. Eu preparei aqui o tar de Eliseu Gomes. Esse rapaz canta muito bem, seu Krau. Sabe que música ele vai cantar agora? Não. O pistoleiro que gostava dos irmãos. Ó, que coisa interessante, seu Krau. Vamos ouvir essa.
1: Era de noite.

0: nova dos irmãos Eliseu Gomes, seu crush. Mas a música é muito boa, não é verdade?
1: A música é muito boa, sim. O Zé Dequias, você não gosta de dupla sertaneja, de dupla country, essas duplas assim?
0: Ué, seu crush, eu não me dava lá esse trem de dias aí, porque eu não tinha nada conversa, porque eu gosto de música da terra, sabe? Aquela música que se sente

0: você que está nos ouvindo, preste bastante atenção, abre seu ouvido que vai começar o boletim rural. Acompanhe as informações do campo. Daqui a pouco nós voltamos, Sérgio Grande.
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2: O preço do boi gordo deve continuar em queda ao longo de julho e pode atingir o menor patamar do ano. A baixa é resultado da maior oferta de animais para abate, da demanda mais fraca e da redução das compras da China, principal importadora da carne bovina brasileira. Com isso, os preços da carne no atacado também já começam a recuar. A expectativa é que parte dessa redução chegue ao consumidor, embora especialistas avaliem que a queda no varejo deve ser mais discreta. O mercado aposta em uma recuperação dos preços apenas no último trimestre do ano, com a retomada das compras chinesas e o aumento do consumo interno. Os preços do milho seguem firmes no mercado brasileiro, mesmo em pleno período de colheita da segunda safra. Segundo o CPE, a saca de 60 quilos chegou a R$ 64,51 na região de Campinas, em São Paulo, acumulando alta de quase 1,5% neste mês. O cenário é influenciado pela baixa oferta no mercado físico, já que muitos produtores priorizam os trabalhos no campo e aguardam melhores oportunidades para vender. A expectativa é de que, com o avanço da colheita nas próximas semanas, a oferta aumente e o mercado passe a avaliar os impactos do clima sobre a produtividade da safra. Agricultores cubanos estão colocando suas terras à venda após a escassez de combustível comprometer a produção agrícola do país. Segundo reportagem do Financial Times, a falta de diesel e eletricidade tem dificultado a irrigação, o uso de máquinas e o transporte das colheitas, provocando perdas no campo. A crise também afeta o abastecimento de alimentos e levou o governo cubano a anunciar mudanças no sistema de distribuição de produtos subsidiados. Enquanto isso, produtores enfrentam dificuldades para vender suas propriedades em meio à grave crise econômica da ilha. Com fonte de Globo Rural, produção de Karina Joubert, coordenação de Marcelo Fávero, direção de André Castilho, com realização da sua RTM Brasil, na apresentação de Cláudio Ronchi, esta foi mais uma edição do seu Boletim Rural.
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4: Ei, não se liga não, você tá escutando Música da Terra. E sabe quem vem chegando? É o Sérgio Marques e Marquinhos. Ele acaba de chegar. E cadê onde ele tá, Gil Grau?

Você ouviu Sérgio Marques, Marquinho, ele acaba de chegar, seu Claudio, quem acaba de chegar é o Luiz e Roberto, Deus do Impossível, aqui no Música da Terra, música boa, se escuta aqui. Vamos

0: é só 0,15.
1: Aí não tá bom. Logo, logo a gente volta. E com muito mais música. Ei, peraí.
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0: Em Palmas são 5 horas em ponto, horário de Brasília.
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0: Olá, gente, bom dia pra você, bom dia, vamos nós, começando aqui na sua Rádio Paz FM.
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0: O Amanhecer com Cristo nesta grande manhã, né, gente? Manhã de terça-feira, terça-feira 14 de julho 2026, mês de julho, hein? É nós, Edgar Messias com você, a partir de agora. Vamos juntos até às 7 da manhã com o melhor da música sertaneja. Avante, minha gente, avante, vamos nós. Temporada de férias para muita gente, principalmente para a turma aí escolar, né? Para a turma das escolas. Você estudante e você que está aí curtindo aí a nossa programação, já no trabalho ou em casa se organizando para mais uma jornada, para mais um dia. Deus abençoe, seja bem-vindo. Nosso WhatsApp é o 639-8420-6868 para você interagir com a gente. Mande o seu bom dia, o seu olá, tô na escuta. Mande o seu pedido de oração. A partir das 6 da manhã tem palavra de Deus aqui, tem oração. Edgar Messias com você, contando sempre com o carinho da sua audiência manifesta. A audiência manifesta pelo nosso WhatsApp. E você que nos ouve sempre, não consegue participar, mas está sempre acompanhando, sempre ligado. Meu muito obrigado também pela sua sintonia. 5 horas e 2 minutos, apoiando aqui a nossa programação Café Negão, sabor mais puro, do jeito que você gosta. 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O programa Amanhecer com Cristo vai ao ar de segunda a sexta-feira, tá bom, gente amiga? De segunda a sexta-feira, a partir de agora, sempre a partir das 5 da manhã, ao vivo nós estamos aqui para todo o estado do Tocantins e pela internet para qualquer outro estado e até fora do Brasil. Meu muito obrigado para você que nos ouve pela internet, gente amiga. Bom dia para você aí. Bom dia pra você, olha, o melhor da música sertaneja, hein, gente? Só o melhor. Na sequência, você vai conferir aqui uma sequência musical imperdível. Temos o quadro Você Decide. Eu apresento, inclusive agora, vou chamar aqui os meninos, vão se apresentar. Duas boas canções, duas modas de viola, e você, pelo nosso WhatsApp, você escolhe qual das duas você gostaria de ouvir na nossa programação. Sempre vou trazer aqui algumas que faz dias que nós não tocamos, algumas novas que vão chegando também. É, isso aí, nós vamos se atualizando com as canções do quadro Você Decide, e você pode brincar, pode interagir comigo no 639-8420-6868, escolhendo aqui uma dessas duas que nós vamos chamar agora os meninos aqui, ó. O Ade Manuel é conhecido de muita gente, a música é Contrato Assinado. Essa fazia dias que nós não tocávamos aqui, hein? Eles vão cantar um pouquinho e você vai analisar com essa primeira, com a segunda que eu já chamo.

essa canção aí, ó. E a segunda? A segunda é Gols Peregrinos. Vitória Certa. É boa também, viu? Não quanto. É boa tanto quanto a primeira. Essa segunda pra você analisar. Se gostar, escolhe aí, vai.

0: profissão, os peregrinos. Vitória certa é o nome dessa segunda, 639-8420-6868. Você interage, você participa, inclusive tá valendo aquela promoção, né, gente? É o show de prêmios, meu povo, show de prêmios, muita gente, duas participações por programa. Você pode mandar aí a sua resposta, né? O show de prêmios, Rádio Paz e Lojas Parceiras. 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A minha amiga e irmã Sara, bom dia pra senhora. Bom dia, minha amiga Cleonita. Bom dia, meu amigo Domingos Doris. Bom dia a esse povo que já mandou ali o seu recado no nosso WhatsApp. Tô vendo, hein? Tô vendo, meu amigo Ney. Já está aqui também, minha amiga Elizabeth. Esteve um pouco ausente uns dias, né, minha amiga Elizabeth? É lá do Rio de Janeiro, né? O meu amigo Luiz Carlos está ligado na gente, acompanhando aí a nossa programação em Itatiaia, Rio de Janeiro. Bom dia para você também, viu? Para você, meu amigo Janilson, meu amigo Fernandinho, Osirene, também ligada na Paz FM. Daqui a pouco eu vou abrir seus recados, vou ler suas mensagens. A missionária Denise Maria, o Jaston Pereira, diaconisa Videlina. Olha, o João Carlos Laurini 3 também tá digitando aí, né, João? Arrocha aí, meu amigo. Chega pra cá, chega mais. Vamos juntos, Edgar Messias e você. Você e o Edgar Messias, ao som da Rádio Paz FM, a nossa melhor. A melhor companhia. Vamos lá, são 5:08. O Amanhecer com Cristo já está no ar.
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0: É maravilha. Irmão Diana, alvorecer de um novo dia. É, minha gente, é terça-feira. Vamos nós.

0: você ouviu com ela e Maridiel, Todo Meu Viver. Legal, hein? São 5:15, 5:15, bom dia pra você, gente amiga.
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0: A você no campo, no sítio, nos peás, nos assentamentos. A você, meus amigos do curral. Alô, meu amigo Thales. Meu amigo Thales, gente boa. Aí só naquele jeito, hein? Tomando leitinho. Como é que é? Tirando leitinho e tomando um cafezinho. E eu, Thales Jean. Meus amigos do curral, bom dia pra você. Deus abençoe sempre. Alegria ter esses homens guerreiros e guerreiras também, né? A você que acompanha aí as nossas irmãs aí no curral, também tirando aquele leite, naquele suporte, naquele auxílio. Já tem leite no balde aí, meus amigos.
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0: É maravilha, hein? Deus abençoe a nossa terça-feira, esse dia maravilhoso que Deus está nos dando. Muita gente curtindo férias, tô sabendo, mas não é todo mundo, Edgar Messias, não é todo mundo. A você que está cumprindo aí, atendendo mais uma escala, mais uma jornada de trabalho aí, Deus abençoe, hein, gente? A você na segurança, a você na saúde, enfim, a meus amigos confeiteiros, padeiros, essa turma também aí são guerreiros, acordam cedo, e as guerreiras também, viu? A você que já está se organizando para sair, já vai passar o busão, daqui a pouco tem que pegar o busão, né? Tem que chegar no ponto é primeiro do que o busão, né? Assim? Então tá bom. Ao som da Rádio Paz FM, meu muito obrigado. Quem vai orar comigo aí, gente? Já participa no 639-8420-6868. Faça como esses meus amigos que eu já mencionei aqui e os que estão chegando. Meu amigo Mirto Meira, bom dia, meu amigo. Dona Creuza Pereira, meu amigo presbítero Raimundo Araújo, toda a família, nosso caminhoneirão ligado na gente, acompanhando aí a programação, nos dando carona. A você, taxista, motorista por aplicativo, olha, daqui a pouco eu vou abrir seus recados, vou mandar o meu alô diretamente pra você, a sua mensagem será lida. Calma, muita calma que eu já volto com alô. 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Agora tem essa aí, ó. Aô, garoto! É o Nenilson Inérias, em frente ao espelho. Em instante eu volto com mais, muito mais pra você. Fica comigo, hein? São 5:19 agora.
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Muito bem, em frente ao espelho você ouviu essa canção bonita, hein? Oi, você ouviu aí com Nenilson e Nérias. Olha aí, agora tem Marcelo e Hudson. Ao meus amigos caminhoneiros, a todos os guerreiros aí na estrada, meus amigos, minhas amigas, bom dia, meu amigo Pedro Raimundo Araújo. Abre o seu aí também, querido.

gostaram, é? Caminhoneiro cristão aqui no Amanhecer com Cristo. São 5h26. Vamos conferir comigo as músicas do quadro Você Decide Aê. Essa aí é a primeira opção, a música é tranquila. A Dei Manoel, Contrato Assinado, é conhecida de muita gente essa, né? Fazia dias que a gente não tocava, então ó, tá aí pra você. Vamos ouvir um pouquinho.

legal, legal, legal. Essa é a primeira opção. E a segunda? A segunda é com os peregrinos. Vitória Certa é o nome da segunda opção. Decida comigo no 639-8420-6868. Escolhe uma das duas, mande a sua. As duas são boas, vai.

0: Tá valendo então, essa é a segunda opção, Ed Garcia. A segunda opção pra você decidir comigo aqui. Tudo certo por aí, minha gente, tudo sob controle. Tá firme aí, gente no batente. Quem tá animada aí? Quem está animada? Aquela coisa, né? Aquela moleza. Logo cedo não é bem, não é moleza não, não é moleza não, é dureza mesmo. Mas olha, bora, daqui a pouco a gente já, né? Quem já tomou seu cafezinho? Hoje eu não tomei o café, eu não tomei.
1: O quê? Não acredito.
0: Hoje eu falei, quer saber? Hoje eu vou é sem café mesmo, porque eu não tenho esse negócio comigo, não.
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0: É, porque, rapaz, esse negócio de tomar café todo dia, o negócio é, né? A gente acostuma e o corpo reclama, né? Já observou isso? Não, vamos parar com isso, hein? Não, negócio não, eu tenho que tomar o café, tenho que tomar não. Você vai dominar esse negócio. Cabeça vai incomodar, vai doer, é um negócio assim.
1: Ai, coitada.
0: É sério mesmo. Falei, não, hoje eu quero saber, não vou tomar café hoje. Vou deixar você, não sei nem que hora eu vou tomar hoje. Tô resolvido. Olha só, já vou mandar, não, calma, que eu já vou ler seu recadinho aqui. 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Dito isso, vamos ler. Alô, alô. Só pra quem participou, hein? Só pra quem participou. Quem tá participando aí? Deixa eu dar uma olhadinha aqui, ó. Quem aparece aqui na minha lista nesse momento? Hoje, em primeiro lugar, na primeira participação, a minha amiga Diaconisa Cleonita. Chegou na frente. Era 6:07. Ela chegou por aqui.
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0: É muita coragem, né, gente? E ela já chegou mandando o seu bom dia. Paz do Senhor Jesus, pastor Edgar Messias, estou aqui ligada. Isso era meia-noite, né, gente? Eu não estava aqui, não, hoje é Coneza. Mas, enfim, chegou e eu vou ler aqui, porque é por ordem de chegada aqui as participações. E ela deve estar ligada agora, né? Para poder validar a participação, né, Diaconisa? A senhora deve precisar estar aí agora, né? Para saber se de fato eu li o recado. E ela tá mandando aqui, olha, o seu pedido de oração, seu louvor também, sugerindo aqui com Daniel e Samuel. Tá certo, manda o seu abraço para todos ligados no Brasil e fora do Brasil. Seus 7.000 joias de ouro já vai bater no ponto. Ela não é brincadeira, não. É a Diaconisa Cleonita, aqui ligada na Rádio Paz FM sempre. Aí na sequência chega a irmã Sara, né? Logo de imediato ali, quase que chegaram no mesmo horário, né? Deixa eu ver aqui. Cadê Jesus? Ó, 29 minutos depois. À 6:36, chega a irmã Sara. Essa aqui também é rede no batente. Chegou mandando o seu bom dia e de cabeça pedi aqui o louvor com Raíssa Ravel. Ah, aquela lá boa, né? Canção do Caminhoneiro, produção. Legal, tá programada ali. E ela está oferecendo pro Edgar Messias, pro seu Natalino, pro Odilson Batista, para todos os caminhoneiros que estão sintonizados aqui na nossa
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0: programação, obrigado, obrigado pela sintonia de sempre, acompanhando aí a nossa programação, meu amigo Domingos Dores, meu amigo, essa canção aí que o senhor pediu aí, eu não tô conseguindo tocá-la aqui, ela não tá fazendo parte aqui dos sertanejos, meu amigo, mas olha, a próxima com Daniel e Samuel, que é muito boa, vou mandar pro senhor aí, tá bom? Ah, meu amigo Ney, tá lá no Grande Taquari, ligado na gente, bom dia, Ney, como é que vão as coisas aí, companheiro? Ele tá sugerindo uma canção bonita aqui com Zé Marques e Adriano, mandando o seu abraço para toda a turma ligada aqui no Amanhecer com Cristo, valeu, meu amigo Ney, nosso padeirão, é pão caseiro, é lá no meu amigo Ney, hein? É Taquari, lá em Itatiaia, no Rio de Janeiro. A nossa amiga irmã Elizabeth participa aqui mandando o seu bom dia, pede as orações. Vamos orar, minha irmã Elizabeth, a Itatiaia e toda a sua família, tá bom, querida? Seja bem-vinda sempre aqui à nossa programação, Rádio Paz FM. A você que nos ouve pela internet, nosso bom dia para toda essa gente. O Janilson Pires mandou aqui, clama a mim, responder-te-ei e anunciar-te-ei coisas grandes e firmes que não sabes. É Jeremias 33:3, Janilson Pires, a você e toda a sua família. Obrigado pela sintonia de sempre, meu amigo, Deus abençoe. O Fernandinho tá no Taquari, mandando abraço pra dona Joyce, pra o Edgar Messias e pra todos os nossos ouvintes. Ao Fernandinho, bom dia, meu amigo. A Osirene também tá aqui comigo, marcando presença. Oi, Osirene, participando aí para o sorteio. É, muito bem. Qual é a frequência da Rádio Paz FM em Araguaína, gente? É 91, hein? 91,3, tá bom, povo bonito? Esquece não, hein? É só colocar aí no nosso WhatsApp 91,3 e o sistema automaticamente vai confirmar a sua participação para o sorteio. Eita, tá chegando o dia, hein? Finalzinho desse mês, nós vamos distribuir esses brindes. Tem Pix, tem grana viva pra você, tem vales compras e muito mais. Missionária Denise Maria mandou aqui o seu bom dia na paz do Senhor. Ligada como todas as manhãs, né, minha amiga? Mandando o seu abraço para todos os irmãos da Igreja Assembleia de Deus, Ministério Caminhando para o Reino de Deus. O nosso presidente lá, o pastor José Antônio, ela está aguardando a oração, hein? Vamos orar, minha amiga. Obrigado pela participação contínua todas as manhãs, missionária Denise Maria. Mais uma, a diaconisa Videlina. Essa é guerreira, é das nossas, é que você é valente, é corajosa. É
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0: Ei, maravilha, nossa diaconisa Videlina, Edgar Messias, um alô aí pro senhor, obrigado. Pra dona Jarlene, eu agradeço por ela, que ela deve estar assim agora, mas eu vou agradecer por ela. O Marcos Erenai também deve estar roncando. Pelo amor de Deus, hein, Videlina? Só Jesus com esses nossos ouvintes. Deus abençoe, obrigado. Ela manda abraço aí pros leiteiros, salgadeiros, a toda a nossa audiência, os caminhoneiros, todo mundo que estão acompanhando a gente. Obrigado, diaconisa Videlina, e vamos orar juntos. Meu amigo Antônio Donizete mandou aqui Tiago capítulo 1, versículo 13. Ninguém sendo tentado, diga de Deus sou tentado, porque Deus não pode ser tentado pelo mal e a ninguém tenta. Aí está, dado o recado, lido esse texto, meu amigo Antônio Donizete. Legal, gente, tenho que pausar, eu não consigo acompanhar, não consigo chegar até o final, mas ó, muita calma, que eu já volto com mais participação, com mais alô, tá certo? O meu amigo João Carlos tá na fila ali, calma, João, eu já volto com você, tá bom? Tem o Mirto Meira, Jaston Pereira, Creuza Pereira, meu Deus do céu, os Pereiras tá por aqui, minha produção, que coisa boa, o Alexandre Pereira, olha aí, mais um Pereira ali, ó, o Raimundo de Palmas, ô Raimundão, e aí, firme, irmão, a dona Vanusa Jovem, a Maria Antônia, o Jairo, dona Raquel, Isaurina, tá aqui, né? Ei, mãe Isaurina, vai bem aí, querida, é Luz e Mães, tá certo, também o presbítero José de Arimateia, daqui a pouquinho eu volto.

0: 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Essa prova vai passar. Daniel Estamoel cantou pra gente, Deus prova e aprova, meu povo.
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0: Muito boa mesmo. São 5h42. Atenção, você não perca o compromisso, não perca nada. Não saia por aí atrasado. 5h42 aqui na sua Rádio Paz FM. Edgar Messias e você, você e o Edgar, hein? É nóis. Essa dupla de dois já deu muito certo. 639-8420-6868. Chega mais. 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

0: 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Vamos economizar, gente boa, gente amiga. Agora tem Raiz e Ravel atendendo em Mansara. A todos os caminhoneiros que sintoniza aqui comigo.
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0: Eu volto no mais alô, hein? Tá chegando o momento da oração. 639-8420-6868.

0: Muito bem, Raiz e Ravel, Canção do Caminhoneiro. Que legal, hein? Bom dia, bom dia, bom dia pra você. O Amanhecer com Cristo, gente. Pra quem tá assim, ó, pelo amor de Deus. Vamos resolver isso agora? Vamos resolver, resolver.
1: Mais um que é isso, meu pai?
0: Prepare,
1: vamos levantar, bora. Vamos trabalhar, que os filhos estão crescendo e precisa trabalhar mais. Ganhar mais dinheiro pra comprar mais feijão pra tu,
0: comprar feijão, meu povo.
1: Então lá vai água, vem.
0: Aê!
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0: Quero ver se não acorda quem tá desse jeito, hein? E sempre tem alguém assim, né? Sempre tem alguém dando um trabalhinho. Bora, gente, acorda, gente. Pelo amor de Deus. Eu fico vendo a paciência de certas mães, né? Chama uma, duas, três. E o menino não levanta, não levanta.
1: Aí, ai, coitado.
0: Eu não tenho paciência, não. Quando eu tinha as minhas em casa, elas sabem disso, né? Chamava uma vez. Na segunda eu já ia com a mão molhada, assim, de água, sabe? Elas lembram disso até hoje. Lembra com saudade. Será que tem saudade? Mas era o suficiente, gente. Não precisa um balde d'água desse também, não, né? É só molhar a mão assim, ó. Aquela água geladinha. Aí vai lá e passa no rosto da pessoa. Seja no rosto dela, no rosto dele. Já deu certo, vai. Desperta na hora. Pode não levantar, mas que desperta, desperta. 5h48, diga, bora dialogar que tem uma fila enorme aqui. Eita coisa linda de ver. Alô, alô pra quem participou, hein? Atenção, atenção, deixa eu mencionar o seu nome aqui. Eita bonito, João Carlos. E aí, irmão, já deu certo, hein? Já deu certo, o meu abraço pra você. O homem tá ligado, tá ligeiro, participando aqui para o sorteio. Daqui a pouco você tenta de novo aí, amigo. Já validou uma vez? Porque vale duas participações por programa, né? Foi dito aí, foi acordado assim, tem que funcionar. Daqui a pouco você vai de novo aí, amigo. Abraço pra você, Deus abençoe. João Carlos Aureli 3, o Mirto Meira. Ei, Mirto, tá legal aí, irmão? Olha, o Mirto já carimbou ali, ó, também participando para o sorteio. Quem mais tá aqui comigo mandando seus alôs? É o Jaston Pereira. Ele pede a canção Tijolinho. Bom amigo, valeu mesmo, obrigado, tamo junto, hein? Sintonizado aí na Paz FM sempre, Jaston Pereira. Isso, dona Creuza Pereira. Eu tô falando que a família Pereira tá em peso aqui no Amanhecer com Cristo. Isso, rapaz. Obrigado, irmã Creuza Pereira, pela sintonia de sempre. Paz do Senhor pra senhora também. O meu amigo Raimundo Araújo, valeu, curtiu aí, Raimundão? E ele respondeu também corretamente, 91,3. Pronto. Valeu, Raimundo, nosso caminhoneirão. Ah, muito obrigado. O Alessandro Pereira. Bom dia, irmão, vamos levantar. O leão está solto, meu Deus do céu. Ele diz aqui, ó. Ah, vamos matar esse bicho. Bora, rapaz, é de você.
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0: É dos nós, vamos matar esse leão. O de ontem já foi, né? O de ontem já tirei até o couro, irmão. O de ontem eu já tirei.
1: O quê? Não acredito.
0: Já tirei até o couro do leão de ontem. Tá pensando o quê? Bora encarar mais um, né, Alessandro? É o Alessandro Pereira de Goiânia. Obrigado na gente. Valeu, querido. Deus abençoe sempre. Bora. Quem mais? O Raimundo de Palmas tá sugerindo canção. Meu abraço pra você, meu amigo Raimundo. É bem-vindo também aqui, tá bom, amigo? A você e família. Obrigado pela sintonia de sempre. Essa turma aqui não me deixa sozinho aqui. Isso aí, isso mesmo. A minha amiga Vanusa Jovem, estou aguardando o momento da oração, pastor. Bora orar, minha amiga. Deus abençoe, uma abençoada terça-feira pra você também. E toda a família Nogueira, né? Aí a família Nogueira. Tem a família Nogueira, Pereira, que mais? Moreira. Meu Deus do céu, bora. Deus abençoe, minha amiga Vanusa Jovem. A Maria Antônia. E Maria, tá bem aí, mano? Mandou aí o bom dia e já carimbou ali mais um aí, ó. 91,3 participação confirmada para o sorteio, Maria. A Maria Antônia. O Jário, nossa irmã Raquel, como vão as coisas por aí na grande Chácara Diamantina? Alô, povo aí na Chácara Diamantina, Itaquari. Como vão por aí as coisas? Mandou aqui o bom dia, hein? Como é que é? Em Taguatins, no... Ah, tá por lado do... Que é isso? É no Bico do Papagaio. Que é isso? Estão ouvindo lá, Paz FM. Ligado e aguardando o momento da oração, ó. Aí é dos nossos.
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0: E já mandou um voto aqui nas músicas do Paro Você Decide. Irmão Jair, irmã Raquel, um forte abraço, gente. Vamos orar sim. Gente, é 5h52, hein? Tá chegando o momento da palavra, a oração, Bíblia na mão, hein, gente? E aí, já se organize a partir das 6 da manhã, daqui a pouquinho, palavra de Deus e oração, tá bom? A minha amiga Isaurina Rodrigues também está participando, interagiu com a gente, nossa irmã Isaura, né? Alô, irmã Isaura, lá no Recanto da Zarara. Oi, irmã Isaura, a senhora é aquela menina lá, né? Aquela menina que fazia dias que não aparecia aqui, né? Aí, ó, tá vendo, produção? Olha ela aí, ó. Seja bem-vinda, tá bom? Deus abençoe, obrigado pela sintonia. Ela não participa fazia tempo, hein? Obrigado por dar um sinal aqui com a gente. Presbítero José de Arimateia, bom dia na paz do Senhor. Muito bem, pastor Edgar. Obrigado, querido, pela sintonia. Deus abençoe, meu presbítero José de Arimateia, Taquarizão. Alô, Taquari. Povo animado é Taquari, viu, gente? Que é isso? Nosso abraço para essa gente. Deus abençoe sempre, meu povo. O meu amigo Lucas Holanda mandou aí o seu bom dia. E já vai carimbando mais um aí, 91,3. Participação confirmada, Lucas. Tá valendo. Bora. Participando, interagindo. Meu amigo Adão Pereira. Aí, mais um Pereira aqui, ó. Esse é de Caldas Novas, né, Adão? Deus te abençoe, querido. Bom dia na paz do Senhor Jesus Cristo para todos. Forte abraço. Vamos orar sim daqui a pouquinho, tá, irmão? Daqui a pouquinho nós vamos pedir a bênção do Senhor sobre a vida dos nossos amigos, nossas amigas, aqueles que oram aí, olha, confiantemente. Vamos orar pelo Adão Pereira, gente. Ele tá pedindo as orações aqui pela sua saúde. Vamos falar com Deus, tá bom, querido? Muito bem. Bom dia, pastora Edgar Messias. Estamos juntos na oração. Um ótimo dia. Aqui a minha amiga, ai, a Rose. Essa é a Rose Silva. Ah, tá pensando que é só Pereira? Não, tem Silva também por aqui, ó. Tem Pereira, tem Silva, tem Oliveira, tem Rocha. Alô, família Rocha aí, ó. Deus abençoe, povo bonito. Deus abençoe, minha amiga missionária Mari Ruth. Também mandou aí o seu bom dia e vai participando aqui com a gente. Mais uma, dá tempo? Aqui, ó. Nivaldina Souza, mandando também a sua participação. Bom dia de cabeça, só para marcar o ponto na oração. Tá certíssimo. Incluindo sempre a minha mamãe e minhas filhas. É, nas orações, tá certo. Uma terça-feira muito abençoada para todos nós. Bom dia! Deus abençoe, irmã Nivaldina Souza, pela sintonia. Obrigado pela companhia de sempre. Mais uma para fechar. Agora é para fechar, hein? E aí eu já seguro. Deixa eu ver aqui, missionária Denise Maria. Bom dia na paz do Senhor. Meus irmãos, todos na audiência, aos irmãos da Igreja Assembleia de Deus, Ministério Caminhando para o Reino de Deus. Muito bem, ela disse aqui, ó, estou na escuta. Muito bem, missionária Denise. Deus abençoe a senhora e todo o ministério, toda a igreja, toda a família. Pronto, agora pausa, agora segura a produção com o alô que eu já prossigamos aqui. Tá chegando o Zé Marque Adriano, foi pedido aí, né, a música bonita. Mas antes do Zé Marque Adriano cantar, deixa eu falar para você o seguinte, gente. 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Vamos que vamos, eu vou chamar aqui uma canção bonita, lembrando a você que na sequência Deus tem uma palavra para o seu coração e nós vamos orar juntos aqui no Amanhecer com Cristo. E você que está chegando agora, olha, daqui a pouco vou mencionar o seu nome antes da oração, fica calmo, fica tranquilo e logo mais eu volto, vou ler seus recadinhos, vamos de alô logo após a oração. Combinado, gente? Fica comigo, já deu muito certo, é terça-feira e nós vamos junto ao som da Rádio Paz FM, a nossa melhor companhia. O Zé Marco Adriano vai cantar pro Ney. Alô, Neizão! Tá com a visão pra todo mundo que curte as músicas do Zé Marco Adriano, ó. Quando...

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1: Em Palmas são 6:01.
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1: Estamos de volta com o programa Amanhecer com Cristo, bom dia.
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1: Muito bom dia para você que está comigo, está sintonizado aqui no Amanhecer com Cristo, seu amigo pastor Edgar Messias. São 6:04. Estou com a Bíblia aberta em um texto bíblico, quero ler com você Josué capítulo 21, no livro de Josué capítulo 21, versículo 45, a palavra de Deus diz: palavra alguma falhou de todas as boas palavras que o Senhor falara à casa de Israel. Tudo se cumpriu. O versículo conclui assim: tudo se cumpriu. Aqui nós podemos comentar muito, falar muito sobre toda a trajetória da nação de Israel, o que eles viveram, o que eles passaram, aguardando a promessa. Deus cumpre tudo que ele promete. Deus é fiel. Sempre, sempre. Palavra alguma falhou. Aqui o texto diz: de todas as boas promessas que o Senhor fizer à casa de Israel, tudo se cumpriu. Josué capítulo 21, verso 45. Deus faz promessas verdadeiras. As promessas de Deus não são palavras vazias. Não, mas são firmes. O que Deus promete está fundamentada, está fundamentado no seu caráter, no seu perfil, na sua palavra. Isaías foi enfático em dizer que Deus não é homem para que minta. Ele trata, ele cumpre o que tratou. Ele promete, cumpre o que prometeu. O que Deus promete está fundamentado. Podemos confiar na sua palavra sempre, mesmo quando ainda não vemos o cumprimento. Quantas promessas que nós recebemos e não temos dúvida que foi Deus que falou, mas até hoje não aconteceu. Ou se aconteceu, você, eu, nós não conseguimos enxergar. Volta e meia, eu me pego orando: Senhor, abre os meus olhos espirituais, para que eu possa ver aquilo que o Senhor já tem feito, porque muitas das vezes nós temos um olhar diferente, não é? Deus já até fez a coisa e nós ainda estamos pedindo e até lamentamos dizendo: o Senhor não fez. Mas o Senhor já fez, já aconteceu. Muita gente já está de posse da bênção e ainda está fazendo campanha para receber tal bênção. Oh, meu Deus, Deus é fiel, gente. Ele não é homem para que minta e Deus não fica devendo nada para ninguém. Deus cumpre no tempo certo. Israel esperou muitos anos pela terra prometida, mas Deus não se esqueceu. O tempo de Deus é perfeito, gente. O tempo de Deus é perfeito. É na estação própria. É no momento adequado, nem de mais e nem de menos. O nosso tempo é uma confusão. Às vezes queremos adiantar as coisas. Imagina uma fruta fora do tempo, não é? Ela não fica saborosa. Ela se força para ela chegar ao ponto. E aí se come, sim, se come, mas não é a mesma coisa. Mas com Deus, com Deus é diferente. É no tempo certo, no tempo perfeito. A espera fortalece a fé e prepara o nosso coração para receber a bênção, para receber a promessa. Deus nunca falha. Josué declara que a palavra de Deus aqui, ó, fica claro que palavra alguma falhou. Tudo se cumpriu. O texto deixa claro: o Senhor cumpriu cada promessa feita ao seu povo, assim como foi com Israel. Acredite, Deus continua sendo fiel às suas promessas para aqueles que permanecem confiando e obedecendo, né? E obedecendo a sua palavra. Deus é o cumpridor de promessa. É Deus quem cumpriu, né? O Deus que cumpriu suas promessas no passado, ele continua, pode acreditar, sendo o mesmo hoje e sempre eternamente. É um Deus imutável. E Jesus disse no seu evangelho: pode até passar o céu, passar a terra, mas a sua palavra não passa. Ei, é palavra de Deus para você. A nossa responsabilidade é permanecer firme na fé. A sua parte, a minha parte. Mas eu já tô velho, Edgar Messias. Não tem idade, não tem isso. Deus não olha para isso. Isso não é obstáculo para esse Deus. Não, mas é porque já passou do tempo. Passou não. Se Deus falou e não aconteceu, o tempo ainda não chegou. Ei, glória a Deus. Sabendo que nenhuma das promessas de Deus falhará, fica firme nessa palavra. Acredite tão somente. Deus é cumpridor de promessa. O texto mais uma vez diz que toda palavra dita da boca de Deus, toda promessa que o Senhor fizera à casa de Israel, tudo se cumpriu. Vai ser diferente com você? Vai ser diferente comigo? Não, não será diferente. Acredite, em nome de Jesus.
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1: Eu quero orar com você depois de meditarmos nesta palavra, mencionar aqui os demais irmãos que chegaram agora por último, depois do último alô, meu irmão Isseu. Vamos orar, irmão Isseu. Vamos orar, irmã Ávila, meu irmão Manuel, aí o rei do café. Olha o pessoal aí da lanchonete Sabor Tocantins. Vamos orar, moçada, vamos falar com Deus agora. Os meninos aí também em Paraíso, meu irmão Fernando e toda a sua turminha aí na comunidade terapêutica Jovens de Valor, né? Vamos orar ao Senhor agora, viu? Vamos falar com Deus na certeza de que Ele é fiel, tá bom, meu amigo Fernando? Tem também a missionária Mari Ruth, também a Leonete Castro Júnior, a Lucimar, aí no Vila Regina. Vamos orar agora. A Jani Fernandes, o Adriane Rosângela, lá em Rondônia, o diácono Alcindo Teixeira, aí também ligado na gente. Vamos orar agora. Quero mencionar aqui o Geison Andrade, a nossa irmã Eliana Ribeiro e todos os nossos ouvintes, todos os familiares, todos os pedidos aqui. Fiquem firmes, fiquem tranquilas, fiquem tranquilos. Andréia Barros também acaba de chegar. Vamos falar com Deus. Senhor, em nome de Jesus, eu louvo e glorifico o nome do Senhor por mais uma manhã, por mais um dia. Eu quero colocar-nos diante de Ti, ó Pai, as nossas vidas. Aqui, ó Deus, que tanto necessitamos do cuidado, do favor, da misericórdia do Senhor. Senhor, quantas pessoas enfermas, quantas pessoas sentindo muitas dores no corpo nesse momento. Olha, meu Deus, a causa dessa dor, se é física, se é emocional, meu Deus, eu não sei, mas Tu sabes e és poderoso para arrancar esta dor, esta enfermidade que vem assolando a vida desta pessoa. Pai, em nome de Jesus, eu oro por todos os que se encontram acamados, encontram enfermos, eu estendo minhas mãos sobre esses nomes. Senhor, eu quero pedir a Tua bênção, o favor do Senhor que seja agora manifesto sobre esta pessoa. Senhor, que a Tua promessa, aquela qual o Senhor fez, venha se cumprir na vida dessa pessoa. Essa pessoa que já não tem nem mais esperança, já está desiludida, desesperançosa, desesperançoso, que receba renovo nas suas esperanças, para que possa crer. Não, o Senhor vai cumprir, eu vou ficar firme. Meu Deus, que esta pessoa fique firme, convicto, acreditando que o Senhor vai cumprir. Ó Deus, e aquela que o Senhor já cumpriu, que possamos enxergar, Senhor, e que venhamos glorificar a Ti, enaltecer, dar o culto de gratidão, Senhor, pela bênção alcançada, pela vitória recebida, pela promessa que se cumpriu, em nome de Jesus. Seja, ó meu Deus, em qualquer área da vida desta pessoa, vem cumprir, porque como diz a Tua palavra, tudo que o Senhor falou a respeito da nação de Israel, tudo se cumpriu. O Senhor fez cumprir nos dias de Josué, o Senhor fez cumprir naqueles dias, Senhor, tudo quanto o Senhor tem dito ao meu respeito, tudo quanto o Senhor tem dito a respeito desta pessoa, que ora agora, eu apresento a Ti, e faz a obra, Espírito Santo, no nosso meio, nas nossas vidas, nas famílias. Eu oro, meu Deus, por esta pessoa, este casamento, este ministério, esta empresa, este comércio. Eu oro, meu Deus, por esse pai de família, família, esta dona de casa, meu Deus, supre as necessidades, abre portas que estão fechadas. Olha esta causa na justiça que não se resolve. Resolve agora, em nome de Jesus, Senhor, cumpre a tua promessa, a tua palavra, que é fiel. Em nome de Jesus, é a nossa oração, é o nosso pedido para esta hora, em nome de Jesus.
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1: Agora em Palmas são 6:16. Vamos ouvir uma linda canção com os irmãos Guilherme.

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10: Estamos de volta com o programa Amanhecer com Cristo, 6:23 agora.
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10: 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Olha as músicas do Quaro, você decide aí, meu povo. Na primeira opção tem a D. Emanuel, contrato assinado. É bonito, hein? É boa. Vamos conferir, então. Vamos ouvir um pouquinho para você escolher. Essa é a primeira, depois eu mando a segunda para você analisar.

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1: Muito bem, muito bem. Essa é a primeira opção. E a segunda? A segunda é com os peregrinos. Vitória Certa é o nome dessa segunda opção. 63984206868. Você decide. Escolhe uma das duas aí. Mande a sua opinião pra gente. Vai lá, vamos ouvir um pouquinho.

0: Muito bem, essa é a segunda opção, gente amiga. Já vou mandar alô pra você, mas antes eu quero falar, gente, olha, temporada de praia, né, gente? Temporada de praia e muita gente aí nos lagos, né? Merece a nossa atenção também, né, gente amiga? Redobre a atenção, cuidado com os pequenos, com os inexperientes, as crianças, né? Isso aí, para que a sua diversão seja diversão do começo ao fim, né, gente? E olha, tá começando também a temperatura dar uma subida, né? Tava dando uma olhadinha ali e eu dei uma saidinha ali, mas um dia ensolarado será aqui na nossa capital e hoje vai passar dos 35, hein? Pode se preparar aí, vamos hidratar, vamos tomar bastante líquido, né, gente? Porque o negócio hoje deve ficar aí na casa dos 36 graus. Bora, vamos lá. É pra frente que se vai, né? Temporada de verãozão de calor tá chegando, mês de julho. Aí vamos lá, né? Vamos lá, porque o agosto tá chegando também. Agosto propõe, hein? Agosto promete. Junho, agosto e setembro. Bora, já deu certo. 6h26 na Paz FM. E eu quero mandar alô, mas antes ainda quero dizer que daqui a pouco mais tem a Gisele. Gisele é aquela menina que vai falar com a gente do Kart Gold, viu, gente? 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Já deu certo. Simbora, vamos de alô para quem está comigo aqui nesta hora. A você que já está de pé, muita gente curtindo férias, está chegando agora aí no Amanhecer com Cristo. Já perdeu muita coisa, hein? Mas olha, dá tempo de mandar o seu olá, o seu bom dia e participar para o sorteio, né, gente? É o show de prêmios. Rádio Paz e Lojas Parceiras. Meu amigo Irceu mandou assim, ó. O melhor jeito de vencer o mal é nos unindo. É, olha só, hein? É. Um povo unido dificilmente será derrotado. Essa união deve começar em nossa casa. Olha aí a ideia boa, né, meu amigo Irceu? Vamos lá, gente. A melhor forma de vencer é estarmos juntos, unidos. Tá difícil aí, né? Tá difícil, mas vamos buscar nos esforçarmos, né? É o Salmo 133 que ele mandou aqui pra gente, reforçando, né? A fala. Muito bem, Isseu. Mandou bem, querido. A Ávila mandou aí a sua participação. Bom dia, Ávila. Seja bem-vindo aqui no Amanhecer com Cristo. Meu irmão Manuel é o rei do café. Participou com a gente aqui no momento da oração. Muito bem, nós oramos, tá, querido? Pelo seu sobrinho aí, o Francisco. Vamos continuar confiando. Deus abençoe, meu irmão Manuel. É bem-vindo. Os meninos aí da lanchonete Sabor Tocantins. Um bom dia, pastor. Uma terça-feira abençoada para todos nós, né? Legal. Bom dia. Deus abençoe a todos aí na lanchonete Sabor Tocantins. Sintonizado aqui no Amanhecer com Cristo. Ah, olha, o menino tá trabalhando. Que história é essa, rapaz? Oxe, não entendi foi nada agora. Mandando alô, a mulher entra.
1: Vai do WhatsApp, não vai trabalhar, com a sua emprego.
0: Oxi! Vai pra lá com essa história, véi. Bora! Meus amigos e as amigas, olha o Fernando, tá aí. Paraíso, bom dia na paz do Senhor, que Deus abençoe nosso dia. Obrigado, irmão Fernando Pereira. Mari Ruth também, missionária Mari Ruth, mandando o seu bom dia. Participando aí também aqui com a gente, a Leonete de Castro. Mandou aqui um texto de 1 Coríntios 3:14. Se permanecer a obra que alguém sobre ele edificou, esse receberá galardão, né, minha amiga? Ela manda a paz do Senhor, que Deus abençoe muitíssimo a todos os ouvintes. Eu recebo. Deus abençoe, minha amiga Leonete de Castro. Muito bem, o Júnior, a paz do Senhor. Vamos orar, oramos, Júnior. Valeu, querido. Lucimar, meu amigo Lucimar, mandou aí o seu bom dia. Ele está nos ouvindo no Vila Regina. Alô, Vila Regina, alô, Paraíso. Alô, você aí na região da Casa Verde, né, meu amigo Ari Batista? Deus abençoe, meu povo. Quem mais aí em Paraíso, me ajude, me faça lembrar aí de você, hein? Me faça lembrar. Deixa eu ver o Janir Fernandes. Ei, Janir, vai bem aí, firme. Deus abençoe, bom dia pra você também. Boa terça-feira. O Adriano, companheiro fiel aqui na programação da Paz FM. Bom dia na paz do Senhor. Tamo junto em oração. Amém, querido. Deus abençoe. Te conceda uma terça-feira muito especial. O Diácono Alcindo Teixeira. É Fazenda Vale Verde, produção é Nova Rosalândia. Alô, região de Nova Rosalândia aí. Deus abençoe, Deus abençoe. Sejam bem-vindos, sejam todos bem-vindos à nossa. Mais uma aqui, ó. Ah, o Jason Andrade. Bom dia, Deus abençoe a todos. Amém. Olha aí, Deus abençoe daqui pra lá, Deus abençoe de lá pra cá. E já deu muito certo, meu amigo Jason Andrade. Gente, vou pausar aqui os alôs, são 6h31. Daqui a pouco eu prossigo com você que tá chegando agora. A Helena Ribeiro, chega mais, Deus abençoe. Tem a Andrea Barros participando aqui com a gente. Tem o irmão Divino, nossa irmã Maria. Tem o meu irmão Tonhão no setor Água Fria. Ah, povo bonito, povo animado. Tá gravando alguma coisa lá, ó, mandando aí a sua mensagem, sua participação. Daqui a pouco eu volto com mais alô. Vou ouvir você, o que você está mandando aqui pra gente. Agora tem essa aqui, ó. E vai pra Paraíso Tocantins. Meu amigo Jason Pereira. Tijolinho, irmão, você pediu. Vamos ouvir.
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Legal essa canção, hein? É o de Ângelo Araújo. Aô, meus amigos, ligado na gente. Meu amigo Raimundo aqui de Palmas pediu Kleber Robson. Nosso jeito de viver.

0: meu Deus do céu, que é isso, hein, produção? E aí, qual dos dois jeitos você prefere, hein? O primeiro ou o segundo jeito, amiga? E aí, olha, eu prefiro o primeiro jeito, né? O negócio de ficar levando peia, tô fora, irmão. Ir pra cadeia, que é isso, irmão? Não tem coisa melhor pra gente fazer, não tem não? Ah, se tem.
1: O quê? Não acredito.
0: Tem sim, tem sim. Gente, olha, daqui a pouco a XL vem pra cá, chega mais aí pra gente papiar. Fica comigo que eu volto com mais alô, fica comigo que eu já volto com você, tá bom?
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0: Estamos de volta com o programa Amanhecer com Cristo, Edgar Messias Croce. É nóis. Edgar Messias, bora mais, vamos ir, alô, quero mandar o meu alô lá pra Serra da Lopa, toda a família Lira, aô, família Lira, família Ribeiro, família Calisto, família Coelho, tô sabendo aí, tá todo mundo na sintonia aí na Serra da Lopa, vamos que vamos, meu povo, bom dia pra você que nos ouve em todo o estado do Tocantins, estamos ouvindo na frequência 89,9 ou 91,3, tá sabendo que tá rolando aí, né, gente? Ah, o festival é um show de prêmios, né, gente? É um show de prêmios, Rádio Paz FM, Lojas Passeiras, e você que está nos ouvindo, olha, a sua participação vale prêmios. É só interagir. Mande qualquer mensagem no 639-8420-6868. Mande um oi, um bom dia, tô na escuta. E o sistema vai mandar uma perguntinha pra você. Qual é a frequência?

0: frequência da Rádio Paz FM em Araguaína e região. Hã? Por lá, 91,3, tá bom? Coloca aí e já valida a sua participação para o sorteio. Lembrando, você que participar a primeira vez, não esqueça de mandar o seu nome. São 6h44, vamos rapidamente aqui para as participações. Tá chegando a Gisele para falar pra gente do Kart Gold, a Eliana Ribeiro esteve orando com a gente. Obrigado, Eliana, Deus abençoe você e família. Creia no milagre. A Andrea Barros também manda aí a paz do Senhor. Valeu, Andrea. O irmão divino, irmã Maria, mandou o voto aqui nas músicas do quadro Você Decide. Meu irmão Tonhão sentou água fria. A nossa irmã Maria tá firme aí, meu irmão Tonhão. Deus abençoe. Obrigado, Senhor, e toda a sua família que sempre interage aqui com a gente também. Eu sei que vocês são ouvintes fiéis à nossa programação. Obrigado. Ah, tem também o Cleodson. Mandou aqui, bom dia, Pai do Senhor, pastor Edgar. Muito bem. Como é que é? Dia lindo, né? Olha aí, meu irmão Cleodson está nos ouvindo em Pedro Francisco Beltrão, no Paraná. Como vão as coisas aí? Ele manda um abraço. A programação está uma bênção. Ele gosta muito de ouvir a nossa programação. Manda um abraço aí para sua esposa, a dona Rosane, né? Que tá por lá também ligada na Paz FM. É a dona Rosane de Arruda. E para todos os ouvintes da Rádio Paz, obrigado, meu irmão Cleodson, nos ouvindo lá no sul do Brasil. Obrigado, irmão. Deus abençoe sempre. Meu irmão Osvaldo Correia, é isso? Ah, rapaz, a irmã Cirlei, é Aparecida do Rio Negro, né? Alô, Aparecida do Rio Negro, toda a nossa audiência aí, obrigado, meu querido irmão Osvaldo, e toda a sua família. A irmã Sara mandou aqui, ó, oramos juntos, pastor Edgar, que bênção, minha amiga. Oramos juntos, que bênção, que bênção. Meu amigo Ailton Miguel mandou aqui o seu bom dia na paz do Senhor. Tamo junto, ligadinho por cá. Um alô aí para todos, amigos e irmãos que já estão ligados, estão na luta, né, meu irmão Ailton Miguel? Obrigado, irmão. Você e família, sempre bem-vindo aqui na Rádio Paz FM. A dona Antônia e o seu Dalmi, o seu papai é ligado também, né? A 409 Norte. Obrigado, irmão Ailton Miguel. Caminhoneirão ligado na gente. Meu irmão, ele é o Moreira. Não, Moraes, né? O Moreira não chegou aqui, é o Moraes. E aí, Eliel? Tá bom, não? Deus abençoe, querido. Bom dia pra você. Vamos juntos. Ai, irmã Grácia Ramos mandou o quê? Que Grácia? Ah, paz do Senhor, irmãozinho das madrugadas. Tô na escuta. Ah, muito bem. Você não pode faltar, não, né? Bem-vinda sempre aqui na Rádio Paz FM. Grácia Ramos. Ah, o cara. Como é que é? Tem mais? Aqui, ó. Clarinda. Oi, bom dia. Estou de volta. É, irmã Clarinda. Olha só, consegui um outro rádio. Ela está compartilhando aqui, ó. O que que aconteceu? Ela conseguiu um outro rádio. Agora sim, todos os dias estamos juntos. Ela diz aqui, ó, estamos juntos com a melhor sintonia, Rádio Paz, a rádio da família, mandando abraço para todo mundo. Obrigado, minha amiga, irmã Clarinda. É, a senhora esteve ausente mesmo, viu? Ah, tem muita gente que está ausente. Hã? Uma turma boa aí, né? A você que está ausente, vamos ficar presente, hein? Tá levando falta aqui todas as manhãs. O que que é isso? O que que é isso?
1: Ai, coitado.
0: Levando falta, né, dona Maria? Eita, olha, vai disparando aqui o WhatsApp da Paz FM de cabecinha. Se vira, Marão. 6h48. O meu pastor José Henrique. Como vai, Marão? Firme. Ao senhor e família, seja bem-vindo aqui na Paz FM. Toda a igreja. O Regis Bonfim. E aí, Bonfim? Tá legal aí, irmão? Tá bom, não? Mandando o seu bom dia. Valeu, Regis. Quem mais? A irmã Elisete, fala do Senhor, pastor de cabeças, estou na sintonia. Oramos juntos. É Brejinho de Nazaré, não pode faltar, não. Obrigado, irmã Elisete. O Amadeu Farinhas é o homem bíblico. Mandou aqui, ó. Chegou atrasado hoje, hein, Amadeu? Mas chegou em tempo. É Efésios 4, verso 4 ao 6. Medite aí, meu povo. Valeu, Amadeu Farinhas. Evangelista Josi Mário. E deixa eu ver quem mais. Está nos ouvindo, como é que é? É Carmolândia. É isso assim, está escrito assim mesmo? Está participando pela primeira vez. É Carmolândia, rapaz. Ô, evangelista. É Josimário e família. Obrigado, irmão. Bem-vindo aqui à nossa programação. Primeira vez do menino por aqui comigo. Aê! Bom dia! Seja a primeira de muitas. Um abraço, querido. Deus abençoe. Alvina Nunes, Edgar Messias. Bora chamar a Gisele. Não dá pra mencionar todo mundo aqui, não, gente. Desculpa o meu tempo. O Paulo de Souza. O povão acordou. Chegou com vontade agora. Que é isso? Disparou. Tá todo mundo chegando aqui na Paz FM. O Ronaldo e Mamaria. É Fazenda Campo Grande. Bom dia, pastor Edgar. Deus abençoe. Olha só, hein? Estamos aqui ligados. Muito bem. Obrigado, irmã Maria. Meu amigo Ronaldo. Todo mundo aí na Fazenda Campo Grande. Grande missionária Marimbuzzi mandou o seu bom dia. A Alvina Nunes também mandou aí a sua participação. Gente, vou pausar aqui, desculpa, não dá para ler o recado de todo mundo, porque agora eu vou chamar a Gisele para falar com a gente de um assunto muito sério. A Gisele vai falar com você, redobre a sua atenção. O assunto agora é saúde. Vamos falar de saúde, gente amiga. A você que está me ouvindo agora, pare o que está fazendo, viu? Você que está sentindo dores, é na coluna, é na lombar, meu Deus do céu, é bico de papagaio, pelo amor de Deus, pare o que você está fazendo agora e vamos receber a Gisele. 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Vamos chamar a Gisele. Gisele, bom dia para você.
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0: 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Vou chamar mais uma canção e já volto trazendo as últimas participações e vou anunciar a campeã de hoje. Olha a Jean.

0: Sandy Júnior. É o Cid do Zé, gente. Cid do Zé aqui na Paz FM. E aí, você curtiu? Aí, gostou? Curtiu sim. Gente amiga, gente boa, olha, chegando aqui à conclusão do Amanhecer com Cristo, né?
1: O quê? Não acredito. O
0: tempo passa mesmo. Nossa irmã Alvina Nunes mandou aqui a sua participação. Paz do Senhor, pastor Edgar, Messias, na luta e na escuta. Como é que é isso? Gostei dessa combinação, viu? Gostei dessa combinação. Na luta e na escuta, irmã Alvina Nunes. Deus abençoe a minha irmã. Aí ligada na Paz FM, Deus abençoe toda a família, aí Deus abençoe sempre. Muito bem, parabéns, obrigado, viu? Também Alcino, como é que é? Alcione, diga Messias, Alcione Portela. Onde foi que eu arrumei Alcino ali, gente? Tá mandando aí o bom dia, Deus abençoe, minha irmã. Alcione Portela, Alcione Portela, que é ouvinte fiel aqui da Paz FM já de muito tempo, né? Também. Obrigado, toda a família aí, viu? Sejam todos bem-vindos. Minha gente, meu tempo me limita, faltando um minutinho para as 7, eu vou deixar a campeã tocando para você, que se Deus quiser, amanhã eu volto a partir das 5 da manhã com muito mais para você. Combinado? Tamo junto, meu forte abraço, boa terça-feira, fica por aí, tá chegando muito mais para você ao longo dessa terça-feira aqui na Paz, e a campeã de hoje, dê uma segunda opção. Os Peregrinos, vitória certa, minha gente, pra você, ó.
2: Amanhecer.
0: Valeu, gente, um abraço, fique com Deus e até amanhã.

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0: Bom dia, agora são 7h32, está chegando Paz e Amor.
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0: bom dia! Uma excelente manhã de terça-feira, hoje é 14 de julho de 2026. Na paz do Senhor Jesus Cristo, obrigado pelo carinho, pela sua companhia. Estou chegando. Eu peço licença. Estou entrando agora na sua casa, estou entrando agora no seu trabalho, no carrão, você me dando aquela carona, a moçada da rodagem. Bom dia, uma excelente manhã, que coisa boa. Muito obrigado pelo carinho, pela sua audiência. A moçada de Palmas e toda a região, na frequência 89,9 FM. Olha só, minha gente, coisa boa. Porto Nacional, Paraíso. A moçada aí da região, né? Sul de Palmas, curtindo a nossa programação. Taquaralto, os Arenis, Taquari, Taquaruçu. Bom dia, tá tudo certo? Tudo na bênção? E a moçada lá em Araguaíra, na frequência 91,3. Agradecendo o seu carinho pra você de Araguaína, região norte do nosso Tocantins. A todos vocês, uma excelente manhã, que o nosso Papai do Céu vem estar te abençoando grandiosamente, agradecendo sempre o seu carinho, a sua companhia, a sua audiência. Agora comigo, até as 10 da manhã, tem paz e amor, lógico, não vai faltar a sua participação. É importante a sua mensagem, o seu carinho no nosso WhatsApp, que é o 63, né? O 63 9 84 20 68 68. É isso mesmo, você vai mandar o seu alô, a sua mensagem realmente no nosso WhatsApp, e com certeza vamos tomar aquele café junto. E aí, já tomou aquele café gostoso? Ah, não? Rapaz, vamos tomar sem dúvida aquele café, né? Sem dúvida, nesta manhã de terça-feira. Eu comi um biscoitinho ali, viu? Antes de chegar aqui, eu tomei aquele café medroso, viu? Um cafezinho com biscoitinho, né? Mas ainda cabe mais alguma coisa, sim. Ah, minha gente. Então não perca tempo, manda sua mensagem agora, sem dúvida, no nosso WhatsApp, que é o 63 9 84 20 68 68. Seja bem-vindo, seja bem-vinda. Lá um salmo 46:10 diz o seguinte: aqueitai-vos e sabei que eu sou Deus. E vem a correria da vida, as preocupações e as incertezas, Deus nos faz um convite: aquietar o coração. Isso não significa ignorar os problemas, mas confiar que ele continua no controle, mesmo quando não entendemos e que está acontecendo. É lógico, né? A fé não ilumina as lutas, mas nos dá certeza que Deus caminha conosco a cada uma delas. Sem dúvida, vai crendo e acreditando. Quando encontramos, né? Sem dúvida, esse refúgio, que é a palavra, que é a fé, é diferente. Entregamos nossas ansiedades ao Senhor, encontramos paz para seguir em frente e força para enfrentar um novo dia. Lembre-se, Deus conhece o seu passado e vê o seu presente e já preparou o seu futuro. Nenhuma oração sincera possa despercebida diante dele. Continue confiando, perseverando e esperando no tempo do Senhor, e que o Senhor Jesus Cristo venha fortalecer a minha, a sua fé, acalmar o meu coração e ajude-me a confiar em ti acima das circunstâncias. Vai crendo, vai acreditando, em minhas lutas temos um Deus grandioso e podemos aquietar. E sabei que eu sou Deus. Um bom dia para você. Está só começando o Paz e Amor. Vem comigo. Que coisa boa. Agora são 7:37. Agradecendo sempre o seu carinho, a sua companhia. Produção, já tem a primeira? Já tem a primeira de hoje, desta terça-feira, desta manhã? O coração alegre, aformosei o rosto, minha gente!
1: Aleluia! Estamos reunidos nesse lugar para louvar o nome do Senhor. 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

0: Gabriela Rocha, coração igual ao teu. Para você, uma excelente manhã, faltando agora 10 minutos para as 8. Agradecendo o seu carinho, a sua audiência. Seja bem-vindo, seja bem-vinda à nossa programação. Para você em casa, para você no trabalho, no carro, você cortando, né? O nosso está no Tocantins, na bolera do seu caminhão. Que Deus abençoe, que Deus realmente guarde e te livre de todo o mal. Vai crendo. Vai acreditando que Deus é bom, que Deus é maravilhoso. Grandes coisas ainda vão acontecer. É só crer. Coisas boas. Coisas que realmente que vão fazer a diferença na sua vida. Basta você buscar. Buscar, em primeiro lugar, ao nosso Deus. Chegou o momento da mensagem Paz e Amor. Um bom dia. Que Deus abençoe.
1: 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Olá, amados ouvintes do Evangelho da Palavra de Deus da Rádio Paz. Nós estamos aqui nesse momento, o Momento da Palavra, para compartilhar a Bíblia com você. É Marcos capítulo 2, estamos trabalhando segundo uma pergunta muito interessante. Como é que é um culto avivado? Qual que é a parte mais fundamental de um culto? Nós vamos encontrar respostas. Marcos capítulo 2, é o próprio Jesus que está dirigindo esse culto. Eu penso que nós temos muito subsídio aqui para trazer uma dimensão de um culto espiritual, né? Por quê? Porque é o próprio Jesus que está dirigindo esse culto, é o próprio Jesus que está sendo pregador aqui desse culto. E ele diz assim, ó, o texto: e alguns dias depois entrou outra vez em Cafarnaum e soube-se que estava em casa. E logo se ajuntaram tantos que nem ainda nos lugares junto à porta eles cabiam, e anunciavam-lhes a palavra. Depois vai acontecer o milagre da cura do paralítico de Cafarnaum, é fato isso. Mas o texto está aqui expondo para nós que a principal parte do culto, ou seja, a parte primária, a parte essencial, é a escritura sagrada. O culto precisa girar em torno do pensamento bíblico, do esclarecimento, da iluminação. As ovelhas saudáveis são as ovelhas que têm uma mente transformada pela escritura. Nós vamos à igreja para conhecer a vontade de Deus. Então, quando nós falamos que a palavra de Deus ela ocupa a centralidade do culto, nós estamos dizendo que a igreja valoriza a palavra, a igreja expõe a palavra, a igreja estuda a palavra, a igreja prepara um ambiente de valorização da escritura. O que que nós estamos querendo fazer com isso? Nós queremos resgatar, nós queremos enfatizar o que é um verdadeiro avivamento. Porque às vezes nós estamos indo para a igreja com intenções subsequentes, intenções erradas. Ou intenções que são movidas por sentimentos que são errados, que nascem num coração que está querendo ir para a igreja encontrar uma solução para um problema. Mas quem que diz que eu vou para a igreja para encontrar uma solução para um problema? Eu vou para a igreja para manifestar a vontade de Deus na minha vida, para dar solução ao problema dos outros. Eu não vou para a igreja para encontrar a solução para mim. Eu vou para a igreja para ser bênção. Eu não vou para a igreja para buscar bênção. Eu vou para a igreja para manifestar a bênção que está na minha vida, repartindo e retribuindo essa bênção às outras pessoas, queridos. Nós precisamos entender por que que a gente está indo para a igreja, por que que a gente está indo para o culto. Qual que é a parte fundamental do culto? O que que é um culto avivado? Nós vamos estar falando aqui nesse contexto sobre isso, segundo esse texto de Marcos, capítulo 2, aqui sobre a cura que vai acontecer ali na casa de Jesus, né? Porque vai ser um culto avivado, um culto abençoado. Jesus só fazia culto abençoado, querido. Então, às vezes, nós vamos para a igreja e a gente não tem aquele respaldo, aquela resposta que a gente queria, e nós ficamos nos perguntando: será que esse culto foi um culto bom? Ou a gente começa a reclamar de um, começa a reclamar de outro, começa a reclamar disso ou daquilo. Mas será que nós entendemos o que é realmente um culto verdadeiramente abençoado? Então veja bem, um culto que tem a palavra de Deus no centro, um culto que tem a palavra de Deus na centralidade, a explicação do texto bíblico, a aplicação desse texto na nossa vida, é o melhor culto possível. É um culto, tá, mas é, e quando nós falamos isso, nós não estamos falando de força da eloquência da voz. Veja bem, nós precisamos ter isso claro no nosso coração. Uma verdade não precisa ser uma verdade eloquente. Uma verdade precisa ser uma verdade pura. Então, às vezes, o pregador não é eloquente. Às vezes, o ensinador não é uma pessoa eloquente. Aí a gente diz que o culto não foi bom porque ele não falou alto. ou porque ele não falou de uma forma grave. Não, querido, eu preciso estar consciente de o que vai mudar a minha vida. Não é a eloquência do pregador, é a potência da verdade. É de como essa verdade está entrando na minha alma e confrontando o meu coração, expondo a vontade de Deus. Então o culto é avivado, é o culto às vezes onde o pregador fala até baixo, às vezes onde o pregador fala ou ele fala alto, não importa a intensidade da voz, o que importa é a fidelidade da exposição da verdade que está sendo dita. Então eu quero que você vá à igreja, quero que você vá ao culto com essa consciência de que a parte fundamental do culto é o momento da escritura. Ou, aliás, todo momento antes e todo momento depois corrobora para quê? Para que esse ambiente seja formado na igreja para a parte fundamental, essencial do culto, que é a escritura, a sagrada palavra de Deus. Porque as músicas que antecedem o culto, elas estão preparando o nosso coração ali para receber a escritura, para receber a palavra. Então, culto avivado, culto abençoado é quando a palavra é pregada, anunciada. E essa palavra desperta a minha mente para a realidade do céu. Deus abençoe você e toda a sua família. Eu sou o irmão Diogo Vieira, esse é o momento da palavra.

0: Cê tá em paz com tudo. Se agora fosse o último minuto, se Deus...
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5: Muito bom, uma excelente manhã, agora são 8:03, agradecendo o seu carinho, a sua companhia, né? 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
5: Muito bom, agora são 8:05. Um bom dia para você. 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Um abraço, nosso companheiro, né? Sempre com o rádio ligado, curtindo a nossa programação aqui da Rádio Paz, o senhor Wilson. Alô, senhor Wilson, aquele abraço todo especial aqui do Paz e Amor.
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parece que nos momentos mais difíceis Deus se cala. Você só quer ouvir a voz do mestre, mas ele insiste em ficar calado. Você chora, você fala, você ora, e ele se cala. Mas hoje

0: Anseio, Isaías Saad, aqui no Paz e Amor. 8:22, ó, segura aí, já estou de volta com muito mais pra você.
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0: Muito bom, agora são 8:23, já agradecendo o seu carinho, a sua companhia, né? E a sua audiência nessa manhã, né? De terça-feira, terçou, hein? Terçou, é, minha gente. 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
2: É isso aí, minha gente. Agora são 8:26. Olha a hora, hein? 8:26. 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
2: A Rádio da Família. Opa! Estou de volta, né? Terça-feira, bom dia! É o Paz e Amor, aqui, ó.
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2: Muito bom, seja bem-vindo, seja bem-vindo à nossa programação. Gente, olha que coisa bacana, que maravilha. Você com o rádio ligado, está trabalhando, né? Tá curtindo, valeu, que Deus abençoe grandiosamente. Vem comigo até às 10 da manhã, muita música e, lógico, a sua participação. Ô, produção, será que já tem aqui no nosso mural de recados? Vamos lá, então. Ah!
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2: Isso, bora ver aqui, né? Se tem a sua participação. Gente do céu, tanto de mensagem é essa? Eita, pelo amor de Deus. Coisa boa, um abraço à irmã Sônia Maria, um abraço também ao Jastor Pereira, agradecer o seu carinho, a sua companhia, a Diaconisa, né? A Crionita, deixa eu ver aqui, a Angelita, oi Angelita, bom dia, na paz do Senhor, que Deus abençoe, a nossa amiga Adriana Rodrigues, a Eurivânia, bom dia, a Cleusa, a paz do Senhor, Cleusa. Tudo bem? Benção Pora, um abraço ao Mirto, nosso companheiro Marcos Antônio Barbosa, as maiores bênçãos, muitas vezes, vêm disfarçadas de desafios. Confira o processo, seja forte, tenha coragem, creia no propósito extraordinário de Deus na sua vida. Tenha um bom dia na paz de Jesus Cristo, ao Marcos Antônio. Um abraço também, olá, bom dia na paz do Senhor. Paz do Senhor, é o Elisvaldo Pereira, curtindo aqui a nossa programação. Deixa eu ver também, bom dia, a missionária Mari Ruth. É, a Mari tá curtindo. Um abraço, que Deus abençoe grandiosamente. Eita glória! Estou ligada desde as 5 horas da manhã até às 7 da noite, ao presbítero José de Arimatela, em Taquari. Um abraço, meu irmão, que Deus abençoe. A Maria Antônia, bom dia, bom dia. Também aqui, deixa eu ver, Grácia Ramos, bom dia. A Maria José, lá no setor, manda alô, Maria José, bom dia. Na paz, que Deus abençoe grandiosamente a sua vida, é lógico, né? E você pode participar também. Um abraço ao Davi, lá no Jardim Vitória 2. Também a Martinha Souza. Alô, Martinha. A Leonete está por cá também. Um bom dia. O Tião da Caçamba. Alô, Tião. Ele mandou um áudio, rapaz. Deixa eu ouvir esse áudio do Tião da Caçamba. Já, né? Eu vou ouvir aqui, né? Aí eu te respondo, tá bom, Tião? Um abraço, muito obrigado pelo carinho, pela sua audiência. Você pode mandar a sua mensagem no nosso WhatsApp, que é o 6309-8420-6868. É isso aí. É manhã de terça-feira, hein? Você curtir na Paz FM? Tá bom demais. É bênção pura, se mistura. Tá bom demais, não tá? Que coisa boa, que Deus abençoe sua vida, agradecendo seu carinho, vai mandando a sua mensagem, vai mandando o seu abraço, vai mandando o seu alô, que eu estou aqui, ó, prontinho pra mandar aquele abraço bem apertado, né? Sem dúvida, como posso dizer, um abraço quem é de abraço, um aperto de mão quem é aperto de mão, né? Agradecendo o seu carinho sempre, que Deus abençoe. Tá chegando ele, quem tá cantando? Chegando, gente? O Fernandinho? Sou feliz. Eu sou feliz. E você é feliz? Juntos, sem dúvida, somos felizes. Um bom dia!

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1: Essa é a Mila Carvalho, quem é esse? Leva-me ao lugar. Agora são 8:43. Bom dia, né? Segura aí. Já estou de volta com muito mais para você.
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1: Muito bom, agora são 8:44. Um bom dia, uma excelente manhã, tá todo mundo na benção aqui na Paz FM. 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
0: Muito bom, agora são 8h47. Um bom dia para você. 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
0: Muito bom para você, uma excelente manhã, um bom dia. Agradecer o seu carinho, a sua companhia, a sua audiência. Seja bem-vindo, seja bem-vinda à nossa programação.

0: Muito bom, estou de volta aqui na Rádio Paz FM, é o programa Paz e Amor até às 10 da manhã. Faltando 10 para as 9, né? Agradecendo o seu carinho, agradecendo o seu, a sua audiência, a sua participação, lógico, aqui no nosso Mural de Recados. O nosso WhatsApp é o 6309-8420-6868. Você vai participar, né? Sem dúvida, no sorteio é muito fácil. Quando você mandar um abraço, um alô, um bom dia, uma boa tarde, a paz do Senhor, aqui no nosso WhatsApp, que é o 6309-8420-6868, vai aparecer uma mensagem. Opção 1, mandar um alô, e a opção 2 é para você participar, né, do sorteio da promoção Show de Prêmios. Gente, tem vários Pix, né? Dinheiro, grana viva. E não só isso, tem várias compras. São um montão de prêmios para você. O sorteio será dia 31 de julho. Olha que bacana. É o Show de Prêmios Férias aqui da Rádio Paz, a Rádio da Família. E deixa eu dar uma conferida aqui no nosso Mural de Recados. Quem está por cá, produção?
1: Alô, alô.
0: É isso aí, minha gente. É o alô, alô. É o Paz e Amor. Bom dia pra você. Obrigado pelo carinho, pela sua companhia. Deixa eu dar uma conferida aqui no nosso mural, mural de recados. Isso. Deixa eu dar uma conferida. A sua participação, lógico, é de grande importância. Dá essa moralzinha pra mim aí. É a missionária Denise Maria. Olá, Denise. Estou na escuta. Olha que coisa boa. Bom dia, na paz do Senhor. Que Deus abençoe. O Lucas Holanda. Olha que coisa boa. A paz do Senhor, pastor Gabriel, estou aqui em casa ouvindo a Rádio Paz. Quero que você toque. Ah, em nome da criança? Isso! Tá certo, bacana. Vamos dar uma conferida na hora, no momento Kids, né? Tá certo. E oferece para todas as crianças na sintonia. Deus abençoe. Ótima terça-feira, né? Nação Madureira, Unidade, Hierarquia e Disciplina. Tá na paz. Tá bom demais. Estamos juntos. Valeu, amigo Lucas, um abraço, que Deus abençoe grandiosamente, um abraço também aí a Ávila, bom dia, Ávila, tudo certo, tudo tranquilo, um abraço especial, Antônio Luiz, alô, Antônio Luiz, ah, bom dia, pastor Gabriel, bom dia, olha que coisa boa, é a Rose, né, Silva, lá em Taquari, tá com o rádio ligado, ouvindo a nossa programação, olha que benção, olha que maravilha, um abraço, irmã Ana Maria, Deus abençoe grandiosamente. Bom dia, Shalom, Shalom. A Ana Feitosa com rádio ligado, curtindo aí a nossa programação. Bom dia na paz do Senhor Jesus Cristo. É a missionária Maria de Jesus, está com rádio ligado, curtindo a programação. É bênção pura. E o João Carlos, é o João Carlos, no Aureni 3. A paz, meu irmão. Que Deus abençoe grandiosamente. Agradeço pelo carinho, agradeço sempre a audiência, a moçada curtindo a nossa programação, né, produção? Que bênção, né? Bênção pura, sem mistura. Muito bom, estamos aqui na melhor programação, na Rádio Paz, é o Paz e Amor. Agora são 8 horas e 54 minutos. Olha a hora, 8h54. Tá tudo certo, né? Tá tudo beleza? 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Acabei de tomar um café. Olha que café bom, bom, bom, por demais da conta. 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Foi o pastor Carlinho. Pastor Carlinho que fez o café hoje, tá uma besta. 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Quando você for comprar um café, ah, eu gosto de café, eu sei, o café aquele jeito, aquela coisa toda. É o seguinte, se você quer comprar um café que realmente é café, que tem qualidade, é muito fácil. O que você faz? Você dá uma conferida, dá uma lida lá antes, você vai ver lá, né? Tem duas opções, 100% arábica ou predominante o arábica. Você sabe o que significa isso? Predominante o arábica? Porque ele não é um café puro, né? Tem algumas coisinhas ali, outra substância, alguma coisa assim, mas quando você olha um café lá, você dá uma conferida lá, 100% arábica. Gente, é um café. Café negão, café forte, café encorpado, rende mais, olha que coisa bacana. 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Um abraço para você, um abraço a todos os amigos do Café Negão, lá em Porto Nacional, um abraço João, ao Júnior, essa rapaziada aí sempre aí também curtindo a programação da Rádio Paz, para você de Porto, gente do céu. E a praia aí, tá certo? Tá tudo bacana? Começou a temporada, né? Temporada de férias. Aí só alegria, só diversão. Um bom dia pra você. Vamos seguindo. Agora são 8 horas e 56 minutos. Tá chegando.

movimento. Kelly Bianchi, banda Sonho Louvor. Bom dia. Agora são 9:05, uma excelente manhã. Ó, segura aí, já já. Estou de volta com muito mais para você aqui no programa Paz e Amor comigo, pastor Gabriel Ribeiro, o seu companheiro. Bom dia, já já, até mais.

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3: Muito bom, minha gente. Agora são 9:06. Um bom dia para você. Agradecer o seu carinho, né, e a sua companhia. 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
3: Opa! Estou de volta!

0: Companhia, agora são 9:09. Hoje é terça-feira, né? 14 de julho de 2026. Mas já não é possível, né, produção? Começou agora, esses dias aí, o mês de julho, já chegamos aí na metade. É, chegou, né? Chegou. Estamos aí chegando, 14 já. É rápido. Alô, criançada, vamos aproveitar, viu? Mais um tiquinho aí, já em agosto inicia as aulas e aí o bicho pega, né? Daquele jeito, aquela preguiça toda, aquele desânimo, né? Para levantar pela manhã, rapaz, eu que o diga. Eita, mas que maravilha, é bênção, né? Não, você tem criança em casa, não tem? Ah, eu tenho, né? Ah, eu esqueci, não é mais criança, né? É pré o quê? Jovem, né? Quando ela tava chegando, né? Na adolescência, ali os seus 12 anos, ele falava, ó, pai, eu não sou mais criança, não. Eu sou pré-adolescente. Eu, tá bom, pré-adolescente. Passou dos 12, tá chegando agora. Aí já passou dos 12, agora logo faz aniversário novamente, faz os 13. Aí ele já fala, ó, eu não sou uma criança, pai. Eu já sou já quase jovem, viu? Eu sou quase jovem, tá certo. Mas aí é pra levantar pela manhã aquela coisa toda, né? Aquela novela de todas as manhãs. E eu acredito que boa parte dos pais é a mesma coisa. O menino não quer levantar do jeito nenhum, não importa. Pode dormir 8 da noite, pode dormir 7 da noite, pode dormir 30 da noite, tem dificuldade de acordar cedo. Rapaz do céu, será que eu era assim? Eu acho que não. Se eu gostei de acordar cedo, eu era um menino novo, gostava de estar com meus avós na roça. Então, na roça, acordava na madrugada, ali pra tirar o leite, né? Ou pra acompanhar o vô no curral, né? Vou falar muita coisa, não. Eita, nós, coisa maravilhosa. Um bom dia pra você. Produção, tem participação, produção? Vamos lá, então.
1: Alô, alô.
0: Vamos agora para o nosso mural de recados. Para você que deixou a sua mensagem, o seu abraço, o seu alô, aqui no nosso 6309-8420-6868. Deixa eu ver quem está por cá, né? Agradecendo o carinho, a sua companhia, a sua participação. Um abraço todo especial aqui. Vamos lá, a Edna Rodrigues. Bom dia. Bom dia. Tudo bem? Conta as coisas, 100%, 1000 por hora, é bênção pura, sem mistura, maravilha, coisa maravilhosa. Olá, bom dia, é a Lourdes da Silva. Alô, Lourdes, a paz do Senhor, irmão Gabriel, tô aqui, ó, ligado, oferece os louvor para Eduarda, tá certo, obrigado. A Edileuza, né? Da 1304 Sul, lá na 1304. Um abraço, Edileuza, um abraço também aí para a Eduarda, tá curtindo a nossa programação, que bênção. Regis Bonfim, alô Regis, bom dia na paz do Senhor Jesus Cristo, um bom dia na paz do Senhor, que Deus abençoe. Bom dia, Maria Iris, tudo bem? Como tá as coisas? Bom dia na paz do Senhor, é a Luísa do Laila, é isso? Quero participar do show de prêmios. Ah, tá certo, isso, exatamente, opção 2, né? Você vai escolher, depois coloca lá a frequência da rádio, né? De Araguaína, qual é a frequência? É fácil, é muito fácil. É 91,3. Aí você coloca aqui, tá bom? Você vai escolher o quê? Vai chegar a mensagem pra você, viu, Luísa? Chegou a mensagem, aí você vai colocar a opção 1, mandar alô. Opção 2, aí você coloca o número 2, somente 2, e espera um momento, aí vai vir a pergunta e na sequência você responde. Beleza? Tranquilo? Um abraço, Luísa. Agradecer o seu carinho. Ah, quero participar do sorteio. Ah, Onze Irene, lá no Orini 3. Pronto, já tá participando, deu certo. Viu, gente? É muito fácil. Você vai mandar um bom dia, uma paz do Senhor aqui no nosso WhatsApp, que é o 6309-8420-6868. Aí vai aparecer uma mensagem. Olá, bem-vindo, né? A Paz FM, a Rádio da Família. Aí tem as opções. 1, mandar um alô. 2, participar do sorteio, 3, pedido de oração e o 4, atendimento comercial. Aí é isso comigo também, viu? É, você empresário, você quer anunciar aqui? Quer anunciar aqui? Então vai lá, opção 4 aí, fala comigo, eu vou até você, ou você vem até mim, mas é bom a gente conversar, né? Com certeza, agradecendo o seu carinho, a sua companhia. Seja sempre bem-vindo à nossa programação. É aqui a Rádio Paz, a Rádio da Família. Para você de Palmas e toda a região, 89,9. Para você de Araguaína, um abraço, Araguaína, 91,3. E lembrando, hein, não se esqueça que logo, logo, não muito tempo, estaremos em Gurupi, na frequência 102,7. É a Rádio Paz crescendo, Rede Paz, a Rádio da Família. Eli Soares. Os anjos te louvam.

0: aqui no Paz e Amor. Ó, gente, agora são 9:23. Segura aí, já estou de volta com muito mais pra você. E lógico, com a sua participação, hein?
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0: Muito bom, agora são 9:26. Um bom dia, né? Hoje é terça-feira. 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

coisa boa, que maravilha, que bênção pura. Já já tem Manhã na Paz com o pastor Paulo Rodrigo, né? Aí meio de 30 tem o nosso pastor Amarildo Martins, instruído sábio, e 1 da tarde ele chega no Som do Céu, é o Alex Nascimento, e às 4 da tarde, Segura Cristão, nosso companheiro Hélio Parente no Modão da Paz, a partir das 4 da tarde, e à noite, né, às 20 horas, tem ela, Elianai, no Toca Toca. Essa é a grade, nossos comunicadores, o melhor do Brasil, né? Sempre fazendo aquela comunicação bacana, gostosa, para você ouvinte do outro lado, agradecer sempre o seu carinho e a sua companhia, e que Deus o abençoe grandiosamente. Produção, tem música? Aí a Valesca? Pode chamar ela aí. Boa obra. Bom dia, agora são 9h30.

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7: Muito bom, agora são 9:44. Um bom dia, né? Estou de volta. Muito bom, obrigado pelo carinho, pela sua companhia. Seja bem-vindo à nossa programação. Hoje é terça-feira, 14 de julho de 2026. E você curtindo aqui a Rádio Paz, a Rádio da Família. Eita coisa boa! É bênção pura, meu irmão! Hã? É Deus purinho, né? Que bênção, que maravilha! Que Deus abençoe a sua vida, que Deus abençoe a sua casa, a sua família. Você está aí, né? Trabalhando, né? Ralando e curtindo a nossa programação. Muito obrigado pela sua audiência. Você curtindo aqui, né? Liga de manhã, 5 da manhã, com o pastor Edgar. Isso, lá no Amanhecer com Cristo. Aí segue, né? Até as 22 horas com a Lena, e aí depois segue ouvindo. Isso é muito bom. Isso é bom por demais. É a Rádio Paz, a Rádio da Família, para você em Palmas, para você de Paraíso, almoçar de Porto Nacional, toda a região aqui, né? Sem dúvida, ouvindo a frequência 89,9. Um abraço a todos os amigos, companheiros, né? Em Araguaína, região, Araguaína, oh, região norte. 91,3. Estamos por lá. Em breve, em Gurupi. É o Gurupi de Açúcar, né? Ei, Gurupi Zambanço. Um abraço a todos vocês de Gurupi, curtindo através da NET. Daqui a pouco tá no Daio. É 102,7. Agradecendo aí a audiência. É o estadão do Tocantins, é o Brasil, é o mundo, ouvindo a nossa programação com muita alegria. Hoje, aqui, ó. Paz e amor com Gabriel Ribeiro. Deixa eu ver.

0: Pode ir, produção? Tá no jeito? Ah, primeiro lá, depois aqui. Tá certo. Então tá bom. Então vamos lá, então. É no mural de recados?
1: Alô, alô.
0: O nosso mural de recados, quem está por cá curtindo a nossa programação, olha que coisa boa, é beça, meu irmão. Gente do céu, o bicho pega, hein? Um abraço todo especial, bom dia, Alcione Portela, ouvindo a nossa programação. Ah, Ivete Gonçalves da Cruz, no salão Cantinho da Mulher, lá na União Sul. Ah, gente, mandou aqui um vídeo, tá lá com a Macaxona, ouvindo a programação da Paz, olha que maravilha. Obrigado pelo carinho, obrigado pela companhia. Gente do céu, o som aí tá daquele jeito, né? Tá no doce. Eita, Ivete Gonçalves, valeu, um abraço. Agradecendo, bom dia, manda um alô para o Marcelo de Piracaí, isso, Piracaia, né? Estamos aqui em Portugal, escutando a Rádio Paz. Estou falando, né? O Rafael Arcanjo tá curtindo a programação. Bom dia, um abraço a moçada em Portugal, ouvindo a nossa programação. Um abraço especial ao Jaston Pereira. Bom dia, Pastor Gabriel. Ótima terça-feira na paz do Senhor Jesus Cristo. Ó, escuto desde assim da manhã. Olha que coisa boa. É maravilha. A Rejane. Alô, Rejane. Bom dia na paz. Um abraço a Andrea, né? Oliveira tá aqui curtindo. Um abraço, deu certo, viu aí? Tá participando. Muito obrigado pelo carinho, pela companhia. Um abraço, que Deus abençoe a Lucilene lá de Cristalândia, né? Sempre ouvindo a programação. Bom dia na paz do Senhor, né? Nossa amiga aí, companheira, ó. É, Luísa, vai lá. Isso, você mandou. Chegou a mensagem? Chegou? Pronto. Agora você vai escolher a opção 2, tá bom? Opção 2, e você vai já na sequência falar a frequência da rádio. Beleza? Tranquilo, mandou. Chegou a mensagem aí? Chegou. Aí tem a opção 1, que é mandar alô, e a opção 2, participar do sorteio. Você coloca opção 2, né? Depois a frequência da emissora, né? 91,3 Araguaína. Olha que coisa boa. Um abraço a Esther Santos no RM3. Ó, já tá participando. Uma boa sorte. Que Deus abençoe. Mandar um abraço para IAD Madureira, em Formoso do Araguaia. Quem tá lá de Formoso curtindo a gente? Ah, é a Marilene Alves. Oi, Marilene, bom dia na paz do Senhor. Ó, logo, logo chega a frequência aí de Gurupia, Formoso, né? Com certeza, na frequência 102,7. Já, já, mas eu agradeço pela audiência, tá curtindo pela net, olha que coisa boa, olha que maravilha. A missionária Jô, da 606 Sul, é a esposa do evangelista Rush. É, rapaz, é o nosso companheiro lá da Dematriz, viu? É da Dematriz. A paz, Senhor Pastor Gabriel, eu irei deixar um versículo da palavra de Deus. Se Deus é por nós, quem será contra nós? Hã? Ninguém, né? Eu quero ouvir uma canção, um abraço, oferecer para todos, todas as crianças, oferecer para todos os casais, olha só, para a mocidade, para os adolescentes, para todos que estão trabalhando, né, na rádio, os caminhoneiros, para o senhor, homem de Deus, Pastor Gabriel, missionária Jô. Ô missionário, que Deus abençoe. Um abraço, obrigado pelo carinho, obrigado pela participação de sempre. É bênção pura. Um abraço aqui, ó. É o rapaz, tá longe. Depois deixa o seu nome aqui, moço, né? É 19. 19 da onde, produção? 19? Tá curtindo aí a gente. A paz do Senhor, a paz do Senhor. É a Creuza, deixa eu ver. Rapaz do céu, muita participação. Será que eu consigo aqui zerar aqui? Eita, nós, a paz do Senhor, Pastor Gabriel. Ótimo dia, uma excelente semana abençoada para você e toda a sua família e os ouvintes da Rádio Paz. Deus abençoe sempre vocês todos aí, em nome do Senhor Jesus Cristo. Tá tomando aquele café? Tô aqui ouvindo você e abençoada a programação, como sempre. Gente do céu, olha que maravilha. Obrigado, viu? Pastor Elismar, Porto Nacional, também um abraço a Manu, né? A Gabriela, o Arthur, a família curtindo a gente lá em Porto tomando café. Ó, se você tá tomando café aí, ela mandou, ó, Deus abençoe, deu coisa boa, ó. Se você é de Porto Nacional, aquele cafezinho é o Café Negão, né? Com certeza é o Café Negão. Um abraço, que Deus abençoe grandiosamente. Um abraço à pastora Sandra do Lago Norte. E ela confirmou, mandou aqui. Moça, sem dúvida. Um abraço a Vanusa. Oi, Vanusa. Bom dia, na paz do Senhor. A Isaurina mandou uma mensagem. Oi, irmã Isaurina. Irmã Isaura, Recanto das Araras 2. Um abraço, um bom dia, que Deus abençoe grandiosamente. Agradecer o seu carinho, a sua companhia, a paz do Senhor. É o Ailton Miguel. Alô, Ailton! É, um abraço, que Deus abençoe. Deixa eu ver a Grácia Ramos. Gente do céu, muita gente participando. Muita gente participando. Bom dia, tudo bem com você? Estou ótimo, a paz do Senhor. A Ivonete Rodrigues, a Diaconisa Crionita. Um abraço a todos vocês. Uma excelente manhã. Um abraço aos amigos, companheiros, sempre com rádio ligado, ouvindo a nossa programação. Só tenho que agradecer. Bom dia, deixa eu ver quem está participando aqui. Bom dia, deixa eu ver aqui. É a Ana. Ana Caroline. Alô, Ana, bom dia. Na paz do Senhor. Que Deus abençoe a sua vida. Um abraço a todos os amigos, companheiros, curtindo sempre a nossa programação. Ótimo, a missionária Mari Ruth também tá aqui. Gente do céu, que benção, né? Bom dia, pastor, tudo bem? Estou ótimo, é o Pedrinho da Farinha, lá em Luzimangues. Gente, agradeço de coração o seu carinho, a sua companhia, a sua audiência de todas as manhãs, né, produção? É bom por demais da conta. Deixa eu respirar. Deixa eu tomar um copo d'água, produção. um copo d'água. Eita, nós ficou seca aqui a goela agora. Ficou sim. Eita, maravilha. Agradecendo o seu carinho. Faltando 7 minutos, 7 para as 10. Chegou aquele momento que a criançada gosta, a criançada que tá ouvindo aí o Paz e Amor. Ô, benção pura, né? Ó, aproveite, viu? As férias, já chegamos aí na metade do mês de julho, que você possa aproveitar bastante. E a primeira do nosso Momento Kids, aqui no País de Amor, Aline Barros, Estrela diz pra mim.

Momento Kids aqui no Paz e Amor, Aline Barros, estrela, diz pra mim. Agradeço o carinho, a sua companhia, seja sempre bem-vindo à nossa programação, agradecendo a sua audiência, que o Papai do Céu venha estar abençoando grandiosamente a sua vida, abençoando a sua casa, o seu trabalho. Ó, foi muito bom estar contigo aqui no Paz e Amor. Ó, daqui a pouquinho tá chegando ele, é o pastor Paulo, é o Paulo Rodrigo, no Manhã na Paz, e a nossa programação segue daquele jeito, abençoada, para te abençoar. Um forte abraço. Eu, Gabriel Ribeiro, fico por aqui. Eu sou apenas um detalhe. Mas com Jesus Cristo, eu faço.

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4: Opa, muito bom dia, 10:05, Rádio Paz FM, a Rádio da Família.
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4: Opa, bom dia, bom dia. Uma ótima manhã para você que tá ligado aqui na Paz FM. Obrigado pelo carinho da sua sintonia. Uma ótima manhã, obrigado pelo carinho você que tá aí ouvindo a Paz. Hoje, uma terça-feira, mais um programão por aqui, nessa linda e boa manhã, maravilhosa manhã de terça-feira. Manhã ensolarada, mês de julho. Ótimo dia para você que tá por aí, tá sintonizado aqui na Paz 89,9 FM, a Rádio da Família. Alô para você que tá lá na região norte, na região de Araguaína, 91,3 FM. Ótimo dia. Manhã na Paz começa agora comigo, Pastor Paulo Rodrigo, fazendo companhia para você a partir de agora. E nós vamos juntos até o horário do almoço, nessa manhã incrível, abençoada. E é claro que eu chamo você para ficar comigo aqui. É, você me dá uma moralzinha aí, ó. Me dá uma moral. Deixa eu entrar na sua casa nessa manhã de terça-feira, hoje, dia 14 de julho, e te fazer companhia. Para você que já estava ligado aqui na programação da Paz FM. Para você que já estava ligado na programação, para você que estava ouvindo aí a rádio desde as 5, das 6, das 7, estava aí com meu amigo Pastor Gabriel, aí no Paz e Amor, me deu uma moral aí, continue. Não mude de rádio, não desliga, bora junto. Tem uma programação linda, boa, agradável para amanhã inteira. Nós vamos até às 12 horas. Aquele momento maravilhoso, um momento profético aqui na Paz FM é a oração do meio-dia. E você não pode perder daqui a pouquinho às 12 horas. Bora lá! Nosso WhatsApp tá liberado, hein, gente? O WhatsApp tá liberado para você participar, para você mandar o seu alô, para você mandar o seu abraço. Fica à vontade para mandar abraço, alô. 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Ótimo dia para você. Essa é a Rádio Paz FM, a minha, a sua, a nossa rádio preferida. Essa rádio que é tudo de bom, uma programação inteira voltada para abençoar a tua vida. Temos o compromisso de levar a palavra de Deus que liberta, que cura, que restaura. A palavra de Deus que leva paz para a tua vida. Esse é o compromisso dessa emissora linda e abençoada por Deus. Esse canal maravilhoso de comunicação, esse canal belíssimo de comunicação. Estamos aqui, ó, estamos por aqui, gratos a Deus, mais essa manhã, mais esse dia, mais essa terça-feira, esse dia 14. Quero mandar um alô pra galera das férias, a galera do acampamento, a galera da beira do lago, da beira do Araguaia, pessoal que tá aí acampado, tá de férias, tá saindo de férias. Um ótimo dia pra todo mundo, tá? Muito bem, tem muita gente fazendo figa por aí, né? Tem muita gente fazendo figa e passando vontade por aí, postando vídeo na beira do rio, na beira do lago e tal, e viajando e acampando. Deixa você, né? Deixa ele, deixa ele. Então, ótimo dia pra você que tá aí de férias, tá de boaça, pra você que tá tranquilão, tá tranquilona, pra você que tá em casa, redinha balançando, sapato frouxo, aguinha fria. Então, pra você, depois de amanhã é eu, depois de amanhã é eu, né? Tá todo mundo fazendo figa aí, deixa você, depois de amanhã eu também vou aproveitar, né? Daqui a pouco, já já. Então, ótimo dia pra você, amigão, amigona, ouvintes da Paz FM, lindão dia pra você, tá bom? Dia lindo pra você, uma terça-feira abençoada pra tua vida, uma terça-feira de vitória, pra você que começou essa terça-feira assim pra baixo, né? Assim, borocochô, tristezinho, tristezinha, ei, levanta a cabeça, continue ouvindo a programação da Paz FM, porque aqui tem coisa boa pra tua vida. Continua, continua. Depois do programa, eu tenho certeza que você vai estar bem melhor. Vamos lá, de Maria Marçal. Maria Marçal chegando para cantar. Não tem como dar errado. Ei, palavra até profética nessa manhã de terça-feira, hein? Não tem como dar errado. É o nome da canção da Maria Marçal, 10 e 11. Daqui a pouco eu volto, até já.

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12: Opa! De volta por aqui na melhor. Agora são 10 horas e 26. Bom dia, bom dia. Muito bem, de volta por aqui na melhor 89,9 FM, Palmas e toda a região, 91,3 FM, lá em Araguaína e toda a região de Araguaína, toda a região norte do estado. Um ótimo dia para você que está conectado aqui com a gente, seja pelo rádio, seja pela internet, de onde você estiver, de perto ou de longe, o nosso abraço, o nosso carinho, o nosso bom dia, bom dia, bom dia, bom dia, bom dia, bom dia, várias vezes e quantas vezes for preciso. Bom dia para todo mundo que tá por aí do outro lado, curtindo a programação da Paz FM. Programa Agora da Vez é o Manhã na Paz. O comunicador da vez é o pastor Paulo Rodrigo, te fazendo companhia nessa linda, boa manhã, agradável manhã de terça-feira, dia 14 de julho, né? Mesão abençoado, mesão de férias, ótimo dia para todo mundo aí. Vamos falar de saúde agora? 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
12: 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Muito bem, 10h32 aqui na Paz FM, a Rádio da Família. Ótimo dia para você que tá aqui conectado com a gente. Obrigado pelo carinho da sua audiência. Você que tá aí ouvindo a Paz FM de perto ou de longe, meu bom dia para você. Quero mandar um abraço para a galera que tá no trânsito aí, ó. Você que tá no trânsito, você que está sintonizado no trânsito de Palmas, ouvindo a Rádio Paz FM, a Rádio da Família. Um ótimo dia para você, obrigado pelo carinho sempre. Tem muita gente que está sintonizado aí no trânsito da capital, todo mundo ouvindo a Rádio Paz FM no trânsito, né? Então, um abraço para você, o nosso amigo, o motorista por aplicativo, o taxista, você, meu amigo caminhoneiro, aonde você estiver, ouvindo a Rádio Paz FM, brigadão pelo carinho, tá bom? Uma ótima manhã para você, fica bem, tá bom? Fica aí ouvindo a Rádio Paz FM, continua sintonizado aqui na melhor, na Paz FM, a Rádio da Família. Muito bem, 10 horas mais 33 aqui na melhor, na Paz FM, a Rádio da Família, 89,9 aqui para Palmas e região. Quero mandar um alô para Araguaína, 91,3 lá em Araguaína. Toda a região norte do nosso estadão do Tocantins. Araguaína, ótimo dia para você que tá aí sintonizado na região de Araguaína. Bom dia para todo mundo por aí, tá? Você que tá aí sintonizado na região de Araguaína, sintonizado nessa frequência maravilhosa, porque agora a Rádio Paz FM, além, né, aqui da capital, 89,9, nós também estamos em Araguaína, 91,3 FM, lá em Araguaína, e tem sido uma bênção, né? Muitas pessoas ouvindo a programação, ela é simultânea, a mesma programação aqui, né? A programação também lá em Araguaína, 89, você ouve a programação aqui, lá em Araguaína, a mesma programação, 91,3 FM. Então, para você que tá na região de Araguaína, meu bom dia, e daqui a pouquinho não vai demorar muito, já já nós vamos chegar a Gurupi 102,7, também Gurupi, você daqui a pouco, já já, a região sul do estadão do Tocantins também será contemplada com a programação da Paz FM, a Rádio da Família. Gente, bora lá, 10 mais 34 agora, vamos ouvir mais uma bela canção, canção e louvor, tá chegando para cantar pra gente, Rei Santo, canção linda, hein? Daqui a pouco eu volto, não sai daí, até já.

0: Copa! 10h39, tá aí, ó. Canção e louvor, Rei Santo, canção linda. Ótimo dia pra você. Ótima manhã pra você que tá ligado aqui na Paz FM, a Rádio da Família. Ótimo dia pra você que tá conectado aqui com a gente. Obrigado, valeu, valeu, valeu. Ótimo dia. Ótima manhã. Quero mandar um alô pra minha amiga dona de casa, que tá aí ouvindo a rádio e que tá sintonizada aqui na melhor, aquela que não perde um programa. Eu tenho umas amigas aí, dona de casa, que não perde um programa. Tá todo dia sintonizada aí. É o ouvinte fiel aqui da Paz. Ótimo dia pra todo mundo que tá aí ouvindo a programação, que me ouve todo dia, os meus ouvintes que me ouvem todos os dias. Muito obrigado pelo carinho da audiência. 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Mais um Promo Shop da Paz.
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0: dez horas mais 40 minutinhos aqui na melhor na Paz FM. Ótimo dia para você que tá conectado aqui comigo. 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Bom dia, bom dia.
2: Bom dia, Pastor Paulo. Bom dia a todos os ouvintes da Rádio Paz, a Rádio da Família. Mais um prazer, mais um dia, um momento especial do seu programa, Pastor Paulo. Estamos aqui na sua atenção.

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1: Com certeza, pastor Paulo. Então, e eu gosto muito de estar presente na Rádio Paz, porque o meu nome tem Paz, é Reginaldo Paz. Então é a Rádio Paz. É a Rádio da Família.
0: Tá aí, ó. Reginaldo Paz, é?
1: É isso, Reginaldo Paz.
0: Maravilha, tem paz até no nome. Olha o tanto que o homem tem paz. Tem paz até no nome. É o nosso amigo Reginaldo Paz, que é gerente do Armazém Paraíba e já é colaborador do Armazém Paraíba há dezenas de anos, contribuindo com essa empresa histórica de 68 anos de idade, de história, uma empresa que tem, eu sempre falo isso aqui, uma empresa que tem feito parte da vida de muitos brasileiros e da história de muitos brasileiros. 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Obrigado por ter falado com a gente, obrigado por ter dado um tempinho, eu sei que o movimento aí tá grande. 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
1: Da mesma forma, pastor Paulo, faço a recíproca aí a todas as suas palavras, os seus agradecimentos e essa participação. Nós que fazemos parte da comunidade, que ficamos felizes em ter a Rádio Paz, que é a rádio da família, todos os dias ouvindo e participando com a gente. Sucesso a todos.
0: Valeu, valeu. Tá aí, ó. 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Vamos ouvir uma canção linda. Tá chegando para cantar pra gente Marcos e Mateus, Amigos para Sempre. E eu quero oferecer para todo mundo que tá aí ouvindo a paz. Ótimo dia, uma ótima terça-feira. Daqui a pouco eu volto, não sai daí, até já.

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1: Opa! 11 horas e 8, aqui na melhor, na 89,9 FM para Palmas e toda a região. Araguaína 91,3. Bom dia, bom dia.
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1: Ótimo dia para você que tá ligado aqui na Melhor, na Paz FM. Obrigado pelo carinho da sua audiência. Que bom saber que você tá por aí. Eu quero falar, gente, rapidão aqui, eu trazer um recado bacana. 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Muito bem, bora abrir o nosso mural de recados aqui, porque tem gente participando aqui, né? Deixa eu abrir o nosso WhatsApp, porque tá verdinho aqui, ó. Nosso WhatsApp tá todo verdinho. Eu quero mandar alô, quero mandar abraço para você que tá conectado com a gente. Obrigado pelo carinho da sua audiência. Para você que tá participando da promoção, quero mandar abraço pro Erisvaldo Pereira, Luiz Fernando, Lucas Holanda. Quero mandar abraço lá para Poliana, né? A Poliana de Freitas. Ah, peraí, o Lucas mandou mensagem aqui. Peraí, bom dia, na paz do Senhor, pastor. Ótima terça-feira, na presença de Deus, que Deus ilumine sua família. Obrigado pelo seu trabalho. Parabéns aí para a pastora Dejane, que está completando mais um ano de vida, e desejo a você muita saúde, muita paz. Obrigado, valeu, Lucas. Ele tá aí mandando um alô especial para a pastora Dejane, a missionária Dejane, que está completando mais um aninho de vida hoje. Uma amiga nossa, né? Uma amiga em comum, gente boíssima. Poliana tá por aqui, a Ávila também passou aqui, a Leonete lá de Paraíso, o Diogo, só participando da promoção, né, Diogão? A Martinha Souza tá por aqui também participando, a minha amiga Jô, que tá todo dia sintonizada na Melhor, a Edileuza, passou aqui a minha amiga Edileuza, paz do Senhor, pastor Paulo, eu estou ligada, ofereço aí o próximo louvor para a irmã Valdirene, obrigado, valeu. Obrigado, querida. A Edileuza, lá da 1304 Sul. Aproveitando, falando de 1304 Sul, eu quero mandar um alô para minha amiga, a missionária Lupercina, que não sei se ela tá viajando, mas se ela estiver ouvindo, um abraço especial, né? Também para a missionária Antonieta, minha querida, que tá sempre sintonizada lá na Arce 131, sempre ouvindo a Rádio Paz FM, a rádio da família. Rony e Jusilene, lá de Rubiataba, Goiás. Rubiataba, Goiás. Um ótimo dia, obrigado pelo carinho. Pedrinho da Farinha. Bom dia, Pedrinho. Luiz Donizete do Lago Sul, um ótimo dia. Abraço especial, quem mais passou aqui? Bom dia, na paz do Senhor. Aqui quem fala é a Janice, do Rio de Janeiro. Cunhada da jovem, peraí, Tina, né? E eu quero oferecer o louvor para o meu esposo Francisco das Chaves, deixa eu ver aqui, e para minha cunhada, a jovem Tina, né? A jovem Tina, e para o esposo dela, para todos da família e para todos vocês aí da Rádio Paz FM. Obrigado, minha amiga, muito bom dia. Ótimo dia. Cadê o nome aqui? A Janice. Tá lá no Rio de Janeiro. Alô, carioca, né? Os cariocas aí de plantão. Obrigado, valeu, Janice. Ótimo dia, querida. A Rose Silva, lá do Taquari. Oi, pastor Paulo. Ótimo e abençoado dia. Obrigado, valeu. A Rosana passou por aqui. Oi, Rosana, muito bom dia. A Grácia Ramos passou aqui. Obrigado, tá, Grácia? A Grácia mandou aqui, né? Mandou aqui um turbilhão de lanche, né? De bolo para toda a galera aqui do estúdio da Paz FM, para toda a equipe aqui da Paz. A Grácia é sempre gentil, sempre traz um lanche aqui pra galera. Obrigado, valeu, Grácia. Alô para quem mais aqui, ó? Para Jacirene, lá da Aço 41, que está sintonizada aqui na Paz FM. Obrigado, Jacirene, muito bom dia. Quero mandar um abraço também pro meu amigo Nereu. Fala, Nereu. Quero mandar um abraço pro meu amigo Nereu, lá na Aço 42, pra minha amiga, né? Pra irmã Genesi, esse casal que eu amo, né? Congregam lá conosco, na Arno 32. Um ótimo dia pro Nereu, que tá sempre sintonizado por aqui também. Ele mandou mensagem, apagou, não sei, mas eu tô mandando um abraço carinhoso, tá, Nereu? Um abraço carinhoso e tô aguardando a segunda chamada. A segunda chamada dos piaus, né? A segunda chamada. Nós tivemos a primeira chamada, o primeiro momento. Agora eu quero a segunda chamada, aqueles peixes que ficou no congelador aí, aguardado. Tô esperando o senhor falar que dia que vai ser pra gente resolver esse problema aí, tá? Mirto Meira. Oi, Mirto. Tá por aí, Osirene. Oi, Osirene. Ivonete Rodrigues também passou por aqui. A irmã Ana Maria. Quem mais? Ana Feitosa. Pastor Dilson e a Marlene, a pastora Marlene, lá do Aurene 3. A minha amiga Elismar, lá de Porto Nacional. Elismar, bom dia, Elismar. Ótimo dia, Gilberto Ferreira, a minha amiga Salene. Oi, Salene, querida, tá sempre participando com a gente, obrigado. A Mari Ruth, Deus abençoe, Mari Ruth, peço louvor, sou um dos 10. A Mari Ruth tá pedindo aqui, obrigado, querida, vamos tentar tocar, tá? A Isaurina, rapaz, a Isaurina apareceu lá do Recanto das Araras 2, ela apareceu. Oh, ela tinha me abandonado aqui. Quanto tempo faz que a senhora não fala comigo, hein, mulher? Um abraço especial pra você. Daqui a pouco eu vou ouvir os áudios aqui. Ela tá mandando áudio, já a gente vai ouvir. Um abraço carinhoso, tá, Isaura? Gente boíssima, carinhosa, sempre carinhosa com a gente. Tava sumida lá do Recanto das Araras 2. Fique feliz de saber que você tá participando aqui, tá? Moreira, lá de Taquaralto. A Marcleide Alencar, do Taquari. Alô, Taquari. Alô, Francisca do Taquari. Alô, meu amigo Francisco do Taquari. É, alô, meu amigo, a minha amiga Raquel, Jairo, lá da Chácara Diamantina. Quero mandar um abraço especial também. Quem mais? Lá pro Agrotins, né? Pra você que tá me ouvindo aí no Agrotins, né? O Jovem Brito. Oi, Jovem Brito. Ótimo dia. Abraço especial. Quero mandar uma luz especial, galera, pra você que tá no assentamento aí, ó. Pra todo mundo do assentamento. Lá no Prata, lá no São João. Pra você que tá no assentamento aí, um ótimo dia pra você. Obrigado pelo carinho da sua audiência, tá? Um ótimo dia pra você. Vamos lá? 11 horas mais 16 aqui na Paz FM. E tá chegando pra cantar Jonas Vilar. Vou seguir. Canção linda do Jonas Vilar. Daqui a pouco eu volto. Não sai daí. Até já.

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Opa! 11:36 aqui na Melhor, você tá ouvindo Fernandinho, Super Abundou a Graça, e você ouviu também Gerson Rufino, Poço, Esther Fialks, Ageu 2, Jonas Vilar, Vou Seguir, só canções lindas, né? 11:36 aqui na Melhor, na Paz FM, meu bom dia.

0: Muito bem, ótimo dia pra você, 11:37 aqui na Melhor na Paz FM, a Rádio da Família, 89,9 FM, pra Palmas, a região, 91,3 FM, alô Araguaína, região, um ótimo dia, terça-feira, dia 14 de julho, e eu tô por aqui, pastor Paulo Rodrigo, te fazendo companhia nessa lindona manhã de terça-feira. 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Muito bem, gente, ótimo dia pra você, 11:38 aqui na Melhor na Paz FM, dia abençoado pra você que tá conectado aqui com a gente, obrigado pelo carinho da sua audiência sempre, pra você que tá em casa, pra você que tá no trabalho, aonde você estiver, muitíssimo obrigado. 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

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Bora lá, 11:42 aqui na Paz FM. Vamos ouvir agora, peraí, Antônia Gomes, essa canção linda, né? Há uma saída. Daqui a pouco eu volto, não sai daí, até já.

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Opa, 12 horas mais um minutinho aqui na Melhor, na Paz FM, a Rádio da Família. Vai dormir tranquilo, né? É a canção da Kelly Bianca. Ótimo dia para você que está sintonizado. Ótima tarde agora para você que está sintonizado aqui na Paz FM, a Rádio da Família. Meu amigo, minha amiga, onde você estiver agora, ótimo dia para você. Hoje, terça-feira, eu quero, nesse momento, orar a Deus juntamente com você. É o nosso momento aqui do clamor. É o momento da nossa corrente de oração que nós fazemos aqui com tanta alegria, com tanta satisfação, gratos a Deus, porque Deus é quem tem nos abençoado de maneira especial. Eu não tenho dúvidas de que é Ele que vai continuar nos abençoando. Eu quero apenas deixar um texto bíblico que se encontra no livro do Apocalipse, 21 e o verso 4. Apocalipse 21 e 4. Deus enxugará dos seus olhos toda lágrima. Deus enxugará dos seus olhos toda lágrima. Não haverá mais morte, nem tristeza, nem choro, nem dor. Eu quero deixar esse texto bíblico aqui para o nosso dia, para a nossa terça-feira, para esse dia 14 de julho. Eu fico maravilhado quando eu leio a palavra do Senhor. E lendo a palavra do Senhor, nós recebemos da parte de Deus uma promessa como essa. Isso aqui é uma promessa de Deus para nós, para os que temem, né? Para os que temem, para aqueles que escolhem servir a Jesus de toda a tua alma. Aqui é uma promessa de Deus. Deus enxugará dos nossos olhos toda lágrima. Não haverá mais morte, nem tristeza, nem choro e nem dor. Nós sabemos muito bem, eu sei que você é sabedor disso, e hora ou outra a gente fala isso aqui no rádio também, que a nossa vida aqui é muito rápida, é passageira, é momentânea. Nós não estamos aqui para viver uma vida eterna, não nesse lugar, aqui não. Aqui é tudo muito rápido, passa rápido. Hora ou outra nós estamos nos deparando com alguma situação de morte, de falecimento, né? Um amigo, um parente, alguém. Ou seja, a morte sempre está por perto, né? Sempre está por perto. E a reflexão que nós fazemos e que eu quero fazer, e eu deixo a você que está aí do outro lado agora, todos nós estamos nessa fila, né? A reflexão e a nossa alma em relação à eternidade, como está? Já sabemos que aqui nós somos passageiros. Aqui não há ninguém grande, aqui não há ninguém poderoso, aqui não há ninguém imortal, aqui não há ninguém capaz de vencer o prazo da vida. Todos aqui são suscetíveis a enfermidades, ninguém aqui é isento a passar um dia difícil, ninguém aqui está isento à morte, ninguém. Eu chamo você a refletir, talvez seja um tema ruim, né? O pastor está falando de um tema, não queria ouvir uma palavra, né, onde tem morte, né, incluído na mensagem. Mas é algo muito real. Faz parte da vida. Faz parte da vida. Aí a reflexão que eu quero deixar para que nós possamos meditar hoje é a nossa alma que vai viver eternamente. Ela está sendo endereçada, eu falei isso aqui há poucos dias, ela está sendo endereçada para qual lugar? Sabendo eu que aqui é rápido, que aqui é passageiro, que aqui é momentâneo, aqui são dias, meses, anos. Agora mesmo, eu estava vindo para cá, eu estava vindo de um velório de uma senhora que faleceu aos 100 anos. Eu estava ali e reflexivo. Sempre quando nós estamos no velório, a gente fica ainda mais reflexivos sobre a vida, sobre a morte, né? Sobre essa passagem, sobre esse momento difícil, de dor, de perda, de luto. Mas eu estava ali pensando uma mulher que viveu até os 100 anos. Viveu até os 100 anos. Diante da nossa realidade, eu acredito que ela foi assim ao ápice, né? Ela chegou ao ápice da vida terrena.
Eu acho que ela foi ao ápice da prosperidade de Dias aqui na Terra. Não é todo mundo que vive até 100 anos. Ela já ia agora fazer 101 anos nos próximos meses. Não é todo mundo que vive até 100 anos. Então eu estava refletindo, alguém foi até o ápice dos dias aqui. Viveu muito aqui. Mas ainda assim pouco. É claro que se perguntasse a ela, enquanto estava viva, se ela queria morrer, certamente ela diria que não. Então, é pouco, mesmo quem viva 100 anos, ainda é pouco quando comparado à eternidade. Então, os dias vão passar, os nossos vão passar, e daqui a pouco vai chegar o momento. Vai chegar um dia, vai chegar um instante, vai chegar um evento, e nós podemos passar por essa situação também. E aí o texto que eu deixo para a nossa reflexão, que está em Apocalipse 21:4, Deus enxugará dos nossos olhos toda lágrima, lá não haverá mais morte, não haverá tristeza, não haverá choro, não haverá dor. Aqui tem uma promessa, sabendo eu que aqui é passageiro, sabendo eu que aqui é passageiro e que eu tenho que organizar a minha alma para uma eternidade, não é melhor organizar minha alma para estar com Cristo? Para que eu possa experimentar dessa promessa? Para que eu possa experimentar dessa promessa, não haverá mais morte, não haverá tristeza, não haverá choro, não haverá dor. Não haverá morte, não haverá tristeza, não haverá choro, não haverá dor. Não é melhor prepararmos a nossa alma para experimentarmos dessa promessa? João 11:25, disse-lhe Jesus, eu sou a ressurreição e a vida. Quem crê em mim, ainda que nesta vida aqui, ainda que morra, viverá. Então há uma promessa de Deus para nós, pós-morte. Há uma promessa de Deus para nós, e aí eu chamo você para reflexão. Se você ainda não pensou, não parou para pensar, não parou para refletir, eu convido você para essa reflexão. Para onde está endereçada a tua alma? Para viver essas promessas aqui? Se for para viver essas promessas aqui, graças a Deus por isso. Mas se não, é importante você pensar nessas coisas, pensar nessas palavras, nesse texto bíblico, pensar nas promessas de Deus para a vida eterna, naquilo que Deus tem reservado para os que o temem, aquilo que Deus tem reservado para os que o temem. Às vezes, quando a gente está na flor da idade, na juventude, né, a sensação que temos, na verdade não é nem a sensação, mas é o sentimento que temos, é de que a gente é um super-herói. Alguém acima das doenças, alguém acima da enfermidade, alguém acima da morte. Um adolescente, um jovem, pensamento de jovem, com ideia de jovem, a morte não passa pela cabeça dele. Se sente, mas nós precisamos refletir sobre isso. Nós precisamos refletir sobre isso. A vida é curta, é rápida, é passageira, é uma vela acesa. E a qualquer momento essa vela pode se apagar. E eu quero, nesse momento, dizer a você, amigo e amiga, vamos orar juntos, clamar a Deus para que Deus continue sustentando a nós, sustentando as nossas vidas. Continue nos guardando, continue nos protegendo, que a mão do Senhor continue sobre as nossas vidas de maneira especial. Mas eu convido você a pensar um pouco sobre a eternidade. Tem uma promessa de Jesus para a tua vida, para a minha vida. Não haverá mais choro. Lá não haverá pranto, lá não haverá dor. Ele vai enxugar todas as lágrimas. Aquele que está com Cristo, mesmo que morra aqui, mas viverá. Quem está com Cristo, mesmo que morra aqui, viverá. Então, está aí uma promessa de Jesus para as nossas vidas. E eu convido você para refletir. Pensa um pouco. E se a tua alma ainda não está endereçada a eternidade com Cristo, faça isso ainda hoje.
né? Faça um compromisso com o Senhor ainda hoje, para que você possa experimentar da promessa que Cristo tem para as nossas vidas lá na eternidade. Senhor Deus, Pai, nós oramos mais uma vez. Pai querido, nós, com todo temor e tremor, nós entramos na presença do Senhor agora, orando por pessoas. Aqui é uma corrente de oração que nós fazemos nesse momento. E eu quero, Papai, colocar na presença do Senhor tantas pessoas que estão conosco agora, tantas pessoas que estão orando comigo agora. Eu oro, meu Pai, para que a provisão, a cura, a providência do Senhor possa alcançar o lar, a casa, a alma, a vida dessa pessoa que está orando comigo agora e aquela que também não está orando, mas tem alguém orando por ela. Essa pessoa que está no carro agora, me ouvindo pelo som do carro, pelo rádio do carro, no trabalho, na sua casa. Essa pessoa que está, meu Pai, reunida agora, estão reunidos, um grupo de pessoas, essa pessoa que está sozinha. Eu apresento, meu Pai, cada vida, cada mulher, cada homem, cada família na tua presença, porque eu creio que o Senhor, meu Pai, nesse momento está conosco aqui. Tua presença é real. Nós lemos aqui a revelação do Senhor para as nossas vidas, o Senhor falando conosco aqui de maneira direta, que vai enxugar dos nossos olhos toda lágrima. Não haverá pranto, não haverá choro, Senhor, não haverá dor. Aqui nós sabemos, meu Pai, que é um deserto, aqui são adversidades. Aqui, meu Pai, é uma vida, Papai, uma vida trabalhosa, cheia de desafios, mas há um lugar que está preparado para nós na eternidade. Há um lugar que está preparado para nós, onde não haverá mais morte, não haverá choro, não haverá dor, diz a tua palavra, diz o livro profético aqui, é uma palavra profética da parte do Senhor para nós, e eu tomo posse desta palavra profética, eu tomo posse dessa revelação profética para a minha vida, de que eu estarei no lugar onde não haverá nenhum dano, como o Senhor muito bem promete no livro de Jeremias, no capítulo 29, quando o Senhor diz que não tem planos de causar dano a nenhum de nós, mas que os planos do Senhor para nós é de nos dar um futuro de prosperidade. É desse futuro que o Senhor está falando, é da eternidade. Há uma promessa de dias eternos para aqueles que entendem esta palavra, compreendem, guardam no coração e vivem ela. Papai querido, que as pessoas que estão orando comigo agora entendam, sejam despertados, sejam convencidos pelo teu Espírito Santo a fazer uma aliança contigo, a fazer uma aliança com o Senhor, a viverem na dependência do Senhor, a viverem, meu Pai, uma vida de pura intimidade, de comunhão com o Senhor. Nós oramos agora, Pai, para que vidas possam ser restauradas agora no nome do Senhor Jesus, para que vidas possam ser libertas agora no nome do Senhor Jesus. Clamo ao Senhor, Papai, para que pessoas possam ser salvas por meio desse momento profético que nós estamos fazendo aqui, que haja salvação na casa dessa pessoa, dessa família. Nós oramos, meu Pai, clamamos ao Deus dos céus agora, que faça uma grande obra em nome do Senhor Jesus. Eu oro para que a tua vida seja bênção, para que a tua casa seja bênção. Eu oro para que a enfermidade seja desfeita, para que o mal seja neutralizado agora, para que o mal seja desfeito agora, no nome do Senhor Jesus. Eu oro para que você receba cura, eu oro para que você receba milagres, eu oro para que a provisão do Senhor alcance a tua casa, no nome precioso de Jesus. Que a bênção da paz, da alegria, da prosperidade, da saúde possa alcançar o teu lar, a tua vida, no nome de Jesus. Uma ótima tarde de terça-feira. O nosso encontro é amanhã, a partir das 10.

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1: Meio-dia e meia.
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Queridos irmãos e amigos, nós estamos falando a respeito das duas árvores. No programa anterior, nós falamos a respeito que as árvores, elas são conhecidas de duas formas. Ela é conhecida primeiro pelo fruto que ela produz e também é conhecida pela doutrina que sustenta. E nós vamos falar a esse respeito agora. O texto que nós estamos tomando por base é o capítulo 7 de São Mateus, dos versículos 15 até o 23. Diz assim a palavra de Deus: acautelai-vos, porém, dos falsos profetas, que vêm até vós vestidos como ovelhas, mas interiormente são lobos devoradores. Por seus frutos os conhecereis. Porventura colhem-se uva dos espinheiros ou figo dos abrolhos? Assim toda árvore boa produz bons frutos, e toda árvore má produz frutos maus. Não pode árvore boa dar maus frutos, nem árvore má dar frutos bons. Toda árvore que não dá bom fruto, corta-se e lança-se no fogo. Portanto, pelos seus frutos os conhecereis. Nem todo o que me diz Senhor, Senhor, entrará no reino dos céus, mas aquele que faz a vontade de meu Pai que está nos céus. Muitos me dirão naquele dia: Senhor, Senhor, não profetizamos nós em teu nome? E em teu nome não expulsamos demônios? Em teu nome não fizemos muitas maravilhas? E então lhes direi abertamente: nunca vos conheci, apartai-vos de mim, vós que praticais a iniquidade. Queridos irmãos, nós vamos falar esta tarde a respeito de conhecer a árvore pela doutrina que ela sustenta. No programa anterior foi pelo fruto, agora vamos falar pela doutrina que esta árvore sustenta. Que esta árvore, ela é um pouco diferente. Ela não é apenas um membro da igreja. Neste caso aqui, ela já pode ser até o pastor da igreja, o dirigente da congregação. Hoje, pela nossa lei civil, é muito fácil. Qualquer pessoa hoje pode perfeitamente constituir para ele uma igreja e fazer daquela pequena igreja um grande negócio, conforme o SEBRAE ensina todos os domingos: pequenas empresas, grandes negócios. Porém, muitas pessoas hoje, que eles fazem diferente, pequenas igrejas com grandes negócios, não precisam de dar conta da sua administração, não tem corpo administrativo, não tem diretoria, é um pastor absoluto, resolve tudo sozinho. Enfim, ele constituiu para ele uma igreja aonde ele é o Senhor no céu e na terra. Aqui começa as coisas tomando um vulto muito próximo daquilo que o Senhor Jesus aqui está ensinando para nós. Ele começa dizendo: acautelai-vos, porém, dos falsos profetas, que vêm até vós vestidos como ovelhas, mas interiormente são lobo devoradores. Qual é a diferença do pastor e do lobo? O pastor cuida do bem da ovelha. O lobo, ele não cuida do bem da ovelha, ele quer a ovelha para si. É essa a diferença. Porém, a Bíblia, ela nos orienta a respeito desse assunto, e por várias e várias vezes o Senhor Jesus mostra a sua igreja para cautelar dessas pessoas. No capítulo 24, versículo 11 de São Mateus, o próprio Senhor Jesus, já no último sermão que ele pregou, lá no sermão do Monte das Oliveiras, ele mostra aqui que surgirão muitos falsos profetas e enganarão a muitos. Ele chegou ao ponto de dizer assim, que eles fariam até mesmo descer fogo do céu e enganariam
tentariam enganar até mesmo os escolhidos. Preste atenção aqui, é uma coisa muito profunda, é muito sério o que o Senhor Jesus quis falar para nós a esse respeito. Porém, no capítulo 7, versículo 15, aqui que nós estamos lendo, diz: acautelai-vos dos falsos profetas. É bom eu e você atentarmos sempre dos dois lados, tanto do lado da doutrina que ele sustenta, quanto do fruto que ele produz. Agora, neste caso aqui, nós vamos observar uma situação bem diferente. Qual é a doutrina que você está produzindo? Qual é o ensinamento que você está passando? Ou qual é o ensinamento que algumas pessoas que se auto-intitulam pastores, chamados por Deus, vocacionados por Deus, eles estão passando a você? Qual é a doutrina? Qual é o conhecimento que ele tem para passar a você? A Bíblia, ela começa a mostrar para nós alguns detalhes. Como é que eu vou saber se a doutrina daquela pessoa que está no púlpito da igreja, se ela é falsa ou se é verdadeira? Ninguém tem estrela na testa. Como é que você sabe que eu estou falando a verdadeira palavra de Deus a você? Como é que você tem a consciência de que eu estou falando a verdade ou não? A Bíblia, ela tem uma receita, ela tem um jeito de você saber se eu estou falando a verdade ou não. A Bíblia está aqui à minha frente. Tudo que eu falar a você, eu aconselho você a pegar a sua Bíblia na sua casa e conferir tudo aquilo que eu estou falando com você. A Bíblia diz que os crentes de Bereia, eles eram muito prudentes, porque tudo que Paulo pregava lá em Atenas e outros lugares, eles pegavam a sua Bíblia, pegavam os pergaminhos, iria conferir se realmente era o que Paulo pregava. Agora, como é que você sabe se é falso ou verdadeiro o profeta, se você não conhece a palavra de Deus? Como é que você sabe se essa palavra provém de Deus, se você não conhece a palavra? A Bíblia diz aqui que Deus ficou muito chateado, mas muito chateado com Israel, em uma situação que o próprio Deus chegou ao ponto, daqui no capítulo 1 de Isaías, versículo 3, diz assim: o boi conhece o seu possuidor, o jumento conhece a manjedoura do seu dono, mas Israel não me conhece. Israel não tem conhecimento de mim, o meu povo não me conhece, o meu povo não me entende. Você já imaginou o próprio Isaías dizendo isso? Que Deus estava reclamando, dizendo que o boi conhece o seu possuidor, o seu dono, o jumento conhece a manjedoura do seu dono, mas você não conhece a Deus, não conhece a sua palavra, não conhece a carta escrita que foi mandada para você. O profeta diz assim: conheçamos e prossigamos em conhecer o Senhor. O Senhor Jesus, uma vez, chateado, muito chateado, ele fala aqui no capítulo 5, verso 39 de São João, ele diz assim: examinai as escrituras. Ele diz aqui: examinai as escrituras, porque vós cuidais ter nelas a vida eterna, e que são elas que de mim testificam. Como é que você vai conhecer um falso profeta? Pela sua doutrina, pelo que ele está lhe ensinando. Agora, você é um papagaio?
que abre, que abre o seu bico e só fica quer, abre na boca recebendo tudo que lhe é colocado à boca? Ou você está buscando o entendimento da palavra de Deus? Você quer saber quem são verdadeiramente os falsos profetas? Você precisa atentar para a palavra. Jesus foi claro: acautelai-vos, porém, dos falsos profetas, que vêm a vós trazendo a palavra, ensinando a palavra a você, mas interiormente são lobos devoradores. Isto é um lado que eu gostaria muito de deixar bem claro com você. A sua responsabilidade não é apenas no último dia você vai poder culpar aquela pessoa que lhe ensinou errado e que você praticou as coisas erradas. Porque Deus deixou a Bíblia para você. Deus deixou a Bíblia para você aprender, para você ler, para você estudar, para você meditar, para você orar e buscar a revelação de Deus do que aqui está escrito. Não adianta você pensar: ah, se acontecer qualquer coisa, você vai poder colocar a culpa naquele falso mestre, naquele falso profeta, nesses iricristo que tem por aí. Não adianta você querer colocar a culpa apenas nele. Você sim tem também a sua culpa, porque você não está tendo tempo para buscar o entendimento de Deus da sua palavra. Examinai as escrituras, porque vós cuidais ter nela a vida eterna, e que são elas que de mim testificam. Ou seja, o falso profeta pode falar, ele pode dizer, espumar o canto da boca.

situação que eu quero falar com você. Muitas pessoas hoje, eles não são falsos profetas apenas quando eles estão na direção de um povo, na direção de uma igreja, constituída juridicamente ou não. Às vezes não existe nenhuma constituição jurídica dentro do Código Civil brasileiro, mas ele aluga quatro paredes, escreve ali o nome qualquer que lhe venha à mente e diz: aqui é uma igreja. E começa ali falando palavras boas para produzir um som muito bom no seu ouvido. Palavra boa para te enaltecer, para te bajular. E aí você acha que aquela igreja é maravilhosa porque ela fala apenas o que você gostaria de ouvir. Só que Jesus já falava isso através de Paulo. Ele disse: nos últimos dias virão tempos trabalhosos, homens amantes de si mesmos, avarentos, profanos, irreconciliáveis, sem afeto natural, sem amor para com os bons, irreconciliáveis, infiéis nos tratos. E ele acrescenta mais. Ele diz: essas pessoas vão ficar roendo como gangrena. Eles vão produzir um comichão no ouvido das pessoas, e as pessoas amontoarão para si mestres segundo as suas próprias conveniências. Ou seja, as pessoas hoje estão buscando um pastor para falar para eles aquilo que eles gostariam de ouvir. Eles estão assalariando um falso profeta para ficar de dia e de noite anunciando para eles aquilo que eles gostariam de ouvir. Eles não estão preocupados a maneira que eles estão subindo. A Bíblia disse que Jesus foi levado a um monte muito alto, ao pináculo do templo, foi levado pelo diabo lá para ser tentado. Há muitas pessoas que não estão preocupados com a forma de subir. Ele quer mesmo é subir. Ele não está interessado se a forma que ele conseguiu adquirir as coisas foi através de trapaças, maus negócios, foi através de algumas questões ilícitas. Ele não está preocupado. Mas o que eu quero dizer para você aqui, que estas pessoas, mais cedo ou mais tarde, serão julgados. Cada um deles serão julgados, tanto os que estão ouvindo, quanto também aqueles que estão ensinando. Lá na frente, no versículo 21, diz assim, do capítulo 7 que nós estamos estudando: nem todo que me diz Senhor, Senhor entrará no reino dos céus, mas aquele que faz a vontade de meu Pai que está nos céus. 22, muitos me dirão naquele dia: Senhor, Senhor, não profetizamos nós em teu nome? E em teu nome não expulsamos demônios? E em teu nome não fizemos muitas maravilhas? Eu lhes direi abertamente: nunca vos conheci. Apartai-vos de mim, vós que praticais a iniquidade. Vou voltar, vou lhe explicar isto aqui. Eu disse que esta árvore que sustenta uma falsa doutrina, tanto pode ser a pessoa que está à frente, o dirigente da igreja, o dirigente da palavra, o dirigente da congregação, o dirigente do povo, como também o povo. Como também o povo. Ele poderá perfeitamente estar enquadrado aqui, e Jesus conclui a sua palavra dizendo isso: muitos me dirão naquele dia. Quando Jesus disse muitos, é porque são muitos. Aí você diz agora para mim: então como é que eu sei que esta pessoa é falsa ou verdadeira? Porque os mesmos sinais que os verdadeiros fazem, os falsos também fazem. Está escrito aqui. Eu quero dizer para você
que é

0: fácil. A Bíblia diz que pelo fruto se conhece a árvore. Ora, é muito simples você saber disto aqui. As pessoas, eles podem estar até fazendo o que está escrito aqui. Chegar para Jesus e vai dizer para ele: olha, não profetizamos nós em teu nome? Quantas pessoas hoje, meus queridos irmãos, meus queridos amigos, estão profetizando aí, do arco da velha. É um dito popular, do arco da velha, de todos os cantos, por todos os lados, por todos os poros. Eu quero dizer para você, se esta profecia que esse rapaz está profetizando, ela é de Deus, ela tem fundamento na palavra, ele está profetizando e dizendo que Jesus está voltando. Ora, isso não precisa profetizar, a Bíblia já diz, ela já mostrou que tem sinais aí. Ora, profetizar, só bênção, só bênção. Ora, Deus quer as bênçãos para nós. Meu irmão, procure amadurecer, procure pagar o preço, pare de ficar procurando esses profetas que não tem nada de Deus para você, eles têm apenas profetada, eles só têm coisas da sua própria mente. Mas como você foi procurá-lo, para você não voltar desapontado, sem nenhuma palavra, ele inventa uma coisa qualquer para falar com você. A Bíblia diz que o profeta tem que profetizar na igreja. Se você pegar a Bíblia, por isso que eu chamo você para atentar para a Bíblia. A Bíblia diz assim: e a uns pôs Deus na igreja, primeiro lugar profeta, apóstolo. Eu quero dizer para você que a Bíblia diz que essas pessoas têm que profetizar na igreja. Sabe por quê? Porque a profecia, segundo a Bíblia, ela tem que ser provada, analisada por todas aquelas pessoas que estão ali. Por que que as pessoas não gostam de profetizar na igreja? Porque a profecia tem que ser pesada. Saber se aquela profecia está dentro da palavra de Deus ou não. E alguém que está ali na igreja, que tenha conhecimento da palavra de Gênesis a Apocalipse, ele vai pesar essa palavra. É por isso que as pessoas não gostam de profetizar na igreja. Ele profetiza lá na casa dele, ele profetiza lá no monte, ele profetiza de casa em casa, ele sai rodando aí para enganar os incautos. Eu aconselho você, meu irmão, a sair fora disso, porque eles vão amanhã, mais cedo ou mais tarde, dizer: Senhor, não profetizamos no teu nome? E Jesus vai lhes dizer abertamente: nunca vos conheci. E se essa pessoa é você? Eu quero chamar você para vir para a palavra, para vir para a igreja, para se enquadrar dentro da vontade de Deus, para que você não possa ouvir do Senhor Jesus mais cedo ou mais tarde: nunca vos conheci. Mas tem outra classe aqui que diz assim: e em teu nome não expulsamos demônios? E agora, como é que eu vou saber se essa pessoa está expulsando o demônio, se ele é falso profeta ou é um profeta verdadeiro? Jesus está dizendo para nos acautelarmos dele, desde que expulsa demônio, que profetiza e que expulsa demônio. Eu quero dizer para você, meu irmão, é um ledo engano as pessoas pensar que é a pessoa que expulsa o demônio. Não sou eu que expulso, não sou eu. A Bíblia diz que em meu nome expulsarão os demônios. Quando a pessoa, independente da vida particular que ele tem, mas ele usa o nome do Senhor Jesus para expulsar o demônio, sabe o que vai acontecer? O demônio vai sair. Porque Deus tem responsabilidade com o nome do Senhor Jesus. Jesus tem responsabilidade com o seu nome. Aí você agora está estarrecido. Ah, mas então se eu usar o nome de Jesus, pode usar, Você pode usar o nome de Jesus e pode expulsar demônios, sim. Você pode usar o nome de Jesus e fazer, conforme diz o texto aqui, fazer até maravilha. Está escrito isso aqui, e no entanto não ser salvo. Não, no entanto, você está produzindo fruto mau na sua vida. Eu quero ser claro com você, meu irmão. Pelo fruto se conhece a árvore. Quantas pessoas hoje estão expulsando um demônio? Estão orando pelos enfermos. Os enfermos estão sendo curados. As pessoas estão indo, se encontrando com Jesus, mesmo através de uma pessoa errada. Ora, pelo fruto se conhece a árvore. Qual é a doutrina que esta pessoa está ensinando? Qual é a palavra que ele está ensinando? Ele tem Bíblia para entregar a sua mensagem ao povo? Ou ele está falando apenas daquilo que está no seu coração? A Bíblia diz que a minha boca fala do que o meu coração está cheio. Eu só falo o que tem aqui dentro. Qual é a mensagem que você tem ouvido? Só dinheiro? Só prosperidade? Só riqueza aqui nesta terra? Só fazenda? Só terra? Só isto? A Bíblia diz que do Senhor é a terra, a sua plenitude, o mundo e aqueles que nele habitam. E às vezes as pessoas estão pensando que a terra é deles. Ela passa de mão em mão, vai passando de mão em mão, de mão em mão, mas ela é do Senhor. Nós não temos nada aqui, somos apenas administradores. O que Deus tem te dado, dado a você, para que que você tem usado isto? Para o bem? Para a obra? Você está investindo lá no novo mundo? Você está investindo lá no local onde você vai passar a eternidade? Ou você não está investindo nessas coisas? Eu quero dizer claramente para você, muitos me dirão naquele dia: Senhor, não profetizamos no teu nome? Senhor, no teu nome não expulsamos demônios? Senhor, no teu nome não fizemos muitas maravilhas? Você sabe o que é maravilhas aqui? Dom de operar maravilha. Você sabe o que é operar maravilha? Não é orar para a dor de cabeça sarar. Não é orar para uma gripe ir embora. Não é orar para uma coisa simples acontecer. Maravilha aqui, sabe o que é? É ressuscitar mortos. É limpar leprosos. É canceroso ser curado. É aquela pessoa que o médico já mandou morrer em casa. Isso é operar maravilha. Essas pessoas estão operando maravilha. No nome do Senhor, aqui é bem claro. No teu, e em teu nome não fizemos muita maravilha? Olha, eles estão usando o nome de Jesus. E Jesus está fazendo. Por causa da bondade de Deus. Por causa da misericórdia de Deus. Por causa do nome do Senhor Jesus, ele está atendendo essas pessoas. Mais na frente, naquele dia, no dia que eu e você tivermos de comparecer sozinho diante do seu tribunal, ele vai julgar as nossas ações, uma por uma, as ações e as intenções também do que nós fizemos. Eu aconselho você a conhecer a palavra de Deus. Uma vez, os filhos de um sumo sacerdote chamado Seva, capítulo 19 de Atos dos Apóstolos, eles foram expulsar um demônio, e a Bíblia diz que eles chegaram para os demônios e disseram assim: eu esconjuro-vos em nome de Jesus Cristo, a quem Paulo prega. Os demônios disseram: olha, eu sei muito bem quem é Paulo, eu conheço muito bem esse Jesus aí, mas vocês quem são? Mas vocês quem são? Eu quero dizer para você, meu querido irmão, meu querido amigo, que você precisa conhecer a palavra de Deus. É a única maneira para você não ser levado por um falso profeta. Porque é tudo igual. É tudo muito parecido. Conta-se uma história de que a rainha de Sabá chegou para Salomão um dia para visitá-lo, e a rainha de Sabá levou duas flores para Salomão, flores muito bonitas, e a rainha de Sabá colocou ali as duas flores iguais, completamente iguais, não apenas semelhantes, mas iguais, à frente de Salomão, e falou: Salomão, eu queria que você realmente, se você é sábio, você precisa me dizer qual dessas duas flores aqui é falsa e qual é a verdadeira. E Salomão olhou, não tinha diferença nenhuma. Ele ficou olhando, e quando ele estava olhando, analisando aquelas flores ali, entrou uma abelha ali naquela sala onde eles estavam. E a abelha saiu andando, passeando, andando sobre as duas flores, e de repente aquela abelha se colocou sobre uma flor. E Salomão disse: é sobre esta aqui é a flor verdadeira. E a rainha de Sabá: por que que você disse que é ela? Ela disse: porque a abelha, ela não vai de coisas artificiais. Ela se pousa em coisas naturais. Da mesma forma, eu quero dizer a você, meu querido irmão, só pelo Espírito Santo pousando na sua vida é que você é capaz de saber qual é o falso e qual é o verdadeiro. Busque a Deus, busque orientação na sua palavra, busque orientação do Espírito Santo para conhecer a palavra de Deus. A partir do momento que você conhecer a palavra de Deus, você não vai ser mais um crente levado em toda roda de doutrina, mas você vai saber perfeitamente em quem você tem crido. Que Deus nos abençoe e que Deus nos guarde. Vamos orar. Pai, em nome do Senhor Jesus, eu quero te agradecer, meu Deus, por esse momento que nós estamos passando aqui estudando a tua palavra. Meu Deus, o falso e o verdadeiro estão muito próximo. Às vezes nós não temos tempo, Senhor, de analisar e avaliar e saber qual que é o verdadeiro e qual é o falso. Mas, Senhor, através do teu Espírito Santo, eu quero te pedir, nos ilumine, nos mostre, para que nós não possamos ser enganados. Eu quero te pedir que o Senhor nos guarde, em um nome do Senhor Jesus. Amém. Que Deus nos abençoe, que Deus nos guarde, que Deus nos dê muita vitória. Que Deus nos abençoe e até amanhã, se Deus quiser.
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10: Olá, ótima tarde para você. Estamos iniciando mais uma edição do nosso programa Som do Céu aqui na sua Rádio Paz, a Rádio da Família. Ótima tarde para você, uma excelente terça-feira. Hoje, dia 14 de julho de 2026, e é com muita alegria que nós vamos juntos com você mais uma vez aqui através da sua Rádio Paz, através de 89,9, 91,3 para Araguaína e cidades vizinhas, levando o nosso programa Som do Céu. Eu sou Alex Nascimento, já pedindo licença para entrar em sua casa e fazer companhia para você. Também fazendo companhia para você aí no trânsito, indo de carona com você no som do seu carro. Fazendo companhia para você, meu amigo caminhoneiro, cortando aí o nosso estado, levando o progresso do nosso Brasil. Meu muito obrigado por sua companhia. Uma ótima tarde para você. Programa Som do Céu está no ar e nós vamos juntos com você, levando o que há de melhor da música evangélica. Trazendo também por aqui, ó, nosso momento de reflexão, trazendo a mensagem para o seu coração. Daqui a pouquinho vamos ouvir um pouco mais a palavra de Deus. Teremos aqui também o nosso momento de defesa do consumidor. Vamos ver aqui o Código de Defesa do Consumidor, o que ele fala para proteger você enquanto consumidor. Teremos também o nosso momento de oração, intercessão em prol do seu milagre, que é a oração da hora nona, momento muito especial aqui na nossa programação. Por aqui também você vai acompanhar o nosso arquivo musical, trazendo à memória aquelas canções que marcaram gerações. Então, ó, muita coisa legal para acontecer aqui durante o nosso programa nessa tarde de terça-feira. Então fique ligado, o programa só está começando com a linda canção para alegrar ainda mais o seu início de tarde da sua terça-feira. Uma ótima tarde para você. O programa Som do Céu está no ar. Fernandinho, canta, eis que estou à porta.

Andrei Felipe, linda canção que você ouviu, com as mixagens aí do DJ PV, cantando Eu Vou Para o Alvo. 1:27, uma ótima tarde pra você. Esse é o nosso programa Som do Céu e você já participou conosco, já deixou seu recado no 63984206868. Você participa, concorre a um show de prêmios que a Paz FM preparou especialmente pra você, ouvinte fiel da nossa programação. E olha só, vamos começar então a nossa tarde meditando na palavra de Deus. Vamos ver a nossa mensagem de hoje para você iniciar bem a sua tarde. Lá em Filipenses, no capítulo 4, no verso 6, diz assim, ó: não andem ansiosos por coisa alguma, mas em tudo, pela oração e súplicas e com ação de graças, apresentem seus pedidos a Deus. A ansiedade, ela cresce quando nós carregamos sozinhos aquilo que nós deveríamos entregar. E Paulo não diz que os problemas eles vão desaparecer, mas diz que existe um lugar para onde nós devemos colocá-los, que é diante de Deus. Então transforme a sua preocupação em oração. Cada vez que o pensamento voltar, entregue de novo. É a paz de Deus que excede todo entendimento, essa ela guardará o seu coração. Então, essa é a nossa mensagem para você que anda ansioso com o amanhã, ansioso com tudo que está acontecendo, com aquilo que tem preocupado o seu coração. Entregue a Deus. Não que essas preocupações elas irão desaparecer como um passe de mágica, mas quando ela vier novamente à sua mente, seu coração, você vai saber que ela já foi entregue àquele que é poderoso para resolver tudo em sua vida. Uma ótima tarde para você. Esse é o nosso programa Som do Céu. 1:29.

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1: Os brasileiros esperam que a inovação e a tecnologia artificial possam contribuir prioritariamente com áreas como saúde e sustentabilidade. Isto é o que revela a quinta edição do Bosch Tech Compass. Trata-se de um estudo global que analisa expectativas e percepções sobre tecnologia. O levantamento confirma que ela é vista como aliada direta do bem-estar e do equilíbrio ambiental. De acordo com o que explica o vice-presidente de Inovação e Novos Negócios, Paulo Roca, da Bosch América Latina. Grupo que atua com mobilidade, tecnologia industrial, bens de consumo e energia e tecnologia predial.
2: Os brasileiros, eles esperam que a tecnologia contribua principalmente em avanços de saúde e sustentabilidade. Pouco menos de 60% dos entrevistados aí, eles indicam que a parte de saúde pessoal é uma área prioritária para inovação, enquanto os outros, perto de 40, 42%, destacam que estaria voltado um pouco mais para sustentabilidade. O pacote saúde e sustentabilidade aí, ele tem uma relevância muito grande, demonstra aí uma expectativa de que a tecnologia possa, de fato, melhorar muito a qualidade de vida e enfrentar os desafios ambientais.
1: O levantamento foi realizado em 7 países: Brasil, Estados Unidos, Alemanha, França, Reino Unido, Índia e China. Paulo Roca também detalha o que o estudo revela acerca de como a IA é percebida.
2: A inteligência artificial permanece no centro das expectativas aí mesmo em praticamente todos os países que a gente aplicou a pesquisa. Especificamente no Brasil, né? Vamos falar um pouco do Brasil aqui, né? 70% dos entrevistados, eles acreditam que, de fato, a IA será a tecnologia mais influente da próxima década. Então, a população aí já enxerga que a inteligência artificial veio como uma ferramenta realmente capaz de transformar vários aspectos da nossa vida cotidiana, não só diretamente ligado ao trabalho, mas a forma que a gente executa muitas das nossas atividades.
1: Durante o Bosch Connected World, realizado em junho, a Bosch reforçou o papel da inteligência artificial como motor central da próxima geração de automoção e robótica. A combinação de sistemas físicos com IA para este grupo tem ampliado a capacidade das soluções industriais, permitindo que máquinas percebam o ambiente, aprendam com dados e executem processos de forma mais autônoma. Agência Rádio Web, produção e reportagem, Diego Obrião.
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E ó, tem muita gente participando aqui conosco, concorrendo a esse show de prêmios, porque estão respondendo qual é a frequência da Rádio Paz em Araguaína. E a galera respondendo está concorrendo a vários prêmios que daqui a pouquinho eu vou estar passando para você. Então, não perca tempo, já vai participando, porque não custa nada, viu? É totalmente gratuito para você concorrer a esse show de prêmios. Você vai apenas mandar a mensagem aqui no nosso WhatsApp do 63984206868, mandando aqui a paz do Senhor, vai chegar para você aquela mensagem automática com quatro opções. Você manda o número 2, que é participar do sorteio. Logo após, chega para você então essa pergunta: qual é a frequência da Rádio Paz em Araguaína? E pronto, respondeu corretamente, tá valendo, tá computada a sua participação para esse sorteio, tá bom? Então não perca tempo. 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E agora vamos ouvir uma linda canção com Eli Soares. Me ajude a melhorar. 1h45. Ótima tarde pra você.

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8: Duas horas, 4 minutos, estamos de volta aqui com você no nosso programa Som do Céu. Boa tarde. E você que está aí acompanhando o nosso programa, é sempre uma honra, um prazer enorme fazer companhia para você em sua casa. Minha amiga, as damas do lar, as donas de casa que estão aí acompanhando o nosso programa, que Deus abençoe a sua vida. Obrigadão pela companhia de todas vocês. 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Você encontra o Lar do Churrasqueiro, que é especialista em tudo para o seu churrasco. 2 horas mais 5 minutos, e agora nós vamos falar sobre o nosso direito, é o direito do consumidor. Agora aqui na sua Rádio Paz. Olha, o Código de Defesa do Consumidor, ele protege também quem adquire ingressos para vendas de eventos e shows, conforme os artigos 20, 30 e também o 35. Então, quando um evento ele é cancelado, ou adiado, até mesmo alterado, sem justificativa adequada, o consumidor ele não pode ser prejudicado. A empresa responsável deve informar a mudança de forma clara e em tempo hábil. O cancelamento de um show poucos dias antes da data marcada, ou a alteração do local ou data sem oferecer alternativas ao consumidor, nessas situações, o consumidor pode optar pelo reembolso integral do valor pago ou, quando possível, a remarcação do ingresso. Caso tenha sofrido outros prejuízos, como gastos comprovados com hospedagem, transporte, também poderá buscar a reparação por esses danos, dependendo aí do caso, tá bom? O fornecedor deve agir com transparência e respeitar a oferta anunciada. O consumidor não pode ser obrigado a aceitar as mudanças que prejudiquem os seus direitos. Guardar ingressos, comprovantes de pagamento e comunicações da empresa facilita a defesa dos seus direitos, hein? A informação clara e o respeito ao consumidor fortalecem essa confiança nas relações de consumo. Então, se o evento muda ou é cancelado, os direitos do consumidor permanecem em cartaz. 2:07, uma ótima tarde para você. Agora vamos ouvir Kailane Frauches, Verbo Vivo.

0: Banda Morada cantou Não Chore, João. Agora são 2:22 aqui na sua Rádio Paz, a rádio da família. Nós vamos agora para um rápido intervalo. Daqui a pouquinho nós estamos de volta aqui com você, trazendo aquele momento do abraço, mandando aquele alô pra galera que já tá participando aqui conosco.
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2: Opa, estamos aqui de volta com você, agora são 2:30 na sua Rádio Paz. Ótima tarde, excelente terça-feira.
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2: E daqui a pouquinho teremos o nosso momento de intercessão e oração em prol do seu milagre. O momento da oração da hora nona, aquele momento que ouvimos também da palavra de Deus. Você que puder parar um momento, aí próximas 3 horas teremos esse momento de oração, oração da hora nona, aqui na sua Rádio Paz, tá bom? 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Tá chegando, porque essa promoção é para esse mês de férias. Nós queremos presentear você, que é ouvinte fiel aqui da nossa programação. E a galera, ó, tá participando, tá respondendo, muita gente já deixando aqui a resposta para a nossa promoção. Bora registrar algumas participações que já chegaram por aqui no nosso WhatsApp. Bora ver quem tá por aqui, hein? Ó, quem já participou aqui conosco foi meu amigo, é o João Carlos, é o JC, lá do Aurene 3. Um abraço para você, meu amigo João Carlos, e a todos os nossos amigos aí do Aurene 3 que estão acompanhando a nossa programação e participando aqui conosco. Ó, quem também participou foi o Mirton Meira. Ótima tarde, Mirton. Deus abençoe a sua vida. Nosso amigo está participando aqui também, ó, não deixou o nome, mas o telefone é o 639-9341, final 76. Aliás, final 79. Ótima tarde, brigadão pela companhia. Participando aqui também a minha amiga Dejanira. Ótima tarde, Dejanira. Brigadão pela sintonia. A Leonete de Castro também já está participando aqui conosco. O Davi, lá do Jardim Vitória, também participando. A Creuza Pereira respondendo a nossa pergunta. A Alcione Portela também já participando. A Adriana Dias. Valeu, Adriana. Um abraço para você. Meu irmão Elisvaldo Pereira, deixando aqui também a sua resposta. O Ailton. Aí ele que é carreteiro, tá aí ligado conosco. A paz do senhor, meu amigo. Já participou aqui também, respondendo 91,3. Valeu, meu amigo. A Diaconisa Cleonita também participando aqui conosco, fazendo seu pedido de oração e também mandando aqui a resposta da nossa promoção. A irmã Lourdes, minha amiga Lourdes, ótima tarde. A Maria Antônia, o José, pastor José Henrique, valeu, pastor José Henrique. Pastora Elismar em Porto Nacional também já participando aqui conosco. Ótima tarde pra você, minha amiga. Muito obrigado pela sintonia. Abraço aí pra criançada, viu? Cadê os meus amiguinhos? Um abraço pra eles. São de férias, né? Estão aproveitando aí para ouvir a nossa programação. O Jason lá de Paraíso também participou aqui conosco. A missionária Jo, ali da 606 Sul, deixando seu abraço para todos que estão ligados na nossa programação e também participou aí da nossa promoção também. Valeu, minha amiga. Um abraço para você. Agora nós vamos ouvir mais uma linda canção. Vamos ouvir Disco Praise cantando Seu Mil Milhar.

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12: Olá, amados ouvintes da Rádio Paz, a Rádio da Família. Nós estamos aqui no, na oração da Hora Nona e é um momento de reflexão, de meditação nas escrituras, de comunhão com o Espírito Santo de Deus. Eu quero convidar você a abrir o seu coração. Deus, nós vamos logo mais estar intercedendo, orando, e nós cremos no poder da intercessão, da oração. Sabemos que a oração de um justo pode muito em seus efeitos. Filipenses capítulo 4, versículo 4 diz assim: regozijai-vos sempre no Senhor. Outra vez digo, regozijai-vos. É interessante porque parece ser algo que a gente não consegue controlar, essa questão da alegria, né? Parece que a alegria, ela tende a ser algo mais involuntário, das nossas, mais reativo, né, do que ativo. Nós reagimos ou com tristeza ou com alegria. Parece que um mandamento, porque é mandamento se alegrar. E se é mandamento, é pecado não se alegrar, né? Então nós precisamos avaliar essas coisas. E eu não estou dizendo que é pecado sentir tristeza, não. Mas não deixar essa alegria que Paulo está falando aqui fluir no coração como sendo a alegria da primazia da alma. É pecado essa alegria não fluir. Por quê? Porque nós temos toda a condição de ter essa alegria fluindo no nosso coração. Deus não ia estabelecer um mandamento como esse se não fosse possível de que ele fosse vivenciado. A Bíblia não é um livro distante da nossa realidade vivencial, emocional, mental. Não, ela é um livro que afeta todo o nosso ser integral. Então você que está aí do outro lado, talvez você está dizendo assim: não, eu não tenho motivo para me alegrar, eu não tenho motivação, eu não tenho ânimo, eu vivo uma vida de derrota, uma vida de fracasso, eu olho para as coisas, parece que eu estou no automático, eu não sinto mais alegria em viver, eu não tenho alegria. Que alegria? Como é que eu posso viver esse mandamento se eu olho para tudo isso e se eu não sinto nenhuma motivação de esperança para que eu tenha essa alegria? Então veja bem, nós já começamos, quando nós fazemos isso, nós já estamos sendo antibíblicos. Por quê? Porque nós não fomos gerados de Deus em Cristo, gerados pelo Espírito Santo, para olhar para as circunstâncias da nossa vida e fazer com que essas circunstâncias definam a nossa existência. Nós não temos essa natureza. Essa natureza é uma natureza caída, natureza de natural, é uma natureza do fôlego nas narinas, não uma natureza espiritual. Então só vai entender e só vai receber isso aquele que entendeu que não vive a partir da circunstância, que não vive a partir da sua realidade visível, mas que ele vive a partir da sua fé, a partir do seu crer em Cristo. Então a sua fé em Cristo é algo absoluto, imutável, é algo constante, permanente, crescente, profundo, né? A sua fé, ela não é algo que oscila, não, a sua fé é algo real, a sua fé é a sua maior musculatura que você tem. Então essa fé em Cristo Jesus é que dá toda a base de sustentação das suas emoções. Então você tem condição de ser alegre porque você crê em Cristo. Essa é a base exclusiva de toda o prazer, o regozijo que Paulo diz aqui, que é mais do que prazer, é um gozo profundo que se revigora, é um gozo profundo que continua, é uma continuação, uma vivificação desse gozo e dessa alegria. Talvez você vê, olha para suas circunstâncias e para você sair desse ciclo é através do arrependimento de pecados. Não é uma mudança de hábito, não, é um arrependimento de pecado. É você reconhecer, ser convencido pela palavra, que você viveu sempre querendo as coisas do seu jeito e por isso você se frustrou. Você nunca deixou Deus trabalhar e fazer a vontade dele e operar, e nunca viu em obediência à vontade do Senhor, e você foi distanciando o seu coração do lugar do centro da vontade de Deus, e com isso foi abrindo rupturas emocionais, psicológicas, espirituais, que afetaram o seu organismo, seu corpo, sua mente, sua vida, e você não consegue ter essa alegria. Então não é só uma mudança de hábito, é um arrependimento de pecados, para que você possa entender que Cristo é o seu amado, e que essa fé dele sendo o seu amado, e aquele que te deu Cristo, não vai te dar com ele todas as coisas. Então isso te dá o prazer, a alegria, a graça. Por isso que o texto é: regozijai-vos sempre no Senhor. É no Senhor, é em Cristo. Não é porque senão, observe, as nossas emoções, quando elas estão ainda desviadas da palavra, e as nossas emoções precisam ser convertidas, porque o nosso coração inteiro precisa ser convertido. Então quando a nossa emoção está desvirtuada da escritura, a gente começa a ter uma oscilação de apostasia. Por quê? Porque quando eu conquisto alguma coisa, eu estou alegre. Quando eu bato uma meta, eu estou alegre. Quando eu alcanço um resultado, eu estou alegre. Quando eu tenho uma perca, eu vou lá para o fundo do poço. Quando as coisas não saem do jeito que eu queria, eu estou no fundo do poço. Então, peraí. Que evangelho é esse que nós estamos vivendo? Que evangelho é esse que nós estamos pregando? Que evangelho é esse que nós estamos crendo? O evangelho não é isso. O evangelho é regozijai-vos sempre. Não de vez em quando. Sempre. Em quem? No Senhor. Qual que é a motivação? O Senhor. Qual que é a base dessa alegria? É Cristo. Qual que é a sustentação dessa alegria permanente que me dá a confiança de dizer tal coisa para um povo, para uma geração, para pessoas que estão passando extremas dificuldades, em tempos difíceis? Qual que é a certeza absoluta? É Cristo Jesus. Cristo é a nossa alegria. A nossa alegria não é um sentimento, a nossa alegria é uma pessoa. Cristo é a nossa alegria. Se você puder, ore comigo e desfrute dessa alegria. Toma uma decisão nessa tarde de se alegrar em Cristo. Toma uma decisão nessa tarde de orar e se arrepender dos seus pecados e dizer: Senhor, eu quero olhar para o Senhor, eu quero viver para o Senhor, eu quero confiar no Senhor, porque eu sei que essa confiança, esse desfrute, esse prazer, essa relação, esse contato, essa comunhão com o Senhor vai me dar toda a substância, o nutriente emocional, mental, espiritual que eu necessito para ter uma vida que glorifique o teu nome. Em nome de Jesus, em nome de Jesus nós oramos. Em nome de Jesus nós nos rendemos diante da sua face. Pai, nós pedimos perdão pelos nossos pecados. Perdão, Senhor Jesus, por querer coisas tão efêmeras, coisas tão superficiais e por gastar a nossa vida com aquilo que não é pão. Perdão por causa, Jesus, das nossas buscas fora da sua vontade, que nos levou a grandes decepções, a grandes frustrações e que foram resultado da nossa desobediência. Perdão, Jesus, porque nós apoiamos as nossas emoções, o nosso viver na nossa condição de realizar as coisas. Nos tornamos os nossos próprios deuses. Começamos a idolatrar a nós mesmos e aos homens. E com isso, Senhor, caímos em grandes abismos espirituais e emocionais. Por isso nós pedimos perdão ao Senhor, por condicionar o nosso estado emocional a uma condição financeira, a um status quo, a uma condição social, a uma marca de roupa, a um bem financeiro, a uma conquista material. Nos perdoa, Pai, por rejeitar tamanha glória do teu Espírito e nos apegar com coisas tão pequenas e passageiras e transitórias. Que nosso tesouro esteja no céu, que o nosso tesouro esteja no Senhor, aonde o ladrão não rouba, não mina, aonde, Jesus, a traça não corrói, aonde a ferrugem não corrói. Mas são coisas eternas e aí está a nossa alegria. Alegria no Senhor, Pai. Derrama essa alegria sobre o coração daqueles que me ouvem nessa tarde, que recebam alegria verdadeira, não que vem de fora, mas que brota de dentro, que brota da alma, que brota do espírito, que brota da fé, que brota da comunhão, que jorra como uma fonte abundante de regozijo constante e permanente. No nome de Jesus, que essa alegria, Pai, venha confortar, consolar, animar os meus irmãos nessa tarde, curar os nossos corações e as nossas mentes, em nome de Jesus. Amém e amém.
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3:19 e Nina Casagô se acompanhou com Davi Sácia cantando Foi Deus. E você também acompanhou o momento de oração da hora nona com o nosso amigo pastor Diogo Vieira intercedendo em prol do seu milagre. 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Alô, muita gente já participando aqui da nossa promoção, concorrendo a esse show de prêmios. E quem tá participando aqui conosco, olha só ele por aqui, meu amigo Tião da Caçamba, ótima tarde para você, meu irmão. Deus abençoe a sua vida, todos que estão aí contigo, sempre ligados na nossa programação. Meu irmão Moreira, lá de Taquaral, tô deixando seu boa tarde. Valeu, meu amigo, boa tarde para você, Deus abençoe. Obrigado pela companhia também, viu? A meu irmão Evangelista Jadson já participando, a missionária Maria de Jesus, o Luiz Fernando, toda essa galera, ó, participando aqui da nossa promoção, viu? Não estão perdendo tempo, estão respondendo 91,3. A Letícia lá também acompanhando a nossa programação, deixando seu boa tarde, já respondeu aqui a nossa pergunta. A irmã Sônia Maria, meu irmão Fernando, fala Fernando, Deus abençoe, meu amigo. A todos os nossos irmãos aí na comunidade terapêutica Jovens de Valor em Paraíso. A irmã Ávila também participando. Olha ela por aqui. Ela que já passou aqui pela manhã, já deixou aqui, rapaz, deixou uns mimos aqui para toda a equipe da Rádio Paz. A minha irmã Grácia Ramos, minha amiga, Deus abençoe. Brigadão, viu, pelo carinho, pela sintonia de todos os dias e também pelo carinho com toda a equipe aqui da Rádio Paz, viu? A irmã Uzirene também participando aqui da nossa promoção, respondeu a pergunta, dizendo que a frequência da Rádio Paz em Araguaína é 91,3 e respondeu corretamente, está valendo a sua participação, viu, para o sorteio. A missionária Mary Ruth também já deixou aqui o seu alô, minha irmã Nayane, a Adriana Rodrigues, valeu Adriana, obrigado pela sintonia, está respondido corretamente, está concorrendo, é isso aí, viu. A minha irmã Anne Cristina, a Lindamar também participando, a Nayara também já concorrendo, o Paulo de Souza e muitas outras pessoas já garantindo aqui a sua chance de concorrer a esse show de prêmios. São muitas coisas legais que estão presentes aí que a Rádio Paz já preparou aqui juntamente com seus parceiros para presentear você que é ouvinte fiel de toda a nossa programação. Agora são 3:22, vamos ouvir mais uma linda canção? Daqui a pouco nós voltamos aqui trazendo o nosso momento de recordar a nossa viagem no tempo, o nosso arquivo musical.

Théo Rúbia cantou A Alegria do Senhor. Agora são 3 horas e 26 minutos. Uma excelente tarde para você, uma ótima terça-feira. Hoje, dia 14 de julho, e nós estamos aqui com você. E agora vamos começar a abrir aqui o nosso arquivo musical e fazer a nossa viagem no tempo e trazer à memória canções que marcaram gerações. E para começar, vamos com ela, cantando A Um Lugar, com Heloísa Rosa, aqui na sua Rádio Paz. Agora, 3h26.

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1: 3:43, você ouviu aí o nosso arquivo musical trazendo à memória essas canções que marcaram gerações. Você sempre aqui no nosso programa Som do Céu acompanha aí a partir das 3:30, esse momento especial, momento de trazermos à memória canções que sempre tem aquele espacinho reservado em nossos corações, é verdade? Ó, nós vamos para um breve intervalo, daqui a pouquinho nós voltamos aqui com você, já no finalzinho do nosso programa Som do Céu, dessa tarde de terça-feira. Uma ótima tarde para você.
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6: Estamos de volta com o nosso programa Som do Céu. Agora são 3:47. Ótima tarde. De volta, mas já no finalzinho do nosso programa, nessa tarde de terça-feira. Daqui a pouquinho, meu amigo Éder Parente vem chegando, trazendo o programa Modão da Paz, com mais alegria e descontração aqui na sua Rádio Paz, tá bom? Então fique ligado, pois aqui sempre tem aquele programa que combina com você. A todos que acompanharam o nosso programa, meu muito obrigado pela sintonia. Deixo o meu abraço para você e nosso encontro agendado para amanhã, a partir de 13h. Eu conto com a sua companhia e também com a sua participação novamente. Ó, você que já participou da nossa promoção, pode continuar participando no nosso, durante toda a programação da Rádio Paz, porque cada chance, cada vez que você participa é uma chance a mais para você estar concorrendo, tá bom? Forte abraço, fiquem todos com Deus. Amanhã estaremos de volta com você, se assim o nosso bom pai nos permitir, então, a partir de 13h. Até mais!

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1: A proteção de crianças e adolescentes, o fortalecimento da convivência familiar e os desafios do ambiente digital estão no centro das ações do Conselho Nacional de Justiça. As iniciativas integram o programa Infância a Priori e reúne e fortalece as políticas do Judiciário voltadas à infância e à juventude. Deste 13 de julho, data em que o Estatuto da Criança e do Adolescente completa 36 anos, o CNJ destaca medidas para ampliar a efetividade dos direitos previstos na legislação. Entre elas está um diagnóstico nacional das estruturas responsáveis pelas políticas de infância nos tribunais, que vai orientar melhorias em todo o país. O programa também busca ampliar o acolhimento familiar de crianças afastadas do convívio com os pais, modalidade considerada prioritária pelo ECA, mas ainda pouco utilizada no Brasil. Outra frente de atuação é a proteção no ambiente digital, com regras para a participação de crianças e adolescentes na produção de conteúdo para a internet, reforçando a prevenção de violações de direitos. Agência Rádio Web de Belém, Edir Gaia.
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2: Agora em Palmas, 4:13. Boa tarde para você.
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0: Muito boa tarde na santa e gloriosa paz do nosso Senhor e Salvador Jesus Cristo. Está no ar, está começando mais uma edição do meu, do seu, do nosso
1: Modão da Paz.
0: Isso mesmo, Modão da Paz, começando nessa terça-feira linda. Terçou, Juju?
2: O quê? Não acredito.
0: Hoje é terça-feira, dia 14 de julho. 14 de julho, o ano é 2026. Graças a Deus que Papai do Céu é maravilhoso, já permitiu que chegássemos até aqui, e ele deixando, nós iremos juntos, você sabe, até lá, até no ponto final. Até onde, irmão Hélio? Até no ponto final, até às 7 da noite, porque o trem bala já tá por aqui, ó. Aquecendo os seus motores por aqui, prontinho pra te dar aquela carona maravilhosa na velocidade menos que média ali, ó. Pra você ir, ó, nesse calorzão com a janela aberta, pra não ter problema de calor, tá bom? 639-8420-6868, você pode participar pelo nosso WhatsApp, o WhatsApp mais movimentado do Estadão do Tocantins. Claro, mandando seu recadinho, mandando aquele joinha, mandando mensagem. Mensagem de texto. Ah, irmão Hélio, só posso mandar mensagem de áudio. Então manda a mensagem de áudio, eu vou ouvir aqui em off e vou dar aquele recadinho pra você. Não vou conseguir retransmitir aqui, reproduzir o seu áudio, mas vou conseguir aqui dar aquele recadinho todo especial pra você. Combinado assim? Então vamos juntos até lá às 7 da noite. Está apenas começando o programa Modão da Paz. 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Bora lá, povão, nosso WhatsApp está liberado, o WhatsApp da Paz, para você participar também do nosso show de prêmios Rádio Paz FM e lojas parceiras. Vai colocando o seu oizinho por aí, seu boa tarde. E o sistema vai te responder com as opções de 1 a 4. Você querendo participar conosco, responde só o número 2. Respondendo só o número 2, ele vai te fazer a pergunta: qual a frequência da Rádio Paz FM em Araguaína? Todo mundo tá respondendo por aqui, 91,3. E você, qual é a sua resposta, hein? Então bora lá, ó. Vai respondendo, o sorteio será no dia 31 de julho, durante a nossa programação. 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Daqui a pouco tem o resumo, hoje tem a síntese por aqui, o resumo aí do livro de Lamentações, né, gente? Terminamos ontem, graças a Deus, né? Antes que comece Ezequiel, nós vamos aqui, hoje tem a síntese aqui de Lamentações, aí por volta das 5:50 da tarde, combinado assim? Então bora lá, por volta das 6:30 também, tem meu amigo pastor João Paulo Arantes, que chega por aqui trazendo o momento da palavra, momento de reflexão, tem momento de oração, momentos esses, todos aí, ó, feitos com carinho para abençoar a minha, não só a minha, mas as nossas vidas, em nome do Senhor Jesus. Bora lá então, né, meu filho? Quem tá chegando por aqui inaugurando o Modão da Paz de hoje? Elias e Eliseu.
3: Ele vai além?
0: Além da medicina. Bora lá, gente! 4:19 agora.

0: Essa aqui é a Paz FM, a rádio da família, gente. Aê, terça-feira linda e abençoada. Como é que está por aí? Tá na chácara, tá na fazenda, tá de férias? Ou já amanhã já está voltando pro trabalho? Não sei, quem sabe pessoal aí que tiraram só uma quinzena, né? A primeira quinzena, daqui a pouco tem o pessoal que sai na segunda quinzena. Deixa eu dar uma olhadinha por aqui na temperatura aqui da nossa capital nesse instante, nesse momento. É, aqui ó, segundo a meteorologia, 34 graus agora, o tempo parcialmente nublado, acho que só debaixo dos pés de manga por aí, esse pé de manga bem antigo, né, gente? Porque... não tá parcialmente nublado nada aí fora não, gente. A sensação térmica é de 37, tá vendo? 34 é a temperatura segundo a meteorologia, mas a sensação térmica tá de 37. Pois, hein? E a umidade relativa do ar em 37%, bem baixa, por sinal. E você, ó, que tá aí ouvindo a nossa programação, já sabe, né? Acostumado já a tomar os cuidados necessários, muita água, a hora que for dormir no ambiente que você descansa depois de um dia inteiro de trabalho, né? Vai dormir, tem um umidificador de ar? Beleza. Se não tem, toalhas molhadas, baldes, bacias com água aí no ambiente, resolve um pouquinho e amenizam essa sequidão aí. Você fica com a respiração, como diz meu amigo Chicão, né? Ele tá cheio de inovações agora. Sua respiração fica muito mais clean. É verdade. 4h25, 4h25. Vamos aqui, ó. Deixa eu dar uma olhada aqui no nosso muralzão de recados. O muralzão de recados tá aqui, gente. Daquele jeito. Olha só, passa pra cá, olha só, rapaz, olha quanta gente chegando, olha quanta gente que chegou. Ô, povo, olha, Lucas Holanda, seu Antônio Luiz, Andréia Barros, a minha amiga Rose do Taquari, tá ouvindo a programação, irmã Cícera, lá do Taquaruçu Grande, da Chácara Deus é Amor, a Rosana Barros, né, Rosana? O Mirton Meira, quem mais, gente? Olha quanta gente chegou por aqui, deixa eu dar uma olhada, tem gente nova por aqui. É o Rodrigo Modesto de Palmas, sintonizado. Deus abençoe, viu, Rodrigo? Seja bem-vindo por aqui. A Silvani também. Ah, meu amigo Davi Rosa, lá do Jardim Vitória 2, a Edna Rodrigues, quem mais, gente? A Leonete de Castro, minha amiga de Paraíso do Tocantins, também está nos ouvindo. Minha amiga Dejanira Reis também, o Elisvaldo Pereira, alô Elisvaldo, a Lourdes, obrigado irmã Lourdes, a irmã Ana Maria e meu amigo pastor José Henrique também sempre sintonizados, presbítero Edson da AD32, obrigado, querido. A diaconisa Cleonita já chegou por aqui, já chegou por aqui. Ela chegou hoje bem mais cedo aqui, gente. É, deixa eu dar uma olhada aqui. Já vou ler a mensagem dela. Meu amigo Jasto Pereira, lá de Paraíso do Tocantins. Alô, Jasto. Quem mais, gente? Quem mais? Ana Feitosa também passando por aqui, né, Ana? Obrigado pela audiência. E muita gente aqui, muita gente. Você não tem ideia. WhatsApp da Paz tá bombando. Olha quem tava sumido também, aparecendo por aqui, meu amigo presbítero José Wilton Siqueira. Aê! Olha só o para-brisa frontal do veículo ali, ó. É, e o painelzão do carro na Paz FM 89,9. Ele falou que tá nublado sim. Aonde, presbítero José Wilton? Aonde, rapaz? Passa aí a localização, moço. Aonde é que é isso? Né, Gaguinho? Ô, Gaguinho, olha, ele disse que tá nublado sim, rapaz.
1: Aonde é que é esse daí, menino?
0: É, não sei não. É porque ele tá vendo que tem muitas nuvens ali, viu? Mas tá uma lua, rapaz, que eu vou te dizer uma coisa, viu? É, não é brincadeira não. 4h27, vamos trocar mais uma moda por aqui? Bora lá, bora trocar mais uma moda aqui, quem tá chegando aqui? Kel Nunes e Jaime Gonçalves. Foi ele! É já que a gente volta trazendo muito mais pra você. Não saia daí.

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9: Estamos de volta, 4:35 agora. Muito boa tarde para você.
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9: É, Paz FM, a Rádio da Família, e você que tá conectado aí conosco, tá nos ouvindo de onde? Conta aqui no 63984206868. É pelo radinho? Ah, é pelo app? Ah, é pelo site? Tá nos ouvindo de perto ou de longe? É, conta pra gente. 63984206868 é o zap zap da Paz, é o mais movimentado do Estadão do Tocantins. Deixa eu dar uma olhada novamente aqui no nosso muralzão de recados. Olha quanta gente. Olha quanta gente chegando. Alô, Damião! Tá tudo bem, Damião? Damião também passando por aqui, deixando seu recadinho. Em mais o Matheus Lima. Alô, Matheus! Participando do nosso show de prêmios. Respondendo aqui que a frequência da Paz FM em Araguaína é 91,3. Minha amiga Margarida Silvia, da 1206 Sul, além da 122, também está ligadinha conosco, participa por aqui do nosso show de prêmios. Quem mais? Quem mais? Quem mais? A Uzirene, Uzirene do Aurene 3. Alô, irmã Uzirene, tá tudo bem, minha irmã? Paz do Senhor. Olha quem chegou também por aqui, meu amigo irmão Manuel de Luzimanga, daqui a pouco vou escutar a mensagem dele por aqui. Quem chegou também por aqui foi meu amigo Eliezer Araújo. Ah, o meu amigo Eliezer Araújo ali do Água Boa, né? Próximo ao sonho meu. Vou ouvir daqui a pouquinho também o seu áudio por aqui. Quem chegou por aqui também foi meu amigo Pastor Danilo, lá de Aparecida do Rio Negro. Alô, Pastor Danilo! Estamos aqui na Fazenda Valverde, ligados aqui na Melhor. Estamos colhendo aqui o chiclete da galinha. Tá certo, meu amigo, tá certinho, rapaz. Colhendo o chiclete da galinha, rapaz, essa aí eu gostei, viu? Obrigado, meu amigo, pela sintonia. É, rapaz, pra você que tá acompanhando aí, ao vivo aí, né, ainda a Copa do Mundo pra alguns, né, só pra alguns. É, rapaz, acho que as casas de aposta aí estão... estão caindo aí, hein? Alguns sortudos aí, por enquanto, primeiro tempo aí, é o placar ali, ó, é, rapaz... O negócio tá feio ali pra quem apostou ali. Antigamente, né, seu Antônio Luiz, pastor Jacó, era assim, ó. Placar! 1-0 pra Espanha por enquanto, em cima da França aí, ó, gente. Primeiro tempo ali, 38 minutos. Placar ao vivo aí, em tempo real. Deixa eu dar uma olhada por aqui, ó. Tem mais gente chegando. Deixa eu ver aqui. Olha quanta gente. A Letícia. Ô, Letícia, participando do nosso show de prêmios. A irmã Creuza Pereira também. É, missionária Denise Maria também. É, estou na escuta. Obrigado, minha amiga. Deus abençoe. É, rapaz, a Daiane do Taquari, irmã Daiane também passando por aqui. Estou aqui ligadinha aí também, aproveitando e participando aqui da nossa promoção, do nosso show de prêmios. Minha amiga Alcione Portela, boa tarde, irmão Éder. 91,3 é a frequência da Paz FM em Araguaína. Ah, rapaz, a irmã Maria de Jesus também de Porto Nacional, a Marisete Andrade. Tá ligada, boa tarde na Paz do Senhor, a Paz do Senhor, irmã, sua irmã Marisete. Ih, tô ligada. Obrigado, irmã Marisete. Seja muito bem-vinda, minha irmã. Pastor José Henrique também tá ligadão, né, pastor José Henrique? Passou aqui, tirou a foto ali do painelzão do veículo. Paz FM 89,9. Quem mais? Quem mais, gente? Ó, lotado por aqui o nosso WhatsApp. 91,3, a frequência da Paz FM em Araguaína. Manda um alô para o irmão... Carpejani, é o irmão Carpejani, é isso mesmo? Oi, irmão Carpejani, tudo jóia? Como é que estão as coisas por aí, rapaz? Pai do Senhor, parece que é a primeira participação do senhor por aqui, pelo menos que eu tô vendo aqui, né? Mas de muitas que virão, irmão Carpejani, rapaz, ligado aqui na Paz FM. Deus abençoe o senhor, sua casa, a família. O senhor é muito bem-vindo por aqui, viu? Espero que seja a primeira aqui, mas de muitas que virão. Tá bom, meu querido? Deus continue abençoando o senhor. É, irmão Francisco Alves do Taquarizão de Açúcar. É, já passou por aqui também. Estou por cá ligado. Manda um alô pra nós. Alôzão, pastor Francisco Alves, meu amigo. Irmão Francisco Alves, pastor Marquene, é, pastor Adevaldo. É, esse povão aí, presbítero Raimundo do Taquari. É, irmão Francisco Alves, um abraço pro senhor, pra irmã Vera Lúcia, a esposa, pra Miriam, a filha, pra família do senhor, e seja sempre bem-vindo, viu, meu amigo? Deus continue abençoando. Daqui a pouco tem mais alô, mais participações, porque aqui você sabe, né, gente? Nas férias quem ganha é você. Julho por aqui, 4 mais 40, 4 horas 40 minutos. Chegando mais uma moda boa aqui, ó. Júnior e Matheus. Esse Deus é assim. 4:41 agora.

noite da família, 4h44 agora. Deixa eu dar um recado aqui pra você. Quero falar pra você aí, ó, que tá com problemas aí na sua visão. Irmão Éder, a minha visão tá complicada, rapaz, ó. Falar que nem uma amiga ouvinte esses dias mandou: irmão Éder, minha visão tá tão boa que eu tô confundindo machixe com melancia. Não deixe passar da hora, gente. Não deixe passar da hora. 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

0: 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Repita, 4:46 agora. Vamos juntos até o ponto final, até às 7 da noite. Você conectado por aqui na 89,9, é a mais ouvida da cidade, para mais de 60 municípios na frequência 89,9, para Araguaína e região, a região norte do estadão do Tocantins e até algumas cidades do estadão do Pará, pela frequência 91,3. Deixa eu dar uma olhada por aqui novamente no nosso muralzão de recados. Ei, tá bonito de se ver aqui, gente, ó. Tá bombando. Meu amigo Jales, o Jales Torres, lá de Paraíso do Tocantins. Uma ótima tarde para todos aí da Rádio Paz FM e para todos os ouvintes da melhor FM de todos os tempos. Esse é o Jales, Jales Torres, de Paraíso do Tocantins. Ô, irmão Jales, seja muito bem-vindo. Obrigado aí pela audiência, comandante. Tamo junto sempre, claro. Melhor FM de todos os tempos, tá por aqui, passa por aqui. Esse é o irmão Jales de Paraíso do Tocantins. Alô, Paraíso, que se liga por aqui também na Paz FM. Minha amiga irmã Sônia Maria do Taquarizão de Açúcar. Alô, irmã Sônia, boa tarde, tudo bem, irmão Éder? Tô aqui, ó, com meu bebê. É, tô aqui, ó, que voltou ontem, eu tava aqui também, só tava sem internet. Ah, tá explicado então, tá explicado, João Henrique tá por aí então, né? Obrigado, irmã Sônia Maria, aí com o João Henrique, irmão Mirto Meira, essa família linda e abençoada. Minha amiga Maria Severiana, alô, irmã Maria Severiana, Pai do Senhor, irmão Éder Parentes, tô ligada. Amém, minha amiga, lá do Taquarizão de Açúcar, irmã Maria Severiana, muita gente chegando. Alô, meu amigo Júnior, olha o Júnior por aqui, Pai do Senhor, na correria aqui na Uber, né? Mais ligado aqui na melhor do Brasil. Valeu, meu amigo. O senhor tá por aí mesmo, rapaz. O senhor faz falta aqui quando não participa conosco, viu, irmão Júnior? Você sabia que é de 10 motoristas por aplicativos, 8 pelo menos, 8 estão ligados aqui na Paz FM. Isso é bom demais, rapaz. É coisa boa, né? Muito obrigado, irmão Júnior. E ele mandou por aqui, ali, 987 joinhas, é isso mesmo? É, 5 vezes 6, 30, escorregou, 987, é isso mesmo? Escorregou um zero, caiu no chão, 5 vezes 7, 35, 4.935 joias de volta para meu amigo Júnior. Valeu, Junião! Abraço, guerreiro, tamo juntos, viu? Evangelista Gil, olha ele aqui, a Paz do Senhor Jesus, ainda colocou por aqui, rapaz, olha o homem ali, ó, é isso daí. Valeu, Evangelista Gil, daqui a pouco tem mais alô, mais participações aqui no Modão da Paz, chegando por aqui agora, ó. Isso aqui vai pro senhor irmão Gil e pra todos aqueles que gostarem também, meu amigo Junião, Lucas Roque Gabriel, eu vou te levantar.
1: Porque estás assim?
0: Alô, irmã Edileuza da 1304 Sul.

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2: No último dia 29 de junho, começou o Wimbledon, o mais charmoso, tradicional e elegante dos grandes slams. Disputado na grama, com sua estética própria e uma atmosfera que mistura esporte, tradição e sofisticação, o Wimbledon talvez seja a melhor tradução do momento que o tênis vive no mundo. O tênis voltou ao centro da conversa, porque passou a ocupar um lugar especial no imaginário das marcas, dos consumidores e dos executivos. Como mostrou recentemente o Meio Mensagem, o esporte virou alvo de grandes marcas por reunir atributos muito desejados: sofisticação, bem-estar, disciplina e uma conexão com um público altamente qualificado. O Itaú, com sua plataforma dedicada ao tênis, e Stella Artois, com campanhas e ativações ligadas ao esporte, entenderam que a quadra também é território de marca, experiência e relacionamento. Até na moda, o conceito tênis core virou tendência, ao adaptar roupas à estética clássica do tênis para uso diário, unindo sofisticação e conforto. Mas o fenômeno vai além do marketing e da moda. Para as crianças, o tênis desenvolve coordenação, disciplina, autoestima e convivência. Para os adultos, é exercício físico, mental e social. Talvez por isso tenha tanta conexão com o mundo dos negócios. Uma pesquisa exclusiva da Deloitte para a Confederação Brasileira de Tênis revelou que 350 dos 500 principais CEOs do Brasil praticam tênis. O esporte superou outros favoritos no ambiente corporativo e passou a ser visto como muito mais do que um exercício físico. A quadra ensina postura quando se perde e elegância quando se vende. Para quem busca um esporte que trabalhe o físico, o mental e o social, o tênis talvez seja uma das escolhas mais completas do nosso tempo. Mais do que um jogo, é uma aula sobre decisão, resiliência, responsabilidade e equilíbrio. Esse foi o Mídia Negócios. Para dicas e sugestões, me escreve leonardo@taylormedia.com.br. 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Um abraço e até a próxima.
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0: Agora em Palmas, 5:03. Boa tarde para você.
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0: Estamos de volta por aqui, 5:03, 5:03. Você que está conectado conosco, está conectando agora ou desde cedo? Tem gente aqui que está praticamente 24 horas aí ouvindo a nossa programação. Isso é maravilhoso, isso é bom demais, viu, gente? Deixa eu dar uma olhada por aqui no nosso muralzão de recados. É, vamos dar uma olhada por aqui. Olha só quem passou por aqui, gente. Ela falou que aqui é a Janice. Aqui é a Janice. Sou cunhada aí da irmã Joventina, mais conhecida como a missionária Jo. É, eu espero que essa mensagem vai para ela e para o meu esposo e para a família dela e para todos os da rádio aí também. E que Deus abençoe. Ela mandou uma mensagem aqui pro Francisco, né, o seu esposo, dizer para ele que o ama muito e que em breve estará aqui, né? É, construindo a casinha deles por aqui, no Estadão do Tocantins. Tá vendo, irmão Francisco? Essa aqui é a Janice, é a cunhada aí da missionária Jo, mandando uma mensagem aí abençoada nessa tardezinha aí para a missionária Jo, para o seu esposo, irmão Francisco, que está por aqui, e para toda a família da missionária Jo. Obrigado, minha amiga irmã Janice. Seja muito bem-vinda aqui. Parece que é a primeira participação por aqui na nossa programação, mas primeira, eu acredito que de muitas que virão, em nome do Senhor Jesus, tá bom? Seja bem-vinda. Passou por aqui também, rapaz, é ela, falando nela, minha amiga missionária Jo. Ô, missionária Jo, Pai do Senhor, como é que está tudo por aí? Tudo em paz? Missionária Jo também, que dispensa comentários, né, gente? É ouvinte fiel aqui da nossa programação. Ô, missionária Jo, tudo jóia? Ela passou por aqui. A paz do Senhor, irmão Era Parente. Boa tarde, que Deus abençoe. Quero ouvir aí uma canção, quero oferecer para minha família, para o Juarez, para o Francisco, a esposa dele, a Janice, para todas as pastoras, para todos os jovens, pessoal da mocidade, das crianças. Missionária Jo. E ela aproveitou e respondeu a pergunta aqui do nosso show de prêmios, Rádio Paz FM e lojas parceiras. Disse que a frequência da Paz FM em Araguaína é 91,3. Obrigado, missionária Jo. Deixa eu dar uma passada novamente aqui no nosso muralzão de recados, gente, que tá lotado por aqui, tá bombando o negócio aqui. Deixa eu ver aqui. Ah, sim, rapaz. Diaconisa Cleonita, paz do Senhor, irmão Hélio, estou aqui, ó, ouvindo o programa. Quero pedir para passar aí um modão para mim, ofereço para todos que ouvem a rádio no Brasil, fora do Brasil, também 7.000 joias, 35.000 de volta, irmã Cleonita. Ela escolhe sempre a poltrona aqui, a 7 ou a 9. Alguém já escolheu a 7, produção? Acho que não, né? Então a Diaconisa Cleonita vai de carona conosco aqui na poltrona 7 do Trem Bala até as 7 da noite. É, mandando recado aqui para Mariazinha, falando para Mariazinha aí se alimentar da palavra do Senhor, né, missionária Jo?
2: Boa tarde.
0: É, irmã Cleonita. Obrigado, irmã Cleonita. Um abraço para a senhora, para a irmã Lindamar, para Cálita também, para toda a família, minha amiga. Obrigado, viu, pela participação de sempre por aqui. O Jaston também lá de Paraíso, né, Jaston? Participando do nosso show de prêmios, a Ana Feitosa. Quem mais? Meu amigo Eliezer Araújo também chegou por aqui, né, irmão Eliezer? Oferecendo canções aí para todos os seus amigos, pro Manelzinho, pro Igor, pro Osiris. Ah, rapaz, que até pra Mariazinha, ele tá mandando alô aqui também, viu, o Juju?
2: O quê? Não acredito.
0: Ele sim, meu amigo Eliezer Araújo, que tá sempre aí ligadinho conosco, lá no Sonho Meu, perto, lá do Água Boa, próximo ao Sonho Meu. Abraço para ele, que Deus abençoe, viu, Eliezer? Tamo junto sempre, meu amigão. E ele, meu amigão, irmão Manuel de Luzimangues, né, irmão Manuel? Também tá ligadinho conosco. Um abraço pro senhor, pra irmã Ana, Tem como tocar uma moda bonita, umas modas bonitas aí pra nós, irmão Eric? Claro que tem, irmão Manuel. Aqui é uma melhor que a outra, meu amigo. Um abraço pro senhor, pra irmã Ana, pra todos aí de Luzimangues, tá bom? Inclusive também meu amigo Pedrinho de Luzimangues, tá aí. Não tá ligando sempre, mas tá sempre ligado, né, Pedrinho? Que Deus abençoe sua vida, querido. Ó, já tem mais alô, mais participações por aqui. Nós vamos juntos até às 7 da noite. O Trem Bala tá aí, ó. É, te levando, me levando, nos levando de carona. 5:08, 5:08. Quem tá chegando por aqui agora? Mais uma moda boa aqui, ó. Falcão e Josué. Não há segredos. Muito boa tarde para você conectado aqui na Paz FM.

Já voltamos por aqui, 5h14. Deixa eu dar uma olhada por aqui. Ah, rapaz. Você que tá conectado, você que tá conectada. Tá conectando agora? Ah, tá entrando no carro. Quem sabe aí voltando do trabalho, da partida no veículo aí. Painelzão tá por aí, né? Painelzão tá por aí na 89,9. E você que tá conectado aí na chácara, na fazenda, onde quer que você esteja, desde cedo, desde agora, desde outrora, não importa, o importante é que está ligado por aqui nesse canal, que é a palavra de Deus, a palavra do Senhor, 24 horas por dia, palavra cantada, palavra falada, exatamente, 100% Jesus, que só toca Jesus, não é verdade? Meu amigo Ailton Miguel Carreteiro, tá sempre ligadinho conosco na 409 Norte, a paz do Senhor, meu amigo, tudo bem por aí? Um abraço pro senhor, pra esposa, irmã Antônia, pro papai, irmão Dalmi, essa família linda e abençoada, que sempre aí nos dá o privilégio de estar nos ouvindo por aí, na 409 Norte, ou na estrada, né, irmão Ailton? Falando de estrada, agora há pouco, não sei se está nos ouvindo por aí, meu amigo, é o Victor Hugo, lá nas lojas nosso lá, entregando aí nas ruas da cidade, né? E mandou até um vídeo agora há pouco aqui pra gente, rapidinho, ali, e mostrando o painelzão do Brutão ali, na Paz FM 89,9. Obrigado, meu amigo Victor Hugo. Abraço pra você, obrigado pela sintonia, obrigado pela carona aí de sempre, tá? Que Deus continue te abençoando, seja muito bem-vindo sempre por aqui, viu, querido? Presbítero José de Arimateia, lá do Taquarizão de Açúcar, boa tarde na paz do Senhor, irmão Ereparente, estou aqui, ó, passando pra dizer que cheguei, rapaz, está cavando aqui um muro, né? Não sei, acho que é um muro que ele quis dizer aqui, no meio dessa lua, eu ofereço a próxima música aí, o próximo hino para todos que estiverem ouvindo. Tá certo, meu amigo, tá construindo o muro, é isso mesmo, presbítero José de Arimateia, do Taquarizão de Açúcar, tá uma lua para cada um mesmo, né, irmão José de Arimateia, Deus abençoe o senhor, bom trabalho aí, e obrigado pelo privilégio que nos dá sempre aí de estar nos ouvindo, Deus abençoe, irmã Maria Antônia também, dizendo que a frequência da Paz FM em Araguaína é 91,3, e ela tá conhecendo o sistema, a rede, essa é uma rede de rádio. Agora a Paz FM é uma rede de rádio, né, irmã Maria Antônia? Quem mais, quem mais? Minha amiga Diaconisa Rosimeire lá da AD32, tá nos ouvintes que tá na chácara, que gosta de ouvir o programa Modão da Paz, manda um alusão, tá mandando um alusão, a próxima canção para todos os irmãos da AD32, pro pastor Paulo Rodrigo, a pastora Elisete, e ela tá sempre nos ouvindo. Obrigado, minha amiga, a Diaconisa Rosimeire Aires, lá da AD32. Obrigado pela audiência, sempre, sempre aí ligada conosco. Meu amigo João Carlos, o JC do Aula M3, a paz do Senhor Jesus, a paz do Senhor JC. Tá tudo bem, meu amigo? Deus abençoe. Paz do Senhor Jesus Cristo. Alô, meu amigo Ibamã, lá da Vila Regina, em Paraíso do Tocantins. Quem tá nos ouvindo também por aqui? Ele, meu amigo irmão Maurício Borges. Um pequeno videozinho aqui. Pequeno vídeo. Aqui ligado conosco. Alô, irmão Maurício Borges. Deus abençoe. Seja muito bem-vindo aqui nas ruas da capital. Sintonizado também conosco. Isso é bom demais. Ligado, ligado. E participando também do nosso show de prêmios. Quem mais, quem mais? Olha quanta gente chegando por aqui, ó. Ah, rapaz. Olha minha amiga Edileuza da 1304 Sul. Pai do Senhor, irmão Ed, obrigado. 700 mil joias ela tá mandando pra cá, rapaz. 3 milhões e 500 mil joias. Pra senhora, ela oferece pra Cláudia Eduarda e pra Valdirene, pro Clésio e família. Obrigado, minha amiga. Sempre aí conectada conosco, né? Daqui a pouco, ó, quem chegou também direto lá de Ji, Paraná, e não perde uma programação, meu amigo Adriano Francisco, junto com a irmã Rosângela, sua esposa, Ji, Paraná, Rondônia. 6 joias. 30 joias de volta pra ele e pra família também. Obrigado, meu amigo. Deus abençoe o senhor, viu? 5:18, quem tá chegando pra cantar aqui? Anderson Baroni, Você Pode Andar, é o nome dessa canção que você ouve aqui agora na Paz FM.

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7: Estamos de volta, povão, 5:30, 5:30. É, daqui a pouquinho tem a Bíblia capítulo por capítulo, que você não pode perder, mas hoje você sabe que é a síntese, né? Hoje é um resumo aqui de Lamentações, daqui a pouco. Amanhã iniciaremos uma nova viagem aqui em Ezequiel, né? Mas que bênção! Muito aprendizado, claro. Deixa eu falar para você o seguinte, mais um recadinho aqui. Você que tá conectado aí, início de noite, daqui a pouco. 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Cinco horas 32 minutinhos. Deixa eu dar uma olhada por aqui novamente no nosso muralzão de recados, que tá bombando, gente. O muralzão de recados tá aqui, ó. Todo mundo online, Todo mundo conectado aqui na mais ouvida do Estadão do Tocantins. E claro que você também está fazendo o que por aí? Que não entrou em contato ainda por aqui. Tô te esperando. Afinal de contas, você faz muita falta por aqui quando não participa. 639-8420-6868. 639-8420-6868. Gente, deixa eu falar uma coisa para você aqui, ó. É. Olha só, vamos voltar por aqui, deixa eu ver aqui. Hã? Placar. Ao vivo, 2-0 para a Espanha. É, acho que a França vai pegar o trem bala daqui a pouco. Eita, menino! Tá vendo aí, né, seu Antônio Luiz? Nada que parece, mas acontece de verdade. 5:33. Deixa eu dar uma olhada aqui. Vamos lá, pessoal. Ó, gente. É meu amigo José da Canoa. Oi, irmão José da Canoa. Passou por aqui também, deixou seu alô. Muitos joinhas aqui, ó. 4, 5, 6, 7, 8, 9, 10. Uns 20 joias ele deixou por aqui. 100 joinhas de volta pro senhor, pra irmã Raquel, dos amigos aí do assentamento Clodomir de Moraes em Poeiras. Obrigado, meu amigo. Minha amiga Agnes Kelly. Graça e paz, irmão Hélio, boa tarde. É, desceu uma chuvinha por aqui. Tá vendo aí, gente, ó? Taquaruçu. É, ligadinha sempre aqui, abraço a todos. E uma Agnes Kelly dando notícia em primeira mão. Desceu uma chuvinha lá no Taquaruçu, gente. Olha que coisa boa. Taquaruçu já tem aquele clima diferenciado, aquele clima de montanha. Ainda mais quando chove, pelo menos um pouco, né, irmã Agnes? Obrigado, minha amiga, por compartilhar aí com a gente. Coisa boa, notícia boa, hein? Meu amigo Diogo Pereira do Aurelio 3 também tá por aqui. Minha amiga Maria José do setor Amanda também, com certeza fazendo aquela janta, esperando o maridão, né, irmã Maria José? Deus abençoe. Quem mais? Regis Bonfim. Ô, Regis, tá tudo bem por aí? Boa tarde, meu amigo Éder Parente, na paz do Senhor Jesus Cristo, a paz do Senhor, meu amigo. Tudo bem, tudo em paz, tudo tranquilo? Seja bem-vindo mais uma vez. Meu amigo Paulinho, rapaz, passou por aqui, deixou aquele áudio, já vou ouvir o áudio dele aqui, mas vou mandar aquele recadinho especial para ele, meu amigo Paulinho, né? Sempre chegava por aqui, modão da paz. É, falava assim, ó, the best number one. Valeu, meu amigo Paulinho, você tá sumido, hein, rapaz? É, sumidaço, aliás, não é só sumido, não. Deus abençoe sua vida, meu amigo, seja bem-vindo aqui. Minha amiga Lucinete Braga da 409 Norte. Alô, irmã Lucinete. Ela disse: a paz do Senhor, irmão Olha Parente. Estou aqui, ó. Uma visita aqui de um filho adotivo, o Carlos André. Está aqui de férias e veio aqui, ó, para me fazer uma barra da calça aí, rapaz. Olha aí, da calça social. Ofereça aí um modão, o Gerson Rufino, o Dinamite Barros. Ofereço para ele, a vocês aí da equipe da rádio e a todos os ouvintes. Um abração aí, então, aí no Carlos André, que tá aí na casa da mamãe, né? Aproveitando as férias aí. E aproveitando aí pra falar: mamãe, faz a barra da calça aqui que o negócio tá feio, viu? Tô falando pra você, meu amigo. Esse aí é o Carlos André. Obrigado, minha amiga, irmã Lucinete. Um abração no irmão Antônio Tavares. Deus abençoe, viu? É, quem mais? Isaías, é isso mesmo? Deixa eu dar uma olhada por aqui. Boa tarde, a paz do Senhor Jesus, aqui é a Alessandra. É a Alessandra, rapaz. É minha amiga Alessandra, da Chácara Três Irmãs, Chapada de Areia, município de Chapada de Areia. Gostaria de pedir uma moda aí com o Silvan Santos e mandar um alô para todos os ouvintes, em especial pro meu esposo, o Isaías Monteiro. Ah, a esposa do irmão Isaías Monteiro. Tá certo, irmã Alessandra. Um abração aí no meu amigo Isaías, que Deus abençoe vocês, sua casa, família linda. Seja sempre bem-vinda por aqui, irmã Alessandra. Sempre que estiver nos ouvindo, participe conosco. A gente fica feliz demais, tá bom? João Carlos, meu amigo, lá. Deixa eu dar uma olhada aqui no Vale. É o João Carlos, é do Vale, está escrito por aqui. Abraço para ele. Obrigado, João Carlos. Deus abençoe sua vida. Também participando conosco, a Rávila. Quem mais? Quem mais? Ah, Nayane. Ô, Nayane, bem-vinda por aqui, respondendo a pergunta da promoção 91,3 e a frequência da Paz FM em Araguaína. Paulo de Souza Craveiro, lá da Chácara Olho d'Água, município de Miracema, também chegou por aqui. O Diácono Gutenberg, também de Miracema, deve estar nos ouvindo. A irmã Laís. Alô, povão de Miracema. Missionária Denise Maria. Eurivânia. Meu amigo Luiz Cleiton. A paz do Senhor. Estamos por cá trabalhando e ligados desde cedo na Paz FM. 300 mil joias, rapaz. 1 milhão e 500 mil joias de volta aí, irmão Luiz Cleiton. Pro Senhor, rapaz. Para todos que estiverem aí com o Senhor. Que Deus abençoe, viu, rapaz? Ó, o parceiraço Maurício tá por aí, então um abração aí pra essa turma boa, e ele mandou a foto aqui do radinho lá ligado, ó. Ah, radinho tá sempre em serviço, né, irmão Luiz Clay? Que maravilha, rapaz, Deus abençoe, bem-vindo, meu irmão. Olha a Cristiane e o Joaquim lá de Alvorada também ligados, boa tarde, a paz do Senhor, irmão Éder. É a Cristiane, obrigado, irmã Cristiane, seja bem-vinda. Minha amiga Raimunda Saraiva, lá do Santa Bárbara, também chegando, né, irmã Raimunda Saraiva? Cheguei, ela tá dizendo ali, ó, cheguei. Tá certo, minha amiga.
8: Cheguei. cheguei, Brasil.
7: As poltronas aí, é às 5 e às 6 pra ela e meu amigo João de Deus. Obrigado, irmã Raimunda Saraiva, Deus abençoe sua vida. Lucas Holanda também. Valeu, Lucas. O Adenilson lá do São João. Adenilson estava sumido novamente. Ele falou aqui: tô ligado, rapaz. Estou sempre ligado aqui. Que Deus abençoe. Amém. Amém, irmão Adenilson. Saudade do Senhor. Um abraço em todos os meus amigos do São João 1, São João 2. Meu amigo presbítero Rony, rapaz, lá de Goiânia. Olha o homem por aqui. O céu limpo e a temperatura fresca aqui na Grande Goiânia. É, meu amigo, irmão Éder Parentes, Deus abençoe. É, vamos que vamos, né? Com certeza. Abração pro senhor, meu amigo presbítero Rony. Diferente aqui do Tocantins, irmão Rony, esse dia tá tendo até umas nuvens por aqui cobrindo o céu. É, caiu aquela chuvinha assim de 5 minutos, 7 minutos, que depois de 2 dias tá mais quente do que antes, sabe? Mas pra glória de Deus. Obrigado, irmão Rony. Bom que o senhor tá por aí sintonizado conosco, gente. Olha só. Creuza Pereira também. Minha amiga Isaurina, mais conhecida como Isaura. Vou já ouvir daqui a pouquinho os áudios dela por aqui. Ela mandou uma mensagem pra gente aqui. Ouvi em off aqui. Evangelista Josimário Coelho, lá de Carmolândia, também passando por aqui, ligado. Pai do Senhor Jesus, sou o evangelista Josimário Coelho, de Carmolândia. Alô, irmão Josimário, Deus abençoe o senhor. É Josimário Coelho, né? Deus abençoe o senhor. Olha o Ibamã chegando por aqui também, direto da Vila Regina. Boa tarde, irmão Éder Parente. Tô por cá, na graça e na bênção. 6 joias, 30 joias de volta, amigão. Esse é o ouvinte fiel também, um abraço para ele, para a irmã Jovencina, para a família inteira, a Edna Rodrigues, minha amiga Grácia Ramos, passando por aqui também. Hoje ela veio, foi cedo por aqui, viu, Mariazinha? Você nem encontrou ela por aqui, viu?
9: Boa tarde.
7: Ela veio que você nem, você tava dormindo, eu acho, na hora, né? Pastor Edgar não gosta de acordar você cedo, aí ela passou, foi cedo hoje aqui, irmã Grácia Ramos distribuindo aqui aquele lanchinho, rapaz, especial para toda a turma aqui da Paz FM. Pai do Senhor, meu parentinho, tô por aqui, ó, na escuta pelo app, pelo aplicativo. Mil joias, 5 mil joias de volta então, irmã Grácia Ramos. É, cheiro para essas meninas educadinhas aí, ó. Poltrona é a 23, claro, tá reservadinha por aqui, minha amiga. Vamos juntos até o ponto final. Ela tive por aí mais cedo, viu? É, não pude ir à tarde não, mas depois vou aí no modão, viu? Fazer uma visitinha também. Tá certo, minha amiga. E ela colocou aqui, ó, já era, o cafezinho já era, que é isso, ó? É, rapaz, a canequinha tá vazia por ali, viu? Ah, tô vendo. Obrigado, irmã Grácia Ramos. Obrigado, minha amiga, pelo carinho de sempre, viu? Além de ser ouvinte fiel, é nossa amiga, faz visita aqui pra gente nos estúdios, agradando a cada um de nós aqui pessoalmente. Essa é a irmã Graça Ramos, gente fina, gente boa. Que Deus continue te abençoando, irmã Graça, te dando em dobro aí, viu? Nós recebemos aqui com todo carinho, tá bom, minha amiga? Deus abençoe. Meu amigo Jairo, lá na Chácara Diamantina, no Taquari, sempre nos ouvindo juntamente com a irmã Raquel, com o Gabrielzinho. Boa tarde, irmão Éder Parente, tô de férias aqui, ó, em Itaguatins. Oh, rapaz, bico do papagaio, mais ligado. Olha aí, rapaz, que Deus abençoe, meu amigo. Como é que estão as coisas por aí? Depois o senhor me responde aí, irmão Jairo, se o senhor está nos ouvindo aí pela 91,3 ou se está nos ouvindo aí pela internet, pra gente ter ideia da dimensão, tá bom, queridão? Abraço pro senhor, pra irmã Raquel, pro Gabriel. Não, Jairo, é aqui da Chácara Diamantina, no Taquarizão, mas tá lá em Itaguatins, nos ouvindo lá também. Minha amiga Maria de Lourdes do Santa Bárbara, boa tarde, irmão Hélio, boa tarde, irmã Maria de Lourdes, a paz do senhor, bem-vinda. Adriana Rodrigues, ô Adriana, Deus abençoe, a paz do senhor, irmão Hélio Parente, a paz do senhor, irmã Adriana, tá tudo jóia? Ela mandou aqui uma porção de joinhas, vamos dar uma olhada por aqui. Deixa eu ver por aqui, ó, 4, 5, 6, 7, 8, 9, 10, 20, 30, 40, 50, 60, 70, uns 80 joias aqui, uns 400 joias de volta para ela. Minha amiga pastora Marlene, ali do Aurim de Três, pai do senhor, irmão Éder Parente, estou aqui na escuta do programa, obrigado, minha amiga, um abraço para a senhora, para o pastor Dilson, esposo, seja sempre bem-vindo aqui, viu? Abraço para a irmã Marlene da 409 Norte, irmã Tereza, que acho que a irmã Tereza está no Distrito Federal, mas sempre que pode, tá ligadinha conosco. Irmã Raimunda Saraiva, cheguei, Brasil, tá certo, irmã Raimunda Saraiva, tá por ali. Minha amiga Leonete de Castro, 16 joinhas, 80 joias de volta para ela, lá de Paraíso do Tocantins, passando por aqui também, respondendo a pergunta do nosso show de prêmios, disse que a frequência da Paz FM em Araguaína é 91,3. Enquanto isso, vamos trazendo mais uma moda por aqui. Daqui a pouquinho tem a Bíblia capítulo por capítulo. Lázaro e Eduardo, não importa o passado. 5:45.

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São 5:49, 5:49. Eita, deixa eu dar uma olhada por aqui, que chegou mais gente, chegou, olha o Jairão, rapaz. Ah, ele disse que tá ouvindo pelo app, pelo aplicativo, lá no Bico do Papagaio, em Itaguatins. Quem chegou por aqui foi o pastor Isaac. Alô, pastor Isaac. O homem tá sintonizado por aí também conosco, que benção. Olha o pôr do sol ali chegando daqui a pouco. Ele passando ali na ponte Siqueira Campos, né, pastor Isaac? Obrigado, companheirão. Tamo junto sempre. Olha só que foto maravilhosa. Que benção, que maravilha. 91,3 é a frequência da Paz FM em Araguaína. Quem disse foi a irmã Linda Mar, que passou por aqui participando do nosso show de prêmios. E a Cálita também, a Cálita Barbosa também, participando do nosso show de prêmios, ligada conosco, respondendo que a frequência também em Araguaína é 91,3. Meu amigo Luiz Donizete passou por aqui, né, irmão Luiz Donizete? Deixou áudio, vou ouvir já daqui a pouquinho. Mais um abraço para o senhor, para todos os irmãos aí do Lago Sul, todos os amigos aí profissionais do agro, né, colhedores, plantadores. Se precisar de alguém mecânico também do agro, pode chamar o irmão Luiz Donizete, gente. Utilidade pública aqui da Paz FM,

chama o irmão Donizete por aí no 639-9202-2977. 639-9202-2977. O homem é bom, viu, gente? O homem é multifunções aí do agro. Obrigado, meu amigo Luiz Donizete. Deus abençoe sua vida, sua casa, sua família. Seja bem-vindo aqui mais uma vez, meu querido. Olha só, gente, mais uma moda chegando. Quem tá chegando aqui, ó? Felipe Colácio. Vou levar a paz. Na sequência, intervalo comercial, a gente volta já. Eu não sei.

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1: Secas prolongadas, enchentes e ondas de calor já impactam a produção, empresas e cadeias de fornecimento no Brasil. Para discutir como o setor produtivo pode se preparar para esses desafios, a Confederação Nacional da Indústria reuniu em Brasília representantes do governo, empresas e especialistas. O evento contou ainda com o apoio do Ministério do Meio Ambiente da Alemanha e da Agência Alemã de Cooperação Internacional. O gerente de recursos naturais da CNI, Mário Augusto Cardoso, alertou que a resposta aos impactos climáticos precisa deixar de ser apenas emergencial.
2: A questão de adaptação à mudança do clima, ela tem que ser incorporada à estratégia da empresa. Como que a empresa vai lidar, por exemplo, com o corte na cadeia de suprimentos? Como que ela vai lidar com o corte no fornecimento de água causado por um evento extremo?
1: A disponibilidade de água foi apontada como um dos principais desafios para a indústria. Segundo a Agência Nacional de Águas e Saneamento Básico, mesmo sem um aumento mais agressivo da temperatura, já é possível observar a redução relevante de água. Durante o encontro, a CNI lançou um guia com orientações para que empresas incluam a adaptação climática no planejamento dos negócios. O especialista Mário Augusto Cardoso dá mais detalhes.
2: A mudança climática vai acontecer de qualquer maneira e já está acontecendo. E aí a gente tem que analisar cada um das possibilidades de eventos, né? Escassez de água, enchentes, e ver qual que seria o impacto para a minha atividade. Então o guia, ele traz isso. A gente tem que estar preparado para garantir a manutenção da atividade produtiva, a manutenção dos empregos.
1: Durante o evento promovido pela CNI, o governo estimou que uma possível falta de investimentos em adaptação pode causar perdas de até 17,1 trilhões de reais no PIB brasileiro e eliminar cerca de 4 milhões e 400 mil empregos até 2050. A união entre o setor produtivo e o poder público foi apontada como essencial para que o país esteja mais preparado para enfrentar os impactos das mudanças climáticas. Agência Rádio Web, produção e reportagem, Valquíria Rios.
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0: Agora em Palmas, 6h05. Boa noite para você.
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0: Já voltei por aqui, 6h05 agora, nesse exato instante. Nós vamos trazer por aqui. Você sabe que nós, aqui no Modão da Paz, tem o quadro A Bíblia Capítulo por Capítulo. Também sabe quem está acompanhando aí, que ontem nós encerramos por aqui o livro de Lamentações. E hoje vamos trazer aqui a síntese para você que está ligadinho todos os dias aqui na Paz FM, nesse momento abençoado, aprendendo juntamente conosco, né? Cada final de cada livro a gente traz aquela síntese, aquele resumo para ficar mais bem explicadinho. Então bora lá, a partir de agora aqui na Paz FM, no Modão da Paz, o resumo aqui da Bíblia capítulo por capítulo, Lamentações. 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Então, meus amigos, minhas amigas, Lamentações de Jeremias. O autor desse livro, próprio Jeremias, data provável dos anos 586 a 585 antes de Cristo. A palavra-chave desse livro é o lamento. As fontes, né, são as próprias pregações aí de Jeremias. E os principais personagens, que não é aplicável aqui no caso de Lamentações. O primeiro capítulo é capítulo 1, claro, né? A situação da cidade, que foi o primeiro lamento. O segundo lamento, o segundo capítulo, a sentença de Deus. Um livro muito pequeno, né? Apenas 5 capítulos. O terceiro lamento, a oração por misericórdia. O quarto lamento, a sujeição forçada do povo. Capítulo 4. E o quinto lamento, a súplica pela restauração do povo, claro, também no capítulo 5. O livro de Lamentações é dividido em 5 capítulos, cada capítulo representa um poema distinto. No hebraico original, os versos são acrósticos, com cada verso começando com uma letra sucessiva do alfabeto hebraico. O profeta Jeremias entende que os babilônicos foram um instrumento de Deus para trazer o juízo sobre Jerusalém e deixa claro que o pecado e rebelião foram as causas da ira de Deus. O título hebraico deste livro vem da primeira palavra dos capítulos 1, 2 e 4. Eca, como. O sofrimento relatado no livro é relacionado ao sofrimento de Jesus na cruz por causa dos pecados da humanidade. Como já disse antes, o livro de Lamentações é uma coleção de 5 poemas. E esses 5 poemas são fúnebres, que expressam aí a profunda dor pela destruição de Jerusalém e do templo pelos babilônicos no ano 586 a.C. Tradicionalmente atribuído ao profeta Jeremias, o livro aborda as consequências do pecado e do afastamento de Deus, mas também destaca a esperança e as misericórdias divinas. A obra possui 5 capítulos, cada um correspondendo a um poema distinto. No capítulo 1, Jerusalém é descrita metaforicamente como uma viúva e rainha solitária que perdeu tudo e foi levada ao cativeiro devido aos seus pecados. No capítulo 2, foca na destruição física da cidade e do templo, retratando o sofrimento como um ato de juízo e disciplina da parte de Deus. No capítulo 3, o capítulo central é a voz de um homem que sofre, que representa a nação. Ele expressa lamento, mas é aqui que encontramos a famosa passagem de esperança. As misericórdias do Senhor são a causa de não sermos consumidos, porque as suas misericórdias não têm fim, renovam-se a cada manhã. E no capítulo 4, contrasta a glória passada de Jerusalém com o horror do presente, especialmente a fome extrema vivida durante o cerco babilônico. E o capítulo 5, escrito de forma de uma oração comunitária, o povo reconhece a sua condição desolada, pede a Deus que se lembre deles e clama por restauração. Literalmente, os 4 primeiros capítulos seguem uma estrutura alfabética hebraica, né? Dos acrósticos. No capítulo 3, o perdão é triplicado, enquanto no último capítulo perde a ordem alfabética, o que simboliza poeticamente a intensidade e o caos da dor. Você gostaria de aprender mais sobre o livro de Lamentações? Eu convido você para ler esse livro. É curtinho, gente. São apenas 5 capítulos, tá bom? Que Deus possa te abençoar, te guardar, te livrar, te proteger. Que Ele possa te dar entendimento cada dia mais. Que Ele possa, aliás, nos dar entendimento cada dia mais da palavra do Senhor. E a partir de amanhã nós entraremos aqui já em Ezequiel, no livro de Ezequiel, uma viagem também de 48 capítulos, tá bom? E você não pode perder já o primeiro capítulo de amanhã, que traz como título A Primeira Visão dos Querubins, aqui na Bíblia, capítulo por capítulo. Que Deus te abençoe. Excelente noite para você. Chegando por aqui, os Maranatas, participação de Silvano e Adoni. Será que vale a pena?

Chegando mais moda por aqui com Daniel e Samuel, Deus aprova e aprova. Alô, irmã Cleonita, meu amigo Francisco, Mercado Águia, Lago Norte, todos aqueles que gostarem também por aí, ó. 6:22, muito boa noite.

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0: Chegando mais uma canção por aqui, antes do momento da palavra, Silvan Santos vai questionar ou adorar. Na sequência, pastor João Paulo Arantes e o momento da palavra. Não saia daí.

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1: Meus irmãos, a paz do Senhor Jesus Cristo, uma alegria uma vez mais nós estarmos aqui na Rádio Paz FM para meditarmos na tua palavra. Quero convidar você, se você puder, com alegria, para abrirmos as nossas Bíblias aí, onde você estiver. Livro de Provérbios, capítulo 3. Nós estamos com alegria a falar desse livro tão proveitoso para as nossas vidas. Provérbios, capítulo 3, verso 1 e verso 2, a Bíblia diz assim: Filho meu, não te esqueças da minha lei, e o teu coração guarde os meus mandamentos, porque eles aumentarão os teus dias e te acrescentarão anos de vida e paz. Esse texto é um texto bastante salutar para as nossas vidas, porque o escritor aos Provérbios, ele começa essa passagem falando sobre filho. Filho meu, filho de Deus, são todos aqueles que obedecem, aqueles que se entregaram, que reconheceram o sacrifício da cruz do Calvário. Esses são os filhos de Deus. Mas quando nós analisamos esse texto, esta passagem, nós percebemos que um dos principais desafios aqui nesse texto, ele relaciona-se justamente à dedicação para com a vontade de Deus. O escritor aos Provérbios, ele defende de forma gentil, mas bastante sincera e séria, a obediência às orientações divinas para as nossas vidas. Por isso ele vai dizer: filho meu, não te esqueças da minha lei. Um certo autor, teólogo, Fries, ele vai dizer que uma das palavras de ouro da religião é lembrar. Nessa vida que nós vivemos, nós só podemos viver uma vida de crescimento quando nós lembramos de quem éramos e do que Cristo fez por cada um de nós. Nós precisamos entender que a fé, ela se solidifica e fundamenta no ensino sadio e enraizado das nossas tradições, ou seja, da lei. Na igreja de hoje, a evangelização e a educação cristã, elas precisam andar de mãos dadas, elas precisam andar juntas, porque ao mesmo tempo que precisamos evangelizarmos, nós também precisamos buscar conhecer os princípios da nossa religião, os princípios de Cristo para as nossas vidas. Por isso, o escritor aos Provérbios diz: não te esqueças da minha lei. E na parte B ele vai dizer: e no teu coração, e o teu coração guarde os meus mandamentos. Um determinado autor, McLaren, ele diz que a mãe de todas as graças da conduta é a submissão da vontade à autoridade divina. A vontade faz o homem, e quando ela deixa de se elevar em rebeldia autossacrificadora e autodeterminada, ela se dissolve em águas correntes de submissão. Essas vão fluir pela vida e torná-la pura. Quando nós nos tornamos submissos à vontade de Deus, nós aprendemos a guardar nos nossos corações a lei, os mandamentos e tudo aquilo que Deus tem para cada um de nós. E uma das recompensas de uma vida comprometida é justamente o acréscimo de anos de vida, que é o que vai dizer o verso 2, porque eles aumentarão os teus dias, ou seja, a submissão à vontade, o guardar a lei, o viver para Cristo. Paulo, escrevendo a Timóteo, no capítulo 4 e verso 8, ele vai dizer que a piedade para tudo é proveitosa, tendo a promessa da vida presente e no que há de vir. Então, uma das recompensas de guardar a lei é anos de vida. Outra recompensa que nós vemos nesse versículo 2 é a paz. Essa palavra aqui no original, em hebraico, é shalom, que significa uma completude ou uma harmonia completa. O relacionamento completo, correto com Deus e a consideração apropriada pelo próximo, ela nos torna as nossas vidas verdadeiramente completa e digna de ser vivida. Guardemos então e lembramos que o escritor aos Provérbios está nos aconselhando a guardar os mandamentos todos os dias, para que tenhamos vida e para que tenhamos paz em nosso viver. Quero orar pela sua vida. Deus poderoso, Pai amado e Senhor Jesus, nós oramos a Ti nessa tarde, meu Deus, e agradecemos, ó meu Deus, pela oportunidade de mais uma vez termos condições de falar do Teu amor. Que a Tua mão, que a Tua bênção, que a Tua misericórdia alcance a cada um de nós. Que essa palavra, meu Deus, ministrada nesse dia, ela possa gerar frutos, meu Deus. Que nós possamos aumentar os nossos dias de vida. Que nós venhamos a ter paz contigo e com os nossos irmãos e conosco mesmo. E nós só vamos conseguir viver essa paz se nós formos obedientes à Tua palavra, se nós guardarmos a Tua palavra, se nós aprendermos a sermos submissos a Ti. Pai, visita cada um nessa dia, meu Deus. Visita cada pessoa que precisa de uma bênção, de um milagre. A cada pessoa, meu Deus, que se encontra aflito, angustiado. Pessoas, meu Deus, que estão sem paz. Pessoas que não conseguem, meu Deus, serem submissos a Ti. Que sejam alcançados nesse dia. Que a Tua poderosa mão possa falar e conduzir a cada um de nós. É o que nós oramos nesse dia, meu Deus. Nos rendemos, nos entregamos a Ti. Porque Teu é o reino, o poder e a glória para todos sempre. Agradecemos, ó meu Deus, por termos condições de meditarmos na Tua palavra. Quantas pessoas, ó meu Deus, que têm dificuldades nesse dia. Quantas pessoas, ó meu Deus, que não conseguem nem mesmo agir em Teu favor. Que elas sejam alcançadas. Mas que, acima de tudo, nós não venhamos esquecer da Tua lei. Que os nossos corações guardem os Vossos mandamentos, para que tenhamos vida. E vida em paz. É o que nós oramos nesse dia e agradecemos. Em nome do Deus Pai, do Deus Filho e do Deus Espírito Santo. Deus abençoe sua vida, Deus abençoe sua casa, Deus abençoe a sua família. Eu sou o pastor João Paulo Arantes e agradeço a Deus por essa oportunidade. Em nome do Senhor Jesus.
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André e Felipe, na Sala do Trono, aqui no Modão da Paz, 6h49. Muito boa noite para você.

0: Estou de volta e vou dar um recadinho tudo especial para você. 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Intervalo, eu volto já para me despedir aqui do Modão da Paz.
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14: Estamos de volta com o programa Modão da Paz. Se liga por aqui na Paz FM, a Rádio da Família.
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14: Juntos aqui até as 7 da noite, claro que você sabe disso, ó. Já com o pé no freio, gente. Não dá quase tempo para mais nada. Mas antes aqui, ó, mandar um alôzão aqui. Vou falar só por nome, porque não dá tempo mais. Tá certo aqui. Abri a mensagem. Martinha Souza, minha amiga, passou por aqui. O Jastro de Paraíso, Antônia Maria. Oi, boa noite, sou Antônia. Obrigado, irmã Antônia. Quem mais? A irmã Rose do Taquarizão de Açúcar, que mandou 180 joias, 900 joias de volta, minha amiga. Jaconiza Videlina, boa tarde, irmão Éder Parente. Tô aqui, ó, com você. Tô aqui na escuta todos os dias. O Mirto Meira, a missionária Mari Ruth. Davi do Jardim Vitória 2, meu amigo Pedrinho da Farinha 3 joias, 15 joias de volta, meu amigo Rejane Sabino, meu amigo Benedito de Primavera do Leste, Mato Grosso, 4 joias, 20 joias de volta, meu amigo Benedito. Pastor Elismar, lá de Porto Nacional, tá ligadinha conosco, né, Pastor Elismar? A Manu, Maria Gabriela, Kimberly Vitória e o Arthurzinho também sempre, o José, a irmã Maria Antônia, Evangelista Jadson, a paz do Senhor, meu amigo Éder Parente, estou aqui, ó. Tô aqui em casa te ouvindo o melhor do Brasil com o amigo Éder Parente, Paz FM, Rádio da Família, Evangelista Jadson, alô, Socorrinha, Sara, Joel, família inteira. Quem mais? A Ousirene do Aurine 3. Quem mais? Meu amigo José Divino, lá de Santa Fé do Araguaia, região norte do Estadão do Tocantins, a paz do Senhor. Tô aqui na escuta do programa, obrigado pelo feedback aí, irmão José Divino. Abraço pro senhor, meu amigo. A Grácia Ramos, minha amiga. Cheguei, meu parentinho, no finalzinho. Bom descanso aí pra você, meu parentinho. Me atualiza aí na leitura da Bíblia. Ah, vamos começar amanhã uma nova viagem no livro de Ezequiel. Tá bom, minha amiga? Terminamos Lamentações. Obrigado, minha amiga Grácia Ramos. E a Rávila também fechando as participações por aqui nesse início de noite de terça-feira. Que terça-feira abençoada, né, gente? Amanhã, Papai do Céu nos permitindo, estaremos de volta por aqui a partir das 16h em mais uma edição do Modão da Paz. Não posso deixar de dizer tchau!
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14: Fiquem todos com Deus, excelente noite! Finalizando com chave de ouro por aqui, com Jean e Jeová. Tempo de infância. Tchau, gente! Até amanhã, se Papai do Céu nos permitir. Fiquem com Deus. Fui!

0: notícias do governo federal que movimentaram o país no dia de hoje.
1: Olá, boa noite.
0: Boa noite para você que nos acompanha em todo o país.
1: Terça-feira, 14 de julho de 2026.
0: E vamos aos destaques da Voz do Brasil.
1: Meio ambiente e clima. Painel eletrônico monitora efeitos do El Niño no país.
0: Plataforma informa onde haverá excesso de chuvas, estiagem ou ondas de calor.
1: Hoje vamos falar sobre o fenômeno e como poderá afetar o Brasil. Luana Karen.
2: Entre as principais consequências esperadas para o Brasil estão excesso de chuvas na região sul e a estiagem nas regiões norte e nordeste.
0: Energia e combustíveis.
1: Conselho Nacional de Política Energética aprova aumento no percentual de etanol anidro na gasolina para 32%.
0: E aplicativo oferece ao consumidor informações sobre postos de combustíveis e canal para denúncias. Gabriela Noronha.
3: O aplicativo é gratuito e funciona como um mapa interativo no celular, ajudando o consumidor a descobrir quais postos são de confiança e quais devem ser evitados.
1: Proteção das crianças e adolescentes no ambiente digital.
0: Como o ECA Digital avança no combate à violação de direitos é o tema de entrevista com Fábio Meirelles, do Ministério dos Direitos Humanos e Cidadania.
4: Então, o ECA Digital é um grande avanço, traz esse princípio do ECA, né, da proteção integral, da prioridade absoluta para o ambiente digital, e ele hoje já é uma referência no Brasil e no mundo.
1: Hoje, na apresentação da Voz do Brasil, Luciana Vasconcelos e Luciano Seixas.
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1: O percentual de etanol na gasolina será elevado de 30 para 32%.
0: A medida aprovada hoje pelo Conselho Nacional de Política Energética tem previsão para valer a partir de 1º de agosto.
1: E terá vigência de 180 dias, com possibilidade de prorrogação por igual período.
0: O ministro de Minas e Energia, Alexandre Silveira, afirmou que a mudança é segura e que tem respaldo técnico.
5: Nós estamos completamente seguros de avançar até o E32, Instituto Mauá nos deu o laudo de que nós estamos habilitados a fazer o aumento. E a transitoriedade é apenas uma maneira de nos precavermos a poder, dentro de 180 dias, nós vermos o que está acontecendo. A cada oscilação, nós sentamos e protegemos o consumidor e protegemos a economia nacional.
1: Ainda de acordo com o ministro Alexandre Silveira, a medida vai contribuir para a autossuficiência do país em meio ao contexto da guerra no Oriente Médio.
0: Na hora de abastecer o carro, quanto mais informações o consumidor tiver, melhor.
1: Por meio de um aplicativo, o motorista confere se o posto onde ele vai é um estabelecimento confiável.
0: E caso perceba alguma irregularidade, também é possível fazer uma denúncia diretamente à Agência Nacional do Petróleo, Gás Natural e Biocombustíveis.
3: O aplicativo ANP com você postos é gratuito e funciona como um mapa interativo no celular, ajudando o consumidor a descobrir quais postos são de confiança e quais devem ser evitados. O funcionamento é bem prático. Ao abrir o aplicativo, o usuário vê os estabelecimentos da região sinalizados por cores, como em um semáforo. Os postos recebem notas de 0 a 5 com base nas fiscalizações que a Agência Nacional do Petróleo, Gás Natural e Biocombustíveis fez nos últimos 5 anos, sendo que a cor verde sinaliza os mais seguros e quem tem nota máxima. Já os marcados em vermelho acendem o sinal de alerta. Receberam nota 0 por causa de irregularidades recentes. Outras informações dos estabelecimentos, como endereço, CNPJ, quantas fiscalizações já receberam, resultado das vistorias e qualidade das amostras analisadas, também podem ser consultadas na ferramenta. É possível ainda fazer denúncias pelo aplicativo, como explica o superintendente de fiscalização do abastecimento da ANP, Júlio Nishida.
6: Cria um importante canal de denúncias do consumidor com a ANP, inclusive aquelas relacionadas a práticas de preços abusivos. De forma bem simples, fácil e intuitiva, o consumidor consegue fazer a sua denúncia no simples clicar de botões.
3: A plataforma pode ser acessada no endereço anpcomvocepostos.anp.gov.br e depois baixada no aparelho de telefone celular. Reportagem Gabriela Noronha.
1: A produção produção brasileira de grãos no período 2025-2026 está estimada em 360 milhões de toneladas.
0: Segundo o levantamento divulgado hoje pela Conab, a Companhia Nacional de Abastecimento, se confirmado, o volume será 2,2% superior ao registrado na temporada passada.
7: Segundo a Conab, serão 360 milhões e 100 mil toneladas a serem colhidas, o que representa 2,2% a mais do que a safra anterior. O grande destaque deve ser a soja. O gerente de acompanhamento de safras da Conab, Fabiano Vasconcelos, explica o resultado.
8: Então, a estimativa para a safra 2025-26 é de 48,6 milhões de hectares cultivados com soja e uma produção aí chegando a quase 180,6 milhões de toneladas.
7: Além da soja, o algodão tem produção prevista em 4 milhões e 60 mil toneladas de pluma, com 8% da área já colhida. Isso resulta em um ganho na produtividade de 2,8% em relação à safra 2024-2025. Já a colheita das três safras do milho no ciclo atual está estimada em mais de 141 milhões e 700 mil toneladas, volume 0,4% superior ao ciclo passado. A estimativa é de crescimento favorecido pelas condições climáticas, como explica Fabiano Vasconcelos, gerente de acompanhamento de safras da Conab.
8: Em relação ao milho, uma estimativa de aumento de 9,8% na área plantada, uma estimativa de produtividades melhores do que na última temporada, favorecidas aí pelo clima, uma produção de 29,6 milhões de toneladas, um aumento aí de 18,7% em relação à última safra.
7: E a Conab também estabeleceu novos preços de referência para os principais produtos agrícolas de verão. Os principais reajustes foram no preço da soja, do arroz em casca, do feijão e do milho. Os preços passam a vigorar nos períodos entre o segundo semestre de 2026 e o primeiro semestre de 2028. Reportagem Edinaldo Júnior.
1: Ainda sobre a produção agrícola, o IBGE estima que a safra brasileira em 2026 pode chegar a 347 milhões e 400 mil toneladas.
0: Isso representa uma projeção de 1 milhão e 300 mil toneladas a mais do que a colheita anterior.
1: O IBGE calcula um ano de produção e a Conab faz estimativa de outubro a setembro.
0: Agricultores podem ter acesso a recursos para o Plano Safra.
1: Os recursos poderão ser acessados entre 16 de julho deste ano e 30 de junho do ano que vem.
0: O BNDES, Banco Nacional de Desenvolvimento Econômico e Social, vai disponibilizar 72 bilhões de reais.
9: Serão 40 bilhões e 500 milhões de reais disponíveis por meio dos programas agropecuários do governo federal. Desse total, 21 bilhões e meio são para médios e grandes produtores da agricultura empresarial e quase 19 bilhões de reais para pequenos produtores da agricultura familiar. Também vão estar disponíveis 31 bilhões e 500 milhões de reais em recursos próprios do banco por meio da linha BNDES Crédito Rural. O chefe do Departamento de Crédito Digital, Agropecuária e Normas do BNDES, Caio Barbosa, explica que o crédito disponibilizado pelo banco atende necessidades de quem produz no campo.
10: A gente opera basicamente 11 programas, que são programas que atingem todas as necessidades de investimento e de custeio do produtor rural. E todos os tipos de produtores rurais. Tem uma linha para custeio, uma linha para investimento, para aquisição de máquinas.
9: Para saber mais sobre as linhas e programas do BNDES para o agro, acesse bnds.gov.br/agro. Reportagem André de Barros Lima.
1: O fenômeno climático conhecido como El Niño, já confirmado no país, pode trazer diferentes impactos para a população.
0: A previsão é de excesso de chuvas no sul, por um lado, e estiagem no norte e nordeste, por outro.
1: Um monitoramento mensal está sendo feito por diferentes órgãos para trazer agilidade às respostas e ajudar na prevenção de desastres.
0: Nessa reportagem de Luana Karen, trazemos dicas para os produtores rurais e cidadãos em geral sobre como lidar com os impactos desses eventos climáticos.
11: Autoridades responsáveis pelo monitoramento do clima, dos recursos hídricos e dos riscos de desastres naturais começaram a acompanhar a evolução do fenômeno do El Niño este ano no Brasil. Um painel vai ser publicado mensalmente e servirá de referência para que estados, municípios, produtores rurais e defesa civil não sejam pegos de surpresa com excesso de chuvas, estiagem ou ondas de calor, Gilvan Sampaio, pesquisador do Instituto Nacional de Pesquisas Espaciais, INPE, explica que os efeitos devem ser sentidos até meados de 2027.
12: Os principais impactos do El Niño devem ficar concentrados com o aumento do volume de chuvas no sul do Brasil. Além disso, nesse segundo semestre de 2026, o El Niño deve provocar temperaturas acima da média em praticamente todo o Brasil. Portanto, o potencial para a ocorrência de queimadas aumenta. Então, secas na Amazônia, secas no Nordeste, isso somente em 2027.
11: O El Niño é caracterizado pelo aumento anormal da temperatura.

0: É muito importante conhecer o local onde você mora, procurar saber quais são os planos de contingência, quais são as rotas de fuga, os locais seguros.
1: O boletim Painel Eu Ninho, uma iniciativa conjunta de diferentes órgãos do governo federal, é público e está disponível em diversos portais na internet. Por exemplo, no endereço portal.inmet.gov.br. Reportagem Luana Karen.
2: Esta semana, o Estatuto da Criança e do Adolescente completa 36 anos.
3: E a evolução da garantia dos direitos da infância permitiu a aprovação do ECA Digital, que entrou em vigor em março desse ano.
2: Ele prevê que as crianças e adolescentes devem ser protegidos e ter direitos garantidos também no ambiente virtual.
3: Nós seguimos hoje com a segunda parte da nossa entrevista com o diretor de Proteção da Criança e do Adolescente do Ministério dos Direitos Humanos e Cidadania, Fábio Meirelles, sobre as inovações trazidas pelo ECA Digital e a integração com o Estatuto da Criança e do Adolescente de 1990. Acompanhe.
4: Diretor Fábio Meirelles, é um prazer seguir com a nossa conversa aqui sobre Estatuto da Criança e do Adolescente. E aí a gente passa a falar agora sobre o ECA Digital, né? Que é a lei que protege os direitos da infância no ambiente virtual e ganhou esse nome, ECA Digital, como uma referência justamente ao Estatuto da Criança e do Adolescente de 1990. A gente pode dizer que ela incorpora o mesmo espírito, diretor, de que toda a sociedade é responsável pelo cuidado com as crianças, só que agora na internet?
5: Exatamente, e até por isso que a gente manteve o nome ECA, né, e chamou de ECA Digital. A gente percebeu que as crianças e adolescentes brasileiros viviam conectados, estavam em plataformas digitais, em redes sociais desde muito cedo, expostas, né, diariamente à publicidade, conteúdos algorítmicos, inteligência artificial. A gente viu que isso representava um risco muito grande, o ambiente digital para crianças e adolescentes, e a gente batalhou e conquistou o ECA Digital com o governo federal, com o CONANDA, movimentos sociais, organizações da sociedade civil e em diálogo com o Congresso para que essa lei saísse do papel e virasse realidade.
3: E o senhor destacaria como principais ganhos para a proteção das crianças vindos do ECA Digital? Que tipo de ações, que tipo de situações?
5: Veja, o ECA Digital, ele reafirma uma posição inegociável do Brasil. A gente não aceita modelos de negócio construídos sobre a exploração da vulnerabilidade de crianças e adolescentes. Então, vou dar alguns exemplos do que o ECA Digital estabelece, né? Ele estabelece limite para a prática do que a gente chama de design digital, ou design manipulativo, que vão induzir crianças e adolescentes ao uso excessivo de telas. Isso é uma das dimensões do ECA Digital. Ele também prevê que os serviços e produtos digitais, eles devem adotar padrões elevados de proteção de dados, privacidade e segurança para crianças e adolescentes. O ECA Digital também prevê sanções para as plataformas que descumprirem essas obrigações. Então, o ECA Digital é um grande avanço, ele traz esse princípio do ECA, né, da proteção integral, da prioridade absoluta para o ambiente digital, e ele hoje já é uma referência no Brasil e no mundo.
4: E assim como aconteceu no Estatuto da Criança e do Adolescente de 1990, o ECA Digital também deve mudar essa forma da sociedade perceber os direitos das crianças na internet? Por exemplo, a parte da responsabilidade de todos os adultos?

0: invada para um instrumento, que hoje é o ECA Digital, que precisa chegar na ponta. Então, hoje, nosso grande desafio é, para além do ECA Digital, é levar o ECA Digital para a escola, para o Conselho Tutelar, para o CRAS, para o CREAS, para o Ministério Público utilizar o ECA Digital. Então, cuidar das crianças e adolescentes nunca foi uma tarefa de uma pessoa só, não vai ser agora. Então, o ECA Digital traz esse princípio da responsabilidade coletiva.
1: Quer dizer que o ECA Digital também é importante para os pais e responsáveis que agora deixam de estar sozinhos nessa proteção das crianças e dos adolescentes, né?

0: e passam a ter apoio das plataformas, não é isso?
1: Exatamente, canais de denúncia, a própria Autoridade Nacional de Proteção de Dados. Então, com o ECA Digital e depois com a lei de regulamentação, depois com a política, a gente, após o ECA Digital, a gente também anunciou a Política Nacional de Promoção e Proteção dos Direitos da Criança e do Adolescente no Ambiente Digital, que é uma política estruturada para fortalecer a coordenação entre os diferentes níveis de governo, incentivar a pesquisa, inovação tecnológica, promover desenvolvimento de produtos e serviços digitais mais seguros, ampliar os canais de denúncia, fortalecer a capacitação dos profissionais do sistema de garantia de direitos, apoiar as famílias no exercício da supervisão parental. Então, acho que a gente precisa olhar para o ECA Digital e para a nossa política nacional com essa perspectiva de uma construir objetivos concretos e de dividir a responsabilidade sobre a proteção de crianças e adolescentes no ambiente digital com todos os atores que precisam estar, né, totalmente comprometidos com essa implementação.
2: Agora, onde os adultos podem encontrar, diretor, mais informações sobre o ECA Digital para entenderem melhor essa legislação e também orientações sobre o que deve ser proibido, o que deve ser permitido para as crianças na internet?
1: Claro, olha, hoje nos sites, né, do Ministério dos Direitos Humanos e da Cidadania, da SECOM, do Ministério da Justiça, você encontra o ECA Digital. A gente produziu um material muito interessante, recente, que é um guia no formato de perguntas e respostas para conselheiros tutelares sobre o ECA Digital, que é um material educativo e prático que está no site do Ministério dos Direitos Humanos e da Cidadania. A gente produziu uma caixa de ferramentas chamada Faça Bonito na Rede, que é um material, um conjunto de instrumentos práticos também, que tem guia de recomendações técnicas, coletânea de normas jurídicas, tem proposta de fluxo, tem material didático sobre o que fazer, tem cartilha, tem até jogo de tabuleiro, conexão segura. Então, a gente tem curso, a gente tem um curso Proteção de Crianças e Adolescentes no Ambiente Digital, um curso online na Escola Nacional dos Direitos da Criança e do Adolescente. Então, hoje a gente tem guias, cartilhas, a gente tem cursos, a gente tem jogo de tabuleiro, a gente tem fluxo. Então, a gente tem glossário, a gente tem bastante material disponível, perguntas e respostas, para que as pessoas conheçam o ECA Digital e conheçam as ferramentas de proteção de crianças e adolescentes no ambiente digital, no site do Ministério dos Direitos Humanos, novamente, no site do Ministério da Justiça e Segurança Pública, no site da Secretaria de Comunicação Social, enfim, institutos, fundações, organizações da sociedade civil. Muita gente tem produzido material sobre essa responsabilidade compartilhada e a promoção do bem-estar de crianças e adolescentes no ambiente digital.
0: Muito bem, nós conversamos com Fábio Meirelles, diretor de proteção da criança e do adolescente do Ministério dos Direitos Humanos e da Cidadania. Muito obrigado por sua entrevista aqui, a Voz do Brasil.
1: Obrigado a vocês, sempre à disposição.
3: E estão abertas até amanhã, dia 15 de julho, as inscrições de bolsas para médicos especialistas.
0: São 1.136 vagas distribuídas em 26 cursos de aprimoramento em 309 municípios do país.
3: Quase metade das vagas são voltadas para o interior. Entre as especialidades previstas estão anestesiologista, oncologia, cardiologia e cirurgia minimamente invasiva.
0: Felipe Proenço, secretário de Gestão do Trabalho e da Educação do Ministério da Saúde, detalha o edital.
4: Possibilidade para quem já é especialista com registro de qualificação, participa do programa desenvolvendo suas atividades práticas em um serviço do Sistema Único de Saúde, de referência no interior, um ambulatório especializado, um hospital, e ao mesmo tempo tem suporte aonde um especialista com ainda mais experiência vai poder apoiar o desenvolvimento das atividades numa carga horária de 20 horas semanais, recebendo uma bolsa que vai depender da localização, se é uma região mais vulnerável, podendo chegar até R$20.000.
3: O edital está disponível em gov.br/saúde.
0: Atenção, estudantes de graduação de instituições privadas.
3: Começaram hoje as inscrições para o processo seletivo do Fundo de Financiamento Estudantil, o FIES.
0: Serão mais de 75 mil vagas destinadas no segundo semestre.
5: Ao todo, serão oferecidas 75.500 vagas para o segundo semestre. No ano, serão 112 mil no total. O FIES concede financiamento a estudantes matriculados em cursos superiores de instituições privadas. Para participar do FIES, o candidato precisa ter feito o Exame Nacional do Ensino Médio a partir de 2010. Precisa ter alcançado média igual ou superior a 450 pontos nas 5 provas e não ter zerado a redação. Precisa ter, em 2026, renda bruta familiar mensal de até 3 salários mínimos, o equivalente a R$ 4.863. O processo seletivo do FIES reserva 50% das vagas para estudantes com renda familiar por pessoa de até 0,5 salário mínimo inscritos de forma ativa no Cadastro Único. Os pré-selecionados nessa modalidade vão poder solicitar financiamento integral, cobrindo todos os encargos educacionais e ficam dispensados de comprovar a renda diretamente na instituição de ensino. O FIES tem chamada única e lista de espera. O resultado da pré-seleção na chamada única será divulgado no dia 30 de julho. As inscrições vão até sexta-feira, 17 de julho, pelo Portal Único de Acesso ao Ensino Superior. O candidato precisa ter conta gov.br e preencher os requisitos para participar do programa. O resultado sai no dia 30 de julho. Mais informações em acessounico.mec.gov.br/FIES ou ligue para 0800-616161. Thaisa Vitória para a Voz do Brasil.
3: O Ministério da Educação disponibilizou uma série de vídeos com orientações sobre o uso do Cadastro da Educação de Jovens e Adultos, uma plataforma oficial de cadastro.
0: O material ensina passo a passo como realizar a inscrição e é destinado tanto aos estudantes quanto aos profissionais que atuam no sistema.
3: As inscrições no cadastro permanecem abertas durante todo o ano.
0: No entanto, os prazos para ingresso no segundo semestre deste ano variam de acordo com o calendário de cada estado e município.
3: Os conteúdos estão disponíveis no portal do MEC e no canal da pasta do Ministério da Educação no YouTube.
0: E essas foram as notícias do governo federal.
3: Uma realização da Secretaria de Comunicação Social da Presidência da República.
0: Com produção da empresa Brasil de Comunicação.
3: Fique agora com as notícias do Poder Judiciário e do Congresso Nacional. Uma boa noite.
0: Boa noite para você e até amanhã.
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8: Presidente do STF e do CNJ lança rede nacional de magistrados para combater o avanço do crime organizado no país.
9: Instituições podem enviar propostas sobre modernização do sistema de justiça até 15 de agosto.
8: STJ mantém prisão preventiva de homem acusado de atuar como falso médico.
9: Boa noite, eu sou Marcela Luiz.
8: E eu sou Walter Lima.
9: O presidente do Supremo Tribunal Federal e do Conselho Nacional de Justiça, ministro Edson Fachin, lançou nesta terça-feira a Rede Nacional de Magistrados para combater o avanço do crime organizado no país.
8: Segundo Fachin, a resposta estatal à criminalidade em rede exige, necessariamente, uma justiça também articulada em rede. Marcelo Della Libera.
10: O ministro Edson Fachin observou que o mercado de apostas eletrônicas clandestinas vem sendo utilizado como instrumento de organizações criminosas.
11: Essas plataformas podem servir à lavagem de dinheiro, à formação de estruturas empresariais aparentemente ilícitas, à integração com outras atividades ilícitas, como tráfico, contrabando e corrupção, além de apresentarem forte dimensão transnacional.
10: Criada por portaria do CNJ, a Rede Nacional prevê o compartilhamento de informações para enfrentar organizações criminosas cada vez mais sofisticadas.
9: Supremo está com o edital aberto para receber propostas sobre a modernização do sistema de justiça.
8: Podem participar instituições públicas, privadas e da sociedade civil até 15 de agosto. Pablo Lemos.
12: As propostas vão ser analisadas pelo Grupo de Estudos para a Modernização do Sistema de Justiça, instituído pelo presidente do STF, ministro Edson Fachin. O diretor do Centro de Estudos Constitucionais do Supremo, Fernando Facuri Scaff, que preside o grupo, explica que modernizar significa atualizar o sistema de justiça.
13: É fazer ajustes dentro de um sistema que funciona, que está rodando bem, para falar uma linguagem mais clara, e que você tem, dentro disto, a expectativa de uma sociedade brasileira como um todo, por mais justiça e por mais segurança jurídica.
12: Para o relator do grupo, Neide Barros Belo Filho, modernizar é uma exigência do tempo.
14: É necessário modificar, porque é necessário acompanhar o tempo, acompanhar as mudanças da sociedade.
12: Serão aceitas apenas manifestações institucionais sobre a modernização do sistema de justiça sem caráter pessoal, que deverão ser apresentadas por meio de formulário eletrônico.
9: Mantida a prisão preventiva de empresário acusado de atuar como falso médico em unidade básica de saúde de Cananéia, São Paulo.
8: A decisão é do vice-presidente do STJ, ministro Luiz Felipe Salomão, no exercício da presidência. Fátima Uchoa.
15: O empresário está preso desde janeiro. Segundo o Ministério Público, ele realizava exames de ultrassom, emitia laudos e atendia pacientes usando o registro profissional de médico de um sócio falecido. A fraude foi descoberta após ele afirmar durante exame que tinha identificado a vesícula de uma paciente que já havia retirado o órgão. Depois de o Tribunal de Justiça de São Paulo negar o primeiro habeas corpus, a defesa fez novo pedido de relaxamento da prisão ao STJ, mas o ministro Salomão não verificou ilegalidade manifesta nem urgência que justificassem a concessão da liminar. O ministro ainda apontou que o pedido de liberdade deverá ser examinado com mais profundidade no julgamento definitivo do habeas corpus, a cargo da sexta turma do STJ.
9: TST promove congresso para debater o uso de pesquisas no aprimoramento da Justiça do Trabalho.
8: O evento vai ser realizado na sede do Tribunal, em Brasília. Marla Lacerda.
16: O 4º Congresso Nacional de Pesquisa Judiciária, Estatística e Ciência de Dados da Justiça do Trabalho vai ser realizado entre os dias 25 e 27 de agosto. Com o tema Trabalho, Transformações Econômicas e Justiça, o evento é para incentivar a produção de conhecimento e a integração da rede de pesquisas judiciárias da Justiça do Trabalho. Magistrados, servidores, estudantes e profissionais que atuam na área e querem participar, fiquem atentos. As inscrições já podem ser feitas no portal do TST, que é o tst.jus.br.
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9: Uma boa noite.
8: E até amanhã.
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3: Eu sou Paula Groba.
17: E eu sou Humberto Pinheiro.
3: E estes são os destaques de hoje do Jornal do Senado, que começa agora.
17: Aprovada a aposentadoria especial para agentes de saúde e de combate às endemias.
3: MP do frete, Senado retira valor fixo, mas mantém piso mínimo do frete para caminhoneiros.
17: Pacientes em internação domiciliar podem ter desconto na conta de luz.
3: Boa noite.
17: Boa noite.
3: Em acordo com o governo, o Senado aprovou a medida provisória que atualiza as regras do piso mínimo do frete rodoviário. A MP, que perderia a validade nesta semana, mantém a obrigatoriedade de um valor mínimo para o frete, como já prevê a legislação, mas retira do texto a definição de um piso nacional para a remuneração dos caminhoneiros.
17: Durante a análise na comissão mista e na Câmara dos Deputados, havia sido incluído um piso de R$ 5.000 mensais para os motoristas de longas distâncias. A medida provisória também endurece as punições para empresas que descumprirem o piso do frete, calculado pela Agência Nacional de Transportes Terrestres. Repórter Pedro Pincer.
18: O Senado aprovou o projeto de lei de conversão da medida provisória que torna obrigatório o cadastramento das operações de transporte rodoviário de cargas e reforça os mecanismos de fiscalização do piso mínimo do frete. Entre os tópicos está a determinação de um piso para o frete, mas sem definição do valor. A principal questão se dava em torno do perdão às multas aplicadas aos caminhoneiros que estiveram presentes nas manifestações de dezembro de 2022. Para o relator revisor, senador Stevenson Valentim, do Podemos do Rio Grande do Norte, a medida faz justiça e traz tranquilidade para a categoria.
19: Entendo que esse viés da multa já atingiu a sua pedagogia e permanecer com essa injustiça é passar uma ideia de vingança e que não contribui nada para a sociedade.
18: A líder do governo, senadora Tereza Leitão, do PT de Pernambuco, celebrou o acordo alcançado diante da relevância do assunto.
20: Se ela não fosse importante, ela ia caducar. Nós não permitimos a caducidade justamente pela importância que ela tem para a economia, para relações trabalhistas, para a autonomia de autônomos.
18: As novas regras terão um período de transição. Empresas e transportadores terão prazo mínimo de 60 dias para a adaptação às novas obrigações. O texto segue agora para a sanção presidencial.
15: E o roubo de combustíveis deixou de ser apenas um crime patrimonial e passou a ser uma importante fonte de renda para facções criminosas.
17: Para combater esse mercado ilegal, a Comissão de Segurança Pública aprovou um projeto que endurece as penas e cria crimes específicos para o furto e o roubo de petróleo, combustíveis e derivados. Repórter Bruno Lourenço.
21: O projeto de lei fixa a pena nesses casos de reclusão de 4 a 10 anos mais multa e aumenta a punição em um terço se o crime for cometido com destruição de barreiras, atuação conjunta de duas ou mais pessoas, abuso de confiança de funcionário público ou ex-colaboradores das empresas. O relator designado, senador Sérgio Moro, do PL do Paraná, defendeu a punição mais rigorosa.
22: Para proteger não só o mercado de combustíveis, mas especialmente o consumidor desses combustíveis, dessas quadrilhas, dessas gangues que se locupletam, não só furtando combustíveis e seus equipamentos, mas colocando em risco os indivíduos para os quais depois esse combustível fraudulento, muitas vezes, é revendido.
21: O projeto também altera a legislação de crimes contra a ordem econômica para punir quem armazena, transporta ou comercializa o combustível sabendo que é produto de crime. O texto estabelece ainda que as penas sobem em 2/3 se a ação resultar em desabastecimento, interrupção das atividades industriais, incêndio, dano ambiental, ferimento grave ou morte. A proposta seguiu para a Comissão de Constituição e Justiça.
15: O sedentarismo ou a inatividade física gera um custo anual estimado em cerca de 300 milhões de reais ao Sistema Único de Saúde. Esse valor equivale a aproximadamente 17,4% de todos os gastos do sistema com hospitalizações por essas condições.
17: No Senado, a importância da medicina esportiva na saúde dos brasileiros foi tema de audiência pública na Comissão de Esporte. Os detalhes com Patrícia Oliveira.
23: A medicina esportiva, especializada no acompanhamento dos exercícios físicos, na prevenção de lesões, reabilitação e melhoria do desempenho dos atletas, também contribui para a saúde pública. Como destacou a senadora Leila Barros, do PDT do Distrito Federal, em audiência pública na Comissão de Esporte.
24: Ela beneficia milhões de brasileiros que encontram no esporte um instrumento de prevenção de doenças, de qualidade de vida e do envelhecimento saudável.
23: José Cavazoi, da Federação Internacional de Medicina Esportiva, apontou a importância do exercício físico na redução mundial de casos de morte.
25: Que além de fazer as pessoas se sentirem bem, ele é capaz de reduzir infarto, reduzir AVC, reduzir morte, 5,3 milhões de mortes todos os anos que são atribuíveis ao sedentarismo.
23: O médico Fernando Torres destacou o papel social do exercício físico também no combate aos custos com sedentarismo no Brasil. De cerca de 300 milhões de reais por ano no SUS em internações e tratamentos de doenças crônicas.
0: Exercício é remédio, porque ele realmente previne e trata doenças. Está altamente ligado à redução de gastos públicos e privados.
23: Os debatedores defenderam a criação de políticas públicas para ampliar a prática de atividades físicas no Brasil.
1: E famílias com pacientes em internação domiciliar que dependem de aparelhos elétricos poderão ter mais acesso ao desconto na conta de luz. A Comissão de Infraestrutura aprovou um projeto que amplia de 3 para 4 salários mínimos o limite de renda para a concessão da tarifa social de energia elétrica nesses casos.
2: O benefício atende pacientes que utilizam equipamentos como ventiladores pulmonares, bombas de infusão e aspiradores de secreção. A proposta, que busca reduzir os custos do tratamento feito em casa, segue agora para análise na Comissão de Assuntos Sociais.
1: E seguiu para a votação no plenário em regime de urgência o projeto que cria o Estatuto da Vítima. A proposta reúne em uma única lei os direitos e garantias de vítimas de crimes, contravenções, calamidades públicas, desastres e epidemias. Hoje, essas proteções estão espalhadas por diferentes normas.
2: O texto foi aprovado pela Comissão de Segurança Pública com parecer favorável do senador Wilder Moraes, do PL de Goiás. Segundo o relator, o sistema de justiça brasileiro historicamente concentrou a atenção na relação entre o Estado e o autor do crime, deixando a vítima em segundo plano. Para ele, o Estatuto corrige essa distorção ao fortalecer a proteção e o acolhimento das vítimas, o que também pode contribuir para o enfrentamento da criminalidade.
4: Contribui para estabelecer a confiança da população nas instituições de repercussão. Estimulam as notícias dos crimes e favorece a cooperação da vítima ao longo da apuração.
1: Profissionais que atuam na prevenção de doenças e no atendimento direto às famílias poderão passar a contar com uma aposentadoria diferenciada. O Senado aprovou em 2 turnos a proposta que garante esse direito aos agentes comunitários de saúde e aos agentes de combate às endemias, além de regulamentar o vínculo funcional da categoria.
2: A proposta aprovada prevê regras de transição e estende ainda a medida aos agentes indígenas de saneamento e de saúde. O texto segue para promulgação. Repórter Douglas Castilho.
5: A proposta aprovada estabelece como idade mínima de aposentadoria 57 anos para mulheres e 60 anos para os homens, condicionada à comprovação de 25 anos de tempo de contribuição e de efetivo exercício profissional, com regras de transição que terminam no ano de 2041 para os que já ingressaram na atividade. O texto também assegura a estabilidade a esses trabalhadores, vedando sua contratação temporária ou terceirizada, salvo na hipótese de emergências em saúde pública. O relator da proposta, senador Irajá, do PSD do Tocantins, destacou a atuação dos agentes na prática da saúde preventiva das famílias.
11: Merecem, assim como existe a aposentadoria especial dos nossos valorosos professores, assim como já foi também instituída a aposentadoria especial para os policiais, é merecida também a essa categoria. São soldados dos nossos SUS, do Sistema Único de Saúde Brasileiro. Aliás, se tem o SUS de carne e osso, eles se chamam agentes de saúde e de combate a endemias.
5: Para compensar o aumento das despesas com essas aposentadorias, a União prestará assistência financeira aos estados e municípios.
2: Com edição de Paulo Agroba e trabalhos técnicos de Eliseu Caires, o Jornal do Senado fica por aqui. Acompanhe agora as notícias da Câmara dos Deputados. Boa noite.
1: Boa noite e até amanhã.
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27: Deputados reduzem jornadas de trabalho de pais de pessoas com deficiência.
28: Plenário pode desobrigar férias escolares durante Copa de Futebol Feminino.
27: Câmara exige informação sobre bebê prematuro na certidão de nascimento.
28: Boa noite. O projeto que exige informação sobre bebê prematuro na certidão de nascimento já pode seguir para o Senado. A repórter Maria Neves tem os detalhes sobre a medida.
29: A Comissão de Constituição e Justiça da Câmara dos Deputados aprovou o projeto que obriga os cartórios a incluir na certidão certidão de nascimento que a criança nasceu de forma prematura. De acordo com a autora da proposta, a deputada Silvia Cristina, do PP de Rondônia, são considerados prematuros bebês que nascem antes de 37 semanas de gestação. Com a aprovação, o texto pode seguir para o Senado. Ainda, segundo Silvia Cristina, o Brasil é o país em que nascem mais bebês prematuros no mundo. Ela afirma que 12% dos partos realizados no país ocorrem antes do tempo mínimo necessário. A relatora do texto, deputada Maria Raiz, do PSB de Pernambuco, defende que incluir a informação sobre prematuridade do bebê na certidão de nascimento, além de garantir o atendimento médico adequado à criança, também trará economia para os cofres públicos.
3: A partir do momento que a gente sabe que uma criança nasce de forma prematura, a gente garante que o atendimento seja dado de forma mais precisa. Então, além, obviamente, de garantir um atendimento melhor para as mulheres, a gente garante que uma economia para o Estado.
29: Ao apresentar o projeto em 2024, Silvia Cristina afirmou que, de acordo com informações da Organização das Nações Unidas, a prematuridade é a principal causa de morte infantil no mundo. A página do Hospital Albert Einstein explica que bebês nascidos antes do tempo têm maior probabilidade de apresentar problemas como pulmões imaturos que exigem ventilação mecânica. Além disso, os intestinos ainda não se encontram totalmente desenvolvidos no nascimento, o que dificulta a absorção do leite materno. Outra complicação é o cérebro prematuro, que impede o recém-nascido de ter o instinto de sugar os mamilos da mãe para mamar. Ainda de acordo com as informações do hospital, problemas decorrentes da prematuridade podem durar por toda a vida. Da Rádio Câmara de Brasília, Maria Neves.
27: Maurício do Vôlei, do PL de Minas Gerais, apresentou projeto que cria a Política Nacional de Proteção da Inocência Infantil. De acordo com o deputado, a medida protege crianças e adolescentes da exposição a conteúdos inadequados ao desenvolvimento psicológico, moral e emocional.
28: Maurício do Vôlei acrescenta que o projeto amplia o acesso dos pais a informações sobre materiais pedagógicos e atividades escolares que tratem de temas sensíveis. Na visão dele, o texto é uma forma de garantir maior transparência na formação de crianças e adolescentes.
27: Saúde. Comissão de Saúde aprova projetos sobre idosos e prevenção do câncer. A repórter Sofia Peçanha ouviu a relatora.
6: A Comissão de Saúde aprovou o projeto que prevê a suplementação nutricional como parte do tratamento de idosos diagnosticados com desnutrição ou risco de desnutrição durante internações hospitalares. A proposta, apresentada pelo deputado Pedro Ayara, de Minas Gerais, determina que hospitais públicos e privados conveniados ao Sistema Único de Saúde ofereçam suplementos nutricionais aos pacientes idosos sempre que houver indicação clínica. O projeto tem como objetivo assegurar que a suplementação seja parte integrante do cuidado hospitalar e da reabilitação pós-alta. Dessa forma, além de melhorar a recuperação de pacientes idosos, a medida também reduz complicações durante e após a internação, como afirmou a deputada Silvia Cristina, do PP de Rondônia, relatora na comissão.
7: O PL fortalece a integralidade da atenção e da saúde que contribui para a sustentabilidade do sistema ao reduzir custo de sobrecarga hospitalar.
6: De acordo com o projeto, todos os pacientes idosos internados deverão passar por triagem e avaliação nutricional na admissão hospitalar, com reavaliações durante a internação e na alta. Caso o idoso ainda apresente desnutrição ou risco nutricional no momento da alta, ele poderá receber suplementação gratuita pelo SUS por até 60 dias, com acompanhamento das equipes de saúde. Após passar pela aprovação nas comissões de defesa dos direitos da pessoa idosa e de saúde, a proposta segue para análise na Comissão de Finanças e Tributação. Outro projeto aprovado pela Comissão de Saúde institui o Dia Nacional de Combate ao Câncer, a ser celebrado anualmente em 27 de novembro. A proposta, apresentada pela deputada Flávia Moraes, de Goiás, amplia as ações de prevenção, diagnóstico precoce, tratamento e apoio às pessoas acometidas pela doença. Estão previstas campanhas educativas, incentivo a ações de rastreamento da doença, apoio psicossocial a pacientes e familiares, capacitação de profissionais de saúde e estímulo à pesquisa científica na área oncológica. A relatora na Comissão de Saúde também foi a deputada Silvia Cristina. Ela destacou que o projeto busca maior visibilidade ao tema e fortalecer a mobilização social e institucional em todo o país.
7: Representa passo concreto necessário para fortalecer a política pública de enfrentamento ao câncer no Brasil, integrando a prevenção e atenção e a reabilitação, o apoio psicossocial, no momento em que os números evidenciam urgência.
6: Após a aprovação na Comissão de Saúde, o projeto segue agora para análise da Comissão de Finanças e Tributação. Da Rádio Câmara de Brasília, Sofia Peçanha.
26: Esporte.
28: Josivaldo JP, do União do Maranhão, defende a aprovação de proposta que inclui entidades esportivas sem fins lucrativos entre as instituições com imunidade tributária. Ele afirma que a medida busca reduzir custos de organizações que atuam na formação de atletas e na inclusão social.
8: Josivaldo JP aponta que o texto alcança apenas entidades certificadas dos movimentos Olímpico,

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1: Trabalho.
2: A Câmara aprovou redução de jornada de trabalho para pais de pessoas com deficiência. A repórter Paula Bittar tem os detalhes.
3: A Comissão de Constituição e Justiça da Câmara aprovou uma proposta que prevê a redução da jornada de trabalho sem prejuízo salarial para pais de pessoas com deficiência. De acordo com o texto aprovado, a necessidade e o percentual da redução da jornada serão definidos por avaliação biopsicossocial, realizada pelo menos a cada 2 anos. Conforme o resultado, o benefício poderá ser ampliado, mantido, reduzido ou suspenso. Durante a discussão da proposta, a deputada Soraya Santos, do PL do Rio de Janeiro, defendeu critérios para a concessão do benefício como forma de evitar fraudes.
4: Esse projeto é um projeto importantíssimo para as mães atípicas que precisam ter mais tempo dentro de casa, e é lógico que o meu voto será e do partido na orientação de aprovar, mas me cabe aqui fazer um alerta. Esse tipo de benefício deveria sempre estar vindo com um critério de avaliação.
3: O projeto que prevê a redução da jornada de trabalho sem prejuízo salarial para pais de pessoas com deficiência já pode seguir diretamente para análise do Senado, a menos que haja recurso para votação antes pelo plenário da Câmara. Da Rádio Câmara, de Brasília, Paula Bittar.
1: Eleições. Projeto de Paulinho da Força do Solidariedade de São Paulo permite contabilizar como gastos eleitorais despesas com o cuidado de dependentes de candidatas. A medida beneficiaria mulheres com filhos de até 12 anos ou dependentes com deficiência.
2: A proposta autoriza o custeio de babás, cuidadores, creches e transporte de dependentes durante a campanha. Segundo Paulinho da Força, o objetivo é ampliar a participação feminina na política e reduzir os obstáculos enfrentados pelas candidatas.
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1: Consumidor. Comissão aprova medida que permite maior transparência na conta de luz. A repórter Júlia Lopes nos conta o que foi proposto.
9: A Comissão de Defesa do Consumidor da Câmara dos Deputados aprovou um projeto que obriga as distribuidoras de energia elétrica a incluir, junto com a conta de luz, um registro fotográfico do medidor de consumo da unidade de energia. De acordo com o texto, a medida tem como objetivo fortalecer a proteção dos direitos do consumidor e garantir mais transparência nas informações sobre o consumo de energia. A proposta também busca aumentar a confiança do usuário, já que o registro fotográfico anexado à fatura permite acompanhar mais clareza o processo de medição da cobrança. Para o relator da proposta, o deputado Celso Russomano, do Republicanos de São Paulo, a iniciativa protege tanto o consumidor quanto as empresas. Ele ressaltou que a imagem do medidor pode servir como prova em caso de contestação, ajudando a evitar fraudes e possíveis manipulações.
10: O consumidor vai ter o direito de receber a conta com o registro fotográfico, ou seja, na hora que for lida a conta de energia elétrica, vem uma fotografia do medidor, do consumidor junto, né, impressa na própria conta, e aí o consumidor vai poder ver que, de fato, a leitura foi feita da maneira correta e vai poder acompanhar, inclusive, o consumo. Aí, se houver erro, fica mais fácil para ele provar que existe um erro na cobrança da conta de energia elétrica.
9: O projeto, que inclui junto à conta de luz um registro fotográfico do medidor de consumo, segue agora para análise na Comissão de Minas e Energia. Da Rádio Câmara de Brasília.

0: filha Júlia Lopes.
1: Desenvolvimento Regional.
2: Projeto de Paulo Guedes, do PT de Minas Gerais, concede ao município de Vieiras o título de Capital Nacional dos Peixes Ornamentais. A proposta reconhece a importância da cidade para a piscicultura ornamental e sua contribuição para a economia da Zona da Mata Mineira.
3: Segundo Paulo Guedes, o reconhecimento fortalece a identidade produtiva de Vieiras, amplia a visibilidade do setor e incentiva o desenvolvimento regional. A proposta destaca ainda o potencial da criação de peixes ornamentais para gerar renda e apoiar pequenos produtores.
1: Educação.
2: O plenário da Câmara pode votar a qualquer momento o projeto que retira a obrigação de férias escolares durante a Copa do Mundo de Futebol Feminino no ano que vem. Essa obrigação foi criada por uma lei de 2026. Entenda com o repórter Antônio Vital.
4: Ganhou o regime de urgência e pode ser votado a qualquer momento no plenário da Câmara, projeto que desobriga as redes de ensino pública e privada de todo o país a concederem férias escolares para todos os alunos durante a realização da Copa do Mundo Feminina de Futebol no ano que vem. Lei de autoria do governo, aprovada no início do ano pelo Congresso, obriga que as férias dos estudantes coincidam com o período do torneio, entre 24 de junho e 25 de julho de 2027. O projeto apresentado pela deputada Anne Ortiz, do PP do Rio Grande do Sul, permite que os sistemas de ensino dos estados e municípios decidam sobre o período de férias escolares, em vez de obedecer ao calendário oficial da competição. Entidades como a Federação Nacional das Escolas Particulares criticaram a obrigatoriedade prevista em lei e alegaram que a alteração do período de férias no meio do ano coloca em risco o calendário escolar exigido pela Lei de Diretrizes e Bases da Educação, que obriga pelo menos 200 dias letivos no ano. O regime de urgência permite que o projeto seja analisado diretamente no plenário da Câmara, sem passar pelas comissões permanentes da Casa. A urgência foi aprovada de maneira simbólica, sem votos contrários. Para a autora da proposta, Anne Ortiz, a definição do período de férias em função da competição não foi discutida com as instituições de ensino e vai causar prejuízos para as escolas, alunos, pais e professores.
5: Não é possível, num país de 5.570 municípios, onde a Copa do Mundo vai ser sediada em apenas 8 municípios, nós termos uma regra para valer para todos os municípios que obriguem mais de um mês de férias no meio do ano. Isso vai causar um problemão, não só para as famílias, para os pais, para as mães que trabalham, mas também para os trabalhadores da educação no nosso país.
4: Os Jogos da Copa do Mundo de Futebol Feminino serão realizados em 8 cidades: Belo Horizonte, Brasília, Fortaleza, Porto Alegre, Recife, Rio de Janeiro, Salvador e São Paulo. Segundo o governo, a expectativa da FIFA é de que o evento alcance um público de mais de 3 milhões de torcedores, o que movimentará a economia brasileira e projetará o Brasil como potência esportiva. Da Rádio Câmara de Brasília, Antônio Vital.
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1: Justiça.
3: Projeto de Caroline de Tone, do PL de Santa Catarina, concede anistia a pais punidos por adotarem a educação domiciliar, conhecida como homeschooling. Ela reforça que a medida beneficia apenas os casos em que não houve negligência, maus tratos ou violação dos direitos da criança e do adolescente.
2: Segundo Caroline de Tone, a proposta repara penalidades aplicadas a famílias que optaram pela educação domiciliar de boa fé. Para a deputada, o projeto reforça o papel da família na educação dos filhos e garante mais segurança jurídica aos pais que adotam esse modelo de ensino.
1: Segurança Pública.
3: Projeto aumenta penas para crime de ameaça por arma ou condição da vítima. A repórter Daniela Lessa nos conta quais os agravantes.
7: A Comissão de Constituição e Justiça da Câmara dos Deputados aprovou o projeto que aumenta a pena para o crime de ameaça quando cometido com uso de arma ou contra mulher por razões do sexo feminino, crianças, adolescentes, pessoas idosas ou com deficiência. A proposta é do deputado Mário Eringer, do PDT de Minas Gerais, e altera o Código Penal para aproximar as punições dos crimes de ameaça e de perseguição. Atualmente, a pena para o crime de ameaça é detenção de 1 a 6 meses ou multa. Pelo texto, a pena para ameaça poderá ser aumentada de metade quando o crime for praticado com arma ou contra mulher por razões do sexo feminino, criança, adolescente, pessoa idosa ou pessoa com deficiência. Também haverá aumento de pena se a ameaça ocorrer na presença de criança ou adolescente. Além disso, o projeto permite que o Ministério Público inicie a ação penal nesses casos, mesmo sem a representação da vítima, o que pode facilitar a responsabilização dos agressores. O relator, deputado Pompeu de Matos, do PDT do Rio Grande do Sul, defendeu que a mudança corrige distorções na lei e reforça a proteção das vítimas.
0: A pessoa que se sente ameaçada muda todo o seu comportamento, inclusive corporal, de alimentação, de sono, de perturbação por ser ameaçado. E se for perseguido, é a mesma coisa. Então nós estamos colocando, perseguir ou ameaçar é a mesma situação. Tem a mesma pena, tem a mesma responsabilidade, tem a mesma gravidade.
7: Pompeu de Matos defendeu também o aumento de pena para casos em que a ameaça ocorre na presença de crianças ou adolescentes, pela gravidade do trauma provocado ao apenas testemunhar uma situação de violência. O projeto que aumenta penas para o crime de ameaça, especialmente quando envolve mulher por razões do sexo feminino, criança, adolescente, pessoa idosa ou pessoa com deficiência, ou ameaça feita com uso de arma, agora segue para análise do plenário da Câmara. Da Rádio Câmara de Brasília, Daniele Lessa.
1: Direitos Humanos.
2: Rubens Ottoni, do PT de Goiás, é um dos autores de projeto que cria uma política nacional de grupos reflexivos sobre masculinidades, prevenção da violência e cultura de paz. O objetivo, segundo ele, é atuar antes que a violência aconteça, com ações educativas voltadas também a adolescentes.
3: Rubens Ottoni afirma que os grupos poderão funcionar em escolas, unidades de saúde, equipamentos da assistência social, órgãos de justiça e espaços comunitários. O congressista ressalta que o texto prevê atividades sobre resolução não violenta de conflitos e prevenção da violência contra mulheres.
2: Termina agora o Jornal Câmara dos Deputados, produzido pela Rádio Câmara, com trabalhos técnicos de Everson Urani e apresentação de José Carlos Andrade e Márcio Aquilissardi. Uma boa noite para você.
3: Uma ótima noite para você. A Voz do Brasil.

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1: Agora em Palmas, 8:06.
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1: Olá, boa noite, boa noite. Muito boa noite na paz do Senhor Jesus. Eu sou Elianai Carvalho Sá e começa agora na sua Rádio Paz mais uma edição do meu, do seu, do nosso.
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1: Esse programa que é feito especialmente para você e por você, é claro, com a sua participação, que anima suas noites de segunda a sexta-feira, de 8 às 10, aqui na Paz FM. Vamos juntinho, meu povo. Segundou! Segunda-feira, com a graça do nosso Senhor e Salvador Jesus Cristo, alegre, contente, satisfeita, com coração em paz, grata a Deus por mais essa oportunidade de estar aqui juntinho com você nessa linda programação e mais essa semana que está começando aí, né? Hoje é simplesmente o terceiro dia da semana e com a graça do nosso Senhor e Salvador

pediu algo para Deus ou esperava aí a solução de algo nesse dia de hoje, não aconteceu, mas eu quero dizer para você, não se entristeça, não murmure, entrega nas

Estiver. Isso mesmo, você que está aí no trânsito, nas ruas da cidade, na caminhada, na praça, na academia, e é isso mesmo, na sua empresa, meus amigos, irmãos caminhoneiros,

pessoal lá ligado com o radinho antenado, sempre ligado na programação. Deus abençoe grandemente. Boas vendas aí pra vocês. Muito boa noite, na paz do Senhor Jesus. Você que está em casa, na

0: nosso queridinho do Brasil. Expresso Pentecostal chegou por aqui, chegou chegando animado pra cantar, recomeçar pra gente. E vai lá então.
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0: show de prêmios da Rádio Pais e Lojas parceiras desse mêsão de férias aí. Muito boa sorte para você que já está aí ligado, antenado aí, participando, né? Deus abençoe. Um abraço aí pro pastor Elismar, pro Benedito, pra Rávila, pra irmã Grácia Ramos. Ei, irmã Grácia, comi aqui aquela tapioquinha. Eita, negócio gostoso, viu? Meu Deus do céu. Adria Oliveira, pra Nayane, pra irmã Creuza, pra Miss Mari Ruth, pra irmã Leonete de Castro. Você que está ligado aí, sintonizado, você que está caladinho, quietinho aí no seu canto, Deus abençoe sua vida. Mas se quiser participar conosco, aí a região norte do Estadão Tocantins, Araguaína, através da frequência 91,3, chega mais para cá, tá liberado o WhatsApp da Paz para você participar. 639-8420-6868. Abraço aí para Eurivânia também. E quem está chegando por aqui com canção linda demais é ela, Carol Braga, Escape. 8h56, já estamos de volta.
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